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0: 22 graus.
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Olá, seja muito bem-vindo à madrugada da Rede Tua Rádio neste sábado, começando o final de semana e você ligado aqui nas emissoras que integram a nossa rede, te fazendo companhia com a nossa madrugada até às 5 horas da manhã. Depois do Tua Essência, a madrugada da Rede Tua Rádio chega com música, com a informação e com as mensagens, a reflexão desse novo dia, desse novo fim de semana que se inicia a partir de agora. Mais uma vez, muito obrigado pela tua companhia. Em nome de todos os profissionais que integram a Rede Tua Rádio, obrigado por essa parceria. Paz e bem, bom dia!

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1: Olá, amigos e caros ouvintes. O final de semana é de tempo bastante instável em todo o Rio Grande do Sul, devido à propagação dessas instabilidades associadas a sistemas de baixa pressão. Neste sábado, nós podemos ter pancadas de chuva, eventualmente eles podem vir com temporais, são temporais isolados por aqui. É nas áreas mais do centro, oeste, noroeste, norte, planalto, que vai ter as tempestades mais severas. Mas aqui na nossa região a gente não pode descartar também ao longo do sábado pancadas de chuva eventualmente mais fortes, associados também a descargas elétricas, a alguns ventos eventualmente mais fortes e também queda de granizo. É mais isolado, mas pode acontecer por aqui. No domingo a instabilidade segue atuando também e há condições ainda no domingo para temporais aqui na região da Serra e Campos de Cima da Serra. E olha, pessoal, assim, ó, ao longo da semana que vem não tem jeito. Praticamente toda semana vai ter um tempo instável predominando. Não que a gente vai ter chuva o tempo todo, não. Mas nós não vamos ter aqueles dias de tempo mais firme. Semana que vem, possivelmente ao longo da semana e no próximo final de semana, é uma atmosfera bem instável que vai predominar na nossa região. Com a previsão do tempo, Kátia Valente.
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2: Meia-noite e 14 minutos.

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declaração mais linda de todos os tempos, não é? Quem tá feliz joga a mão e faz barulho, Goiânia. É Deus, né?

Aí a boa música aqui da Rede Tua Rádio. Você que está nessa madrugada, muito obrigado pela companhia, muito obrigado pela audiência. Nós vamos juntos até às 5 horas da manhã com os nossos quadros, com as nossas mensagens, os momentos de reflexão, né? Que a gente dá aquela respirada mais funda, faz aquele momento de espiritualidade sempre presente aqui na Rede Tua Rádio. Bom dia!

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0: Um breve momento, uma intensidade de luz em nosso coração. Obrigado por disponibilizar desse espaço de tempo para confirmar a profundidade da vida. E o pensamento assim nos diz: fique tranquilo, amanhã você vai achar um jeito de sorrir daquilo que hoje te fez chorar. Fique tranquilo, amanhã você vai achar um jeito de sorrir daquilo que hoje te fez chorar. Um dia a gente chora, outro a gente ri. Alternamos momentos e vamos adiante. Não tem por que desanimar. É próprio da vida experimentar situações diversas. Desde que existem humanos, risos e lágrimas foram ocupando espaços neste grande palco, no qual a vida é descortinada e as escolhas são implementadas. Algumas lágrimas ajudam a entender muitas verdades. Sorrisos alcançam sabor aos momentos. E assim vamos em frente. Os dias se sucedem e lá adiante, voltamos-nos para trás e começamos a rir daquilo que nos fez chorar. Parece até uma peça teatral esta vida que recebemos um dia. Nem deu tempo para ensaiar. Tivemos de sair vivendo. Então comece a sorrir. Chorar, você até exagerou na quantidade de tempo. Agora convém sorrir. Pode não resolver os problemas, mas alivia o estresse e aquieta o coração. Fique tranquilo. Amanhã você vai achar um jeito de sorrir daquilo que hoje te fez chorar.
1: Meia-noite e 41 minutos.

Alguém dos presentes conhece algum impedimento para este matrimônio? Diga agora ou cale para sempre.

O fim de semana chegou e você está aqui na madrugada da Rede Tua Rádio nesse novo dia, neste sábado. Seguimos por aqui com muita música, o espaço da informação e também as mensagens, o momento de reflexão. Como é importante a gente dar aquela paradinha, né? Nem que seja agora de madrugada, mas enfim, você que está aí na audiência, fazer aquele momento de reflexão, né? Aquele momento de pensamento, como é importante essa respirada que damos em alguns momentos do dia. Seguimos por aqui até às 5 horas da manhã te fazendo companhia. Bom dia, um excelente sábado! Música.

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1: À présent, sa sainteté va saluer en italien les francophones.
2: A catequese do Papa Leão XIV, na audiência geral desta quarta-feira, recordou a recente viagem apostólica do pontífice à França, de 25 a 28 de setembro. Fiquei tocado pelo fervor e pelo entusiasmo com que fui acolhido, disse ele, na saudação aos peregrinos de língua francesa presentes na Praça São Pedro.
3: Sono rimasto colpito dal fervore e dall'entusiasmo con cui sono stato accolto in Francia. Rendo grazie a Dio.
2: Dou graças a Deus e rezo para que os pastores continuem correspondendo às expectativas dos fiéis, especialmente as dos jovens.
3: Vi benedico di cuore.
2: De fato, ao recordar a vigília com a nova geração no Stade de France, o Papa disse o quanto o encontro revelou a fé viva daqueles que amam Jesus, enquanto a missa em Paris mostrou sinais da verdadeira reconstrução da Igreja na França, confirmados pelo expressivo número de novos batizados. Aos peregrinos de língua espanhola, Leão falou da etapa de Lourdes e do cuidado da Mãe da Igreja, que dá esperança a quem sofre no corpo e no espírito, confirmando que toda a vida humana conserva uma dignidade inviolável.
3: Pedimos ao Senhor, por intercessão de Nossa Senhora de Lourdes, que mantenha encendida em nós a lâmpada da fé.
2: Peçamos ao Senhor, por intercessão de Nossa Senhora de Lourdes, que mantenha acesa em nossos corações a lâmpada da fé, da esperança e da caridade, e que sejamos um em Cristo para que o mundo possa crer nele.
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4: Uma hora e 15 minutos.

aí a boa música da Rede Tua Rádio nessa madrugada, madrugada de um novo dia, né? De um novo dia, que você tenha um excelente dia pela frente. É o desejo de toda a nossa equipe, de todos os profissionais que fazem parte da Rede Tua Rádio. Para você que está nos acompanhando em casa, para você que está trabalhando, fazendo um plantão nessa madrugada, muito obrigado pela companhia, muito obrigado pela audiência. Lembrando que você está sintonizado em uma das emissoras da Rede Tua Rádio. Bom dia! Música.

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1: Número 1, você receberá um corpo. Você pode gostar dele ou odiá-lo, mas ele será seu enquanto durar o seu tempo por aqui. 2, você fará um aprendizado. Você está inscrito por tempo integral numa escola informal chamada Vida. A cada dia nesta escola, você terá a oportunidade de aprender lições. Você pode gostar das lições ou achá-las estúpidas ou irrelevantes. 3. Não existem erros, apenas lições. Crescer é um processo de tentativa e erro, experimentação. Os experimentos fracassados são parte do processo, tanto quanto o experimento que efetivamente funciona. 4. Uma lição será repetida até que seja aprendida. Uma lição lhe será apresentada de formas variadas, até que você a tenha aprendido. Quando a tiver aprendido, você poderá passar à lição seguinte. 5. O aprendizado nunca termina. Não há parte da vida que não contenha suas lições. Enquanto você estiver vivo, haverá lições a serem aprendidas. 6. Lá não é melhor do que aqui. Quando o seu lá estiver se tornando um aqui, você simplesmente obterá um outro lá que novamente parecerá melhor do que aqui. 7. Os outros são meramente seus espelhos. Você não pode amar ou odiar algo em outra pessoa, a menos que isso reflita algo que ama ou odeia em si mesmo. 8. O que você faz da sua vida é escolha sua. Você possui todas as ferramentas e recursos de que precisa. O que fará com eles depende de você. A escolha é sua. 9. Suas respostas estão dentro de você. As respostas às questões da vida estão aí, dentro de você. Tudo o que você precisa fazer é ver, ouvir e confiar. 10. Você se esquecerá de tudo isso. 11. Você poderá se lembrar quando quiser. Nossa mensagem da noite de hoje, aqui na tua rádio, Regras para Ser Humano, do livro Canja de Galinha para a Alma.
2: Uma hora e 36 minutos.

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1: 3 de outubro, Dia Mundial do Habitat, Dia Mundial do Dentista, Dia Nacional das Abelhas e Dia do Engenheiro de Energia. Os aniversariantes do dia: a cantora e compositora Adriana Calcanhoto,

0: O cantor e compositor Zé Ramalho?
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0: 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Em 1226, morreu aos 44 anos o patrono dos animais e do meio ambiente, São Francisco de Assis. Em 1804, morreu aos 64 anos em Lyon, na França, o educador, autor e tradutor francês Allan Kardec. Foi o propagador da doutrina espírita. Em 1899, nasceu em Taquari, no Rio Grande do Sul, o militar e político brasileiro Costa e Silva. Ele foi o 27º presidente do Brasil. Costa e Silva morreu em 1969, aos 70 anos. 1915. Nasceu o cantor Orlando Silva, que fez muito sucesso na primeira metade do século XX. Ele morreu aos 63 anos, no dia 7 de agosto de 1978.

em 1931, o horário brasileiro de verão foi instituído pelo então presidente Getúlio Vargas. Em 1953, Getúlio Vargas sancionou a lei que criou a Petrobras. 2000. Morreu aos 53 anos o cantor, compositor e músico norte-americano Benjamin Ure.

2005. Morreu aos 82 anos a cantora de samba, marcha e choro brasileira Emilinha Borba. Ah.

0: 2010.
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0: Morreu no Rio de Janeiro aos 65 anos o cantor e compositor Ed Wilson. Mário Vivan para a tua rádio.
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1: Olá, amigos e caros ouvintes. O final de semana é de tempo bastante instável em todo o Rio Grande do Sul, devido à propagação dessas instabilidades associadas a sistemas de baixa pressão. Neste sábado, nós podemos ter pancadas de chuva, eventualmente eles podem vir com temporais, são temporais isolados por aqui. É nas áreas mais do centro, oeste, noroeste, norte, planalto, que vai ter as tempestades mais severas. Mas aqui na nossa região a gente não pode descartar também ao longo do sábado pancadas de chuva eventualmente mais fortes, associados também a descargas elétricas, a alguns ventos eventualmente mais fortes e também queda de granizo. É mais isolado, mas pode acontecer por aqui. No domingo a instabilidade segue atuando também e há condições ainda no domingo para temporais aqui na região da Serra e Campos de Cima da Serra. E olha, pessoal, assim, ó, ao longo da semana que vem não tem jeito. Praticamente toda semana vai ter um tempo instável predominando. Não que a gente vai ter chuva o tempo todo, não. Mas nós não vamos ter aqueles dias de tempo mais firme. Semana que vem, possivelmente ao longo da semana e no próximo final de semana, é uma atmosfera bem instável que vai predominar na nossa região. Com a previsão do tempo, Kátia Valente.

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Ok, eu vou ficando por aqui. Depois dessa música, vou ficando por aqui, Daniel Rodrigues. Porque agora quem chega aqui na nossa madrugada é o Gilmar Ferreira, para te fazer companhia até às 5 horas da manhã, nessa madrugada de sábado. Mais uma vez, obrigado pela parceria, obrigado pela audiência. Um excelente final de semana a você, a sua família, aos seus amigos. Paz e bem e santa alegria!

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1: Neste dia 3 de outubro, nós celebramos os bem-aventurados André Soveral e Ambrósio Ferro, mártires. Os bem-aventurados André e Ambrósio são mártires de Cunhaú e Iuraçu, no Rio Grande do Norte, Brasil. Em 1645, juntamente com outros 28 companheiros, foram martirizados. A intolerância calvinista foi o motivo da chacina. Sob o comando de um alemão, por ordem dos holandeses, foi desencadeada uma carnificina. Grande grupo dos mártires estava na igreja, assistindo à Santa Missa quando foram fechadas portas e covardemente mortos. O Papa João Paulo II disse: "Os mártires que hoje celebramos pertencem a uma geração de mártires que regaram o solo pátrio. Entre eles, André Soveral e Ambrósio Ferro, presbíteros e outros 28 companheiros leigos. Eles são as primícias do trabalho missionário, os proto-mártires do Brasil. Um deles, Mateus Moreira, estando ainda vivo, foi-lhe arrancado o coração pelas costas e ainda teve forças para proclamar a sua fé na Eucaristia, dizendo: "Louvado seja o Santíssimo Sacramento." 3 de outubro, bem-aventurados André Soveral e Ambrósio Ferro, mártires.
2: Duas horas e 46 minutos.

0: Michele Castela, você fez o trabalho direitinho, hein?
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Alô, você ligado, ligada com a gente, eu sou Gilmar Ferreira e é um prazer estar contigo na madrugada da tua rádio, desejando aí um excelente novo dia nessas primeiras horas, para quem está com a gente no trabalho, no plantão, para quem está descansando, né, com o rádio ligado, acordou, está sem sono, está com o rádio ligado, para quem está no trânsito também, nos levando de carona, boa viagem, aquele abraço.

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1: O peso que escolhemos carregar. E hoje eu te convido a olhar diferente para os pesos que carregamos. Você já reparou como às vezes voltamos para casa mais cansados pela cabeça do que pelo corpo? O dia termina e percebemos que não nos desgastou apenas o trabalho. O que mais pesou foram as preocupações que antecipamos, as discussões que repetimos mentalmente, as palavras que gostaríamos de ter dito ou ouvido. Há cansaços que não aparecem nos ombros, mas se instalam no coração. É curioso como aprendemos a guardar o que nos machuca. Carregamos culpas antigas, mágoas que já perderam o sentido, medos que talvez nunca aconteçam. E sem perceber, vamos enchendo uma mochila invisível. O problema é que nos acostumamos com esse peso e começamos a acreditar que viver assim é normal. Jesus fez um convite muito simples. Vinde a mim, vós que estáis cansados e sobrecarregados, e eu vos darei descanso. Ele não prometeu uma vida sem dificuldades. Prometeu algo muito mais profundo, caminhar conosco. Há pesos que desaparecem quando são divididos. Há dores que se tornam suportáveis quando deixamos de enfrentá-las sozinhas. Talvez hoje seja um bom dia para abrir essa mochila invisível e perguntar: o que realmente preciso continuar carregando? Nem tudo o que entrou nela merece seguir viagem. Às vezes, Deus não muda imediatamente o caminho, mas nos ensina a caminhar mais leves. E quem aprende a deixar o desnecessário para trás, descobre que a esperança pesa muito menos do que o medo. E o peso que você está carregando? Está na hora de dividir com Jesus. Um lindo dia, paz e bem.
2: Três horas e 17 minutos.

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Olha, meus amigos, dizia São Tomás de Aquino que a verdade é o acordo entre a inteligência e as coisas.

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meu caro ouvinte, estamos juntos para este momento de reflexão, momento despertar para o amor. Desejo a você graça e paz. Gostaria de falar hoje sobre o amor que precisa de tempo. Você é paciente ou impaciente no amor? Quem é impaciente não ama. Ao ouvirmos essa frase, poderíamos pensar, o que tem a ver paciência mesmo com amor? Por que o impaciente é incapaz de amar? Mas o amor tem realmente a ver com esperar, suportar e tolerar. O amante deixa ao amado tempo para crescer. Ele abre mão de modelar o outro a seu próprio gosto. Ele o toma como é. Ele o aceita, ele o tolera com todos os seus pontos fortes e fracos, com seus defeitos e limites. O impaciente tem certas ideias a respeito do outro e acha que este deve imediatamente corresponder a elas. Quando chama a atenção do outro para os defeitos, espera que este os corrija de imediato. Mas esta impaciência mata o amor. É natural, porém, que tenhamos desejos em relação ao amado. Esperamos que continue crescendo e que possa deixar de lado alguns defeitos. Mas lhe damos tempo. Esperamos até que chegue o seu tempo. O impaciente acha que o outro poderia modificar-se imediatamente. Bastaria querer que as coisas iriam logo acontecer. Não é verdade. Atrás da impaciência há uma imagem estreita da pessoa. A pessoa tem de funcionar. O impaciente pensa. Ela precisa mudar tudo imediatamente. Não se lhe deixa tempo para crescer e amadurecer. Há uma recusa de considerá-la em sua unicidade. Também defeitos e fraquezas podem ser alguma coisa de amorável. Mas isso depende da minha visão. Se eu pacientemente deixar o outro ser como ele é, tomarei sempre mais afeição a ele em sua unicidade. Ele, ela são uma pessoa única. E os defeitos e fraquezas já não serão mais importantes, porque eu não olho para eles em primeiro lugar. Quando o coração se une ao coração do outro, as limitações não perturbam. Praticamos a paciência e nos alegramos no ser do outro. Só quem é paciente consigo mesmo consegue deixar o outro ser o que é e amá-lo da maneira como é. Caro ouvinte, que esta palavra ajude a todos nós a sermos pacientes, a aceitarmos o outro como ele é, a valorizarmos mais as qualidades do que marcarmos os defeitos. Deixemos o outro crescer e assim estaremos amando de verdade.

0: forte abraço. Deus te abençoe e te guarde. Em nome do Pai, do Filho e do Espírito Santo. Amém.
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2: Três horas e 45 minutos.

0: Chamo pra cantar comigo o mensageiro de Deus. Canta comigo, Padre Ezequiel.
1: Muito obrigado, Mano Lima, por este convite especial. Alegria de cantar com você. Fazem mais de 2000 anos que Jesus entrou em Jerusalém, numa missão de paz. Deu a vida por todos nós, nos amou como ninguém.

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bem que se faz pode voltar de carona no casco de uma tartaruga. Mas cuidado, o mal sempre retorna a galope. Lídia Vasconcelos. É, pense nisso, meu amigo, minha amiga, que está ligado com a gente. Obrigado pela companhia aqui na madrugada da tua rádio. Paz e bem.

chegamos já na reta final da madrugada aqui da Rede Tua Rádio, hora dedicada ao terço, momento aguardado pelos nossos ouvintes, momento que rezamos juntos, em rede, tantas pessoas rezando através do rádio, nossa oração fortalecida juntos, por isso rezemos pela paz universal, rezemos pela saúde e cada um reza, colocando seus pedidos, mas reza também pelos outros, né? A gente faz essa partilha de orações. Traga os teus pedidos, mentalize nesse momento que gostaria de colocar diante de Deus.

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1: Um frade que gastara toda a sua vida costurando hábitos e remendando as pobres roupas do convento estava morrendo. Durante sua serena agonia, dirigiu-se aos confrades: tragam-me, por favor, a chave do paraíso. Coitado, está delirando. Quem é capaz de entender o que ele diz? Será que está querendo a regra? Será que está pedindo o rosário? Melhor ainda, vamos dar-lhe uma cruz. Mas todas estas informações ele negava com a cabeça. Não era nada disso o que ele pedia. Por fim, o prior entendeu-o. Correu à lavanderia, tirou uma agulha do estojo e a levou ao moribundo. Ele pegou o minúsculo objeto e, dirigindo-se a ela como a um ser animado, murmurou: trabalhamos tanto, nós dois, não é mesmo? E juntos procuramos cumprir a vontade de Deus. Agora você abrirá a porta do céu, estou certo disso. E o frade morreu feliz. Aquela agulha foi o instrumento que o ajudara dia após dia a ganhar o paraíso. Pensemos neste novo dia: o Senhor te abençoe e te guarde, o Senhor faça brilhar sobre ti sua face e se compadeça de ti, o Senhor volte para ti o seu rosto e te dê a paz, o Senhor te abençoe, Pai, Filho e Espírito Santo. Amém.

0: iniciamos este novo dia com as bênçãos de Deus e proteção de Nossa Senhora, Virgem Maria. Em nome do Pai, do Filho e do Espírito Santo. Amém. Creio
1: em Deus Pai Todo-Poderoso, Criador do céu e da terra, em Jesus Cristo, seu único Filho, nosso Senhor, que foi concebido pelo poder do Espírito Santo, nasceu da Virgem Maria, padeceu sobre Pôncio Pilatos, foi crucificado, morto e sepultado, desceu à mansão dos mortos, ressuscitou o terceiro dia, subiu ao céu, está sentada à direita de Deus Pai Todo-Poderoso, onde há de vir julgar os vivos e os mortos. Creio no Espírito Santo, na Santa Igreja Católica, na comunhão dos santos, na remissão dos pecados, na ressurreição da carne, na vida eterna. Amém.
0: Pai nosso que estais no céu, santificado seja vosso nome. Venha a nós o vosso reino, seja feita a vossa vontade, assim na terra como no céu.
1: O pão nosso de cada dia nos dai hoje, perdoai as nossas ofensas, assim como nós perdoamos a quem nos tem ofendido. E não nos deixeis cair em tentação, mas livrai-nos do mal. Amém.
0: O anjo do Senhor anunciou a Maria.
1: E ela concebeu do Espírito Santo.
0: Ave Maria, cheia de graça, o Senhor é convosco. Bendita sois vós entre as mulheres, e bendito o fruto do vosso ventre, Jesus.
1: Santa Maria, Mãe de Deus, rogai por nós, pecadores, agora e na hora de nossa morte. Amém.
0: Eis aqui a serva do Senhor.
1: Faça-se em mim segundo a vossa palavra.
0: Ave Maria, cheia de graça, o Senhor é convosco. Bendita sois vós entre as mulheres, e bendito o fruto do vosso ventre, Jesus.
1: Santa Maria, Mãe de Deus, rogai por nós, pecadores, agora e na hora de nossa morte. Amém.
0: O Verbo Divino se fez carne
1: e habitou entre nós.
0: Ave Maria, cheia de graça, o Senhor é convosco. Bendita sois vós entre as mulheres, e bendito o fruto do vosso ventre, Jesus.
1: Santa Maria, Mãe de Deus, rogai por nós, pecadores, agora e na hora de nossa morte. Amém.
0: Glória ao Pai, ao Filho e ao Espírito Santo.
1: Como era no princípio, agora e sempre. Amém.
0: Ó meu bom Jesus,
1: perdoai-nos, livrai-nos do fogo do inferno, levai as almas todas para o céu, e socorrei principalmente as que mais precisarem.
0: Nossa Senhora de Fátima e São Francisco,
1: rogai por nós.
0: E neste sábado, vamos meditar os mistérios gozosos. E neste primeiro mistério gozoso, contemplamos
1: Anunciação do Anjo à Virgem Maria.
0: Pai nosso que estais no céu, santificado seja vosso nome. Venha a nós o vosso reino. Seja feita a vossa vontade, assim na terra como no céu.
1: O pão nosso de cada dia nos dai hoje, perdoai as nossas ofensas, assim como nós perdoamos a quem nos tem ofendido. E não nos deixeis cair em tentação, mas livrai-nos do mal. Amém.
0: Ave Maria, cheia de graça, o Senhor é convosco. Bendita sois vós entre as mulheres, e bendito o fruto do vosso ventre, Jesus.
1: Santa Maria, Mãe de Deus, rogai por nós, pecadores, agora e na hora de nossa morte. Amém.
0: Ave Maria, cheia de graça, o Senhor é convosco. Bendita sois vós entre as mulheres, e bendito o fruto do vosso ventre, Jesus.
1: Santa Maria, Mãe de Deus, rogai por nós, pecadores, agora e na hora de nossa morte. Amém.
0: Ave Maria, cheia de graça, o Senhor é convosco. Bendita sois vós entre as mulheres, e bendito o fruto do vosso ventre, Jesus.
1: Santa Maria, Mãe de Deus, rogai por nós, pecadores, agora e na hora de nossa morte. Amém.
0: Ave Maria, cheia de graça, o Senhor é convosco. Bendita sois vós entre as mulheres, e bendito o fruto do vosso ventre, Jesus.
1: Santa Maria, Mãe de Deus, rogai por nós, pecadores, agora e na hora de nossa morte. Amém.
0: Ave Maria, cheia de graça, o Senhor é convosco. Bendita sois vós entre as mulheres, e bendito o fruto do vosso ventre, Jesus.
1: Santa Maria, Mãe de Deus, rogai por nós, pecadores, agora e na hora de nossa morte. Amém.
0: Ave Maria, cheia de graça, o Senhor é convosco. Bendita sois vós entre as mulheres, e bendito o fruto do vosso ventre, Jesus.
1: Santa Maria, Mãe de Deus, rogai por nós, pecadores, agora e na hora de nossa morte. Amém.
0: Ave Maria, cheia de graça, o Senhor é convosco. Bendita sois vós entre as mulheres, e bendito o fruto do vosso ventre, Jesus.
1: Santa Maria, Mãe de Deus, rogai por nós, pecadores, agora e na hora de nossa morte. Amém.
0: Ave Maria, cheia de graça, o Senhor é convosco. Bendita sois vós entre as mulheres. E bendito o fruto do vosso ventre, Jesus.
1: Santa Maria, Mãe de Deus, rogai por nós, pecadores, agora e na hora de nossa morte. Amém.
0: Ave Maria, cheia de graça, o Senhor é convosco. Bendita sois vós entre as mulheres. E bendito o fruto do vosso ventre, Jesus.
1: Santa Maria, Mãe de Deus, rogai por nós, pecadores, agora e na hora de nossa morte. Amém.
0: Ave Maria, cheia de graça, o Senhor é convosco. Bendita sois vós entre as mulheres. E bendito o fruto do vosso ventre, Jesus.
1: Santa Maria, Mãe de Deus, rogai por nós, pecadores, agora e na hora de nossa morte. Amém.
0: Glória ao Pai, ao Filho e ao Espírito Santo.
1: Como era no princípio, agora e sempre. Amém.
0: Ó meu bom Jesus,
1: perdoai-nos, livrai-nos do fogo do inferno. Elevai as almas todas para o céu e socorrei principalmente as que mais precisarem.
0: Nossa Senhora de Fátima e São Francisco,
1: rogai por nós.
0: No segundo mistério gozoso, contemplamos
1: a visita de Maria à sua prima, Santa Isabel. Pai nosso, que estais no céu, santificado seja o vosso nome. Venha a nós o vosso reino, seja feita a vossa vontade, assim na terra como no céu.
0: O pão nosso de cada dia nos dai hoje, perdoai as nossas ofensas, assim como nós perdoamos a quem nos tem ofendido. E não nos deixeis cair em tentação, mas livrai-nos do mal. Amém.
1: Ave Maria, cheia de graça, o Senhor é convosco. Bendita sois vós entre as mulheres, e bendito é o fruto do vosso ventre, Jesus.
0: Santa Maria, Mãe de Deus, rogai por nós, pecadores, agora e na hora da nossa morte. Amém.
1: Ave Maria, cheia de graça, o Senhor é convosco. Bendita sois vós entre as mulheres, e bendito é o fruto do vosso ventre, Jesus.
0: Santa Maria, Mãe de Deus, rogai por nós, pecadores, agora e na hora da nossa morte. Amém.
1: Ave Maria, cheia de graça, o Senhor é convosco. Bendita sois vós entre as mulheres, e bendito é o fruto do vosso ventre, Jesus.
0: Santa Maria, Mãe de Deus, rogai por nós, pecadores, agora e na hora da nossa morte. Amém.
1: Ave Maria, cheia de graça, o Senhor é convosco. Bendita sois vós entre as mulheres, e bendito é o fruto do vosso ventre, Jesus.
0: Santa Maria, Mãe de Deus, rogai por nós, pecadores, agora e na hora da nossa morte. Amém.
1: Ave Maria, cheia de graça, o Senhor é convosco. Bendita sois vós entre as mulheres, e bendito é o fruto do vosso ventre, Jesus.
0: Santa Maria, Mãe de Deus, rogai por nós, pecadores, agora e na hora da nossa morte. Amém.
1: Ave Maria, cheia de graça, o Senhor é convosco. Bendita sois vós entre as mulheres, e bendito é o fruto do vosso ventre, Jesus.
0: Santa Maria, Mãe de Deus, rogai por nós, pecadores, agora e na hora de nossa morte. Amém.
1: Ave Maria, cheia de graça, o Senhor é convosco. Bendita sois vós entre as mulheres, e bendito é o fruto do vosso ventre, Jesus.
0: Santa Maria, Mãe de Deus, rogai por nós, pecadores, agora e na hora da nossa morte. Amém.
1: Ave Maria, cheia de graça, o Senhor é convosco. Bendita sois vós entre as mulheres, e bendito é o fruto do vosso ventre, Jesus.
0: Santa Maria, Mãe de Deus, rogai por nós, pecadores, agora e na hora da nossa morte. Amém.
1: Ave Maria, cheia de graça, o Senhor é convosco. Bendita sois vós entre as mulheres, e bendito é o fruto do vosso ventre, Jesus.
0: Santa Maria, Mãe de Deus, rogai por nós, pecadores, agora e na hora da nossa morte. Amém.
1: Ave Maria, cheia de graça, o Senhor é convosco. Bendita sois vós entre as mulheres, e bendito é o fruto do vosso ventre, Jesus.
0: Santa Maria, Mãe de Deus, rogai por nós, pecadores, agora e na hora da nossa morte. Amém.
1: Glória ao Pai, ao Filho e ao Espírito Santo.
0: Como era no princípio, agora e sempre. Amém.
1: Ó meu bom Jesus, perdoai-nos, livrai-nos do fogo do inferno, elevai as almas todas para o céu, e socorrei principalmente as que mais precisarem. Nossa Senhora de Fátima e São Francisco,
0: rogai por nós. É no terceiro mistério gozoso, onde contemplamos
1: o nascimento do menino Jesus.
0: Pai nosso que estais no céu, santificado seja vosso nome. Venha a nós o vosso reino. Seja feita a vossa vontade, assim na terra como no céu.
1: O pão nosso de cada dia nos dai hoje, perdoai as nossas ofensas, assim como nós perdoamos a quem nos tem ofendido. E não nos deixeis cair em tentação, mas livrai-nos do mal. Amém.
0: Ave Maria, cheia de graça, o Senhor é convosco. Bendita sois vós entre as mulheres, e bendito o fruto do vosso ventre, Jesus.
1: Santa Maria, Mãe de Deus, rogai por nós, pecadores, agora e na hora de nossa morte. Amém.
0: Ave Maria, cheia de graça, o Senhor é convosco. Bendita sois vós entre as mulheres, e bendito o fruto do vosso ventre, Jesus.
1: Santa Maria, Mãe de Deus, rogai por nós, pecadores, agora e na hora de nossa morte. Amém.
0: Ave Maria, cheia de graça, o Senhor é convosco. Bendita sois vós entre as mulheres, e bendito o fruto do vosso ventre, Jesus.
1: Santa Maria, Mãe de Deus, rogai por nós, pecadores, agora e na hora de nossa morte. Amém.
0: Ave Maria, cheia de graça, o Senhor é convosco. Bendita sois vós entre as mulheres, e bendito o fruto do vosso ventre, Jesus.
1: Santa Maria, Mãe de Deus, rogai por nós, pecadores, agora e na hora de nossa morte. Amém.
0: Ave Maria, cheia de graça, o Senhor é convosco. Bendita sois vós entre as mulheres, e bendito o fruto do vosso ventre, Jesus.
1: Santa Maria, Mãe de Deus, rogai por nós, pecadores, agora e na hora de nossa morte. Amém.
0: Ave Maria, cheia de graça, o Senhor é convosco. Bendita sois vós entre as mulheres, e bendito o fruto do vosso ventre, Jesus.
1: Santa Maria, Mãe de Deus, rogai por nós, pecadores, agora e na hora de nossa morte. Amém.
0: Ave Maria, cheia de graça, o Senhor é convosco. Bendita sois vós entre as mulheres, e bendito o fruto do vosso ventre, Jesus.
1: Santa Maria, Mãe de Deus, rogai por nós, pecadores, agora e na hora de nossa morte. Amém.
0: Ave Maria, cheia de graça, o Senhor é convosco. Bendita sois vós entre as mulheres, e bendito o fruto do vosso ventre, Jesus.
1: Santa Maria, Mãe de Deus, rogai por nós, pecadores, agora e na hora de nossa morte. Amém.
0: Ave Maria, cheia de graça, o Senhor é convosco. Bendita sois vós entre as mulheres, e bendito o fruto do vosso ventre, Jesus.
1: Santa Maria, Mãe de Deus, rogai por nós, pecadores, agora e na hora de nossa morte. Amém.
0: Ave Maria, cheia de graça, o Senhor é convosco. Bendita sois vós entre as mulheres, e bendito o fruto do vosso ventre, Jesus.
1: Santa Maria, Mãe de Deus, rogai por nós, pecadores, agora e na hora de nossa morte. Amém.
0: Glória ao Pai, ao Filho e ao Espírito Santo.
1: Como era no princípio, agora e sempre. Amém.
0: Ó meu bom Jesus,
1: perdoai-nos, livrai-nos do fogo do inferno. Elevai as almas todas para o céu, e socorrei principalmente as que mais precisarem.
0: Nossa Senhora de Fátima e São Francisco,
1: rogai por nós.
0: Quarto mistério gozoso, contemplamos
1: a apresentação de Jesus no templo. Pai nosso que estais no céu, santificado seja o vosso nome. Venha a nós o vosso reino, seja feita a vossa vontade, assim na terra como no céu.
0: O pão nosso de cada dia nos dai hoje, perdoai as nossas ofensas, assim como nós perdoamos a quem nos tem ofendido. E não nos deixeis cair em tentação, mas livrai-nos do mal. Amém.
1: Ave Maria, cheia de graça, o Senhor é convosco. Bendita sois vós entre as mulheres, e bendito é o fruto do vosso ventre, Jesus.
0: Santa Maria, Mãe de Deus, rogai por nós, pecadores, agora e na hora da nossa morte. Amém.
1: Ave Maria, cheia de graça, o Senhor é convosco. Bendita sois vós entre as mulheres, e bendito é o fruto do vosso ventre, Jesus.
0: Santa Maria, Mãe de Deus, rogai por nós, pecadores, agora e na hora da nossa morte. Amém.
1: Ave Maria, cheia de graça, o Senhor é convosco. Bendita sois vós entre as mulheres, e bendito é o fruto do vosso ventre, Jesus.
0: Santa Maria, Mãe de Deus, rogai por nós, pecadores, agora e na hora da nossa morte. Amém.
1: Ave Maria, cheia de graça, o Senhor é convosco. Bendita sois vós entre as mulheres, e bendito é o fruto do vosso ventre, Jesus.
0: Santa Maria, Mãe de Deus, rogai por nós, pecadores, agora e na hora da nossa morte. Amém.
1: Ave Maria, cheia de graça, o Senhor é convosco. Bendita sois vós entre as mulheres, e bendito é o fruto do vosso ventre, Jesus.
0: Santa Maria, Mãe de Deus, rogai por nós, pecadores, agora e na hora da nossa morte. Amém.
1: Ave Maria, cheia de graça, o Senhor é convosco. Bendita sois vós entre as mulheres, e bendito é o fruto do vosso ventre, Jesus.
0: Santa Maria, Mãe de Deus, rogai por nós, pecadores, agora e na hora de nossa morte. Amém.
1: Ave Maria, cheia de graça, o Senhor é convosco. Bendita sois vós entre as mulheres, e bendito é o fruto do vosso ventre, Jesus.
0: Santa Maria, Mãe de Deus, rogai por nós, pecadores, agora e na hora da nossa morte. Amém.
1: Ave Maria, cheia de graça, o Senhor é convosco. Bendita sois vós entre as mulheres, e bendito é o fruto do vosso ventre, Jesus.
0: Santa Maria, Mãe de Deus, rogai por nós, pecadores, agora e na hora da nossa morte. Amém.
1: Ave Maria, cheia de graça, o Senhor é convosco. Bendita sois vós entre as mulheres, e bendito é o fruto do vosso ventre, Jesus.
0: Santa Maria, Mãe de Deus, rogai por nós, pecadores, agora e na hora da nossa morte. Amém.
1: Ave Maria, cheia de graça, o Senhor é convosco. Bendita sois vós entre as mulheres, e bendito é o fruto do vosso ventre, Jesus.
0: Santa Maria, Mãe de Deus, rogai por nós, pecadores, agora e na hora da nossa morte. Amém.
1: Glória ao Pai, ao Filho e ao Espírito Santo.
0: Como era no princípio, agora e sempre. Amém.
1: Ó meu bom Jesus, perdoai-nos, livrai-nos do fogo do inferno, e levai as almas todas para o céu, e socorrei principalmente as que mais precisarem. Nossa Senhora de Fátima e São Francisco,
0: rogai por nós. E no quinto mistério gozoso, contemplamos
1: a perda e o encontro de Jesus.
0: Pai nosso que estais no céu, santificado seja vosso nome. Venha a nós o vosso reino. Seja feita a vossa vontade, assim na terra como no céu.
1: O pão nosso de cada dia nos dai hoje. Perdoai as nossas ofensas, assim como nós perdoamos a quem nos tem ofendido. E não nos deixeis cair em tentação, mas livrai-nos do mal. Amém.
0: Ave Maria, cheia de graça, o Senhor é convosco. Bendita sois vós entre as mulheres, e bendito o fruto do vosso ventre, Jesus.
1: Santa Maria, Mãe de Deus, rogai por nós, pecadores, agora e na hora de nossa morte. Amém.
0: Ave Maria, cheia de graça, o Senhor é convosco. Bendita sois vós entre as mulheres, e bendito o fruto do vosso ventre, Jesus.
1: Santa Maria, Mãe de Deus, rogai por nós, pecadores, agora e na hora de nossa morte. Amém.
0: Ave Maria, cheia de graça, o Senhor é convosco. Bendita sois vós entre as mulheres, e bendito o fruto do vosso ventre, Jesus.
1: Santa Maria, Mãe de Deus, rogai por nós, pecadores, agora e na hora de nossa morte. Amém.
0: Ave Maria, cheia de graça, o Senhor é convosco. Bendita sois vós entre as mulheres, e bendito o fruto do vosso ventre, Jesus.
1: Santa Maria, Mãe de Deus, rogai por nós, pecadores, agora e na hora de nossa morte. Amém.
0: Ave Maria, cheia de graça, o Senhor é convosco. Bendita sois vós entre as mulheres, e bendito o fruto do vosso ventre, Jesus.
1: Santa Maria, Mãe de Deus, rogai por nós, pecadores, agora e na hora de nossa morte. Amém.
0: Ave Maria, cheia de graça, o Senhor é convosco. Bendita sois vós entre as mulheres, e bendito o fruto do vosso ventre, Jesus.
1: Santa Maria, Mãe de Deus, rogai por nós, pecadores, agora e na hora de nossa morte. Amém.
0: Ave Maria, cheia de graça, o Senhor é convosco. Bendita sois vós entre as mulheres, e bendito o fruto do vosso ventre, Jesus.
1: Santa Maria, Mãe de Deus, rogai por nós, pecadores, agora e na hora de nossa morte. Amém.
0: Ave Maria, cheia de graça, o Senhor é convosco. Bendita sois vós entre as mulheres, e bendito o fruto do vosso ventre, Jesus.
1: Santa Maria, Mãe de Deus, rogai por nós, pecadores, agora e na hora de nossa morte. Amém.
0: Ave Maria, cheia de graça, o Senhor é convosco. Bendita sois vós entre as mulheres, e bendito o fruto do vosso ventre, Jesus.
1: Santa Maria, Mãe de Deus, rogai por nós, pecadores, agora e na hora de nossa morte. Amém.
0: Ave Maria, cheia de graça, o Senhor é convosco. Bendita sois vós entre as mulheres, e bendito o fruto do vosso ventre, Jesus.
1: Santa Maria, Mãe de Deus, rogai por nós, pecadores, agora e na hora de nossa morte. Amém.
0: Glória ao Pai, ao Filho e ao Espírito Santo.
1: Como era no princípio, agora e sempre. Amém.
0: Ó meu bom Jesus,
1: perdoai-nos, livrai-nos do fogo do inferno, e levai as almas todas para o céu, e socorrei principalmente as que mais precisarem.
0: Nossa Senhora de Fátima e São Francisco,
1: rogai por nós.
0: Infinitas graças vos damos, soberana rainha, pelos benefícios que todos os dias recebemos de vossas mãos liberais. Dignai-vos agora e para sempre tomar-nos debaixo de vosso poderoso amparo, e para mais nos obrigar-nos, vos saudamos com uma salve, rainha.
1: Salve, rainha, mãe de misericórdia, vida, doçura, esperança nossa, salve. A vós bradamos, degredados filhos de Eva, a vós suspirando, gemendo e chorando nesse vale de lágrimas. Eia, pois, advogada nossa, esses vossos olhos misericordiosos a nós volveis. E depois desse desterro, mostrai-nos Jesus, bendita o fruto do vosso ventre. Ó clemente, ó piedosa, ó doce sempre Virgem Maria,
0: rogai por nós, Santa Mãe de Deus,
1: para que sejamos dignos das promessas de Cristo.
0: Juntos rezamos o Santo Terço, que possamos ficar com as bênçãos de Deus e proteção de Nossa Senhora. Em nome do Pai, do Filho e do Espírito Santo. Amém. Paz e bem.
1: Santa alegria.
0: Louvado seja o nosso Senhor Jesus Cristo.
1: Para sempre seja louvado.
2: 4 horas e 44 minutos.

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2: 14 graus.
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0: Obrigado, mano. Obrigado.
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0: 14 graus. 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

Bom dia a todos. Domingo, 4 de outubro de 2026, cerca de 158 milhões de eleitores vão às urnas em todo o país neste domingo, que também é o dia de São Francisco de Assis. Que o seu dia seja bom, que o seu dia seja positivo, que seja de fato um dia em que a vitoriosa será a democracia. Bem-vindo à cobertura completa das eleições 2026 em Marau e região, aqui na tua rádio Alvorada, em mais um trabalho que reúne toda a nossa equipe, na gerência geral de Mauro Matesco e na direção do Frei Renor Pegoraro. Valendo o nosso slogan de todas as coberturas de eleições: o teu voto é a tua voz. Bom dia!

0: Agora, 7:07, 14 graus a temperatura aqui no centro de Marau. Tivemos uma noite muito chuvosa, realmente pancadas fortes de chuva aqui em nossa região, alguns momentos inclusive com granizo. A gente já vai recebendo algumas das mensagens dos moradores das comunidades rurais aqui de Marau, que sempre indicam aqui pra gente, através de um grupo que é monitorado pela Emater também, o acumulado de chuva nas últimas horas nas diferentes regiões. Por exemplo, Três Cerros com 52 milímetros. E a gente inicia os trabalhos de hoje falando da tendência do tempo para esse domingo de eleições. A meteorologista Kátia Valente está aqui conosco também na manhã de hoje para falar a respeito de como será o comportamento do clima ao longo desse domingo de eleições. Para quem está se programando aí para o horário de ir votar também, leve em consideração que a gente ainda vai ter um dia de muita instabilidade aqui no Planalto Médio Gaúcho.
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2: Olá, meus amigos e caros ouvintes. Neste final de semana, a instabilidade volta a atuar de forma muito, muito intensa sobre o Rio Grande do Sul. No domingo, as instabilidades seguem atuando por aqui. Há condições também para alguns temporais, mas isso já ocorre de forma mais isolada e fica mais concentrado, principalmente no período da manhã. No domingo, as temperaturas oscilam na faixa dos 13 a 14 graus pela manhã e máximas entre 21 e 23 graus à tarde. E, pelo menos por enquanto, os prognósticos indicam que na segunda-feira a instabilidade perde força, vamos ter uma trégua pequena e, a partir de quinta-feira, as instabilidades retornam. Com a previsão do tempo, Kátia Valente.
0: Muito obrigada, Kátia, pelas tuas informações. Agora 14 graus a temperatura aqui no centro de Marau, com instabilidades ainda e céu encoberto. 7:09. Os brasileiros vão às urnas nesse domingo para escolher presidente da República, governadores, senadores, deputados federais, deputados estaduais e, no caso de Brasília, os deputados distritais. São cerca de 158,7 milhões de eleitores que estão aptos a votar, segundo informações da Justiça Eleitoral. As escolhas feitas pelos eleitores definirão os ocupantes de cargos responsáveis por decisões que afetam diretamente a vida da população em áreas como saúde, educação, segurança pública, transporte, infraestrutura e economia. A votação começa daqui a pouco, 8:00 da manhã, e termina às 5:00 da tarde. Se houver segundo turno para a escolha de presidente e governadores, este segundo turno já tem data definida. É o dia 25 de outubro. São 6 votos que nós estaremos depositando, palavra entre aspas, na urna eletrônica. A ordem de votação é: deputado federal, 4 dígitos, deputado estadual, 5 dígitos, o primeiro senador, 3 dígitos, o segundo senador, 3 dígitos, governador, 2 dígitos e presidente da República também com 2 dígitos. É importante destacar que cada eleitor tem que escolher 2 senadores diferentes. Se você votar 2 vezes para o mesmo senador ou senadora, um dos votos é anulado. Essa informação é importante, porque era um dos questionamentos que a gente vinha recebendo da nossa audiência ao longo dessa semana. Posso votar duas vezes para a mesma pessoa? Não, não pode, a não ser que você queira anular um dos votos. São dois votos distintos para o cargo de senador ou senadora. A Justiça Eleitoral recomenda que o eleitor leve a sua cola, pois são muitos números para a gente decorar cá para nós, né? A colinha sempre é bem-vinda, até porque tem pessoas que ficam nervosas ali no momento da votação. Então, ter esta segurança também é importante, mais do que nunca, porque são muitos números. A gente orienta, assim como a própria Justiça Eleitoral, que cada eleitor leve a sua colinha. Outro detalhe aqui que eu trago de forma especial é uma colinha no papel, preferencialmente, tá? Porque você não pode entrar com o celular na cabine de votação. A Justiça Eleitoral também recomenda que cada eleitor, na hora de sair de casa, um pouquinho antes de fato sair para a votação, confira ali mais uma vez qual é a sua sessão e aonde ela está localizada, qual o seu local de votação. Essa informação consta no título de eleitor, o número da sua sessão e também no e-título para quem tem o aplicativo da Justiça Eleitoral. Agora 7 horas e 14 minutos, 14 graus de temperatura no centro de Marau, domingo de eleições. 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Tem o aplicativo da tua rádio também, você pode acompanhar na Alexa e em tantas outras plataformas de streaming. Então, vem conosco e acompanhe toda a movimentação de Marau e região ao longo deste domingo. 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As eleições 2026 reúnem o maior eleitorado da história brasileira. Do total de eleitores aptos, 141.321.493 já têm a biometria cadastrada. Isso equivale a quase 90% do eleitorado brasileiro. E a gente vai saber agora qual o perfil do eleitorado marauense. A Júlia Berguete Xavier já está chegando aqui para a conversa também e trazendo estas informações do perfil do eleitor marauense. Júlia?
3: Você conhece o perfil do eleitor marauense? Pois é, Marau tem 31.702 eleitores aptos a votar nas eleições de 2026. O número representa uma redução de 261 eleitores em comparação com 2022. Na divisão por gênero e identidade, as mulheres seguem sendo a maioria. São 16.700 eleitoras contra 15.002 eleitores, o que corresponde a aproximadamente 53% contra 47%. No perfil etário, mostra uma concentração maior nas faixas adultas. O grupo com maior número de eleitores é o de 40 a 44 anos, seguido pelas faixas de 35 a 39 e depois de 45 a 49. Ao mesmo tempo, Marau tem 285 eleitores de 16 a 17 anos, essa faixa em que o voto é facultativo. Na escolaridade, o grupo mais numeroso é formado por eleitores com ensino médio completo, que somam mais de 8 mil pessoas. Em seguida, aparecem aqueles com ensino fundamental incompleto. Também são mais de 4 mil eleitores que têm o superior completo, enquanto 2 mil têm um ensino superior incompleto. Os analfabetos são 232 eleitores, o que corresponde a mais ou menos 0,73% do eleitorado. Outros 644 sabem ler e escrever, mas não possuem escolarização formal, representando um pouco mais de 2% do total dos eleitores marauenses. Nos registros de raça e cor, os dados disponíveis mostram predominância de eleitores que se declaram brancos, com 3.296 registros, seguidos por pardos, com 1.000 registros, e pretos, com 258 registros. Também aparecem 9 eleitores amarelos e 2 indígenas. Agora, não se declararam nesse quesito para a Justiça Eleitoral mais de 27 mil eleitores. Falando um pouquinho do estado civil, mais de 16 mil eleitores em Marau são solteiros, isso mesmo, sendo a maior parcela do eleitorado. Na sequência, aparecem os casados, depois os viúvos e divorciados, terminando então em mais de 800 eleitores separados judicialmente. E para finalizar o nosso perfil, nas deficiências, em 2026, Marau tem 186 eleitoras e eleitores com deficiência aptos a votar. O número representa um aumento em relação à última eleição, quando o município tinha 143 portadores de deficiência aptos a votarem nas eleições, passando então a contar com 41 pessoas a mais, um crescimento de mais de 28%. Entre os registros atuais, 53 portam deficiências de locomoção, 43 deficiências visuais e 16 deficiências auditivas, além, claro, de outros tipos de deficiências e casos de dificuldade para o exercício. 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
0: Obrigada, Júlia, pelas informações. Eleições 2026, cobertura completa da tua rádio Alvorada. E a gente tem um break comercial destacando também os nossos apoiadores, mas mais um lembrete importante aqui. Na hora que você digita o número do seu candidato ou candidata na urna eletrônica, dá uma conferida na foto, né? Para ver se tá tudo certinho aí e depois aperta o confirma, tá bem? Fique conosco, tua rádio Alvorada Eleições 2026. O teu voto é a tua voz. 7:20, 14 graus.
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0: Agora 7 horas e 25 minutos, 14 graus, essa é a temperatura aqui no centro de Marau na manhã desse domingo, 4 de outubro de 2026, dia de São Francisco de Assis, dia de irmos às urnas, escolher os nossos representantes. A gente lembra mais uma vez que são 6 votos, que é importante ter a colinha, porque são muitos números, né, pra gente decorar. Claro que tem quem consegue decorar e aí tudo bem, mas é sempre bom ter a colinha, porque vá que dê, né, algum esquecimento na hora, é sempre bom ter essa reserva, é sempre bom ter esta segurança. São 6 votos que estaremos depositando na urna eletrônica. Um deles é para deputado estadual. Você sabe, de fato, o que um deputado estadual faz? A Júlia conta pra gente.
1: Mesmo, Ana, porque no domingo o segundo voto vai ser para eleger um deputado estadual. E o Rio Grande do Sul tem 542 candidatos disputando 55 cadeiras na Assembleia. Um deputado estadual é o representante do povo na Assembleia Legislativa de cada estado. E seu mandato dura 4 anos. As suas funções principais são propor, debater, alterar e votar leis que valem para todo o estado. Isso inclui regras sobre impostos estaduais, como IPVA e ISMS, segurança pública, transporte intermunicipal e também a criação de programas sociais locais. Ele também deve garantir que o dinheiro público seja usado de forma correta e legal. O deputado estadual analisa e vota o plano plurianual, que é o PPA, a Lei de Diretrizes Orçamentárias, o LDO, e a Lei Orçamentária Anual, o LOA. É nessas votações que se define quanto dinheiro será destinado para a saúde, educação, segurança e infraestrutura do estado. Os deputados também direcionam recursos do orçamento do estado para municípios específicos ou regiões que eles representam. E são 5 dígitos na urna que elegem o seu deputado estadual. A gente lembra, né, Ana? Teu voto é a tua voz, então vote com consciência.
0: E olha, agora são 7 horas e 28 minutos, Júlia. Faltam 32 minutos para iniciar a votação aqui no Brasil, horário de Brasília. Mas a gente já tem países onde a eleição já encerrou: Coreia do Sul, Nova Zelândia, Austrália, Filipinas, Japão, China, Coreia do Norte, Timor-Leste, na Malásia, na Singapura e em Taiwan. Nesses países, a votação já encerrou. A gente lembra que brasileiros que moram no exterior têm esta possibilidade de votar, de também ajudar na escolha do nosso representante maior. No caso, quem mora no exterior pode votar para presidente da República. Então, nesses países que eu comentei, Coreia do Sul, Nova Zelândia, Austrália, Filipinas, Japão, China, Coreia do Norte, Timor-Leste, Malásia, Singapura, Taiwan, a votação para presidente da República, a votação da eleição presidencial desse domingo já encerrou. Aqui no Brasil, a gente tem os 3 fusos ajustados com o fuso de Brasília. Por isso que em alguns locais a votação também já começou. Lá para eles, 8 da manhã, aqui para a gente, 7. E temos também aquele local, que é a ilha de Fernando de Noronha, onde a votação vai começar às 9 horas da manhã. Também, né, é um fuso diferenciado. E aí a gente vai ter 5 horas da tarde do horário de Brasília, encerrada a votação. Os 3 fusos horários foram unificados e estão atuando dentro do fuso de Brasília. Por isso, 5 da tarde para a gente encerra a votação em todo o país também. E começa daqui a pouquinho, né? Daqui a exatamente 30 minutos, 8 horas da manhã, inicia a votação. Agora 7:30, 14 graus. E existem algumas atividades, algumas ações que no dia de hoje não são permitidas e que podem configurar também crime. Durante a semana, o colega Eduardo Serri conversou com o capitão da Brigada Militar aqui de Marau, o capitão Rudimar Aires, e a gente fez um recorte especialmente dessa fala, daquilo que pode e daquilo que não pode no dia de hoje.
2: Nesse domingo, então, é um dia muito festivo, né? Onde iremos celebrar a democracia do nosso país. Os cidadãos irão, então, às urnas eleger deputado estadual, deputado federal e dois senadores, né? Governador e presidente. E a Brigada Militar estará, então, nas ruas para garantir, né, que as pessoas consigam exercer o seu direito ao voto da forma mais tranquila possível. Sabemos que nessa época os ânimos muitas vezes costumam se acirrar, por algumas pessoas são um pouco mais emotivas e têm suas convicções políticas um pouco mais, se afloram com um pouco mais de emoção, né? Enfim, mas pedimos às pessoas que guardem o civismo e que procurem evitar aí cair em provocações muitas vezes, para que não acabe um momento que é aí de seriedade de homenagem à democracia, acabe se transformando em fatos policiais, né? Também atentamos para que as pessoas, alertamos, né, para que as pessoas evitem algumas condutas que são vedadas, né, nesse dia, e que podem configurar inclusive crimes, né? E podemos citar aqui algumas delas, que, por exemplo, poderão configurar aí crime eleitoral, que é aquilo que diz respeito à propaganda, né? Propaganda proibida, aí, o uso de alto-falantes, por exemplo, é totalmente proibido, uso de amplificadores de som, comícios, carreatas, a arregimentação de eleitores, o transporte, né? Uma vez comprovado, e o transporte de eleitores, a boca de urna, né? A famosa boca de urna, que é tentar convencer outras pessoas a votarem em candidato A ou B, configura crime eleitoral, divulgação de propaganda, de publicação de novos conteúdos na internet também, configura crime eleitoral. O impulsionamento de conteúdo digital também configura crime. A manifestação coletiva, Eduardo, também é crime eleitoral, né? Abordagens de pessoas próximas aos colégios eleitorais configura crime, né? A Brigada Militar estará nas ruas, então, para tentar coibir esse tipo de ato e, uma vez acionada e demandada, seja pelos fiscais dos colégios eleitorais ou seja por terceiros, aí, uma vez flagrada a situação, teremos que adotar as medidas cabíveis, né? Também é vedada a aglomeração, aí não é crime, mas é vedado, né? A aglomeração com vestuário padronizado, né? Por exemplo, a pessoa pode fazer a sua manifestação individual. A partir do momento em que as pessoas se aglomerarem com vestuário ou com bandeiras, coisas que possam identificar determinado candidato, isso é proibido, tá? Aglomeração com instrumentos, então, de propaganda, manifestação coletiva ou ruidosa, né? É permitida aquela manifestação silenciosa, tá? A pessoa usando ali seu botão, sua camiseta, enfim, até mesmo sua bandeira, de forma individual, não tem problema nenhum. O que não pode haver uma manifestação sonora, né, ruidosa, no intuito aí de convencer outras pessoas. O derrame de material de propaganda também é proibido, né? Abordagens, então, de leitores, né? O aliciamento, a persuasão, o convencimento e a distribuição de materiais, né, como camisetas, bandeiras, botões, enfim, é proibido no dia da eleição. A denúncia, temos aí um aplicativo, né, o Pardal, que pode ser baixado no Play Store, aí, enfim, as pessoas podem fazer essa denúncia através do Pardal ou através da Justiça Eleitoral, tá? A Justiça Eleitoral que irá nos demandar. Então, é claro que quando for caso de crime, poderá ser comunicado pelo 190 normalmente, mas quando for condutas que são vedadas, como foi falado antes, mas que não chegam a configurar um crime eleitoral, E essas condutas elas podem ser comunicadas diretamente à Justiça Eleitoral, que, se for o caso, irá adotar a medida administrativa cabível ou, se for um caso mais grave, então informar e solicitar a presença da Brigada Militar. A Brigada Militar irá atuar num segundo momento, né? A primeira providência é sempre tomada pela Justiça Eleitoral.
0: Esta, então, uma parte, né, da fala do capitão Rudimar Aires, entrevista concedida para a reportagem da tua rádio Alvorada, falando da atuação da Brigada Militar ao longo desse domingo e daquilo que pode e daquilo que não pode no dia de hoje. 25 para as 8, 14 graus, nós vamos votar também para deputado federal. Júlia, quais as funções de um deputado federal?
1: Exatamente, Ana.

0: autorizar a instauração de um processo de impeachment contra o presidente da República, bem como o vice-presidente. Lembrando que são 4 dígitos na urna para eleger o seu deputado federal, Ana.
1: E a gente vai dar um pulinho agora até as ruas da cidade.
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1: As primeiras movimentações da nossa Unidade Móvel com o repórter Eduardo Serri. Bem-vindo, Eduardo. Bom dia.
3: Bom dia. Bom dia, Ana. Bom dia, Júlia. Tudo bem com vocês?
1: Tudo certo.
3: Muito bem. Então, a gente já está nas ruas, né? A gente já deu uma passadinha pelo centro de Marau. Temos 2 ruas trancadas ao longo desse dia, viu, pessoal? A primeira é a rua do Iesta, né? A rua do Colégio Iesta ali e também a rua do Anchieta, que são, eu imagino, aí os 2 grandes colégios eleitorais aqui de Marau, né? 2 sessões muito grandes. Então, as 2 ruas estão trancadas. Então, o pessoal que vai de carro tem que estacionar nas ruas paralelas, né? E ir a pé até a sessão eleitoral. Acho que choca bastante, inclusive, para quem trafega nas ruas de Marau agora, é a ausência do que a gente comentou muito, que são os wind banners, as banderolas, né? Não tem mais na rua, porque hoje, como a gente falava há pouco com o capitão Rudimar Aires, tem algumas condutas que não são permitidas, né? Uma delas é justamente essa divulgação, né, dos candidatos, então nós não temos mais os wind banners pelas ruas. Por enquanto, está tudo muito calmo. Faltam ainda 23 minutos exatamente para começar a votação, para abrirem os locais de voto. Então a gente aguarda, né? As ruas estão bem calmas, bem vazias, mas depois das 8 horas da manhã a gente sabe que essa movimentação vai começar e logo mais a gente vai conversar também com o Rafael Copete, o pessoal do cartório eleitoral, para saber as informações que a gente ainda precisa, né? Estando a menos de meia hora aí do início da votação.
1: Verdade, Dudu. Eu sei que tu vai circular bastante, né, durante o dia de hoje, então o canal aqui fica aberto para você. A hora que tiver informações é só chamar e te desejo aí um bom trabalho, tá bem?
3: Para todos nós, Ana, obrigado, bom trabalho. Uma boa votação para todo mundo que vai votar. 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
1: Agora 20 para as 8, 14 graus. A gente lembra que 8 da manhã tem a missa, né? Santa Missa Dominical. A gente acompanha aqui na frequência 107.7 FM, também na nossa página do Facebook. Logo mais, a partir das 9 da manhã, tem Teu Domingo com o Johnny Francio. E a partir das 11, repontando a tradição, o programa do CTG Felipe Portinho. Fique conosco.
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1: 14 graus. 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

0: Agora 15 para as 8, 14 graus a temperatura no centro de Marau, domingo de eleições, 4 de outubro de 2026. O teu voto é a tua voz. Abraço para toda a nossa audiência e para quem está interagindo conosco. Se você tem alguma dúvida, quer alguma informação a respeito do dia de hoje, de ir às urnas, de fazer a escolha dos nossos representantes, fica à vontade. Nosso WhatsApp é o 99979-7515. Chegando aqui a pergunta: bom dia, tudo bem? Para votar, qual documento precisa levar além do título? É documento com foto, tá, gente? Lembrando da importância de ter também em mãos, além do título eleitoral, um documento com foto. Para quem tem o e-título, que é aquele aplicativo da Justiça Eleitoral no celular, ele já tem a foto, ele já tem os dados ali também. Mas para quem tem o título físico, né, Júlia, é fundamental levar junto um documento com foto.
1: Pode ser uma carteira de identidade, Ana, a identidade social, passaporte ou outro documento de valor legal equivalente, que então tenha o seu nome e a sua foto. E também pode ser, então, como tu comentaste antes, um documento virtual, né? Mas que seja reconhecido, então, pelo governo federal, Ana.
0: Daqui a pouquinho, inicia a votação. Nós vamos votar, desta vez, para 2 senadores ou senadoras, né? É importante destacar que são 2 votos distintos, não pode ser para a mesma pessoa. E o que que faz um senador ou uma senadora, Júlia?
1: Pois é, Ana, o 3º e o 4º votos vão ser para eleger, então, 2 senadores. O Senado Federal tem 81 senadores. 3 representantes para cada um dos 26 estados e 3 do Distrito Federal. Diferentemente da Câmara de Deputados, a representação não varia de acordo, então, com o tamanho da população de cada estado, para que cada um deles seja representado de forma equivalente, então, na Câmara no Senado Federal. O mandado de um senador dura 8 anos. No entanto, as eleições para casa ocorrem a cada 4 anos, porque o Senado renova alternadamente 1/3 ou 2/3 das cadeiras. Então, nas eleições passadas, nós elegemos 26 senadores. E nessa, então, vamos eleger 54. Isso acontece, Ana, para quem fica confuso, né? Por que um ano a gente elege um e no outro elege 2? É para garantir a estabilidade institucional e a preservação da memória legislativa da casa. Agora, o que eles fazem, né, nessa dúvida? Eles atuam junto com os deputados federais no Congresso Nacional, podendo propor e votar leis, discutir e aprovar ou não o orçamento da União, além de controlar os atos do Poder Executivo e fiscalizar o uso do dinheiro público. Não cabe ao senador autorizar um impeachment, iniciar investigações contra o presidente ou representar diretamente os estados. As responsabilidades incluem aprovar ou recusar indicações de ministros do Supremo Tribunal Federal, chefes de embaixadas, diretores do Banco Central e procurador-chefe da República. Julgar o presidente e o vice-presidente em crimes de responsabilidade ou aprovar limites globais para a dívida pública e revisar as propostas que já passaram pela Câmara dos Deputados. Lembrando que são 3 dígitos na urna para eleger os seus 2 senadores, 2 para o primeiro candidato e, então, no caso, 3 dígitos para o primeiro candidato e 3 para o segundo, Ana.
0: E não pode ser na mesma pessoa, né?
1: E não pode ser na mesma pessoa, senão um dos seus votos vai ser anulado. Então, são 2 candidatos diferentes.
0: Agora, 12 para as 8, 14 graus de temperatura. Ontem foi o último dia de campanha dos candidatos ao Palácio Piratini. Gabriel Souza, candidato do MDB, fez carreata ao lado do governador Eduardo Leite e do prefeito de Porto Alegre por regiões da capital gaúcha. Luciano Zucco, candidato do PL, fez uma maratona de mobilização em Porto Alegre e também em Viamão promovendo caminhadas, feiras e caravanas. Marcelo Maranata, candidato do PSDB, terminou o dia com carreata em Guaíba, que é o seu berço político, e ao longo do sábado também esteve em um caminhão de som percorrendo a região metropolitana. As informações, então, de algumas agendas. Já a candidata Juliana Brizola também passou o dia percorrendo a região metropolitana e encerrou o dia na capital com uma mobilização realizada no bairro Cidade Baixa. Ou seja, os quatro candidatos ao Palácio Piratini tiveram o seu dia de campanha ontem, basicamente concentrado ali na região metropolitana. E a gente tem também as informações, né, Júlia, das funções, das atribuições do governador ou da governadora de estado.
1: Exatamente, Ana. Então, o quinto voto vai ser para eleger o governador ou governadora do estado. Lembrando que o Rio Grande do Sul tem 7 candidatos e apenas um será eleito. Ele tem como principal função administrar o estado. É responsável por gerenciar os recursos públicos, garantir os serviços essenciais à população e representar o estado politicamente perante o governo federal e outras regiões. Ele comanda diretamente as polícias militar e civil, além do Corpo de Bombeiros. Administra os hospitais estaduais e a rede de escolas, também faculdades públicas. Planeja e executa a arrecadação de impostos estaduais e elabora o orçamento que define onde o dinheiro público vai ser aplicado. Também é responsável pela construção e manutenção das rodovias estaduais, saneamento básico,

0: Se esse for o caso, a gente já repassou, mas vai então falar de novo, vai acontecer no dia 25 de outubro. Lembrando que são dois dígitos na urna, então, para eleger o seu governador.
1: Pegando esse teu gancho, Júlia, para eleger o presidente da República, a gente também precisa, né, de uma maioria absoluta. Nas eleições 2026, para presidente, um candidato precisa ter mais da metade dos votos válidos para ser eleito já no primeiro turno. Não existe, na verdade, um número fixo, né? Porque depende da quantidade de votos válidos, da quantidade de pessoas que foram, de fato, às urnas, sem pensar nas abstenções e também nos votos brancos ou nulos. Então, a quantidade muda de acordo com o total de votos válidos registrados na eleição. E para presidente da República também é necessário ter mais, né, de 50% dos votos válidos. Aqui um exemplo bem simples, né? Se numa eleição tivermos 10 milhões de votos válidos, o candidato precisa ter 5 milhões mais um de votos para ser eleito no primeiro turno. A regra é chamada de maioria absoluta. O candidato precisa superar a metade dos votos válidos. E o que faz, Júlia, um presidente da República?
0: Pois é, o sexto voto vai ser para eleger, então, o presidente do Brasil. Nesse ano, Ana, o cargo tem 12 candidatos e apenas um vai ser eleito. O que que faz? Então, o presidente da República é a autoridade máxima do Poder Executivo e o responsável por gerir e administrar federal o do país. No sistema do Brasil, ele acumula as funções de chefe de Estado e chefe de governo, além de atuar como comandante e chefe das Forças Armadas. O presidente é quem aplica as leis aprovadas pelo Congresso Nacional, aprova ou rejeita projetos de lei vindos do Legislativo, envia novas propostas de lei e o orçamento federal para votação no Congresso, também nomeia e demite os ministros de Estado, que auxiliam na gestão de pastas, então, como a saúde, a educação e a economia. Internacionalmente, é ele quem representa o Brasil em eventos diplomáticos, recebe autoridades estrangeiras e assina acordos internacionais. O presidente também comanda as Forças Armadas, o Exército, a Marinha e a Aeronáutica. Também, o presidente da República não tem poder absoluto sobre o país. Ele precisa da aprovação de projetos de lei no Congresso Nacional e não tem poder para alterar leis maiores sem passar por emendas constitucionais aprovadas por deputados e senadores. Ele não pode declarar guerra ou paz sem autorização do Congresso e nem gastar o orçamento desobedecendo a lei orçamentária aprovada pelo Legislativo. Lembrando também, como a gente já comentou, se nenhum atingir mais de 50%, a eleição vai para o segundo turno e são dois dígitos para eleger o seu presidente nessas eleições, Ana.
1: E no caso de um segundo turno, a gente já tem a data também, que é o dia 25 de outubro. Agora, 5 minutinhos estão faltando para as 8 da manhã, 5 minutinhos para iniciar a votação e para iniciar também a missa da Igreja Matriz Cristo Rei, que a gente vai acompanhar aqui na programação, como é já tradição de todos os domingos de manhã aqui na tua Rádio Alvorada. Estou recebendo aqui a mensagem do Eduardo, nosso repórter da Unidade Móvel, que hoje divide os trabalhos também com o colega José Maculan, que daqui a pouco também vai estar circulando pela cidade e pela região com nossa outra unidade móvel. Mas o Eduardo repassa aqui informações de que já há formação de filas em alguns locais de votação. Aquelas pessoas que preferem votar cedinho, né? Que preferem já nos primeiros momentos estar aí no local de votação para depois ter todo domingo também. Então o Eduardo repassa aqui para a gente informações de que, por exemplo, na escola 28 de fevereiro, lá no bairro Santa Lúcia, já há filas, também já tem filas lá na escola Anchieta, onde também estão localizadas várias sessões de votação. Votação começa daqui a pouquinho, 8 da manhã, segue até às 5 horas da tarde e você vai poder acompanhar aqui na programação da tua Rádio Alvorada todas essas movimentações durante o dia de hoje, com toda a nossa equipe mobilizada para trazer

0: informações. Júlia, a gente já vai abrir espaço aqui para a missa, só quero mais uma informação tua, por gentileza, porque a gente falou muito da colinha, né? Mas a tua Rádio Alvorada também disponibilizou uma colinha para os nossos ouvintes, para facilitar aí a vida deles.
1: Exatamente, Ana, para você levar a sua colinha, não me esqueceu os seus números, nós temos no nosso Instagram ou Facebook a colinha, então, da tua Rádio Alvorada, para você anotar os números para levar na hora da votação. Você pode entrar nos nossos stories e baixar a nossa colinha, então, que terá todos os números ali que você precisa para não se perder na hora da votação, né, Ana?
0: É isso aí, a gente abre espaço, então, para a Santa Missa Dominical. Hoje, de forma muito especial, é dia de São Francisco de Assis. E depois a gente retorna com o Johnny Francio a partir das 9, até o domingo, também trazendo muita informação da movimentação do dia das eleições. Tem também o programa Repontando as Tradições, a partir das 11, na comunicação do CTG Felipe Portinho. E depois a gente fica de plantão para qualquer informação que for necessária trazer. E a partir das 4 horas da tarde, com nossos convidados, com nossa unidade móvel, com nossa equipe lá no Fórum de Marau, trazendo também já os primeiros números, as primeiras apurações. Você é convidado a estar conosco, lembrando sempre, eleições 2026 aqui na tua Rádio Alvorada, vote consciente, porque o teu voto é a tua voz.
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0: Intenções da Santa Missa de hoje. Fiorim do Ferro, sexto mês. Solange Nazari Nespo, terceiro ano. Benigno Benin, terceiro ano e sexto mês. Teresa Nissola Gaboardi, quarto ano. Anair Bampi Antonello, quarto ano. Saul Soares Antunes, quinto ano. João Weller, 13º ano. Sabino Orsato, 16º ano. Pierina Tibola Silvestre, 16º ano. Pedro Alezac, 96º ano. Irmã Salete Bordim, Jaime Bordim e Amília Alves Borba. Dorvalina de Bove, Manuel Vicente Trento Souza, Francisco Posser e Aide Gavioli Posser. Maria Cristã, Inês Lourdes Magnan Toreta, Isaura Poleto Toreta e José João Toreta. Hélio Triquês, Silvane Orsato e Irma Peron Nunes. Oscar José Jareta, Adolfo Júlio Jareta e Durildes Balutim Jareta. Ana Maria Tibola e Pedro Foquesato. Albino e Lúcia Weller. Euclides Francisco Grando e Durildes Manhon Grando. Júlia da Rosa Miranda. Alverina Luísa Panisson Sotorriva. Pedro Everaldo Sotorriva. Nair Pereira da Rosa, Sebastião e Valdivino da Rosa, José Antônio Coletti Lodi e Maria Buffon Iscariote, Pedro Antunes da Rosa e Leozontina Cardoso, Nascimento Antunes da Rosa, Neuci e João Leonardo dos Santos, Santo Bianquim, Regina Bianquim e Terezinha Bianquim. Antônio Borlina e Evandro Borlina. Jeromim Pagnussati e Catarina Pagnussati Fleck. Vicente Vans e Honorino Foquesato. Falecidos da família Bi. Pela saúde de Maria Pagnussati. Aniversariantes dizimistas: Marley Fellini, Giovanni Minegussi, Deise Graciosa Pagotto Moignon, Davi Dalpaz Escorsato, Ivone Dalla Gasperina, Francisco Estolfo Sobrinho, Jussara Lorenzato, Joacir Trapasson, Hélio Luiz Sander, Paulo José Fuga, Mônica Paza, Paulo Henrique Ferneda e Eduardo Rodrigues Périco.
1: Irmãos e irmãs, paz e bem. Rezemos juntos a oração de São Francisco de Assis ao chegar em uma igreja. Nós vos adoramos, Santíssimo Senhor Jesus Cristo, aqui em todas as vossas igrejas que há em todo o mundo, e vos bendizemos porque pela vossa Santa Cruz remistes o mundo. A Igreja, vinha amada do Senhor, está sempre de braços abertos para acolher a todas as pessoas. Reunidos em oração, somos animados a cuidar desta vinha, para que produza frutos de paz e de justiça. Esse cuidado se estende também à vida no planeta. É o que nos lembram os 800 anos do falecimento de São Francisco de Assis, cuja memória fazemos hoje. Celebremos em comunhão com a campanha missionária, que neste ano tem como tema Um Cristo Unido em... Um em Cristo, unidos na missão, e como lema, para que o mundo creia. Preside esta celebração o Frei Laércio, iniciemos com a procissão de entrada cantando o número 482. Música.

0: Em nome do Pai, e do Filho, e do Espírito Santo. Amém. O Deus da esperança, que nos cumula de toda alegria e paz em nossa fé, pela ação do Espírito Santo, esteja convosco. Bendito seja Deus que nos reuniu no amor de Cristo. Hoje é dia de São Francisco de Assis, 800 anos da sua morte. Então, que bom, 800 anos depois da morte ainda alguém lembra. Olha as intenções aqui também, tem o Pedro Alexac, 96 anos de morte ainda alguém lembra. Tomara, eu não tenho a pretensão de 800 anos alguém lembrar de mim, mas se lembrar 96 já está bom, né? Então, rezar também por todos os nossos falecidos, pela nossa família. E nesse ato penitencial, tão bonito esse canto, a oração de São Francisco: Senhor, fazei de mim um instrumento de vossa paz. Então, pedir perdão pelas vezes que não fomos instrumentos de paz, pelas vezes que nós fomos instrumentos do maligno, instrumentos de ódio, de guerra, pedir perdão a Deus. Peçamos perdão cantando.
1: Número 155.

0: Ó Deus de bondade e misericórdia, tenha compaixão de nós. Perdoe os nossos pecados e nos conduza à vida eterna. Amém.
1: Glorifiquemos a Deus cantando o número 183.

0: Oremos. Deus eterno e todo-poderoso, que no vosso imenso amor de Pai nos concedeis mais do que merecemos e pedimos, e infundi em nós vossa misericórdia para perdoar o que nos pesa na consciência e para nos dar mais do que a oração ousa pedir. Por nosso Senhor Jesus Cristo, vosso Filho, que é Deus, e convosco vive e reina na unidade do Espírito Santo por todos os séculos dos séculos. Amém.
1: Disponhamos-nos a acolher a palavra de vida do Deus da paz. Ouçamos as leituras.
2: Leitura do livro do profeta Isaías. Vou cantar para o meu amado o cântico da vinha de um amigo meu. Um amigo meu possuía uma vinha em fértil encosta, cercou-a, limpou-a de pedras, plantou videiras escolhidas, edificou uma torre no meio e construiu um lagar. Esperava que ela produzisse uvas boas, mas produziram uvas selvagens. Agora, habitantes de Jerusalém e cidadãos de Judá, julguei a minha situação e a minha vinha. O que poderia eu ter feito a mais por minha vinha e não fiz? Eu contava com uvas de verdade, mas por que produzi essas uvas selvagens? Pois agora vou mostrar-vos o que farei com minha vinha. Vou desmanchar a cerca e ela será devastada. Vou derrubar o muro e ela será pisoteada. Vou deixá-la inculta e selvagem. Ela não será podada nem lavada. Espinhos e sarças tomarão conta dela. Não deixarei as nuvens derramar a chuva sobre ela. Pois bem, a vinha do Senhor dos Exércitos é a casa de Israel, e o povo de Judá, sua dileta plantação. Eu esperava delas frutos de justiça, e eis injustiças. Eu esperava as obras de bondade, e eis iniquidades. Palavra do Senhor.

Arrancastes do Egito esta videira, expulsaste as nações para plantá-la. Até o mar se estenderam seus sarmentos e até o rio os seus rebentos se espalharam.

Por que razão vos destruíste sua cerca, para que todos os passantes a vindimem, o javali da mata virgem desvaste, e os animais do descampado neles pastem?

Voltai-vos para nós, Deus do universo, olhai dos altos céus e observai. Visitai a vossa vinha e protegei-a. Foi a vossa mão direita que a plantou, protegei-a e o rebento que firmastes.

e nunca mais vos deixaremos, Senhor Deus. Dai-nos vida e louvaremos vosso nome. Convertei-nos, ó Senhor Deus do universo, e sobre nós iluminai a vossa face. Se voltardes para nós, seremos salvos.

0: Leitura da carta de São Paulo aos Filipenses. Irmãos, não vos inquieteis com coisa alguma, mas apresentai as vossas necessidades a Deus, em oração e súplicas, acompanhadas de ação de graças. E a paz de Deus, que ultrapassa todo o entendimento, guardará os vossos corações e pensamentos em Jesus Cristo. Quanto ao mais, irmãos, ocupai-vos com tudo o que é verdadeiro, respeitável, justo, puro, amável, honroso, tudo o que é virtude, ou de qualquer modo mereça louvor. Praticai o que aprendestes e recebestes de mim, ou que de mim vistes e ouvistes. Assim, o Deus da paz estará convosco. Palavra do Senhor.
1: Aclamemos o Santo Evangelho cantando o número 240.

0: O Senhor esteja convosco. Proclamação do Evangelho de Jesus Cristo segundo Mateus. Naquele tempo, Jesus disse aos sumos sacerdotes e aos anciões do povo: escutai outra parábola. Certo proprietário plantou uma vinha, pôs uma cerca em volta, fez nela um lugar para esmagar as uvas e construiu uma torre de guarda. Depois arrendou-a aos vinhateiros e viajou para o estrangeiro. Quando chegou o tempo da colheita, o proprietário mandou seus empregados aos vinhateiros para receber os seus frutos. Os vinhateiros, porém, agarraram os empregados, espancaram a um, mataram a outro e ao terceiro apedrejaram. O proprietário mandou de novo outros empregados, em maior número do que os primeiros, mas eles os trataram da mesma forma. Finalmente, o proprietário enviou-lhes o seu filho, pensando: ao meu filho eles vão respeitar. Os vinhateiros, porém, ao verem o filho, disseram entre si: este é o herdeiro. Vinde, vamos matá-lo e tomar posse da sua herança. Então agarraram o filho, jogaram para fora da vinha e o mataram. Pois bem, quando o dono da vinha voltar, que fará com estes vinhateiros? Os sumos sacerdotes e os anciões do povo responderam: com certeza mandará matar de modo violento esses perversos e arrendará a vinha a outros vinhateiros, que lhes entregarão os frutos no tempo certo. Então Jesus lhe disse: vós nunca lestes as Escrituras? A pedra que os construtores rejeitaram tornou-se a pedra angular. Isto foi feito pelo Senhor, e é maravilhoso aos nossos olhos? Por isso eu vos digo: o reino de Deus vos será tirado e será entregue a um povo que produzirá frutos. Palavra da salvação.
1: Paz e bem. Então, o diácono Mário, que hoje nós vamos ler a provisão, logo mais, no fim da missa também a provisão, e o diácono proclama o evangelho. Pode ter 10 padres, 50 bispos, o evangelho sempre é do diácono. Pode ter o papa na missa, o evangelho é do diácono. E como vocês viram, entrou o evangeliário, que é o livro próprio dos evangelhos, só tem os evangelhos. O outro livro que tem as leituras, primeira leitura, salmo, segunda leitura e o evangelho, é lecionário. Tem o lecionário do domingo, o lecionário da semana, o lecionário dos santos. E esse livro que o diácono trouxe na procissão de entrada é o evangeliário. E ele fica em cima do altar até a hora da proclamação do evangelho. Para dizer o quê? Esses dois altares que nós temos, o altar do pão, da Eucaristia, e o altar da palavra, tem o mesmo valor. Um complementa o outro. A Eucaristia sem a palavra não tem valor, a palavra sem a Eucaristia não tem valor. Se complementa. Então, também obrigado. E hoje nós estamos celebrando 800 anos da morte de São Francisco de Assis. E eu, 20 anos atrás, professei os votos, então hoje completo também 20 anos de frei aqui nessa igreja. O noviciado era aqui, éramos 14 jovens que professamos, dos 14 estamos em 3. Eu, Frei Gabriel, que é meu colega, o Frei Robertson, então os 3, né? Vamos também rezar. Na sacristia, a Beth e o Marco estavam dizendo que completam hoje 29 anos de casamento aqui também, né? Então também parabéns, parabéns para todos os aniversariantes, né, quem está celebrando. Sobre São Francisco, uma passagem da vida dele, que eu acho que é interessante para hoje, tem tantas passagens lindas. São Francisco fala da perfeita alegria, perfeita alegria. Se eu for perguntar quem está alegre, se metade da igreja levantar a mão que está alegre, eu já vou ficar contente. Mas normalmente não é assim. Por que que a gente não fica alegre? Ah, eu estou com um problema de saúde, eu estou com um problema na família, estou com um problema isso, aquilo. Então a gente sempre terceiriza a nossa alegria. A nossa alegria sempre depende de alguém. Eu não estou alegre por causa do meu marido, da minha esposa, eu não estou alegre por causa do freio, eu não estou alegre por causa do filho, por causa do... A gente sempre terceiriza a alegria. E São Francisco ajuda a entender. Era quase o fim da vida de São Francisco, no fim da vida dele. Ele recebeu as chagas, os estigmas. Ele estava sofrendo muito. Tá? Sofrendo porque, como ele estava no fim da vida, ele fez tanta coisa bonita, pregou a paz, o evangelho, a concórdia. De repente ele olha para trás e vê que o mundo continua igual. Às vezes... Vai saber se São Francisco não disse, Senhor, mas o mundo está pior. Às vezes a gente tem essa impressão também. Reza, faz isso, aquilo, de repente, meu Deus, esse mundo está pior. Parece que não muda nada. Então São Francisco estava sofrendo muito. E no Monte Alverne, ele recebe os estigmas, as dores. Tá? Os estigmas de Cristo, nas mãos, nos pés, no lado. Francisco estava sofrendo dentro da própria ordem, estava sendo perseguido com a própria família, os freis estavam perseguindo ele. No Evangelho tem um momento, é uma passagem que a gente não se dá conta muito. Os familiares de Jesus chamam Jesus de louco, queriam prendê-lo, está louco? São Francisco foi preso pelo pai. O pai achava que ele estava louco. Depois os freis não queriam mais receber ele no convento. Quando ele chegava para visitar os freis não queriam recebê-lo. Porque ele era muito duro na forma de ver. Então todo esse sofrimento, Francisco escreve a perfeita alegria. Frei Leão, ele pega Frei Leão e diz, Frei Leão, escreve o que é a perfeita alegria. Se todos os reis do mundo se convertessem, católicos, entrassem na ordem, fossem franciscanos, essa não é a perfeita alegria. Se todos os sábios, doutores da Universidade de Paris se convertessem, ficassem franciscanos, católicos, essa não é a perfeita alegria. O que é a perfeita alegria? Escreve, Frei Leão. A perfeita alegria é uma noite de inverno na Itália, com neve, com frio, com fome, e a gente chegar num convento, bater na porta do convento, abre a porta, vai embora, é tarde. Bater de novo. É Frei Francisco, vá embora. Lembram que ele estava sendo perseguido pelos próprios freis. Bater de novo, Frei Leão. E o porteiro sair e dar uma tunda de laço. E não perder a paz de espírito. Essa é a perfeita alegria. A nossa alegria não depende dos outros. A nossa alegria não pode ser terceirizada. Ah, mas estão me perseguindo, eu estou doente, eu estou chagado. E Francisco já estava com problema na visão, com lepra, com as chagas, sendo perseguido pelos próprios freis. A perfeita alegria é não perder a paz de espírito. Então desejo que nesse dia a gente possa ter a perfeita alegria. Uma palavra sobre a liturgia desse final de semana. Na primeira leitura, no Salmo, no Evangelho, fala da vinha. Tá? Uma linguagem tão bonita. E no Evangelho, Jesus conta uma parábola. Parábola do vinhateiro. Um homem fez uma vinha, um parreiral. construiu uma vinha, construiu um lagar, construiu a cantina para fazer vinho, tudo. Só que o homem arrendou a vinha, arrendou para outras pessoas. No tempo de receber o arrendamento, mandou os empregados: ó, o patrão quer o dinheiro. Em vez de pagar, o que que fizeram? Bateram, mataram. O dono pensou: se eu mandar o meu filho, as pessoas vão respeitar. O dono manda o filho, e aqueles vinhateiros pensam: esse é o herdeiro. Se a gente matar o herdeiro, nós vamos ficar com a vinha. Mataram o herdeiro. Mas é uma parábola. Jesus quer dizer outra coisa. Qual é a vinha? O que Jesus quis dizer? Qual que é a vinha? O que vocês acham? Esse mundo é a vinha. Ontem, na comunidade do Veado Pardo, eu dizia: se eu colocar as terras aqui do Veado Pardo todas no meu nome, quantos anos vocês acham que fica aquelas terras no meu nome? Não vai muito tempo. Já estou com 43. Não, mais uns 50, com muita sorte, 60 anos. A gente pode botar toda a terra do mundo em nosso nome, 100 anos. Depois, essa terra não nos pertence. É arrendada para nós. Os bens que nós temos são arrendados para nós. Um dia a gente vai ter que prestar conta. A família que nós temos é confiada a nós, ela não nos pertence. Um dia o Senhor vai tirando um por um dos familiares e depois nós vamos ter que prestar conta. Muito bem, esse mundo é a vinha. O dono é Deus. Quem é que arrendou? Nós. Nós vamos ter que prestar conta de tudo. Tudo, tudo que nós temos. Os bens materiais, a família, tudo nós vamos ter que prestar conta ao Senhor. Vieram os empregados do dono para pedir o arrendamento. É os profetas. Os profetas são perseguidos quando falam em nome de Deus. Muito bem. Quem é o filho do dono? Jesus. Foi morto. Perseguido. Tá? Então, essa parábola de Jesus é tão, tão atual. E a gente faça essa reflexão. O que nós temos é arrendado, é por um tempo. É por um tempo. A família que nós temos também, o nosso pai, a nossa mãe, quanto tempo nós temos para conviver com eles? Pouco. Os filhos, quanto tempo vocês têm para conviver com os filhos? É pouco. É arrendado. Um dia nós temos que prestar conta, devolver ao Senhor. Então que a gente também possa fazer uma boa análise daquilo que Deus nos confiou, como é que nós estamos vivendo. E renovemos a nossa fé rezando. Creio. Que foi concebido pelo poder do Espírito Santo, nasceu da Virgem Maria, padeceu sob Pôncio Pilatos, foi crucificado, morto e sepultado, desceu à mansão dos mortos, ressuscitou ao terceiro dia, subiu aos céus, está sentado à direita de Deus Pai Todo-Poderoso, donde há de vir julgar os vivos e os mortos. Creio no Espírito Santo, na Santa Igreja Católica, na comunhão dos santos, na remissão dos pecados, na ressurreição da carne, na vida eterna. Amém. A Deus que nos convida a ser missionários de sua vinha na família e na comunidade, rezemos com a confiança de filhos e filhas, dizendo: aqui estamos, Senhor, enviai-nos. Aqui estamos, Senhor, enviai-nos.
2: Para que a Igreja seja perseverante em sua missão de anunciar o Evangelho da justiça, do amor e da paz para toda a humanidade, rezemos.
1: Aqui estamos, Senhor, enviai-nos.
2: Para que os que hoje recebem o voto de confiança para o exercício de cargos públicos sejam leais à missão assumida, pondo-se a serviço da sociedade, rezemos.
1: Aqui estamos, Senhor, enviai-nos.
2: Para os que sofrem, sejam fortalecidos e se sintam encorajados a ser defensores da terra, nossa casa comum, e de tudo que é verdadeiro e puro, rezemos.
1: Aqui estamos, Senhor, enviai-nos.
2: Para que a nossa comunidade seja vinha que produz bons frutos, de concretas esperanças e de vida para as pessoas mais fragilizadas da sociedade, rezemos.
1: Aqui estamos, Senhor, enviai-nos.
2: Para que as crianças que serão batizadas e receberão o Espírito Santo sejam sempre conduzidas pelos pais e padrinhos para a vida cristã, rezemos.
1: Aqui estamos, Senhor, enviai-nos. Convido a todos, no silêncio do coração, também quem reza conosco através da tua rádio Alvorada, a fazer uma prece por tudo que o Senhor te confia, pela vinha que Ele te confia, pela família, pelos bens materiais, pelos trabalhos, tudo que o Senhor te confia. Faça uma prece. Ó Deus de bondade, acolhei os nossos pedidos e ajudai-nos na fidelidade. Por Cristo nosso Senhor. Amém. Amém.
3: Ofertamos, juntamente com o pão e o vinho, tudo o que somos, pedindo a Deus a graça de sermos trabalhadores fiéis da sua vinha, produzindo frutos de amor, fé e esperança, enquanto cantamos o número 309.

0: Orai, irmãos e irmãs, para que o meu e o vosso sacrifício seja aceito por Deus, Pai Todo-Poderoso. Receba, ó Senhor, por tuas mãos este sacrifício, para a glória do seu nome, para o nosso bem e de toda a Santa Igreja. Acolhei, Senhor, nós vos pedimos o sacrifício que instituístes e pelos sagrados mistérios que celebramos em vossa honra, dignai-vos completar a santificação daqueles que salvastes. Por Cristo nosso Senhor. Amém. A oração eucarística é a quinta. Oração eucarística na página 21. Oração eucarística número 5. O Senhor esteja convosco.
1: Ele está no meio de nós.
0: Corações ao alto.
1: Nosso coração está em Deus.
0: Demos graças ao Senhor nosso Deus.
1: É nosso dever e nossa salvação.
0: É justo e nos faz todos ser mais santos, louvar a vós, ó Pai, no mundo inteiro, de dia e de noite, agradecendo com Cristo, vosso Filho, nosso irmão. É Ele, o sacerdote verdadeiro, que sempre se oferece por nós todos, mandando que se faça a mesma coisa que fez naquela ceia derradeira. Por isso, aqui estamos reunidos, louvando e agradecendo com alegria, juntando nossa voz à voz dos anjos e dos santos todos, para cantar.

0: Ó Pai, vós que sempre quisestes ficar muito perto de nós, vivendo conosco no Cristo, falando conosco por Ele, mandai o vosso Espírito Santo a fim de que as nossas ofertas se mudem no corpo e no sangue de nosso Senhor Jesus Cristo.
1: Mandai vosso Espírito Santo.
0: Na noite em que ia ser entregue, ceando com os seus apóstolos, Jesus tomou o pão em suas mãos, olhou para o céu e vos deu graças, partiu o pão e o entregou a seus discípulos, dizendo: tomai todos e comei, isto é o meu corpo que será entregue por vós. Do mesmo modo, no fim da ceia, ele tomou o cálice em suas mãos, deu-vos graças novamente e o entregou a seus discípulos, dizendo: tomai todos e bebei. Este é o cálice do meu sangue, o sangue da nova e eterna aliança, que será derramado por vós e por todos para a remissão dos pecados. Fazei isto em memória de mim. Tudo isto é mistério da fé.
1: Toda vez que comemos deste pão, toda vez que bebemos deste vinho, recordamos a paixão de Jesus Cristo e ficamos esperando a sua vinda.
0: Recordando, ó Pai, neste momento, a paixão de Jesus nosso Senhor, sua ressurreição e ascensão, nós queremos a vós oferecer esse pão que alimenta e que dá vida, esse vinho que nos salva e dá coragem.
1: Recebei, ó Senhor, a nossa oferta.
0: E quando recebermos pão e vinho, corpo e sangue dele oferecidos, o Espírito nos una num só corpo para sermos um só povo em seu amor.
1: O Espírito nos una num só corpo.
0: Protegei vossa Igreja que caminha nas estradas do mundo rumo ao céu. Protegei o nosso país, o nosso estado, a nossa cidade, cada dia renovando a esperança de chegar junto a vós na vossa paz.
1: Caminhamos na estrada de Jesus.
0: Dai ao vosso servo, Papa Leão, ser bem firme na fé e na caridade, e a Rodolfo, que é bispo desta Igreja, muita luz para guiar o vosso povo.
1: Lembrai-vos, ó Pai, da vossa Igreja.
0: Esperamos entrar na vida eterna com Maria, Mãe de Deus e da Igreja, os apóstolos, São Francisco de Assis e todos os santos que na vida souberam amar Cristo e seus irmãos.
1: Esperamos entrar na vida eterna.
0: Abri as portas da misericórdia aos que chamastes para outra vida. Todos os falecidos que carinhosamente lembramos, de forma especial nossos amigos, familiares, acolhei-os junto a vós, bem felizes no reino que para todos preparastes.
1: A todos dai a luz que não se apaga.
0: E a todos nós aqui reunidos que somos povo santo e pecador, dai-nos a graça de participar do vosso reino, que também é nosso. Por Cristo, com Cristo e em Cristo, a vós, Deus Pai Todo-Poderoso, na unidade do Espírito Santo, toda honra e toda glória por todos os séculos dos séculos.
1: Amém. Amém.
0: E como irmãos e irmãs, filhos e filhas do mesmo Pai, herdeiros do reino de Deus, rezemos. Pai nosso,
2: que estais no céu, santificado seja o vosso nome. Venha a nós o vosso reino, seja feita a vossa vontade, assim na terra como no céu. O pão nosso de cada dia nos dai hoje. Perdoai as nossas ofensas, assim como nós perdoamos a quem nos tem ofendido. E não nos deixeis cair em tentação, mas livrai-nos do mal.
0: Livrai-nos de todos os males, ó Pai, dai-nos hoje a vossa paz. Ajudados pela vossa misericórdia, sejamos sempre livres do pecado e protegidos de todos os perigos, enquanto aguardamos a feliz esperança e a vinda do nosso Salvador Jesus Cristo.
2: Vosso é o reino, o poder e a glória para sempre.
0: Senhor Jesus Cristo, dissestes aos vossos apóstolos: eu vos deixo a paz, eu vos dou a minha paz. Não olheis os nossos pecados, mas a fé que anima a vossa igreja. Dai-lhe, segundo o vosso desejo, a paz e a unidade. Vós que sois Deus com o Pai e o Espírito Santo.
1: Amém.
0: A paz do Senhor esteja sempre convosco.
2: O amor de Cristo nos uniu.

0: Quem come minha carne e bebe meu sangue permanece em mim e eu nele. Eis o Cordeiro de Deus que tira o pecado do mundo. Senhor, eu não sou digno de que entreis em minha morada, mas dizei uma palavra e serei salvo.
1: Corpo e sangue de Cristo me guardam para a vida eterna.
2: Ao nos aproximarmos da mesa da Eucaristia, recebamos com fé o corpo de Cristo, enquanto cantamos o número 522.

Oremos. Concedei-nos, Deus Todo-Poderoso, que, inebriados e saciados pelo sacramento que recebemos, sejamos transformados naquele que comungamos. Por Cristo nosso Senhor. Amém. Podem sentar um instante. Então, dia 18 de outubro, teremos a celebração das bodas aos casais que estão completando 25 anos, 40, 50, 60 anos de casado ou mais. Depois dos 60, todo ano tem que comemorar. Tem alguém aqui que está completando 25 anos esse ano de casamento? 40? 50? Opa, olha aí, ó, já tem uns. 60? Mais de 60 anos de casado? Não. Então, coragem. Dia 1 e 2 de novembro nós temos as celebrações pelos falecidos. Então tem os envelopes pretos, né, aqui na igreja matriz, na secretaria paroquial, nas comunidades, para a gente colocar a intenção das pessoas falecidas, tá? Não vamos esquecer de ninguém. Olha que bonito aqui, ó. 96 anos de falecido ainda lembrando. Então lembrar dos nossos familiares falecidos. Também queremos ler a provisão do Dom Rodolfo ao nosso diácono Mário. Os outros diáconos já tiveram a provisão lida semana passada. Dom Rodolfo Luiz Weber, por mercê de Deus e da Santa Sé Apostólica, arcebispo metropolitano de Passo Fundo, aos que nesta provisão virem, saudação, paz e bênção em nosso Senhor Jesus Cristo. Fazemos saber que, atendendo ao bem espiritual do povo de Deus, às necessidades pastorais da paróquia Cristo Rei, situada no município de Marau, Rio Grande do Sul, e considerando as qualidades do reverendíssimo diácono permanente Mário Agostinho Busnello, incardinado nesta nossa arquidiocese, havemos por bem prover, e pelo presente provemos, o referido diácono para o exercício do ministério diaconal na citada paróquia. No exercício de sua missão, o reverendíssimo diácono permanente prestará auxílio ao pároco, vigário paroquial, sendo seu cooperador e participantes de sua solicitude pastoral. Irá servir o povo de Deus na diaconia da liturgia, da palavra e da caridade, conforme o direito canônico 1009. O direito da vida e do ministério dos diáconos permanentes, do dicastério para o clero e da Conferência Nacional dos Bispos do Brasil e as orientações pastorais e administrativas da Arquidiocese de Passo Fundo. Exortamos o reverendíssimo diácono permanente Mário Agostinho Busnello a guardar sempre a comunhão com o arcebispo, com o pároco, vigário paroquial, testemunhando a unidade da Igreja. A família e os deveres profissionais do diácono permanente conservam a sua devida prioridade, em harmonia com o compromisso assumido no diaconato. Esta provisão terá validade até que o arcebispo manifeste o contrário, devendo ser lida na celebração dominical, transcrita integralmente no livro tombo da paróquia e arquivada. Dada e passada na Cúria Metropolitana de Passo Fundo, sob nosso sinal e o selo de nossa chancelaria, aos 16 dias do mês de setembro do ano de 2026. Padre Érico Anhanha Martins, chanceler do arcebispo, e Dom Rodolfo Luiz Verbe, arcebispo metropolitano. Então, nossa acolhida, nossa salva de palmas. E o diácono já vai trabalhar, então logo após a missa vai fazer os batizados, né? Queremos apresentar então as crianças que serão

0: batizadas.
1: Então os pais, juntamente com as crianças, podem vir aqui na frente. Livínia de Lima Belo, Emily Dalquiavon Nodari, Matias Falkenbach Ávila.
0: Acolhemos as crianças que serão batizadas hoje com uma salva de palmas. Convido ficarmos de pé, nos preparando para a bênção, rezar uma Ave Maria por essas crianças que serão batizadas, pelo Ministério do Diácono e pelo nosso Brasil, que logo mais a gente vai arrendar, né, aquelas duas cumbuca lá em Brasília, né, uma virada para baixo, outra para cima. Vamos arrendar também a presidência, vamos arrendar o Piratini, então que cada um possa também olhar bem os candidatos, né, nós vamos arrendar por 4 anos. Então vamos pensar bem, rezar bem pelo nosso Brasil e por todos os que vão assumir, que possam assumir com carinho, com amor e respeito ao nosso povo. Ave Maria,
2: cheia de graça, Senhor é convosco. Bendita sois vós entre as mulheres e bendito é o fruto do vosso ventre, Jesus. Santa Maria, Mãe de Deus, rogai por nós, pecadores, agora e na hora de nossa morte.
0: O Senhor esteja convosco.
2: Ele está no meio de nós.
0: Por intercessão de São Francisco de Assis, que vocês vivam sempre a perfeita alegria. E também pedimos a intercessão dos anjos da guarda sobre estas crianças que serão batizadas. Desça sobre vós a bênção do Pai, e do Filho, e do Espírito Santo.
2: Amém.
3: Ide em paz e o Senhor vos acompanhe.
2: Graças a Deus.
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6: A funerária marauense, juntamente com o pai José Zancanaro, a mãe Terezinha Amazon Zancanaro, irmãos Rosana e José Carlos, sobrinhos e demais familiares, comunicam o falecimento de Fernando Zancanaro, ocorrido ontem, aos 42 anos. O corpo é velado na Capela A do Cemitério Municipal de Marau. A celebração de despedida será daqui a pouco, 9 horas da manhã, e o sepultamento será no cemitério da comunidade Rincão da Esperança, em Mato Castelhano. Comunicamos o falecimento de Fernando Zancanaro, ocorrido aos 40.
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1: Muito bom dia, paz e bem no seu domingo depois da Santa Missa. A gente segue juntos pela tua Rádio Alvorada, trazendo a nossa companhia e a nossa música e principalmente muita informação neste domingo de eleições. A central de conteúdo aqui da tua Rádio Alvorada, coordenação Ana Lúcia Jacomini, na gerência de Mauro Matesco, direção de Frei Renor Begoraro, paz e bem. É um dia muito importante aí para o Brasil. Dia de exercer a cidadania, acompanhar tudo aquilo que acontece ao longo dessa jornada. Portanto, hoje é o nosso giro da redação, está todo empenhado, nossa equipe mobilizada, buscando informação, acompanhando os principais acontecimentos e levando até você tudo o que realmente importa com muita responsabilidade e credibilidade. 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Muito bom dia, aqui na tua Rádio Alvorada, o Johnny faz companhia para você até às 11 horas da manhã. Fique com a gente, que a gente está com você, trazendo aí o giro das informações nesse domingo de eleições. Bom dia!

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2: Agora 9:16, 9:16, muito bom dia. Paz e bem, você que está ligado aqui pela tua Rádio Alvorada. Nós vamos seguindo agora aqui com a programação, informação pela tua Rádio Alvorada, nossa central de jornalismo, que está atenta a tudo o que acontece aí neste domingo de eleição. E agora a nossa colega Júlia Xavier fala sobre os eleitores portadores de deficiência, os direitos e as condições de acessibilidade para garantir que todos possam exercer aí o seu direito ao voto. É com você, Júlia.
3: Em Marau, 186 eleitoras e eleitores portadores de deficiência estão aptos para votar nas eleições gerais de 2026. Destes, 127 têm voto obrigatório e 59 voto facultativo. Em uma comparação com a última eleição, em 2022, eram 145 eleitores com deficiência. Agora, são 41 pessoas a mais, um crescimento de aproximadamente 28%. Entre os registros atuais, estão 53 pessoas portadoras de deficiências ligadas à locomoção, 43 a deficiências visuais e 16 com deficiências auditivas. Além, claro, de outros tipos de deficiências e casos de dificuldade para o exercício do voto. Júlia Berghetti e Xavier para a programação. Eleições 2026, o teu voto é a tua voz.
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1: 9 horas e 24 minutos. 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Vamos trazer um pouquinho de informações. Atenção, você que está ligado no Pique das Notícias. Olha, a votação das eleições de 2026 começou às 8 horas deste domingo, em meio aos reflexos dos temporais que atingiram a região sul entre a tarde de sábado ontem e a madrugada. As tempestades tiveram rajadas de ventos superiores a 100 km por hora e provocaram interrupções no fornecimento de energia elétrica em diferentes municípios. Balanço divulgado pela Agência Nacional de Energia Elétrica apontava, no começo da manhã de hoje, cerca de 310 mil unidades consumidoras sem energia dos 3 estados da região sul. O Paraná concentrava a maior parte das ocorrências, com aproximadamente 227 mil clientes sem fornecimento às 7h30 da manhã. Em Santa Catarina, cerca de 45 mil unidades consumidoras atendidas pela Celesc estavam sem energia em decorrência dos temporais iniciados ainda no sábado. No Rio Grande do Sul, o levantamento do início da manhã indicava aproximadamente 33 mil unidades sem fornecimento, sendo 19 mil na área atendida pela RGE e 14 mil na área, da CE Equatorial. O balanço apresentado não informa eventual impacto das interrupções no funcionamento dos locais de votação. Daqui um pouco tem mais notícia. É a tua Rádio Alvorada, seguindo com a programação nesse domingo de eleições. Fique ligado, informação com credibilidade está aqui, com a nossa equipe acompanhando os principais acontecimentos e levando até você tudo que é notícia com responsabilidade e agilidade. Tua Rádio Alvorada, informação, companhia e credibilidade sempre com você. Daqui um pouquinho, nossa colega Júlia vai falar sobre os temas. Vamos olhar os municípios que têm mais eleitores do que moradores. É daqui a pouquinho mais aqui na programação, nesse domingo. Bom dia, 9h27.

0: Agora, 24 minutos faltando para as 10 da manhã. Muito bom dia. Vamos trazer aqui mais informações. Eleições 2026, aqui pela tua Rádio Alvorada. Seguimos com a informação. Agora vamos conferir as principais notícias aí, com as principais notícias, com dando um giro, né? Nosso colega José Maculan, que chega com os destaques e as informações desse domingo de eleições. Contigo aí, Zé.
1: Em Marau, acompanhamos o candidato Frederico, que vota aqui na Escola Anchieta. Candidato, uma panorâmica de como foi a sua campanha, tudo bem?
2: Bom dia a todos, bom dia Maculan. Foi uma campanha, assim, que sem sombra de dúvidas, muito bonita. Fui muito bem recebido em diversos municípios da região. Só tenho a agradecer a Deus, a família pelo apoio, os amigos, só agradecer.
1: Bom, você teve uma campanha como vereador e para deputado, bem diferente, não é mesmo?
2: Nossa, muito mais corrida, tu tem que visitar diversos municípios, então foi cansativo, mas gratificante pelo aconchego das famílias, dos amigos, foi isso que dava, vamos dizer assim, combustível para trabalhar praticamente 20 horas por dia.
1: O que fica de lição para ti nessa campanha?
2: O que fica de lição é a sinceridade das pessoas, a honestidade, né? Que foi essa eleição um divisor de águas, vamos dizer assim, em diversos partidos políticos do nosso município, né? Então a gente vai poder agora entrar em 2028 com outro pensamento, até mesmo para beneficiar o povo marauense.
1: Esperava expectativa em cima disso?
2: Não. Era completamente outra expectativa e a gente tinha um grupo político e, na verdade, depois, no fim, o dinheiro, os interesses políticos falou mais alto.
1: Comemorar onde hoje?
2: Com a família em casa. Vamos esperar o resultado. A finalidade é a eleição de direita e esquerda, então a gente tem um princípio que é Deus, Pátria e Família, e então vamos passar com a família, se Deus quiser.
1: Boa sorte, candidato.
2: Muito obrigado. Obrigado a todos vocês aí pelo carinho, pela oportunidade.
1: Obrigado. 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
7: 15 minutos faltando para as 10 horas da manhã. Você está nos levando de carona. No campo, na cidade, na rodovia, onde você estiver, essa tua Rádio Alvorada. Tem que acompanhar também a gente pelas plataformas digitais, pelo site. Enfim, tamo junto nesse dia 4 de outubro. Dia de exercer a cidadania. Ah, isso mesmo, 16 graus está marcando a temperatura. Temperatura agradável nesse domingo de eleições. 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Eleições 2026. É na central de conteúdo aqui pela tua Rádio Alvorada, coordenação Ana Lúcia Jacomini, gerência de Mauro Matesco, direção Frei Renor Pegoraro. Paz e bem para você. Olha, Lula e Flávio já votaram. Os dois candidatos que aparecem nas primeiras posições das pesquisas mais recentes para a presidência da República já votaram neste domingo. O presidente e candidato à reeleição, Luiz Inácio Lula da Silva, do PT, votou por volta das 9 horas e 10 minutos na Escola Estadual João Firmino Correia de Araújo, em São Bernardo do Campo, no ABC Paulista. Ele estava acompanhado do vice-presidente e também candidato a vice-Geraldo Alckmin, além de Marina Silva, Simone Tebet, ministros e outras lideranças da campanha. Já Flávio Bolsonaro, do PL, votou por volta das 8 horas da manhã na Escola Municipal Barão Homem de Melo, em Vila Isabel, no Rio de Janeiro. Ele chegou acompanhado da esposa, Fernanda Bolsonaro, da mãe, Rogéria Bolsonaro, e de aliados do partido. Após a votação, a previsão é de que siga para Brasília, onde deve acompanhar a apuração. Tua Rádio Alvorada, 11 para as 10, seguimos com o som do Rio Grande. Aproveitar para mandar um abraço aqui. Hoje estamos um pouco atropelados com as informações, então fica aqui um abraço especial. Vamos mandar um alô aqui especial para quem está participando, ouvindo a gente. Marley Becker, obrigado pela companhia. Também aproveitar para mandar um abraço aqui a Sueli. Um abraço aqui também especial para Olga. Ótimo domingo, dona Olga. Sebastião Chicate, lá no Portal do Sol, está ouvindo a gente. Também fica aqui um abraço especial para Dila, que está acompanhando a gente. Bora de som? Tropa de Osso, Oswaldir e Carlos Magrão. Bom dia!

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2: Quatro minutos faltando para as 10 horas da manhã. Bom dia, dando sequência aqui na nossa programação. A informação continua aqui pela tua Rádio Alvorada, sempre com credibilidade e compromisso com você. A gente vai acompanhar os destaques aí, o nosso colega Eduardo Serra. Informação precisa, jornalismo sério e tudo o que você precisa saber nesse domingo de eleições. Eduardo Serra, com você, meu caro colega.
3: Muito bem, diretamente da Escola Eupídio Fialho, nós acompanhamos a pré, o antes do voto do nosso candidato a deputado federal, Vilmar Zanquim. Bem-vindo à nossa programação, Vilmar.
4: Bom dia, Eduardo. Bom dia a todos os ouvintes da tua rádio Alvorada. Uma alegria poder conversar com o Marau e a região através desse potente microfone.
3: Muito bem, quero que você comece fazendo uma avaliação dessa tua campanha para deputado federal.
4: Aquilo que estava ao nosso alcance nós fizemos. A campanha ela é curtíssima, 45 dias, e para uma eleição, para uma vaga na Câmara dos Deputados, exige muito do candidato, porque você tem que ampliar a área de atuação. E foi isso que nós fizemos, nós procuramos levar a nossa mensagem em todas as regiões do Rio Grande, né? Mas claro que nós focamos muito aqui na nossa micro-região, que é a base eleitoral, onde sempre nos garantiu um apoio importante para a gente conseguir as cadeiras, tanto na Assembleia Legislativa,

0: nas eleições que nós disputamos, que eu espero que se repita nesse ano, aqui em 26, para nós conseguirmos essa representação de Marau e a região em Brasília, na Câmara dos Deputados.
1: O senhor está findando agora um mandato como deputado estadual. Se você conseguir lembrar as principais diferenças da campanha, né, para estadual, que você foi eleito anteriormente, e agora para essa campanha de deputado federal.
0: É exatamente as regiões onde tu tem que buscar o apoio, porque eu tenho que fazer uma votação muito superior àquela que é necessária para você se eleger deputado estadual. Mas é muito difícil você ampliar o número de votos naqueles municípios que eu sempre fiz, né? Então você tem que ampliar o número de municípios onde você vai buscar o apoio. E eu procurei fazer isso, né, com uma estratégia de campanha, levando a nossa proposta, né, aquilo que nós defendemos, que são os setores produtivos, especialmente o setor da agricultura, o agro, que é o sustentáculo da economia do Rio Grande e do Brasil. Eu impunho a bandeira da educação, para nós pensarmos exatamente na formação dos nossos jovens e das nossas crianças, para terem qualificação para o mercado de trabalho no mundo altamente desafiador que nós estamos vivendo hoje. E também o meu compromisso por lutar por infraestrutura para a nossa região e para aqueles municípios, para as regiões onde eu receberei o apoio nesse pleito. Então, foi com esse pensamento de ser um porta-voz, um representante de todas essas regiões do estado, especialmente a metade norte, né, que eu fiz, junto com uma equipe enorme, esta campanha. Então, aquilo que estava ao nosso alcance, nós fizemos, né? Então, a diferença é, candidatura a deputado federal requer uma ampliação da base eleitoral. E foi isso que a gente procurou fazer ao longo desses 45 dias.
1: Muito bem, por fim, no fim do dia, no fim dessa campanha, se eleito deputado federal, como é que você vai comemorar?
0: Eu vou acompanhar a apuração aqui em Marau, claro que junto com os meus amigos, junto com as lideranças, está aqui o presidente do meu partido, o prefeito Yura, está aqui a Naura, prefeita, o vice-prefeito, né? E nós estamos juntos aqui acompanhando os nossos vereadores e os amigos aqui de Marau, os milhares de amigos que sempre andaram comigo em todos os desafios, em todas as campanhas, e é aqui que eu vou acompanhar a apuração e torcendo que dê tudo certo.
1: Muito obrigado pela tua atenção e boa sorte.
0: Obrigado, Eduardo, um abraço a todos que acompanham a tua rádio.
1: Muito bem, falamos com o candidato a deputado federal pelo Rio Grande do Sul, Vilmar Zanquim, que vota nesse momento aqui na Escola Eupídio Fialho, devolvendo a programação da emissora. Eduardo Serri, para a tua Rádio Alvorada, eleições 2026, o teu voto é a tua voz.
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7: 10h05, 10h05, um abraço para você que está ligadinho aqui pela tua Rádio Alvorada, a rádio do teu tempo. Você que está tomando um chimarrão aí com a erva mate, Bernardon. Aí, nos levando de carona aí para exercer sua cidadania. Estamos aqui hoje acompanhando as eleições com credibilidade, trazendo informação na hora certa. Nossa equipe de reportagem sempre atenta para trazer aí informação e a notícia na hora certa. Central de conteúdo aqui da tua Rádio Alvorada, na coordenação Ana Lúcia Jacomini, gerência de Mauro Matesco e direção de Frei Renor Pegoraro. Faz bem para você que está conosco nesta manhã, preparando o seu churrasco. Quero mandar um nosso reconhecimento aqui, os parabéns àquelas pessoas que não seriam obrigadas a votar, né? Mas mesmo assim fazem questão de ir às urnas. Um gesto de participação, de responsabilidade, também de respeito ao direito de cada cidadão. Parabéns, você que, mesmo podendo não comparecer, escolheu participar deste momento, ou não precisando comparecer, né? Escolheu participar desse momento democrático, como a nossa amiga Iva. Obrigado, Iva Biazus, também seu Irani, seu Zuki. Forte abraço, parceiro, tá sempre ligado com a gente aqui. Vamos aproveitando para enviar um abraço também aqui, o pessoal que vai participando. Isidoro de Mello, obrigado Isidoro. A Cirlei, tá? Mandou uma foto aqui com o Erva Mate Bernardon. Bom dia, curtindo aí o teu programa e tomando um mate no chimarrão. Quando veio para cá, deve ter conseguido. Bom, aqui, ó. Bom domingo para ti. Bom domingo para ti, que mandou uma foto do Erva Mate Bernardon. Cruzou o oceano. 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Junto conosco. Um fato interessante aqui para você, falando de eleições, desde 1982, os gaúchos voltaram a escolher diretamente o governador do estado nas urnas. Aquele pleito marcou a retomada das eleições direta para o Palácio Piratini, após o período em que, durante a ditadura militar, os governadores estaduais eram escolhidos de forma indireta. Então, desde então, Rio Grande do Sul teve uma sequência de eleições diretas para definir o comando do Executivo Estadual. Então, vamos relembrar aqui. Governadores eleitos no Rio Grande do Sul desde 1982. Lá em 1982, Jair Soares, do PDS, com 38,16% em turno único. Em 86, Pedro Simon, do MDB, com 48,01% em turno único. em 1990 Alceu Colares, com 61,17% no segundo turno. Em 1994, Antônio Brito, do MDB, no segundo turno, com 52,21% dos votos. Em 1998, Olívio Dutra, do PT, com 50,78% no segundo turno. Em 2002, Germano Rigotto, com 52,67% no segundo turno. 2006, Ieda Crucius, com 53,94% no segundo turno. 2010, Tarso Genro, do PT, 54,35% eleito no primeiro turno. 2014, José Ivo Sartori, com 61,21% no segundo turno. 2018, Eduardo Leite, com 53,62% dos votos no segundo turno. 2022, Eduardo Leite, reeleito no segundo turno. Desde que o segundo turno passou a valer nas eleições estaduais, 2010 foi a única eleição gaúcha decidida já no primeiro turno com Tarso Genro. Segue a música do Rio Grande com José Cláudio Machado, Tapeando Sombreiro. Agora 10 horas, 9 minutos. Bom dia.

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2: 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Tá certo? Vamos dando sequência aqui na programação. Seguimos com a informação aqui pela tua Rádio Alvorada. Conversando aí com o nosso colega Eduardo Serri, ele que traz uma entrevista com Sérgio Turra. Informações e análise. Aí os principais assuntos deste domingo de eleições. Fica ligado aqui na tua Rádio Alvorada, contigo Eduardo Serri.
3: Diretamente da Escola Charruas, eu converso agora com o candidato a suplente do senador Marcel Van Hatten, Sérgio Turra, marauense. Prazer estar falando contigo, bem-vindo à nossa programação.
4: Bom dia a todos, bom dia especialmente os ouvintes da tua Rádio Alvorada, uma satisfação estar aqui num dia importantíssimo, né, para o futuro de todos nós. É uma emoção muito grande, sempre que volto aqui, até porque o Charruas foi o meu colégio, né, onde eu estudei, né? Então, viemos aqui cumprir o nosso dever, depois de uma caminhada diferente essa vez, né, participando da chapa majoritária como suplente do Marcel Van Hatten, um amigo que eu tenho desde sempre, fomos colegas deputados estaduais e agora, no período que eu estive na Câmara também, foi meu colega, na eleição que eu reputo a mais importante de todas, a eleição do Senado. Por tudo que está acontecendo no país, né, o Senado é o responsável também por omissão e será o responsável por ação, se Deus quiser.
3: Quero que tu faça uma avaliação dessa campanha, uma campanha, como você comentou, diferente, né? Atuando como suplente.
4: Não, sem dúvida alguma, absolutamente diferente, né? O âmbito é muito maior, as estratégias de campanha, a caminhada diferente, né? A ação e, obviamente, que como suplente também a nossa própria participação ela é diferente, não é? É procurando ajudar, não atrapalhar, obviamente, não querer protagonizar nada, muito antes pelo contrário, mas fizemos uma campanha bonita, propositiva. Marcel, eu repito, é um cidadão diferenciado, um político exemplar, não é? Por tudo o que fez, a conduta que ele demonstra, corajoso, não é? Posicionado, e vocês, quem me conhece sabe que eu também sempre primei por ter posições, então foi muito fácil também fazer campanha com ele, junto com Zuko e Sanderson, uma campanha diferente, no sentido da união dos três, né? Foi muito verdadeira, sincronizada e sintonizada, não é?
3: As diferenças, Sérgio, da campanha para deputado e da campanha agora para o Senado?
4: Ah, é diferente porque a de deputado você tem mais controle até, não é? Ela é uma campanha que a gente que organiza, você tá mais, tem até mais ciência do que pode acontecer, né? A do Senado, especialmente, mais do que a da majoritária, até ela é uma incógnita, até porque são dois votos para o Senado, não é? A dimensão é muito maior, você tem que alcançar todo um estado, é uma campanha muito também de rádio, de televisão, de mídia social, porque não pode estar em todos os lugares. Como deputado, você consegue delimitar uma região ou lugares do estado para você estar, e na majoritária você tem que estar por tudo, né? Então, é diferente. Lá atrás, a gente tinha acompanhado a campanha do pai, né, enquanto candidato ao governo, mas isso foi há 20 anos atrás, né? Então, as coisas mudam, né? Agora tem essa questão das redes sociais e tal, debates também, debates intensos, importantes. enfim, é sempre uma experiência nova.
3: Bom, e no fim do dia e ao fim dessa campanha também, se eleitos, como é que vai ser a comemoração? A tua? E se tu estará junto com o Marcel, você vai comemorar em casa, como é que vai ser?
4: Não, eu vou estar junto com o Marcel, eu vou votar e eu vou retornar a Porto Alegre justamente para a gente poder estar junto, junto com a majoritária, né, com o Marcel, com o Sanderson, com o Zuco, para que, se Deus quiser, a gente possa comemorar, né, uma vitória que não é nossa, é uma vitória daquilo que a gente acredita, do Brasil que a gente quer ver diferente e que eu não tenho dúvida alguma que passa pela eleição do Marcel, do Sanderson, do Zuco e do Flávio, que são, obviamente, os candidatos que eu apoio, que eu estou junto.
3: Obrigado, Sérgio, pela tua atenção e boa sorte.
4: Eu que agradeço, um bom domingo de eleições a todos, sempre com muito respeito, né, e que a democracia prevaleça sempre.
3: Muito obrigado. Sérgio Turra, candidato a suplente do senador Marcel Van Hatten ao Senado, então, falando com a gente antes de voltar aqui no Colégio Charruas, na Escola Charruas. Devolvendo a programação da emissora da Unidade Móvel, Eduardo Serri, para a tua Rádio Alvorada, eleições 2026, o teu voto é a tua voz.
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1: 10 horas 23 minutos, 10h23. Olha, o candidato à presidência, Romeu Zema, do Novo, votou por volta aí das 9 horas deste domingo na Escola Estadual Delfim Moreira, em Araxá, Minas Gerais. Zema participa do primeiro turno da disputa presidencial e, após votar em sua cidade natal, segue acompanhando o andamento das eleições neste domingo. Seguimos com a música, agora 10 horas 24 minutos, a tua Rádio Alvorada, Rádio do Teu Tempo. Domingo de eleições, dia 4 de outubro, 18 graus, a temperatura nesse momento, o sol querendo agora mostrar a cara. Zezé Di Camargo e Luciano segue cantando aqui na programação. Bom dia!

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1: Seguimos com a programação pelo teu domingo. 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Vamos lá, vamos torcer por um Brasil melhor. 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Vamos trazer mais informações. Seguimos com a nossa cobertura especial no contexto eleitoral. Ouvir a palavra da autoridade máxima da cidade de Marau, a prefeita Naura Bordion, em entrevista ao nosso repórter Eduardo Serri. Um momento aí para conhecer a avaliação da prefeita sobre este domingo de eleições, o movimento nas urnas e os principais aspectos desse processo eleitoral. Com informação, responsabilidade e credibilidade, a tua Rádio Alvorada acompanha todos os detalhes das eleições. Vai contigo, Eduardo Serri.
2: Também da Escola Eupídio Fialho, eu converso com a prefeita de Marau, Naura Bordignon, que acompanha o voto do deputado federal Vilmar Zanquim, aliás, do candidato a deputado federal Vilmar Zanquim. Prefeita Naura, qual é o teu sentimento nesse momento pré-votação? Bem-vinda à nossa programação.
3: Olá, Eduardo, Amanda, um abraço a todos da equipe que estão no estúdio fazendo essa cobertura importante nesse dia, que é um dia onde nós festejamos a democracia, a cidadania, comparecemos às urnas e fazemos a nossa manifestação em favor daquilo que nós acreditamos ser o melhor para o nosso país, para o nosso Estado nessas eleições gerais. O sentimento é de satisfação, de dever cumprido, também de emoção, porque hoje é o momento em que se decide muita coisa do futuro, né? Do futuro, daquilo que a gente quer. E apesar de serem eleições gerais... A vida acontece muito no município, então a gente, até nas nossas preces, né, pede que as pessoas tenham a sabedoria, o discernimento de fazer uma escolha consciente, uma escolha que vai representar a melhoria da qualidade de vida, do dia a dia, da nossa comunidade, das pessoas, naquilo que elas mais almejam, né, no seu coração. E é evidente que nós, na responsabilidade grande, gigante, de fazer a gestão de um município, sabemos a importância que é a definição de políticas públicas do governo estadual e do governo federal que vão chegar até aqui no município ou não. Então, estamos aguardando com bastante expectativa, com bastante otimismo, porque temos candidaturas locais, você citou que a gente acompanha agora o deputado estadual, candidato a deputado federal, Vilmar Zanquim, e sabemos, reconhecemos a importância dessa representatividade no âmbito federal, para que as coisas que necessitamos de apoio tenham essa defesa, esse assento lá em Brasília.
2: Obrigado pela tua atenção, prefeita Naura, e boa sorte a todos.
3: Nós que agradecemos, acompanhamos aqui na sequência, também nos deslocamos para o exercício desse dever, desse direito, né, junto à escola IESTA, e desejamos a todos um excelente dia, uma boa votação a todos e que, no fim de tudo, o resultado seja que todo o povo brasileiro, gaúcho, seja grande vencedor desse pleito.
2: Obrigado. Prefeita Naura Bordignon, a gente acompanha aqui a votação do candidato a deputado federal, Vilmar Zanquim, e a prefeita Naura junto conosco aqui. Obrigado pela atenção. Eduardo Serri, para a tua Rádio Alvorada, eleições 2026, o teu voto é a tua voz.
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1: Esse é o teu domingo aqui pela tua Rádio Alvorada, aproveitando para mandar abraços para a nossa audiência. Manda um abraço aqui, família De Melo, Isidoro Oliveira De Melo. Já vou acompanhar o teu áudio aqui. Hoje nós estamos pelhado aqui, né? Bem corrido a programação com inúmeras entrevistas, nossa equipe de jornalismo. Eleições 2026, Central de Conteúdo, tua Rádio Alvorada, coordenação Ana Lúcia Jacomini, gerência de Mauro Matesco, direção Frei Renor Pegoraro. Desejando para você, nesse domingo de eleições, paz e bem. Vote consciente. Bom dia, Goiânia e Paranaense. Não achei o vaqueiro, mas achei uma bem boa aqui também, lá para o nosso ouvinte lá do Taquari, o Anuar. Obrigado, Anuar, pela companhia. O doutor e o caipira. Bom dia, hoje quero oferecer uma música para minha vovó, a vovó Jô, e para o meu filho Samuel. Estamos mateando na sala. Um bom domingo, abraços da Franciele. Obrigado, Franciele, pela companhia. Um abração para vocês, um excelente domingo. Tá bom? Vamos ver quem mais aqui. O pessoal já mostrando o fogo da churrasqueira. É, e o chimarrão. 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Essência do Rio Grande, sorvida a cada gole. 10h36, o doutor e o caipira goiano e paranaense.
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1: 17 minutos faltando para as 11 horas da manhã, 17 para as 11. Agora é hora de informação direto da fonte para esclarecer dúvidas, trazer todos os detalhes sobre o processo eleitoral. A gente vai ouvir quem está à frente do cartório eleitoral de Marau, Rafael Copete, chefe do cartório, está conosco para falar sobre o andamento das eleições, as orientações aos eleitores e tudo que você precisa saber nesse domingo. Bem-vindo, Rafael, também o nosso colega Eduardo Serri, que segue pela rua trazendo as informações diretamente da fonte.
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1: 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Vai contigo, Eduardo.
3: Diretamente do cartório eleitoral aqui de Marau, da 62ª Zona Eleitoral do Rio Grande do Sul, eu converso com o chefe do cartório, Rafael Copete. Rafael, bem-vindo à nossa programação. Eu quero que tu faça uma avaliação dessas primeiras 2 horas de domingo de eleição.
4: Bom dia aos ouvintes. Pois é, tivemos um início de votação bem tranquilo hoje. Tivemos algumas dúvidas pontuais de mesários que chegaram a partir das 7 horas nos locais de votação. A partir das 8, nós iniciamos a possibilidade da votação. Então, tem se observado um pouco de fila em algumas sessões eleitorais, mas nada tão expressivo ou longo tempo de espera. Então, tem questão de boca de urna, alguma propaganda também, foram casos bem pontuais. Então, estamos tendo um início de votação bem tranquilo aqui na 62ª zona.
3: Você comentou fora do ar aqui comigo que tivemos apenas uma breve intercorrência quanto às urnas eletrônicas, né?
4: Exato, tivemos só uma situação em que houve um travamento da urna, mas após o reinício dela, e aí o pessoal conseguiu votar de novo, né? Foram 2 momentos em que precisou reiniciar a mesma urna na sequência, mas agora a votação segue normal nessa sessão, sem necessidade de substituição da urna.
3: Os dados de quantas pessoas votaram até o momento, vocês não conseguem precisar ainda sem acessar as urnas?
4: Não, ainda não temos, a gente até está fazendo um levantamento, mas as equipes estão na rua. O que se tem até o momento é que assim, algumas sessões com filas, outras até nem tem fila, já está um movimento bem tranquilo, mas onde há fila não é nada significativo, mas ainda não tem um percentual geral assim com relação a quantos eleitores já votaram até o momento.
3: O trabalho de vocês aqui no cartório ao longo do dia, como é que vai funcionar, Rafael? Em determinado momento, vocês já começam a coleta e tudo mais, mas se existe um cronograma do trabalho de vocês nesse dia de votação, se tu puder falar pra gente.
4: Agora até as 17 horas a gente fica fazendo esse monitoramento dos locais de votação, sessão, esclarecendo dúvida de mesários, atendendo eleitores, basicamente em relação ao fluxo de votação. Após as 17 horas, a gente vai estar com a equipe lá da Junta Eleitoral, escrutinadores, para receber o material ali no prédio do fórum com relação às sessões de Marau. Nos demais municípios, nos outros 5, temos a central do SOS Urnas, que desde manhã a gente já tem representante lá da Justiça Eleitoral, depois vai à Junta Eleitoral, recebe esse material lá e traz aqui para o cartório eleitoral. Tão logo as mídias chegam no fórum, a gente traz aqui para o cartório e faz a transmissão dos resultados diretamente para o TSE, eles já vão para a internet. E nos municípios de Nicolau Vergueiro e Nova Alvorada, esse ano a gente faz a coleta das informações lá no próprio município e depois baixa esses resultados aqui no cartório e faz a transmissão, que vai dar também uma maior celeridade na divulgação dos resultados desses municípios.
3: Obrigado, Rafael, pela tua atenção. A gente volta a conversar. E um bom e calmo dia de trabalho para todos nós.
4: Isso aí, obrigado. E sempre importante relembrar para os ouvintes, né, levar documento oficial com foto e anotado o número dos candidatos e das candidatas na ordem de votação, que é deputado federal, deputado estadual, senador primeira e segunda vaga, governador e presidente.
3: Onde é que esse pessoal que sai agora está indo, Rafael?
4: Vamos ver. Agora é informação de um minuto atrás aí, que deve ter dado alguma ocorrência, eles vão acompanhá-la.
3: Obrigado, Rafael, pela tua atenção. E para você que nos escuta, tem colinha. A colinha que o Rafael comentou tem disponível aqui na rádio, viu? Ali na rádio, melhor dizendo. Tem disponível ela no nosso Instagram em PDF ou também tem física para você chegar lá e pedir. Da Unidade Móvel, Eduardo Serri para a tua Rádio Alvorada. 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
1: 12 para as 11. Obrigado, Eduardo. 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Muito bem. O aval aqui da Central de Conteúdos da tua Rádio Alvorada, na coordenação de Ana Lúcia Jacomini, gerência de Mauro Matesco, na direção de Frei Renor Pegoraro. Nós vamos encerrando, assim a gente chega ao final de mais um Teu Domingo pela tua Rádio Alvorada. Quero agradecer de coração a você que esteve conosco, pela sua audiência, pela sua companhia, pela confiança de sempre. E um agradecimento muito especial também a toda a equipe aqui da tua Rádio Alvorada, que nesse domingo de eleições está toda mobilizada, trabalhando, acompanhando cada informação, cada detalhe, para levar até você a informação com credibilidade, responsabilidade e muita agilidade. Parabéns a todos que estão nos bastidores, na reportagem, na redação, na técnica e na rua fazendo acontecer. A nossa missão é estar ao seu lado e manter você muito bem informado. Muito obrigado pela companhia. Que Deus abençoe o seu domingo, sua família, sua semana. Paz e bem, até o nosso próximo encontro aqui pela tua Rádio Alvorada, rádio do teu tempo. Um abraço e até mais ver. Tchau. Fica na companhia do João Lima e também no comando aqui da máquina é Gabriel Grando de Melo. Tchau, tchau. Bom domingo.
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1: Devido ao sucesso da música Peito Apaixonado, nós do Samarino resolvemos gravar mais uma música em homenagem a todos vocês de casa, é ou não é, Negão?
2: É claro, Magrão, e a gente canta pra vocês.
1: Então, gente, chegando, foto 3x4 pra gente cantar assim pra vocês.

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Quando são 11 horas e 4 minutos, nosso muito bom dia, o Gabriel na parte técnica, também o nosso muito bom dia aos ouvintes lá de casa, ouvintes lá do rancho, a todos aqueles que estão em sintonia com o programa Repontando a Tradição, o nosso carinho, o nosso abraço, o nosso muito bom dia também, em nome do patrão Marcinda, toda a nossa patronagem, a todos os nossos colaboradores da Copa, da Cozinha, churrasqueiros, invernada artística, invernada campeira, os individuais, coordenadores, coordenadoras, vocal, professores de danças, comissão de baile, ronda jovem, ronda fandangueira e departamento de cavalgadas, o nosso carinho, o nosso abraço, o nosso muito bom dia, né? A CTG Felipe Portinho, que foi fundado em 8 de fevereiro de 1958, idealizado e concretizado pelo capitão João Lamaison e demais tradicionalistas. A nossa entidade traz como lema relembrar, honrando as tradições do Rio Grande do Sul, o nosso símbolo é a boleadeira nas cores vermelho e branco. 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Programa este que preserva os usos e costumes e as raízes do nosso pago no rumo de uma cultura própria. E estamos aqui para mais um programa Repontando a Tradição, neste dia especial, no dia 4 de outubro, onde você faz mais uma eleição, né? Então vamos desejando a todos que escolham seus candidatos, como diz o Frei Marcelo, de acordo com o seu caráter, né? Cada um, né, pensa naquilo que é melhor e vamos em frente, né? Ganhe quem ganhar, nós vamos ter que batalhar para a nossa sobrevivência. Então desejamos uma ótima e respeitada eleição a todos. E como diz o nosso amigo Mauro, entre prosas e versos, nós vamos das 11 horas até as 13 horas, levando a boa música, as informações da nossa entidade tradicionalista, trazendo um pouquinho de cultura a cada programa, a todos os senhores e senhoras. E para nós começarmos com a boa música fandangueira, a todos aqueles que estão preparando o seu churrasco, as patroas que estão preparando sua salada, vamos desejando a todos também um ótimo domingo, trazendo então o João Luiz Correia, a todos aqueles que pediram, né, o João Luiz Correia, Farrancho Missioneiro.

0: 11 horas e 11 minutos, então vamos trazer uma entrevista aqui do José Maculan com o candidato a deputado estadual, Dirceu Franciscon.
1: Escola Vicente Guerra, em Nova Alvorada, onde vota o candidato Franciscon já pela terceira vez em sua campanha. Candidato, um balanço de como foi este ano a campanha, tudo bem?
2: Tudo bem, aos ouvintes da tua rádio, Maculan. Dizer que esse ano até que sabe que não cansei muito a minha campanha aí. Consegui visitar mais de 170 municípios no estado todo. Uma campanha diferente, a gente está vendo uma campanha muito diferente esse ano aqui, com menos, a população com menos vontade de participar no processo da eleição. E isso, para mim, tem dois problemas que desse ano. O anterior tinha mais, mas esse ano o Banco Master e os ministros supremos lá causaram essa queda aí para que o eleitor não tenha aquela vontade de participar do processo de eleição. Mas, demais, foi boa, andei vários municípios, onde que o trabalho a gente já fez nesses 4 anos, né? Então, é difícil numa campanha tu dizer, eu vou fazer os votos na última hora. Então, o trabalho foi feito, a equipe trabalhou, nós trabalhamos, mostramos o que podíamos fazer. Então, agora é colher os frutos do que nós plantamos durante esses 4 anos aí.
1: Bom, terceira campanha na sua vida, na sua caminhada política, diferente das primeiras?
2: Muito diferente, muito. Assim, parecíamos que nós não estávamos num processo eleitoral. Parecíamos que uma campanha do quê? Diretoria de capela, quase. Foi uma campanha de pouco entusiasmo, os eleitores quietos, desconfiados até com o processo. Enfim, bem diferente das demais que participei, como voluntário e como deputado.
1: Isso te deixa triste, candidato?
2: Olha, o que me deixa triste são os problemas de Brasília, que tem que ser solucionado, e aqui a gente pede muito quem se elege deputado federal, senador, que bote ordem na casa lá em Brasília, aí, principalmente nesses casos que nem o Master, que nem o Judiciário, o ministro do Supremo lá. Às vezes eu falo para as pessoas que se fosse eu pediria para sair, eu nem pediria o impeachment, eu iria sair se eu tivesse esses problemas sérios como eles têm. Mas o Brasil é isso mesmo, né? Nós temos várias, o país, o continente grande, é muito grande e as regiões são diferentes. Eu não quero falar da região sul, o aspecto político é muito diferente, mais bem trabalhado, quanto o norte e o nordeste, que é um pouco mais, menos desenvolvida na cultura. Mas nós devemos dar um choque de realidade em Brasília aí para ter a credibilidade, e aí cabe ao Congresso Nacional pensar o que o eleitor quer, o que a população quer do político. Não fazer o que eles querem, e sim fazer o que a população quer.
1: O senhor fala de que o eleitor esse ano está um pouco desanimado em relação à votação, chegar até as urnas. Te preocupa em relação à sua candidatura?
2: Não, sabe que até eu trabalho muito com os municípios mais pequenos do estado do Rio Grande do Sul. E aí as pessoas são mais voluntárias de trabalhar.
1: Está confiante?
2: E a urna, estou muito confiante aí, estamos esperando aí um crescimento dos votos. Tomara que aconteça agora nas urnas, até pela equipe que trabalhou muito sério. E também na campanha agora fizemos um trabalho sério, um trabalho mostrando o que fizemos, sem agredir ninguém, sem machucar ninguém. Eu acho que é isso que a população mais precisa. Mas vamos em frente, cada vez tentar o melhor para o estado do Rio Grande do Sul.
1: Dirceu, boa sorte.
2: Com certeza, muito obrigado aí. Quem nos ouve também, muito obrigado por essa... E eu sempre agradeço aí para ter mais uma oportunidade de concorrer a deputado do estado do Rio Grande do Sul. Para quem achava que nunca poderia chegar a ser um político de deputado, numa cidade tão pequena, é um grande feito. E eu quero, nesses próximos 4 anos... trabalhar à altura dos eleitores que confiarem em mim.
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0: Quando são 11 horas e 15 minutos, estamos de volta com o programa Repontando a Tradição, valorizando mais uma vez os nossos patrocinadores, que são eles, CHL Soluções Contábeis, mais de 40 anos, confiança e qualidade, na Avenida Presidente Vargas, número 378. 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Então, essas são as empresas que nos valorizam esta hora de programação. E também já vamos enviando um forte abraço aí para o seu Getúlio Bux e a dona Marinette. Nos mandaram a foto do churrasco aí, também fogo velho, aquecendo a carne aí, né? Então, forte abraço para o seu Getúlio e a dona Marinette pela parte da tarde, a tardinha. A gente vai subir hoje tomar um chimarrão com esses amigos aí. Forte abraço também para toda a família Bux aí, né? O seu Francisco. Sua família, um forte abraço sempre na companhia do programa. Muito obrigado pela parceria. Também o nosso amigo Claudimar Lise está tomando uma caipirinha, nos mandando a foto aqui. Daqui a pouquinho a gente oferece a próxima música também para ele, a dona Silvia, né? Curtindo a aposentadoria, os dois aposentados, né? Então, forte abraço aí, né? Tem mais que aproveitar, ó. A vida, né, tio Kiko? Né? Como todo mundo conhece, o Kiko Lise, forte abraço. Tiro Velho, que veio lá da querência de Ibirapuitã, radicado aí no, na querência de Manaus. Então, tá aí toda a sua família aí na companhia do programa, talvez esteja no sítio, né? Eu acho que até a foto é da cidade, né? Mas se ele estiver no sítio, forte abraço também ali no, pra querência do Viado Pardo, ali todos os amigos que a gente tem ali, né? A família Antunes também. A família Segala ali sempre na companhia do programa. Muito obrigado pela parceria. E de o Kiko a gente vai trazer uma música aí que eu tenho certeza que tu conhece ali, que é do Nilton Ferreira, né? Abaralhando a Barbela, né? Os campos do tio Chico Portela ali, falando do Bom Sossego, né? Que era bem pertinho onde tu morava, tu conhece tudo ali. E vamos também oferecendo esta música aí para os amigos aí, o Ney Antunes, o Nilo Antunes também, que são daquela região. O Chico Rodrigues, também na companhia do programa, muito obrigado pela parceria toda, aquele povo maravilhoso que tem ali na querência da Restinga também ali, Bom Sossego, né? Pontão da Boa União ali, pertencendo já para a Soledade. Forte abraço a todos esses amigos aí que estão na companhia do programa. Também o seu Luiz Portela nos mandando mensagem, estamos aqui na Vila Maria. Então, muito obrigado pela companhia, pela parceria. O nosso amigo Luiz Portela mandou: buenas, Galdério, estamos aqui na Vila Maria, sempre com o radinho ligado. Muito obrigado, seu Luiz, a dona Odete, toda a sua família aí, preparando o churrasco, é para logo mais ao meio-dia. Qualquer um dia desse a gente bate por aí para tomar um chimarrão com esse amigo aí. Sítio bueno, uma coisa por demais. É um paraíso o sítio do seu Luiz Portela, toda a família Portela aí, o João, o Leomiro, o Vô Muniz, sempre com o radinho ligado, muito obrigado pela parceria. E também toda a gauchada lá da querência do Ibirapuitã, né, meu compadre Rude, né, ele que vota lá no Ibirapuitã, está por lá no meu sogro, no seu Nereu, diz que já foram votar, já exerceram o exercício de cidadão brasileiro, né. Então tá aí, muito obrigado pela parceria também, o seu Nereu, a dona Elma, né, pais da dona Beatriz, da minha esposa, estão com o radinho ligado também para o meu pai, o seu Higino de Lima, lá no Ibirapuitã, meu mano, toda a família de Lima lá, forte abraço. E todos os vizinhos ali do meu pai ali, que são uns quantos, quando a gente está por lá, que o programa é gravado, a gente escuta sempre a Alvorada, um radinho ligado lá na companhia da tua Rádio Alvorada. Então, muito obrigado pela companhia desses amigos. Depois nós vamos trazer os aniversariantes da semana, os aniversariantes do CTG. 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Então, grande torneio de truco no CTG Felipe Portinho, no dia 24/10. E onde também será servido aquele churrasco na hora da meio-dia, né? 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E a premiação do torneio de truco, né? É, excelente premiação, né? Então, a partir das 14h30, né? Já começa o sorteio das duplas, baralho na mesa às 15 horas. As inscrições, valor R$ 100 a dupla, R$ 50 o atleta adicional. Após, né, o dia 10/10, então vai aumentar um pouquinho o valor da dupla, 150 e 75 o atleta adicional. E para recompra, R$ 50. Então tá aí, tá dado o recado. A premiação será: primeiro lugar, 50% das inscrições; segundo lugar, 35% das inscrições; terceiro lugar, 15% das inscrições. Então, pode entrar em contato por esse telefone, 549-9170-5681. 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E também vem aí a pré-estreia da Invernada Adulta no CTG Felipe Portinho, né? Acontece no dia 7/11, a pré-estreia da Invernada Adulta no CTG Felipe Portinho. A partir das 19h, cardápio será churrasco, galeto, saladas diversas. E logo após o jantar, terá a animação do grande fandango, animado pelo grupo Vento Negro. Pode entrar em contato para adquirir os seus ingressos com o Alfeu pelo 549-9990-7014, também com o Valmor Ficanha pelo 549-9155-8212, ou através da patronagem do CTG Felipe Portinho. E vem aí também a 34ª Ronda Fandangueira, convidando para o grande fandango que acontece dia 14/11, animado pelo grande grupo Os Mateadores. Fandango este tipicamente piochado. Reserve seus ingressos, não deixe para a última hora, porque restam poucos ingressos. Então, não vamos deixar para a última hora e depois ficar sem ingressos para este grande fandango. E as próximas músicas aí que nós vamos trazendo, também vamos oferecendo aí para o seu Wilson Daniel, certamente sempre tá assando seu churrasco neste horário aí, né? E também toda a família aí, Daniela, eles que são ali cria do Passo Portão e hoje moram na Querência de Amaral. Então vamos trazendo as duas músicas, né? As próximas, o Nilton Ferreira, a gente já prestou homenagem pro pessoal aí do Ibirapuitã, do Bom Sossego aí, né? E depois trazendo o Pedro Hortaz, essa vamos oferecendo também pro seu Getúlio Bux, também a dona Marinette, toda a família Bux, eu seu Francisco Buques e família também. Então, chegando música na conversa, Nilton Ferreira, Abaralhando a Barbela, Pedro Hortaça, Timbre de Galo.

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2: 20 graus. 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
3: Quando são 11 horas e 36 minutos, agora vamos trazer a entrevista então do Eduardo Serri, que está no cartório eleitoral, com o juiz e o promotor da nossa comarca.
4: Diretamente do cartório eleitoral, eu converso agora com o doutor Plínio Lopes da Silva, ele que é o juiz eleitoral, e logo mais também com o Bruno Bonamente, promotor de justiça. E nesse período de eleições, promotor eleitoral, é justamente isso que eu vou te perguntar, doutor Plínio, sobre esse funcionamento, porque você é juiz e no período eleitoral você atua como o juiz eleitoral. Eu quero que você explique um pouquinho sobre essa dinâmica. Bem-vindo à nossa programação.
5: Bom dia, Eduardo. Bom dia a todos que nos escutam. Sim, a justiça eleitoral, ela, durante as eleições, é nomeado um juiz, que geralmente pertence à Justiça Estadual, que faz a parte da gestão e fiscalização junto com os servidores ali, que são esses, sim, efetivamente, do Tribunal Regional Eleitoral.
4: Como é que é feita essa escolha? É alternado entre você e a doutora Margot? Como é que funciona?
5: Isso, aqui em Marau nós fazemos uma alternância por eleição. Uma eleição, cada um fica responsável. A doutora Margot ficou responsável pelas eleições municipais e eu agora estou atuando na eleição nacional, né? Então, e essa alternância, ela se perpetua, ela continua, né, sendo realizada, salvo algum acordo entre os próprios juízes ou alguma impossibilidade.
4: Quais são as funções de um juiz eleitoral durante todo o período eleitoral e principalmente hoje, que é o dia culminante, o dia da eleição?
5: Uhum. O trabalho não começa hoje. Hoje é digamos assim, é o dia mais importante, evidentemente, mas é a ponta, né, de todo esse trabalho. A principal função seria a fiscalização, as decisões, né, a tomada dos atos necessários para que todo o processo eleitoral corra de forma tranquila. Então, desde a nomeação dos mesários, as convocações, a resolução de eventuais impugnações, problemas com propaganda, o registro dos candidatos, tudo passa, né, pela mão do juiz eleitoral para análise e o encaminhamento, o melhor encaminhamento.
4: Obrigado pela tua atenção. Eu falo agora com o Bruno Bonamente, que é o promotor eleitoral. Então, um caso diferente, não é, Bruno? Porque, como a gente comentou com o doutor Plínio, aqui em Marau nós temos ele juntamente com a doutora Margot Cristina Agostini como juízes, mas você é o único promotor do município, então você atua nas duas eleições, é isso? Bem-vindo à nossa programação.
6: Bom dia, Eduardo. Bom dia, pessoal da tua rádio. Sim, aqui em Marau eu sou o único promotor titular, então eu acabo sendo designado a cada 2 anos, né? E como sendo o único titular, eu acabo ficando de forma perene, né, nessas eleições. Então eu acabo pegando tanto as eleições municipais quanto as estaduais e federais, que é o caso dessa eleição que a gente está passando agora.
4: E quais são as tuas funções como promotor eleitoral ao longo de todo o período e também hoje no dia da eleição?
6: Bom, como nós estamos tratando de funções, né, da eleição agora, que ela é estadual e federal, a cargo do Ministério Público fica a fiscalização de todos os atos, né? o trabalho do Ministério Público é fiscalizar os atos que antecedem o período das eleições e também os atos do dia das eleições. Como nós não temos registro de candidatura nessas eleições que acontecem nas sessões eleitorais aqui de Marau, isso fica a critério estadual e federal, a fiscalização é dos atos de preparação para as eleições e também a fiscalização dos atos de campanha que acontecem aqui na nossa comarca. Quando de comarca, nós temos os 6 municípios, né, que a gente fiscaliza. O Dr. Plínio acabou de dizer, hoje é apenas o último dia, né, o último dia desse período de fiscalização. Mas esses fatos já começaram lá no começo do ano, né, as fiscalizações.
4: Muito bem, vamos fazer o seguinte, Dr. Plínio, eu vou te pedir o que o pessoal não pode fazer no dia da eleição e o Bruno nos explica quais são as consequências disso, porque existem as coisas que a gente chama de crimes eleitorais, principalmente nesse dia, que é um dia um pouco menos flexível quanto ao resto do período eleitoral, correto?
5: Na verdade, Eduardo, esse período, esse restrito período agora, durante as eleições, o que é mais vedado efetivamente são situações relativas à propaganda eleitoral. A boca de urna, a aglomeração das pessoas. Então, esse eu acredito que é o principal ponto hoje que a gente tem de impedimento, né? Há algumas vedações mais específicas, a possibilidade de prisão, mas isso não impede, né, que se tenha o trabalho para a continuidade de uma eleição tranquila, né? O que a gente tem que sempre ter em foco é manter a regularidade da eleição, é permitir que todo cidadão possa exercer o seu direito de voto.
4: Doutor Bruno, o que acontece se uma pessoa fez o que a gente chama de a boca de urna, né? Essas aglomerações, ficar falando, pedindo voto, esses crimes eleitorais do dia da eleição, quais podem ser as consequências?
6: Então, como o Dr. Plínio falou, algumas condutas elas são vedadas e as outras são inibidas, né? O objetivo de hoje é que as pessoas possam ir às urnas e fazer a votação com calma e voltar para casa. Como você mencionou, algumas condutas elas são, pela legislação, já identificadas como crime. Boca de urna é crime. Qual é a sanção disso? Se a pessoa for pega nessa situação, isso é prisão em flagrante. A pessoa é levada até a delegacia de polícia, se instaura um inquérito para se apurar essa conduta, né? Há outras condutas que podem configurar condutas irregulares. Não necessariamente são crimes, mas elas têm que ser inibidas. Então, a Justiça Eleitoral, tanto o Ministério Público Eleitoral também, tem essa função de atuar num poder de fiscalização, poder de polícia, de ofício, retirar a situação que está acontecendo, que é aglomeração de eleitores em determinadas localidades, não que configure crime, mas o objetivo de hoje é que as pessoas possam ir às urnas e realizar o seu voto com uma tranquilidade muito grande, sem receber qualquer tipo de influência ou até mesmo pressão externa, né? Então, algumas condutas elas são tão graves que elas configuram crimes e outras elas são vedadas, e aí existe o poder de polícia, tanto da Justiça Eleitoral quanto do Ministério Público, também das outras forças de segurança pública, para imediatamente coibir e voltar essa situação de normalidade. Vocês já devem ter passeado pela cidade e verificado toda essa situação. Aqui em Marau nós temos, e nas outras cidades também que da comarca, o pessoal que está na nossa equipe já repassou, uma situação de normalidade muito grande. E é essa situação que a gente pretende levar até o final do dia. Que as pessoas cheguem, exerçam seu voto e voltem para casa. Aguardem, né? Hoje não é um dia de ficar fazendo circulação, aglomeração, até as 5 horas da tarde. Depois disso, aí cada um comemora do jeito que quiser, festeja do jeito que achar melhor.
4: Muito bem, obrigado pela atenção de vocês dois. Desejo um dia de trabalho muito calmo para vocês, assim como eu desejei para o Rafael Copete. A gente conversou com o Dr. Bruno Bonamente, promotor eleitoral, e com o Dr. Plínio Lopes, ele que é juiz eleitoral nesse ano de eleição. Devolvendo a programação da emissora da Unidade Móvel, Eduardo Serri para a tua rádio Alvorada, eleições 2026, o teu voto é a tua voz.
3: E quando são 11 horas e 43 minutos, quase na hora do almoço, né? Então, na hora do churrasco, né? Então, um forte abraço aí a toda a gauchada que está preparando o seu churrasco aí, aqueles que estão chimarrando ao pé do fogo, também tomando o seu aperitivo, a sua cervejinha, nosso carinho, nosso abraço também para as patroas que estão preparando também a salada para logo mais um meio-dia, o almoço em família, nós levando a boa música, também as informações da nossa entidade tradicionalista. Depois temos aniversariantes, também temos as mensagens que o povo vai, os nossos amigos vão nos mandando para cá, o nosso amigo Valdenir Muniz, né? Daqui a pouquinho a gente vai ler a mensagem dele, também a mensagem da Daniela, né? Então vamos trazendo as informações do CTG Felipe Portinho, né? Então no último final de semana que passou, o CTG Felipe Portinho se fez presente no CIARTES, né? Micro região central, no CTG Fagundes dos Reis, na querência do Passo Fundo. Então, onde a nossa invernada adulta consagrou segundo lugar, melhor coreografia, e também segundo lugar, adulta campeã geral da micro. A invernada Chiru também ficou campeã, a invernada juvenil, terceiro lugar, campeã geral da micro. Então, estes foram os resultados da deste mais este CIARTES. Então, os parabéns em nome da patronagem a todas as nossas invernadas, fazendo uma excelente apresentação, trazendo mais troféus para a nossa entidade tradicionalista. Então, fica aí o carinho, o agradecimento em nome da patronagem a todos os que estiveram presentes, seja os dançarinos, os pais, coordenadores, instrutores aí, né? Então, tá aí. Um abraço em nome da patronagem a todos que fizeram parte destas grandes conquistas para a nossa entidade tradicionalista. E também trazendo os aniversariantes da semana do CTG Felipe Portinho, que nós temos os nomes aqui, e aqueles que a gente não tem os nomes também se sintam homenageados. Então, a dona Gessila Maison é filha de um dos fundadores, do nosso patrão fundador do CTG Felipe Portinho, né? Então, colhendo mais uma rosa no Jardim da Existência, parabéns a dona Gessi, muita saúde, muitos anos de vida aí, né, dona Gessi Lamaison. E também o Herculano Fiorentin, tiro velho que trançou mais um tento no laço da vida, fica aí o nosso carinho, nosso abraço, em nome da patronagem, saúde, sucesso, muitos anos de vida. E também o coordenador da invernada adulta do CTG, Felipe Portinho, teve trançando tento no laço da vida nesta semana que passou, que é o meu compadre Valmor Ficanha, né? Saúde, muitas felicidades, sucesso ao seu Valmor Ficanha, também toda a família Ficanha aí, um forte abraço a todos. E também temos uma prenda da querência de Getúlio Vargas, também que esteve de aniversário nesta semana que passou, né? Que é a Thaís, né? Ela que é. E o Léo, né? Forte abraço. Eles que estão se deslocando aí da querência, voltando, né? Do tio Hugo para Getúlio Vargas e com o radinho ligado na 107.7. Muito obrigado e parabéns a Thaís, também toda a sua família, né? O Léo, seu namorado, o seu pai, o seu Lauri, e a dona Elizabeth, a sua mãe, também o irmão, o Tiago, parabenizando a Thaís pela passagem do seu aniversário. Então, forte abraço e também recebo os parabéns deste que vos fala, da minha família, né? Que são amigos de vocês, né? Então, forte abraço a este lindo casal aí, toda a família da Thaís e também a família do Léo. A família do Léo é da querência do tio Hugo, né? Então, forte abraço a todos. Tá? Desejamos muita saúde e muito sucesso, né, a esta prenda do Rio Grande. E eles também que já marcaram presença no fandango da 24ª ronda, da 34ª ronda fandangueira do Portinho. Então, muito obrigado pela parceria. E vamos trazendo também a mensagem do nosso amigo Valdenir Muniz aqui, né? Ele que nos mandou um recadinho. Bom dia, seu João. Acabei de ligar ao rádio agora. E sim, tonizar o melhor cardápio de domingo antes do almoço. Muito obrigado, meu parceiro. Estava cumprindo o meu dever de cidadão. Com certeza, ter contribuído com as principais necessidades do estado e do país. E roda a música dos Monarcas, o Sul é o meu país. Daqui a pouquinho sai, meu amigo Valdenir. Fica no aguardo aí que no próximo bloco a gente vai trazer. E vamos trazendo também uns termos tradicionais gaúchos aí, né? Valorizando a nossa cultura. Então, companheira ou amada, como o gaúcho chama para a sua patroa, a sua namorada. Então, na música nativista, no dia de campo, usada de forma afetuosa, a expressão da minha china ou minha chinoca funciona como um elogio carinhoso que se refere à esposa ou namorada, transmite zelo, carinho e proximidades. A mulher de traços indígenas, historicamente nos termos, se descrevia a mulher nativa do Pampa, descendente de povos indígenas. Ou a mulher de pele morena, de traços característicos, reflete a presença e a contribuição da cabocla na forma, a identidade gaúcha, resultando na mistura de entre indígenas e colonos tropeiros. Então, como nós temos um horário maior, a gente vai poder trazer, valorizar mais a nossa cultura gaúcha, que se refere ao nosso Pampa, ao nosso Rio Grande. E agora sim, vamos trazendo mais música na conversa. Depois temos mais informações da nossa entidade tradicionalista. Então, as próximas músicas aí, chegando Os Monarcas, O Vento, para homenagear todos os aniversariantes aí da semana. E também, especialmente, para o seu Luiz Portela, que ele gosta muito dessa música, toda a sua família aí na querência da Vila Maria. E depois, chegando Os Mirins aí, esta vamos oferecendo ao Gilberto e a dona Vanessa Zanin, toda a família aí, o Gilberto, que gosta muito da música Tempos de Guri com Os Mirins. Então, e em nome do Gilberto, vamos oferecendo a todos os posteiros de todas as rondas aí que fizeram parte do CTG Viliportinho e também a que está preparando a sua ronda que acontece no dia próximo, aí no mês de novembro, né? A 34ª ronda que acontece no dia 14 de novembro. Então, forte abraço a todos os amigos aí que nos levam na carona desta hora de programação. Próximas músicas, Os Monarca, O Vento. Depois, Os Mirins, Tempo de Guri.
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Quando são 11 horas e 58 minutos, quase chegando no meio-dia, vamos agradecendo a audiência dos amigos aí, aqui da Vila Rigo, né? O seu Toninho Marafon, né? Pedindo música aí para os seus filhos, aí para a Fabiana, para o Everaldo e o Cacildo. Daqui a pouquinho a gente vai trazer de pai para filho. Também tem mais pedidos de músicas aí que a gente vai trazer daqui a pouquinho mais, né? Dos amigos aí que estão nos acompanhando nesta hora de programação. O seu Francisco, né? Ali do bairro Guadalupe.

Ele que pede música aí. O Mano Lima, judiado da idade. Daqui a pouquinho a gente traz também para ele. E também os demais amigos aí que nos estão levando na carona na hora da programação. Aí o WhatsApp vem bombando aí de tantos pedidos. Que bom que a gente fica feliz que as pessoas estão nos acompanhando aí e pedindo suas músicas, nos ajudando a fazer a programação. 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Então, estas são as empresas que nos valorizam nesta hora de programação. E continuando com a nossa cultura gaúcha, educação, memória, respeito às nossas raízes, né? Então, a origem do termo teorias aceitas aponta as palavras que prevê a língua Quichua, onde China significa originalmente fêmea, ou aia serve como o tempo incorporou-se aos vocabulários gaúchos primitivos, tropeiros, passando para designar a figura feminina que acompanhava nas lidas de campo, companheiras da vida e companheira do gaúcho. Então, agora sim, trazendo as músicas aí que os nossos amigos nos pediram aí, né? Então, o Sul é o meu país, a música que o nosso amigo Valdeni Muniz, como todo mundo conhece ele na BRF, o tropeiro, né? Forte abraço pro Valdeni e toda a sua família, eles que são parceiros dos fandangos do Portinho. Quando a gente sai por aí, convida ele, a patroa dele, sempre estão presentes aí para participar junto com nós. Muito obrigado pela parceria, né? E depois a música do Mano Lima, de pai para filho, a pedido do seu Antoninho Marafone, que oferece para os seus filhos, né? A Fabiana, o Cacildo e também o Everaldo. E esta vamos aproveitando também e oferecendo aí pro nosso amigo Valmor Ficanha, compadre Valmor Ficanha, ele que esteve de aniversário, né? Uma música linda, uma coisa por demais. Daqui a pouquinho a gente traz os convites que eles têm aí pro jogo de truco que acontece no Portinho, também as demais festanças aí da nossa entidade tradicionalista, né? A gente vai trazer mais recadinhos aí, mas especialmente então para estes amigos aí, as próximas músicas aí que a gente mencionou os nomes aí. Então, chegando os Monarcas aí a pedido do nosso amigo Muniz aí, né? Então, esta vamos oferecendo também a todos os amigos aí da BRF, também o seu Arnaldo Poça, né? O Divanir Ganser, todos os amigos aí que estão com o radinho ligado, seu Jatir de Lima, os supervisores aí da MBRF, que sempre estão nos acompanhando. Forte abraço a todos. Também todos os nossos colegas aí que temos de MBRF aí, dos túneis, câmera, sala de cortes, todos os setores aí, né? Seu Juliano Bavaresco também, a companhia do programa, forte abraço. Então, chegando às próximas músicas aí que a gente mencionou, né? Os Monarcas, O Sul é Meu País, Mano Lima, de pai para filho.

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Quando são 12 horas e 11 minutos, estamos de volta com o programa Repontando a Tradição. Programa este que preserva os usos e costumes e as raízes do nosso pago no rumo de uma cultura própria, valorizando mais uma vez os nossos patrocinadores, que são eles, Segala Soluções Contábeis, Comércio de Bebidas Maroense, Hotel Conforto e Clínica Sidney. Estas são as empresas que nos valorizam esta hora de programação. Agora, mais uma vez, trazendo os chás esquisitos que nós temos, a nossa entidade tradicionalista. Vem aí a gauchada do CTG Vini Portinho, convidando para mais um torneio de truco no dia 24/10, né? Então, todo mundo convidado, as inscrições abertas, telefone para contato é o 549-9170-5681. Também vamos fazendo aqui o registro e o chasquisito do convite aí também para o macanudaço almoço que será servido no CTG Felipe Portinho no dia 24, né? Então, como de praxe, copa com lanches, bebidas à venda. Não é permitida a entrada de alimentos ou bebidas no local, né? O almoço será valor de R$ 80,00, costelão e ovelha. Os ingressos podem ser reservados até o dia 10 para adquirir o seu ingresso. Então, todo mundo convidado para este grande almoço e depois, pela parte da tarde, vem aí o jogo de truco em duplas, modalidade das duplas, né? Então todo mundo já se preparando antecipadamente, sorteio às 14h30, o baralho na mesa às 15h. As inscrições antecipadas até o dia 10/10 será cobrado o valor R$ 100 a dupla, R$ 50 o atleta adicional. Após o dia 10/10, 150 a dupla, 75 adicional. E também a recompra será R$ 50. Todo mundo convidado. Primeiro lugar será 50% das inscrições, segundo lugar 35% das inscrições, terceiro lugar 15% das inscrições. Então, mais uma vez o telefone para maiores informações pelo 549-9170-5681. E todo mundo no convite, como diz o meu amigo Selmar Dallagnol. E trazendo os demais chás esquisitos que nós temos por aqui, vem aí então a pré-estreia da Invernada Adulta no dia 7 de novembro, no CTG Felipe Portinho, a partir das 19h, será servido aquele churrasco velho especial de primeira, com galeto, saladas diversas. E logo após, vem aí o jantar. Do jantar vem o grande fandango animado pelo grupo Vento Negro. Para adquirir os seus ingressos, entre em contato com o Alfeu pelo 549-9970-7014 e também com o Valmor Ficanha pelo 549-9155-8212. E acredito que também com os dançarinos também vão ter ingressos à venda, também com a patronagem. Então todo mundo aí entra em contato, vamos participar, prestigiar a pré-estreia da Invernada Adulta no dia 7 de novembro, tradicional churrasco fandango animado pelo Vento Negro no CTG Felipe Portinho, e a 34ª Ronda Fandangueira convidando para o grande fandango que acontece no dia 14 de novembro, animado pelo renomado grupo Os Mateadores. Restam poucos ingressos e estes podem ser adquiridos aí com os posteiros, também com a patronagem, não deixe para a última hora. E no dia 24 de abril de 2027, então já acontece também o fandango da Prenda Jovem este ano no CTG Felipe Portinho. Todo mundo já vai se preparando para estas datas aí, para os grandes fandangos que tem na nossa entidade tradicionalista. E falando mais um pouquinho da nossa cultura gaúcha, né? Curiosidades gauchescas, né? O porquê que se dizia este é baiano, né? Então, no vocabulário tradicional da fronteira, o termo usado como para descobrir poucas habilidades na montaria campeira. O baiano é usado um apelido para quem é desajeitado a andar a cavalo, não é conhecido como técnicas lidas, vistos, né, como despreparo ou estranho dos peões. Então, este vem o significado da palavra baiano, chiro velho que anda meio de atravessado na montaria, como diz, né, meu amigo Johnny Franci. Johnny Franci, que entende muito da lida campeira, índio Tauro no laço, ele que sempre nos antecede aqui. Forte abraço para você, sua família aí, certamente estão almoçando nessa hora aí, né? Ele que deixou há pouco os microfones, como diz ele sim, mais um garganta de ouro, grande narrador de rodeios e também
grande apresentador, vários programas aqui na tua Rádio Alvorada 107.7, os microfones mais gaúchos da Querência de Amaral. E vamos enviando um forte abraço a todos os amigos aí, que todas as querências, todos os municípios, aqueles que estão nos mandando seus recadinhos aí, pedindo suas músicas, nos acompanhando nesta hora de programação. E agora vamos trazendo as músicas aí que os amigos nos pediram. O Pedro Hortaça, judiado da idade aí, né, para a família Marafon aí, para a Fabiana, o Everaldo e o Cacildo, né, é a pedido do seu Antônio Marafon. E depois chegando o Zé Moraes, em versão, né, esta vamos oferecendo ao Johnny Francio também, e vamos oferecendo aí o tio Chico Cunha aí, que também aí da bairro Santa Rita, toda a família Cunha aí, família, os amigos que a gente tem ali na Santa Rita, todas as famílias amigas ali, Bernardini, Polacchini, sempre na companhia do programa, que diz que estão sempre com o rádio ligado, né? Então, forte abraço a esses amigos aí, a família Ruas também, lá pra, ali na Santa Rita, e lá para a Querência também, da Raia da Pedra, né? Seu Zeca Portela, Dona Marli, todos os amigos aí que estão com o radinho ligado. Então, chegando as próximas músicas aí, como a gente já anunciou, Pedro Hortaça, judiado da idade, e depois Zé Moraes, inversão, uma letra linda, uma coisa por demais, essa música. O Zé Moraes foi muito feliz em fazer esta letra aí.

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Então, quando são 11 horas e 28 minutos, também vamos agradecendo a audiência do seu Eloy Borba, a dona Josi, né? Eles que foram por um longo tempo patrocinadores do Repontando a Tradição. Daqui uns dias a gente entra em contato com ele de novo. Ele, ficamos devendo uma resposta para esse rapaz aí, que ele quer voltar a valorizar a cultura, né? Isto não é gasto, seu Eloy, isso é um investimento. Investindo em ajudar aquilo que você fala das coisas da terra, o nosso tradicionalismo, o nosso povo gaúcho, né? 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E vamos mais uma vez trazendo os chasquisitos. Olha, seu Eloy, essa é o convite, está aí para ti. Para nós fecharmos mais uma mesa, né? E mais um almoço aí no CTG Felipe Portinho. Então, no dia 24/10 aí, vem aí. Almoço velho macanudo aí. Então, uma gauchada aí que está promovendo o torneio de truco em duplas aí, convidando para o dia 24 de outubro de 2026, né? Para um grande almoço no CTG Felipe Portinho, onde será servido costelão, né, carne de aquele suculento costelão, carne de ovelha e também saladas diversas aí, né? Então, e pela parte da tarde, os lanches correndo solto ali na cozinha, né? Então, forte abraço a todas as patroas da cozinha, em nome da Ana Ruth Catânio, né? Nossa sempre patroa, seu Sérgio Catânio, né? É, também a dona Leda, que estão sempre no comando da cozinha ali. Todo o pessoal que trabalha na cozinha, um forte abraço. As inscrições estão abertas, né? Então, para todos aqueles que queiram participar, atendendo pelo seguinte telefone, pelo 991705681, para maiores informações. Então, todo mundo convidado. E também, onde terá a seguinte premiação, né? Primeiro lugar, 50% das inscrições. Segundo lugar, 35%. Terceiro lugar, 15% das inscrições. E, então, o sorteio das duplas, a partir das 14h30, baralho na mesa às 15h, valor das inscrições antecipado, R$ 100 a dupla, R$ 50 o adicional. Após o dia 10/10, as duplas, R$ 150 e R$ 75 o atleta adicional. E também a recompra, R$ 50. Todo mundo convidado para participar deste jogo de truco que acontece no Portinho. E vamos trazendo os demais chasquisitos que nós temos por aqui. Vem a pré-estreia da invernada adulta no dia 7 de novembro. Todo mundo convidado a partir das 19h. Grande churrasco, galeto, saladas diversas. Logo após o jantar, terá tradicional fandango animado pelo grupo Vento Negro. Para compras de ingressos, entre em contato, né, com o Alfeu pelo 549-9990-7014, com o valor ficanha pelo 549-9155-8212.
Então, todo mundo convidado. E vem aí também o Fandango da 34ª Ronda Fandangueira, que acontece no dia 14 de novembro, animado pelo renomado grupo Os Mateadores. Daqui a pouquinho a gente vai trazer música dos Mateadores também. Pode ser adquiridos os ingressos com os posteiros e também com a patronagem. Já reserve esta data e Fandango este tipicamente pilchado. E também vem aí o Fandango da Prenda Jovem, onde as meninas moças serão apresentadas à comunidade, né? Dançar a valsa com o pai. Isso é uma honra muito grande para quem é pai, né? Dançar a valsa com a sua filha no debut dos seus 15 anos. Então, já podem ir se preparando as prendas jovens aí para fazer as suas inscrições aí. Entrar em contato com a patronagem do Portinho aí. Então tá bueno, tá dado os recados. E agora sim, vamos trazendo mais música na conversa aí, para não estender muito longe, que já são 12 horas e 34 minutos. Chegando o Luiz Marenco, é uma milonga para todos aqueles que gostam de milonga, para descansar depois de umas vaneiras, um shot aí, né? No Fandango, então, a milonga é uma música para descansar o baileiro, né? Então, forte abraço a todos aqueles que gostam dos fandangos. Então, chegando o Luiz Marenco, milonga das Três Bandeiras, e depois o João Luiz Correia, a toda a gauchada aí que pediram aí, o Fandango em Soledade aí, temos uns quantos pedidos. Então, forte abraço a todos. E também essa vamos oferecendo aí para o seu Getúlio Books, ele que está ainda preparando o churrasco aí, nos mandou a foto com a costela, bueno, uma coisa por demais. Também o seu Eloy aí, que nos mandou churrasqueira velha carregada de carne aí, então, para o seu Eloy, a dona, toda a sua família aí, né? Forte abraço a todos. Então, Luiz Marenco, milonga das Três Bandeiras, João Luiz Correia, Fandango em Soledade.

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0: 22 graus.
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1: Quando são 12:47, já estamos caminhando para a reta final do nosso programa, agradecendo o cafezinho servido pro nosso colega da técnica aí, o Gabriel, né? Muito obrigado, excelente o café do rapaz aí. E também, como já estamos caminhando para a reta final, como diz o meu amigo Daniel Busch, a erva já lavou, a água já esfriou e o fogo já apagou, tá na hora de nós bolharmos a perna pro rancho. 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Estas são as empresas que nos valorizaram nesta hora de programação. Agradecendo a todos os amigos que mandaram suas mensagens para cá, pediram suas músicas, aqueles que nos ajudam a fazer a programação, escolhendo a nossa parte musical, músicas de qualidade, como diz o gaúcho, né? Os amigos nos pedem aqui e a gente tem a honra e o prazer de rodar. E aqueles que a gente não conseguiu atender os pedidos, fica para o próximo domingo, né? Então vamos aqui desejando uma ótima eleição a todos. Cada um escolha o seu candidato, escolha o seu candidato igual ao seu caráter aí, faça o seu voto, né? Então pense bem, porque é 4 anos que vão nos representar. Vamos ficando por aqui, agradecendo a todos os amigos. E prometendo voltar no próximo domingo, das 11 horas até as 13 horas, com mais um Repontando a Tradição. Muito obrigado ao Gabi na parte técnica, muito obrigado a todos aqueles que nos acompanharam. Até domingo que vem, as últimas músicas, Os Mateadores, aí para a 34ª ronda, Uma Vaneira de Respeito. Depois Os Chacreiros, para aqueles que gostam de uma rancheira, No Cabo do Socador. E para fechar, com chave de ouro, o Dilon Ramos, uma poesia linda, uma coisa por demais, Mulher Pampiana. Forte abraço, fiquem com Deus, até domingo que vem.

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1: "22 Graus".
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2: Amigos, muito bom dia. Hoje estamos na comunidade de São Brás, município de Davi Canabarro, onde encontramos mais uma família empreendedora. Por aqui a paixão pela produção de grãos, fumicultura, atividade agrícola voltada para o cultivo e o processamento do tabaco. Também atuando na produção de morangos, criação de ovelhas e umas vaquinhas, né, para o leite do dia a dia, do café da manhã. E para o consumo próprio também. Que prazer estarmos na família Bife. Seu Paulo César, Dona Helenita, os filhos Pâmela, Tiago, Ana Laura e João Antônio. Começo com o seu Paulo aqui, né? Para saber um pouco mais da história da família Bife. Italiani, né? Bom dia, tudo bem com o senhor?
3: Tudo bem, tudo certo.
2: Família Bife é da onde, hein?
3: É, a origem vem da Itália, né? Uhum. Mas os descendentes ficaram em Nova Bassano e depois espalharam para a região. O que tem, segundo as histórias dos Bife que tem na região, Passo Fundo, Marau, são todos parentes.
2: Família grande, hein?
3: É, são todos parentes, porque na história eles vieram e ficaram em três irmãos. E desses três irmãos, que seria meu bisnono e os irmãos dele, espalharam as famílias Bife.
2: Os três que vieram da Itália?
3: E da Itália, justamente. Os três que vieram da Itália.
2: E da sua geração veio aqui para Davi?
3: Nova Bassano. Nova Bassano, e depois deles vieram para cá. Tem uns que vieram para cá, tem uns que estão em Moliterno. E assim foram se espalhando, né? Assim foram espalhando os Bife.
2: E o teu pai ficou aonde?
3: Meu pai ficou aqui. Ele nasceu ali perto da casa do Moraes, ali, nasceu ali e daí ficou aqui nessa, se criou aqui.
2: Aqui na comunidade, de São Brás, Davi Canabarro.
3: Isso, ele se criou ali, depois ele foi embora para Bento e daí ele faleceu e está sepultado no cemitério da cidade de Davi.
2: Quantos filhos ele teve?
3: Três. É eu, mais uma irmã que também é falecida e tenho mais um mano que mora em Teutônia. Porque aí fiquemos só nós dois, porque a mãe também é falecida.
2: Você nasceu aqui?
3: Sim, eu nasci no Hospital de Nova Prata, né? Mas me criei aqui, né? Me criei aqui. Que essa casa aqui é do meu nono. Era do meu nono, mas do lado da minha mãe. Família Poçan.
2: Sempre na agricultura, seu Paulo?
3: Não, eu trabalhei na cidade.
2: Opa!
3: É, trabalhei 20 anos em Farroupilha, eu acho que foi, né? 20 anos. Trabalhei 15 anos em Caxias como mecânico. Mecânica pesada, mecânica de cães. E daí depois a gente voltou para cá, continuei com a oficina um tempo, mas assim, mexendo com a agricultura também. E daí depois parei com a oficina e daí estamos só na agricultura.
2: Maravilha. Dona Helenita Calmo Bife, bom dia, como é que vai a senhora?
4: Bom dia, tudo bem.
2: Família Calmo?
4: Família Calmo, lá do Vale do Taquari, Antagorda, Encantado, dessa região aí.
2: Italiano também?
4: Tutti buona gente.
2: A senhora é calma mesmo?
4: Dizem que não. Eu me considero muito calma.
2: Eu fiz uma pesquisa aqui com os filhos. Ninguém quis responder aí.
4: É, eles, porque eu tô aqui, né? Pertinho deles. Mas acho que se eu não tivesse, eles iam responder bem direitinho, né?
2: Família muito grande, dona Helenita?
4: Grande, 10 irmãos. Eu e mais 9, família grande. Pai e mãe são vivos ainda, graças a Deus. Sim. E você vovó?
2: Parabéns.
4: Obrigada. Mês que vem nasce o Miguel. Se tudo vai dar certo.
2: Graças. Miguelzinho, filho de quem?
4: Do Tiago.
2: Ah, do Tiago.
4: Do Tiago, isso aí.
2: É o primeiro da família?
4: Primeiro neto da família.
2: Nossa, vai cuidar pouco esse neto, hein?
4: Olha, pena que não mora aqui pertinho de casa, mora em Marau. Mas assim, sempre que a gente puder, vai estar lá pertinho.
2: Sempre na agricultura, a sua família?
4: Não. Não? Não. Meus pais saíram de Antagorda em 81, né? Era muito difícil lá onde a gente morava, né? Umas terras muito ruins. Aí em 81 o pai foi morar em Farroupilha. No interior também, mas para trabalhar em empresa. Então, eu trabalhei também em empresa até os 22 anos, quando nasceu a Pamela. E aí parei de trabalhar para cuidar dela, e daí veio o Tiago, depois veio a Ana, depois o João. E quando... aí eu fiquei por casa. Quando o João tinha 3 anos, a gente se mudou para cá. Em 2007, a gente veio morar para cá em definitivo. Então, a gente vendeu lá em Farroupilha e comprou aqui 4 hectares e nós mudamos para cá. Não tinha nada aqui, não tinha galpão, só tinha casa bem abandonada. E viemos para cá e começamos a... né, foi construído o galpão, o chiqueiro, a estrevaria, o pavilhão da oficina e... demos uma ajeitadinha na casa e foi melhorando. Compramos mais um pouquinho de terra, com muita dificuldade, e até que conseguimos botar tudo em ordem.
2: Que maravilha. Quem é que cruzou o caminho de quem aqui? A senhora cruzou o caminho do seu Paulo ou ele cruzou o seu caminho?
4: Ele.
2: Ele?
4: Ele veio até lá. Isto, exatamente.
2: Foi fazer o quê lá?
4: Ele, os pais dele saíram daqui, né? Quando a mãe dele se aposentou como professora. Ela decidiu se mudar e morar mais perto de uns irmãos que ela tinha em Garibaldi, né? Então, ela veio morar lá na comunidade onde eu morava, com os meus pais. E aí eu conheci o Paulo lá, né? Paulo, aí deu nisso aí.
2: Amor à primeira vista?
4: Foi à primeira vista. Pior que foi.
2: Pior que foi. Por que pior, dona Elinita, hein?
4: Mas não dá tempo de conhecer, né? Quando tu se apaixona de primeira vista, tu não conhece a pessoa, daí vai. É só amor, né?
2: E aí quer casar logo daí?
4: Sim, namoramos. Entre namoro e casamento, não deu 3 anos.
2: Nossa, que rápido, hein?
4: Ah, hoje em dia não dura tanto, né? Ah,
2: hoje é 3 meses, tá bom, né?
4: Exatamente. Uhum. Então, foi entre namoro e casamento, não deu 3 anos. É que no tempo, 34 anos já, eu acho que é, 35, eu só podia sair de casa casada lá no meu pai. Casada.
2: Né? E o seu Paulo entendeu essa situação ou não?
4: Sim, entendeu. E... fez tudo certinho, né?
2: Também se eu não entendesse, ficava assim, a dona Elenita?
4: Ficava assim porque lá no meu pai não podia sair, só saía casado. Esse negócio de morar junto não dava certo lá com meu pai.
2: Barbaridade. Depois quero saber o que o seu Paulo fez lá para agradar o sogro. Barbaridade. Ana Laura, que bom te conhecer pessoalmente aqui. Parabéns pela família que você tem e principalmente obrigado pela sua acolhida aqui na sua propriedade. Bom dia.
1: Bom dia, muito obrigada a vocês por estarem presentes aqui, fazendo essa entrevista.
2: O seu Paulo falava agora com o agrônomo da Coas, daqui a pouco a gente fala com ele, que é o Moraes. Ele perguntava, o que o senhor tem aqui na propriedade, seu Paulo? Olha, mas fazer o que eu não tenho do que eu tenho. Muita coisa aqui, hein?
1: É muita coisa, é muito serviço, só que é aquilo que a gente ama fazer, né? Por isso que tem bastante. Animais, a gente ama animais, então tem... quase todo tipo de que tu pensar tem ali, que dá para criar assim na colônia. Tudo que a gente faz aqui é tudo feito com muito amor. Por isso que tá aqui tudo até hoje. Por isso que é assim.
2: E por que você decidiu ficar por aqui, hein?
1: Olha, não foi fácil essa decisão. Quando eu terminei, eu sempre tive a ideia de estudar. Ah, não, eu vou estudar. Até então, quando eu terminei o ensino médio, eu queria fazer medicina veterinária. Tá, mãe, foi ano de pandemia, a mãe disse, Ana, espera um pouquinho, né? Se acalma, ela disse, vamos com calma. Tá, tentei fazer um técnico agrícola em Sertão. Fiquei 6 meses fazendo, não deu muito certo, não me encaixei ali. Fui trabalhar na cidade também, trabalhei em 2 lojas, trabalhava de balconista, assim, vendedora. Mas sempre com aquela coisa no peito, sabe, de sentir muita falta de casa. Eu trabalhava meio-dia, né? Mas eu sempre sentia, vamos dizer, chegava o fim da tarde, eu sabia que era o horário de tirar leite. E eu ficava imaginando, pensava, gente, essa hora eu estaria em casa tirando leite, estaria lá com as vacas, né? E aquela saudade, aquela coisa assim que, nossa, dizia, não, eu sinto muita falta de estar em casa, sabe? De trabalhar lá. Gostava, claro, de trabalhar na cidade, era muito bom, aprendi muito também. Ah, mas daí eu fiquei um ano trabalhando na cidade, a mãe disse, viu, fosse, né, vou botar umas estufas de morango, o pai também me disse, vamos botar umas estufas de morango, tu fica aqui, porque eu ia e voltava, né, e eu não queria morar na cidade, fora de cogitação, até hoje, não gosto de ficar na cidade, gosto de ficar aqui. Então, disse, não, vamos lá, daí botamos estufa de morango, eu saí do meu serviço e posso dizer que eu me encontrei hoje naquilo que eu mais gosto de fazer, que é trabalhar aqui. É isso.
2: Que maravilha, que decisão, né? Assim temos mais uma mulher empreendedora aqui no meio rural, desta vez aqui no município de Davi Canabarro. Família do Agro, família Bife, comunidade São Brás, Davi Canabarro, pausa comercial, já voltamos. É rapidinho.
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2: Comunidade São Brás, em Davi Canabarro, por aqui a família Bife, que vive a paixão pela produção de grãos, também com fumicultura. Atividade agrícola voltada para o cultivo e o processamento do tabaco, o cigarro. Também atuando aqui na produção de morangos, criação de ovelhas e um pouquinho mais. O profeta, não é o profeta. É o Elias Moraes, grande Elias Moraes. Dizendo assim, nome bíblico, né? Aliás, feliz de quem tem um nome bíblico. Elias Moraes, agrônomo da Coasa, unidade aqui da Davi Canabarro, que tem em suas mãos uma grande responsabilidade de orientar, é claro, e dar um suporte a todas as famílias que precisam, em especial aos associados da cooperativa Coasa. Elias, bom dia, cara. Bem-vindo aqui.
5: Bom dia, bom dia. Muito obrigado.
2: E aí, e esse Elias, quem que botou esse nome? A mãe ou o pai?
5: Não sei bem certo, mas acho que foram bem na escolha, né? Nome bíblico é sempre bonito, né?
2: E que escolha, hein? Quanto tempo de Coasa já, hein?
5: Eu já tô no ramo, né? Eu sou técnico agrícola e também agrônomo, né? Eu já tô no ramo há mais de 10 anos, mas na Coasa eu tô há 3 anos e meio já. Uhum. Prestando essa assistência, né, a nossos associados.
2: Hoje, Coasa, unidade da Davi Canabarro, quantos sócios tem hoje aqui?
5: Hoje a gente tem um pouco mais de 1.000 sócios aqui na cooperativa da unidade de Davi Canabarro. E a gente atende... A gente é dividido o departamento técnico em 4 agrônomos, né? Então, a gente está trabalhando em cerca de 100 grupos familiares por agrônomo.
2: E consegue dar conta aí, cara?
5: É pelhada. Às vezes a gente não consegue prestar, talvez, assistência como a gente gostaria, né? Tá mais presente, mas a gente se desdobra e tenta fazer o que dá, o que é possível, né?
2: Na tua parte está a família Bife?
5: Isso, eu atendo a família Bife aqui também, e até eu sou morador aqui próximo, né, da comunidade de São Brás, então também facilita a gente estar mais perto, né, do nosso amigo associado e estar prestando essa assistência, né, como a gente diz, a gente não é só vendedor, né, a gente está preocupado bastante em atender bem as famílias, poder fazer com que elas produzam cada vez mais.
2: Você tem uma agenda diária, semanal, em cada família, como é que funciona isso, hein?
5: Hoje a gente tenta manter mais ou menos 80% da nossa agenda com cronogramas, né? Para a gente conseguir passar na maior parte dos produtores possíveis. E 20% a gente deixa porque sempre pode ocorrer, né? De alguns produtores precisar de uma regulagem mais rápida ou que não está no cronograma, né? A gente tenta passar em todo mundo para que consiga, né, atender melhor todo mundo de forma igual.
2: Por aqui também, tomando um bom chimarrão, está o João Antônio. Bom dia, cara.
6: Bom dia, tudo bem?
2: Tudo bem contigo?
6: Tudo ótimo.
2: Bom, você teve experiência na cidade ou só viveu aqui no meio rural?
6: Eu, a minha vida toda, né, desde os 3 anos eu morei aqui e agora eu faço faculdade em Rio Grande. Eu tô tendo essa experiência urbana no momento. Agora que eu vim de férias, de volta pro interior, né?
2: Curso o que lá?
6: Eu faço biologia, bacharelado, isso. Faz 3 anos já, se tudo correr bem, ano que vem tem formatura aí.
2: Você convida o pessoal da rádio, viu?
6: Pode deixar.
2: Bom, depois da formação, qual é a tua ideia aí?
6: Eu ainda não me decidi, né? Mas a gente sempre tenta trazer para esse viés, né? Tipo, a gente que tem essa oportunidade, mora no interior, a gente consegue relacionar muita coisa do estudo que possa aplicar em casa, né? Porque a gente estuda tudo. Tudo que é tipo de vida, assim. Então, as coisas do dia a dia, assim, às vezes eu tô lá estudando e penso, não, olha, meus pais fazem isso e é isso que eu tô aprendendo também na faculdade, sabe? É bem interessante.
2: A mana Laura falou que chegava o final de tarde, pá, pensava nas vaquinhas, bah, eu podia estar lá tirando leite. E você quando tá em Rio Grande?
6: Eu penso a mesma coisa. Às vezes eu tô no meio da aula lá, 8h30 da manhã, será que estão tirando leite? O que estão fazendo? Às vezes na semana de prova, né, tu só pensa, queria estar em casa tomando um coice, mas tá fazendo prova. É bem assim, a gente sente falta, né? A gente que é criado assim desde pequeno, acostumado com os bichos, a vida, né, tudo. É muito diferente.
2: Tá no sangue da gente, né? Com certeza, né? Volto aqui com o seu Paulo também, mateando aqui. Fogão campeiro aqui na cozinha, coisa boa, né? Friozinho gostoso aqui. Estamos gravando no inverno. O senhor lida com fumo, né? Chamada fumicultura. É isso? Quanto tempo já?
3: Deve fazer uns 14 anos, 15, 18, 18 anos. 18 anos, porque quando a gente veio para cá, a gente... começou com o fumo, que para nós que tem área pequena de terra é uma coisa que dá uma renda para a gente conseguir viver, né? E daí como a gente tinha oficina, daí nós se ajudava, trabalhava na oficina e trabalhava com fumicultura. Foi daí depois a gente, numa época a gente teve vaca de leite, daí a gente vendia leite, né? Também, mas daí depois a gente parou, né? Porque daí foi diminuindo a turma, né? Daí a gente teve que dar uma paradinha. Temos só para o nosso consumo, né? As vaquinhas, né? E é o nosso objetivo, né?
2: A cultura do fumo é uma cultura que financeiramente compensa. Claro, dá um trabalho enorme.
3: Sim. O que nem eu falei para ti. Em área pequena de terra é a única cultura que hoje dá para a gente sobreviver. Dá trabalho, sim, é trabalhoso, meu Deus do céu. Mas tudo que a gente tem que ter trabalho, né? Tudo que for tem que ter trabalho.
2: O senhor é fumante?
3: Não. Fui até os 22 anos. E agora faz 30 anos, 25 anos que eu parei.
2: Mas nem um palheiro assim para matar a saudade?
3: Olha, nem fale, porque dá vontade. Nem fale que dá vontade, né? Porque eu aprendi a fumar, com 6, 7 anos de idade no colo dos meus tios e da minha avó. Ela fazia o palheiro e me davam para mim. Eles achavam bonito uma criança fumar, né? Na época, né? Hoje... a pessoa vai para cadeia se faz isso. E na época era assim, e fui fumante. Dos 11 anos de idade eu fui fumante. Eu já comprava meu cigarro. Aprendi a fumar. Consumi o fumo, né?
2: Tá certo. Volto com Elias Moraes. Elias, eu sei que a Coasa, em toda a rede, tem aquelas campanhas grandes, né? Que pega todas as unidades. Mas cada unidade tem o seu trabalho especial, diferenciado em cada município. O que se faz aqui na Vica Nabarro exatamente, hein?
5: Bom, eu sou suspeito em falar porque trabalho na Coasa, né? Mas enfim, o diferencial, né, que eu vejo hoje da cooperativa é o incentivo, né, não só para os colaboradores, né, tá fazendo novos cursos, se tecnificando, buscando as novas tecnologias presentes, né, mas também para os associados, né? Então hoje tem várias campanhas, né, muitas delas a Ana participa, né, e acho muito importante também a sucessão familiar, né? Então, além disso, a gente consegue levar nossos associados a cursos, a dias de campo, né? Tudo isso, a gente é bom tá passando os conhecimentos, mas o produtor, que é quem está lá na ponta, né? Ele vivencia mais experiências que nós mesmos, né? Então, ele também está por dentro dessas novas tecnologias, desses novos acontecimentos que tem no mundo do agro, né? Porque a gente sabe que a agricultura é dinâmica, por isso que a gente sempre precisa estar se atualizando, né?
2: Ana Laura, a mãe falou o seguinte, por que não uma estufa de morangos? E aí você ficou, por que não?
1: Exatamente. O que acontecia? Como a gente falou, né? O fumo, o pai trabalha, o pai, a mãe também, enfim, todos nós tivemos a nossa etapa nele, né? Só que a mãe sempre disse, pra mulher é um serviço muito pesado. Então ela dizia, não quero que você se desgaste. Então a gente começou a pensar, pesquisar, vimos que outros vizinhos também começaram com essa cultura. Então a gente disse, por que não tentar? Vamos ver o que dá. Então já faz, vai fazer 2 anos, agora em setembro, que a gente iniciou nessa parte do morango. Realmente, ele é trabalhoso, mas como qualquer outra coisa, né? Se a gente quer trabalho, tem que ter algo que dê trabalho pra gente. Mas ele é uma cultura, assim, muito tranquila de trabalhar. Que nem agora no inverno, eu digo que é a melhor época. É fresquinho embaixo das estufas, né? O sol também, tu tá lá, tu se esquenta, beleza. No verão a gente judia um pouco mais. Mas é ótimo, é uma coisa nova para nós, né? Tudo é aprender. E como a gente tem a propriedade aqui, a gente tem que tentar e diversificar. Não temos uma área grande, então aquilo que a gente pode diversificar dentro da nossa propriedade pode ajudar a gente.
2: Bom, como frisei, aqui estamos gravando em pleno inverno. Há uma diferença você produzir morango no inverno? Qual é a dificuldade maior?
1: Há uma diferença. O que que acontece? Eu sempre digo, depois desse tempo trabalhando com eles, conversando, né, com outros produtores, tenho assistência técnica também, o morango do inverno, ele é uma fruta melhor. Ele tem muita mais durabilidade, ele aguenta muito mais. O sabor dele, muito bom, ele é uma fruta mais doce, devido ao frio, que assim como o técnico que presta assistência a mim, ele diz, Ana, morango gosta de frio e sol. É disso que o morango gosta. Então, realmente, tu nota a diferença na cultura. O que acontece mais no inverno é a podridão. Principalmente em dias de chuva. Período mais chuvoso, assim, o morango odeia e causa muita podridão. No verão, também, ele produz muito mais do que no inverno. O inverno é um fruto um pouco melhor, né? Uma qualidade melhor. Porém, diminui a produção. No verão é muita produção e tu não aproveita 100% o fruto. Ele amadurece muito rápido. Então é questão do dia para noite, por exemplo, de manhã tu vai lá, o morango tá com uma manchinha vermelha, um pouco verde. Tu vai na outra manhã, ele tá completamente vermelho e já tá mole. Aí é ruim a gente conseguir um mercado para ele. Ali a gente ganha um pouco mais de prejuízo nessa época.
2: Maravilha. Volto com a dona Elinita, Calmo Bife. Dona Elinita, a senhora é devota a que santo, hein?
4: Olha, vários. Santo Antônio.
2: Vários santos?
4: Vários, porque um só não dá conta.
2: Olha que ele sente inveja, hein?
4: É, mas daí eu converso com eles. Nossa Senhora de Fátima e Santo Antônio.
2: São os dois?
4: É, os dois que estão na frente. Na linha de frente são eles dois.
2: E os depois, outra linha?
4: Olha, Nossa Senhora de Caravaggio, né? Uhum. Também. São esses três. Mas, bom, precisando, a gente reza para todos.
2: Tá certo. Estamos aqui na comunidade de São Brás, que tem a festa em fevereiro. A senhora participa da festa aqui? Algum cargo na diretoria aí?
4: Eu sempre ajudo na cozinha. Uhum. Sou sempre escalada para a cozinha. Eu gosto muito de ajudar na cozinha.
2: Bom, quem cozinha bem sempre é convidado.
4: Olha, espero que seja isso, né? Porque até sábado também a gente teve uma janta aí. Eu estava de serviço na cozinha, né? Mas muito bom ajudar a comunidade.
2: Comunidade unida aqui?
4: Sim, muito unida. Um povo muito unido aqui. Pessoal acolhedor. Tanto que a gente, antes de se mudar para cá, a gente já conhecia, né? Foi um dos motivos pelos quais a gente escolheu morar aqui, né? O povo aqui é muito acolhedor.
2: Muitos sócios?
4: Eu acho que hoje estamos em 45. Talvez tenha diminuído algum, né? Os mais antigos foram para a cidade, o pessoal que se aposentou, alguns foram para a cidade. Mas acredito que é de 40 a 45.
2: Dona Elinita, mãe a mãe sempre quer ver os filhos por perto, né? Como se diz, debaixo da saia. Mas quando a senhora convidou Ana Laura, vem para cá, guria, que aqui é o teu lugar. Por quê?
4: Olha, eu vi que ela não estava se achando lá no trabalho, né, onde ela estava.
2: Coça gueto?
4: Não estava fechando. E a gente, né, sempre com aquela esperança que alguém fique, né? E ela já gostava, ela foi para experimentar, né? Porque tem que deixar elas experimentar fora de casa. Um trabalho fora de casa, sem ser na colônia, na agricultura. Para eles terem certeza que é o que quer, o que eles vão querer. E então, quando ela decidiu, eu renovou, né? Eu disse, Ana, agora tudo é melhor, assim, a gente muda, fica com aquela expectativa, né, do novo, de fazer coisas diferentes, trabalhar com coisas diferentes. E então, para mim, foi ótimo.
2: Maravilha, maravilha. João, Antônio, fala para mim um pouco sobre sucessão rural, cara.
6: Sucessão rural.
2: Importante isso.
6: É muito importante, com certeza, porque a gente pode levar como exemplo nós aqui de casa, né? Você vê os tantos anos que a gente se mudou para cá e tudo que a gente conseguiu construir, mas todo mundo junto, né? Então, a importância de alguém continuar, né? Continuar com essa história que a gente construiu desde todos esses anos quando os meus pais decidiram se mudar para cá. E aí a gente tá aí, né? Decidindo quem fica, quem vai, se ajudando.
2: O importante é que não morra as raízes aqui, né?
6: Isso, com certeza, porque é história, faz parte da história de todos nós, né? Todos nós seis, a gente tem grande parte da nossa vida é aqui nesse pedaço de chão, né?
2: Elias Moraes, sabemos que uma das preocupações não só do Brasil, não só aqui de Davi Canabarro, mas do Brasil e do mundo, é a questão da sucessão rural. Como é que a Quasa tem trabalhando essa questão toda aqui, hein?
5: Com certeza, né? É uma preocupação porque a gente vai precisar sempre da agricultura e cada vez mais, né? Tanto no nosso país quanto no nosso mundo, né? A gente sabe que cada vez aumenta mais a população e a gente vai precisar de comida, né? Essa é a verdade. Então a sucessão rural se torna muito importante, pois principalmente em nossa região, que a gente é pequenos produtores e produz um pouco de tudo, né? É desde o brócoli, do morango. A nossa região é muito diversificada na questão das produções, né? Com isso, a Quasa, né, ela, além desses incentivos, né, para os nossos sócios, a gente também tem um programa que até a Ana Laura também participou, é o Cultivando Legados, né? Que ele incentiva o nosso produtor rural, até pessoas de idade, até 35 anos podem fazer, né, esse curso, incentiva então o nosso adolescente, né? A permanecer na roça, né, trabalhando junto com seus pais, né. Eu mesmo sou um exemplo, né, hoje eu sou agrônomo aqui da Quasa, mas meus pais continuam, né, na lida, né, então eu também participo sempre que posso e digo que a roça, a gente ama o que faz, né, então a gente não, quando faz o que gosta, não trabalha, né, é um velho ditado, né, enfim, que a Quasa, além disso, faz outras campanhas, né, tudo tentando incentivar os produtores a continuar na roça, né? Sendo que é uma atividade muito importante e talvez não é dado tanto valor, mas que tem uma grande importância mundial.
2: É verdade. Ana Laura, o nosso projeto, nossa série, aqui no meu lugar, já são 12 anos de caminhada, 35 municípios visitados em todo o estado aqui, e a cada ano que passa eu percebo e tenho a honra também de encontrar muitas mulheres empreendedoras, seja na questão do morango, na própria produção de uvas, hortifrutigranjeiros, grãos, gado de leite, suínos, aves. Olha, estão de parabéns vocês, hein?
1: Ah, muito obrigada. Mas é isso aí. Acho que, como é que eu posso dizer? O nosso meio, né, da agricultura, ele em si, por um tempo, era voltado somente a homens, né? A mulher tava ali, a esposa, enfim, auxiliando, mas ele era voltado somente a homens. E eu acho que a passar dos anos, a minha geração, pelo menos, eu conheço muitas meninas que foram fazer agronomia, né, porque gostam mesmo, são excelentes no que fazem. Umas também que decidiram, não, a gente vai ficar em casa, a gente vai trabalhar na roça porque a gente gosta. E eu acho que é isso, a gente poder escolher o espaço que quer estar. E entender que esse espaço também é pra gente. Esse lugar também pertence a gente. Então, poder tomar as decisões, poder ter opinião e trabalhar nesse meio, né? Que a gente também tem voz pra isso.
2: Sonhos e projetos daqui pra frente.
1: Meu Deus! Eu, como sempre digo, tô enraizada aqui. Os meus irmãos, eu brinco com eles que eles têm um espírito aventureiro. Eles gostam de sair, de buscar coisas novas. Eu não, eu sempre fui caseira. Então, o meu sonho é poder continuar trabalhando aqui, investir aqui, fazer algumas coisas novas. Tenho ideia de fazer uma casinha aqui, ficar aqui na volta do pai e da mãe, né? E é isso. Acho que o meu maior sonho é esse. Que nem eu, às vezes eu brinco com meu namorado também. Eu digo, não, eu quero. Se a gente tiver filho, eu digo, eu quero criar ele solto. Quero que ele fique solto, que nem eu fui. Eu disse, não, brincando, conhecendo, sabendo os valores. Principalmente é tu saber os valores. E eu acho que a parte mais importante do pai e da mãe ter se mudado pra cá foi que todos nós quatro, né, como filhos, a gente conheceu esses valores, o trabalho, né? Principalmente, e a gente ama muito aquilo que a gente faz. Tanto é que nós quatro somos nesse meio. A minha irmã, Pamela, é zootecnista. O Thiago é agrônomo, eu daí fiquei por aqui. E o João, né, é futuramente biólogo. Então, isso está muito ligado na gente. E eu penso que da mesma criação que os meus pais me deram, eu quero passar para a próxima geração.
2: Que família fantástica! Parabéns, sucesso, prosperidade.
1: Muito obrigada. É isso aí. E vamos seguindo em frente e dando continuidade a tudo isso, honrando esse legado que os meus avós, né, como o pai disse, que era bisavós, na verdade, né, era a terra deles, né. Depois o pai e a mãe também tiveram essa iniciativa, compraram, ensinaram a gente o que é trabalhar, né. Não digo que trabalhamos no pesado, nunca. A gente sabia o que era trabalhar. De onde vinha o nosso dinheiro também ia dar valor a ele. E amar muito aquilo que a gente faz. Por isso que eu digo, o que eu faço é com amor. Todos nós aqui em casa. Acima de tudo, a gente ama aquilo que a gente faz e não se torna difícil.
2: Maravilha. Hoje, nossa gratidão à família Bife pela grande acolhida. Comunidade São Brás, município aqui de Davi Canabarro, gente empreendedora, passa por aqui, passa pela série Aqui é o Meu Lugar.
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10: 23 graus.
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14: 1h41.
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0: 23 graus.
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3: 2:01.
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0: agora 2:10, 2:10. Hoje é domingo, 4 de outubro de 2026. Dia de São Francisco de Assis e dia das eleições gerais. Brasileiros indo às urnas para a escolha de deputados federais, deputados estaduais, senadores e também escolhendo seus candidatos para governar o Rio Grande do Sul e o Brasil. Equipe da tua Rádio Alvorada segue a postos para trazer para você informações a qualquer momento. Daqui a pouco estaremos recebendo também os nossos convidados e a partir de 5 da tarde as primeiras movimentações do Fórum da Comarca de Marau, onde acontece a apuração dos votos da 62ª Zona Eleitoral de Marau, que compreende também os municípios de Nicolau Vergueiro, Camargo, Nova Alvorada, Vila Maria e o município de Gentil. Nossa unidade móvel circula, inclusive, por municípios aqui da nossa região e vai trazendo informações, por exemplo, lá de Nova Alvorada, colega José Maculan, com a ajuda da colega Júlia Berguete Xavier, também conversando com o prefeito Edilson Romanini sobre a importância de ir às urnas, a importância do voto para todos nós brasileiros.
1: Prefeito de Nova Alvorada, prefeito Romanini, está com a gente em clima de eleições 2026. Prefeito, já com 5 mandatos, uma experiência muito grande em campanhas políticas, que balanço você faria para a gente nessas eleições deste ano? Tudo bem? Bom dia.
2: Bom dia a todos os ouvintes, né, que nos assistem também. É dizer que é uma alegria muito grande poder participar de mais um pleito, né? O que, que a gente diz para as pessoas? O voto é a arma que nós temos de tentar alguma mudança, continuar do jeito que está, mas sempre é o voto que faz a diferença. Então, com o voto, a gente pode almejar coisas diferentes, como te disse, fazer mudanças também. Mas dizer assim, ó, que eu busco sempre dizer para os eleitores, né, que o eleitor tem que ser consciente, ele não pode ser alienado. Claro, nós damos as indicações de quem nos ajuda, de quem nos articula, né? Mas o eleitor é que tem que decidir. Eu digo, vocês têm que saber opinar, saber decidir também.
1: Muitos comentou de que este ano ou essas eleições eram um pouco diferentes. Concorda com isso?
2: Ah, eu acredito que sim, porque nós vemos assim que existem dois antagonismos, né? Um lado à direita e um lado à esquerda. Então a gente pede para o eleitor, né, que vote, escolha, dentro da moral, bons costumes, né? Tudo aquilo que a gente vê que a sociedade está buscando. Então, é o direito que o eleitor tem de exercer a cidadania, né? O voto é um direito e é um dever também.
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0: Muito obrigada, Zé Maculan, também circulando com nossa unidade móvel pelas ruas da cidade e pela nossa região. Agora, 2:15. A gente tem a votação até às 5 horas da tarde. E você, já votou, ainda não foi para a sua sessão eleitoral? Quer contar para a gente? Fica à vontade. Aqui no 99979-7515, o contato de WhatsApp da tua rádio Alvorada, a interatividade que a gente faz também com o nosso ouvinte. Cobertura completa das eleições 2026 aqui na emissora, com a equipe de jornalismo da tua rádio Alvorada, na gerência geral de Mauro Matesco e na direção do Frei Renor Pegoraro. 23 graus é a temperatura aqui no centro de Marau e, contrariando algumas possibilidades que a gente havia trazido por aqui, falado a respeito de a chuva ainda poder permanecer nesse domingo em algumas localidades de forma mais esporádica, vai ficando para trás, né? Porque a gente tem a presença do sol entre nuvens, mas o tempo seco vai predominando na tarde de hoje, facilitando a nossa ida às urnas também. 2:15, 23 graus é a temperatura aqui no centro de Marau.

0: Aqui no município de Marau, a maioria dos eleitores é do sexo feminino. Vamos acompanhar qual é o perfil do eleitor marauense com a Júlia Berguete Xavier.
1: Você conhece o perfil do eleitor marauense? Pois é, Marau tem 31.702 eleitores aptos a votar nas eleições de 2026. O número representa uma redução de 261 eleitores em comparação com 2022. Na divisão por gênero e identidade, as mulheres seguem sendo a maioria. São 16.700 eleitoras contra 15.002 eleitores, o que corresponde a aproximadamente 53% contra 47%. No perfil etário, mostra uma concentração maior nas faixas adultas. O grupo com maior número de eleitores é o de 40 a 44 anos, seguido pelas faixas de 35 a 39 e depois de 45 a 49. Ao mesmo tempo, Marau tem 285 eleitores de 16 a 17 anos, essa faixa em que o voto é facultativo. Na escolaridade, o grupo mais numeroso é formado por eleitores com ensino médio completo, que somam mais de 8 mil pessoas. Em seguida, aparecem aqueles com ensino fundamental incompleto. Também são mais de 4 mil eleitores que têm o superior completo, enquanto 2 mil têm um ensino superior incompleto. Os analfabetos são 232 eleitores, o que corresponde a mais ou menos 0,73% do eleitorado. Outros 644 sabem ler e escrever, mas não possuem escolarização formal, representando um pouco mais de 2% do total dos eleitores marauenses. Nos registros de raça e cor, os dados disponíveis mostram predominância de eleitores que se declaram brancos, com 3.296 registros, seguidos por pardos, com 1.000 registros, e pretos, com 258 registros. Também aparecem 9 eleitores amarelos e 2 indígenas. Agora, não se declararam nesse quesito para a Justiça Eleitoral mais de 27 mil eleitores. Falando um pouquinho do Estado Civil, mais de 16 mil eleitores em Marau são solteiros, isso mesmo, sendo a maior parcela do eleitorado. Na sequência, aparecem os casados, depois os viúvos e divorciados, terminando então em mais de 800 eleitores separados judicialmente. E para finalizar o nosso perfil, nas deficiências, em 2026, Marau tem 186 eleitoras e eleitores com deficiência aptos a votar. O número representa um aumento em relação à última eleição, quando o município tinha 143 portadores de deficiência aptos a votarem nas eleições, passando então a contar com 41 pessoas a mais, um crescimento de mais de 28%. Entre os registros atuais, 53 portam deficiências de locomoção, 43 deficiências visuais e 16 deficiências auditivas, além, claro, de outros tipos de deficiências e casos de dificuldade para o exercício. 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
0: Muito obrigada, Júlia, pelas tuas informações. 2:20, 23 graus.
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0: Agora 2:26, nós estamos com 23 graus de temperatura aqui no centro de Marau. Pouco mais de 2:30 para encerrar a votação, fecha às 5 horas da tarde. Claro, se houver filas, os eleitores que estiverem nessas filas vão receber senhas e poderão exercer o seu direito ao voto. E fazendo um link com o direito ao voto, a gente fala também que o voto é obrigatório para as pessoas que têm até 70 anos de idade. E a partir disso, assim como para quem tem menos de 18 e mais de 16, ele é facultativo. Mas a gente fala da importância para quem pode de ir sim às urnas. É o que comenta o Eduardo Serri, que conversou com o nosso comentarista, o Vitor Hugo Ultramari, sobre esse tema.
1: Muito bem, pessoal. O voto hoje é obrigatório para você que tem entre 18 e 70 anos, mas alguns eleitores continuam exercendo o direito ao voto após os 70 anos, e um desses casos é o nosso grande amigo Vitor Hugo Ultramari, nosso comentarista, nosso parceiro de rádio. Foi votar hoje, não é mais obrigado, mas decidiu ir votar. Doutor Vitor Hugo, é isso mesmo? Bem-vindo à nossa programação.
2: Sem dúvida, eu acho que não tem como deixar de votar. O voto é a experiência da democracia. Nós não podemos participar diretamente dos atos de governo, mas podemos eleger os governantes. Então essa é a hora de chegar ali e punir quem não cumpriu os compromissos, chegar ali e valorizar quem cumpriu, e assim nós temos a oportunidade de estarmos presentes, marcando tempo e fazendo com que os eleitos cumpram com a nossa vontade. Então, meus amigos Eduardo, Ana Lúcia, no comando da jornada, a nossa Regina, que está aqui conosco. Então, a minha palavra tem sido nos últimos dias, inclusive no comentário, para que todas as pessoas votem. Uma pena, o índice de abstenção está sendo anunciado como o mais elevado, apesar de toda a campanha que foi feita. Então, o que eu tenho a dizer? Para os idosos, mais de 70 anos, não deixem de votar. Mas também para jovens como vocês. Vocês já votaram, mas muitos ficam e terminam não exercendo esse direito. Então é muito importante votar. Ainda faltam 2:45 e é tempo suficiente para sair de casa, ir lá e exercer a cidadania.
1: Muito bem. Há quanto tempo que você vota, doutor Vitor Hugo? Tu lembra quando, como foi a primeira eleição em que você votou?
2: Ele quer me fazer contar a idade, né? Eu tenho 80 anos, então fazem 62 anos que eu voto. E votar para mim sempre foi um compromisso muito importante. Exatamente por isso, porque é a hora de eu manifestar a democracia, de exercer a democracia, de fazer cumprir o compromisso que os eleitos têm para conosco. Nós hoje temos compromisso com a democracia, mas elegendo presidente, vice, governador, senadores, deputados, nós vamos poder cobrar. Quem não participa na hora que é chamado não tem o direito de cobrar depois.
1: Muito bem, obrigado pela tua atenção, por nos receber aqui, doutor Vitor Hugo.
2: Muito obrigado, eu agradeço e desejo sucesso à cobertura que vocês estão fazendo.
1: Muito bem, doutor Vitor Hugo Ultramari, nosso parceiro, nosso amigo aqui de rádio, explicando então a importância de você que não é obrigado a votar, que também exerça o teu direito à cidadania, à democracia e vote hoje. 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
0: Valeu, Eduardo. Muito obrigada pelas informações. Abraço ao Vitor Hugo. E são 2:30 para fechar a votação. Encerra às 5 horas da tarde, quando então inicia a apuração. São 158 milhões 745.463 eleitores aptos a comparecer aos locais de votação em todo o país. A Justiça Eleitoral recomenda que o eleitor leve anotados os números dos candidatos escolhidos para agilizar a votação. A gente teve informações in loco da nossa própria reportagem, também de ouvintes que relataram para a gente que houve formação de filas nas primeiras horas da manhã em várias seções aqui do município de Marau, mas que com o passar das horas também as filas foram diminuindo e a gente percebe uma cidade bastante tranquila, né? Mas para quem ainda não foi votar, a gente lembra da importância da colinha. São muitos números, é difícil de decorar, de repente dá um branco lá na hora e a gente quer que o seu voto seja dentro daquilo que você realmente se programou para fazer. Então, leva a colinha, nós estaremos fazendo, né, a digitação de muitos números e ela é bem importante. Os eleitores, então, devem ficar atentos a esse horário. A votação termina às 5 horas da tarde, seguindo em todo o país, desta vez, o horário de Brasília. O prazo só será prorrogado se houver pessoas aguardando na fila às 17 horas. E aí, estas pessoas vão receber a sua senha para garantir aí que possa, né, exercer o direito do voto. Então, reforço aqui, 5 horas da tarde, encerra a votação em todo o país. Se houver filas, as pessoas que estiverem nas filas irão receber senhas para, então, garantir o seu direito ao voto. Mas tem muitos brasileiros votando fora do país também. Muitos brasileiros que residem no exterior e que podem votar exclusivamente para presidente. A Júlia está aqui comigo porque conversou, né, Júlia, por WhatsApp com um marauense que reside fora e que já votou, é isso?
3: Exatamente, Ana. O André Augusto da Marém Borges mora em Portugal e já, então, concretizou o seu voto lá em Portugal no início dessa tarde, me mandou um textinho, né? Falando que a eleição em Lisboa, a cidade onde ele está, é realizada na universidade, com diversas sessões e urnas, tudo organizado, com várias filas, secretários e mesários. Tudo muito organizado e sem grandes demoras, ele me conta. O processo para votar é o mesmo, usando biometria e com a cabine fechada, não podendo entrar com o celular igual ao Brasil. Infelizmente, ele comenta que o voto é somente para presidente, mas para ele isso é compreensível. Ele acha que é extremamente necessária a presença, então, de pessoas que moram fora do Brasil para votar, pois é um dever. Ele fala, é nosso dever de cidadão e sempre será uma honra poder escolher quem vai governar o país onde nasci e cresci. Mesmo não morando mais aí, meu coração e alma sempre serão brasileiros. Comenta, então, o André, que mora lá em Portugal. Me mandou algumas fotos, então, de onde ele votou, porque em Portugal, os brasileiros podem votar somente para presidente na Universidade de Lisboa, Ana.
0: Que bacana, então. Muitos brasileiros, incluindo aí muitos marauenses que residem fora e que têm esse direito, então, de exercer o voto para presidente. Júlia, sei que você e o Eduardo saem de volta agora para as ruas, então, bom trabalho.
3: Obrigada, Ana, para você também.
0: Agora, 25 para as 3, 23 graus de temperatura. A gente retoma o contato com o colega José Maculan agora, que está no município de Casca, conversa também com o gestor municipal casquense, falando ainda a importância do voto nesta zona eleitoral de Casca, que também recebe a nossa atenção aqui na programação da tua rádio Alvorada.
4: Estamos em Casca, prefeito Perim, que também faz um balanço de como aconteceu aqui em Casca também as eleições deste ano. Prefeito.
5: Bom dia e o meu saudação muito especial a todos os ouvintes da Rádio Alvorada. Prazer estar aqui conversando com todos os munícipes casquenses de toda a região. A eleição está tranquila, calma, serena, eu diria até. Pessoal cumprindo o seu direito de voto, indo até a sua sessão. A gente percebeu que o pessoal está muito entusiasmado e está convicto de ir votar.
4: Muitos falam de que desta vez temos uma eleição tanto quanto diferente. Concorda com isso?
5: Olha, eu creio até que sim, né? A gente tem uma polarização muito grande. Eu creio que as pessoas estão conscientes do voto, da importância do voto, percebi muitas pessoas de idade indo votar. Nós aqui em Casca fizemos um trabalho muito grande em cima da presença de todos os eleitores para que exercessem o direito ao voto, conscientizamos eles, porque nós queremos que todo mundo participe, porque a partir do momento que você deixa de participar, você também não tem o direito de reclamar.
4: E hoje é o dia de exercer isso?
5: Sem dúvida. É um dia extremamente importante e eu digo que para Casca é o dia mais importante dos 72 anos do município de Casca. Nós temos uma expectativa muito grande sobre a eleição, que ela acontece só a nível, não só a nível de Brasil e de Estado, mas é fundamental os resultados para os munícipes casquenses.
4: Concentrando-se aqui.
5: Sem dúvida, nós trabalhamos bastante no município de Casca. Nós fizemos uma campanha de valorizar quem valorizou Casca e de quem irá contribuir com Casca. Na última eleição para deputados, que foi em 2022, nós votamos para 155 deputados federais e votamos para 187 deputados estaduais. Isso se torna incapaz, por mais que a pessoa tenha o direito de escolher seus candidatos, uma família, quando os filhos puxam um para cada lado, a sociedade, quando cada membro pensa só para si, eles acabam. Num município pequeno, que depende muito dos recursos das emendas parlamentares, é importante que os líderes se concentrem e façam uma campanha em cima de pessoas honestas, de pessoas boas, de pessoas que possam contribuir realmente com o município e não simplesmente aquele voto aventureiro.
4: Você falava de que viu pela manhã aqui em Casca pessoas idosas indo votar.
5: Sim.
4: E o jovem?
5: O jovem também. Eu creio que nós teremos no nosso município de Casca uma das menores abstenções. Na eleição municipal de 2024, nós tivemos apenas 13,6, se não me falha a memória, de abstenção, um índice muito baixo. E eu gostaria que nessa eleição fosse ainda mais baixo, porque tanto os jovens como as pessoas de idade, elas precisam participar, dar o seu voto e contribuir com a sociedade.
4: Prefeito Perim, um abraço, boa sorte.
5: Olha, agradecemos à Rádio Alvorada por estar aqui, a tua rádio. Agradecemos a todos os ouvintes. Agradecemos aos munícipes que encamparam o nosso chamado de ir votar. Esperamos que a eleição transcorra com essa serenidade, mas que os candidatos que a gente apoiou, que o município apoiou, sejam vitoriosos. Que Deus abençoe a cada um de nós.
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3: É a tua voz, com certeza. Obrigada, tá, Zé Maculão, pelas tuas informações, pela presença aqui no programa. O Zé, gente, volta a partir das 5, junto com o Gabriel Grando Melo, lá do Fórum da 62ª Zona Eleitoral de Marau. Nós estaremos acompanhando as primeiras apurações também, resultado das eleições aqui no nosso município, nos municípios que compreendem a nossa zona eleitoral. 20 para as 3, 23 graus de temperatura.
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3: Participação de luto. 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
11: 23 graus.
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17: 2:43.
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1: Esta música foi a vencedora do Carijo da Canção da Palmeira das Missões. Eu convido meu grande amigo Cristiano Quevedo e Jana Miller para cantar com os

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1: Oito para as três. 23 graus a temperatura aqui no centro de Marau. E o presidente do TSE, Tribunal Superior Eleitoral, Cássio Nunes Marques, declarou nesse domingo que não há nenhum indicativo de interferência internacional nestas eleições de 2026. Segundo o ministro, as equipes responsáveis pelo monitoramento de riscos internacionais não identificaram nenhuma ameaça relacionada ao pleito. Ele afirmou ainda que não há relatos da Polícia Federal e nem da ABIN, a Agência Brasileira de Inteligência, ou de outros setores que trabalham em parceria com o TSE sobre possíveis ameaças. Cássio disse também que os relatórios não apontam riscos relacionados ao crime organizado ou à possibilidade de atentados, apesar de algumas notícias nesse sentido terem circulado pela internet. A especulação sobre uma possível interferência internacional começou a circular após as embaixadas dos Estados Unidos e da Austrália interromperem os serviços consulares na sexta-feira. Os comunicados das duas representações diplomáticas informaram que a decisão foi tomada por questões de segurança. Segundo Cássio, as embaixadas justificaram a suspensão dos serviços pelo fato de as eleições estarem polarizadas. De acordo com o ministro, esse tipo de preocupação é comum em períodos de maior acirramento e de divisão política. Cássio citou como exemplo a Colômbia, onde os Estados Unidos adotaram medida semelhante durante o período que antecedeu a votação. Até o momento, não há nenhum indicativo de interferência internacional, segundo o presidente do TSE, o ministro Cássio Nunes Marques, ao contrário de notícias que não são verdadeiras e que circulam pelas redes sociais. São informações baseadas em relatos da PF, a Polícia Federal, e também da ABIN, a Agência Brasileira de Inteligência.
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0: 212.
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3: 23 graus.
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11: 3 horas e 30 segundos.
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0: Agora 3:02. São menos de 2 horas para encerrar a votação. Se houver filas após as 17h, nos locais de votação, os eleitores vão receber senhas e vão poder exercer o direito do voto. 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A gente dá mais um pulo ao município de Casca, colega José Maculã, que daqui a pouco retorna, né, Zé, para estar aqui no fórum da 62ª Zona Eleitoral de Marau, mas antes deu esse pulo em Casca para trazer as informações também da movimentação, né, ali dos municípios que pertencem à Zona Eleitoral de Casca.
1: Estamos em Casca, das eleições de 2026, cobertura completa da Rádio Alvorada, e estamos no cartório eleitoral de Casca, com o Pablo aqui, que sempre tem uma atenção muito carinhosa com a gente. Pablo, eleições 2026, até agora, tudo tranquilo?
2: Até agora, sim. A gente tem, claro, tirando as filas, a gente sabe, a gente tinha expectativa que houvesse filas nessa eleição, até porque são 6 votos, né? Mas intercorrências bem dentro da expectativa.
1: O pessoal pediu para levar cola.
2: Isso, muito importante, gente. Eu fui votar já e levei a minha colinha. Ah, então, assim, são 6 votos, então é muito fácil de, na hora da votação, dar um branco. Então, levem a sua colinha, lembrando, levem a colinha anotada, né, ou no papelzinho, ou na própria colinha da Justiça Eleitoral, ou eventualmente algum candidato que ofereceu, enfim, mas uma colinha. Porque não adianta anotar os números no celular, tá, gente? Se não anotar no celular, não vai poder levar na cabine de votação, então não resolve. Então, anotada. Tá?
1: Uhum. Quantas sessões Casca tem hoje?
2: Casca são 22 sessões. Na zona eleitoral nós temos 105, aqui em Casca são 22.
1: Aumentou, diminuiu?
2: Não, mesmo número. Nós tivemos da eleição passada para essa, aumentou só uma sessão, mas não foi em Casca.
1: Então, até agora, tranquilo aqui em Casca.
2: Até agora, tranquilo. Nós tivemos uma substituição de urna, que foi antes de começar a votação, então os eleitores nem ficaram sabendo, né? A situação transcorreu normal. Tirando isso, nós tivemos algum problema de uma localidade no interior que não tinha luz, mas aí também foi levada bateria extra, já o retorno à luz, está tudo no normal.
1: Bom, estamos aqui na 138ª Zona Eleitoral, que abrange 8 municípios, também tranquilo dos demais municípios?
2: Sim, tirando aquelas ocorrências que são esperadas, né? Então nós aqui atuamos com Casca, Siríaco, Davi, Nova Alvorada, Nova Araçá, Paraí, São Domingos do Sul, São Antônio do Palma e Vanini. Né? Nesses 8 municípios, em tese, transcorrendo dentro da normalidade.
1: Aqui no cartório, trabalho de vocês até que horas?
2: Até o fim dos trabalhos. Mas, enfim, a gente tem a expectativa que atrase um pouco o começo da transmissão e a chegada das urnas, né? Mas isso após a chegada das urnas, após as conferências, as transmissões de dados, enfim, a gente tem a previsão de encerramento de trabalhos entre 9 e 10 horas da noite, mas até lá, provavelmente, já com todos os resultados já transmitidos.
1: Até porque, Pablo, em cada eleição, temos aí um avanço da tecnologia que facilita a rapidez, é isso?
2: Exato, exato. Então, as transmissões... A partir do momento que a gente recebe os dados para transmitir, praticamente online, eles já estão no site do TSE, a população pode acompanhar, né? Enfim. Então, ó, a demora maior é no sentido das urnas e dos resultados chegarem aqui, porque temos localidades no interior e temos sessões que, por obviedade, vão atrasar o fechamento, vão ter fila às 5 horas da tarde. Então, o pouco que terá de demora em função dessa eleição, é simplesmente em função do fechamento das sessões. A transmissão é praticamente online.
1: Pablo, número de eleitores aumentou, diminuiu?
2: Nós tivemos na região bem pouca alteração. Assim, a maioria dos municípios com algum crescimento, mas muito baixo. Muito baixo, assim, em relação à eleição municipal. Normalmente, para a eleição municipal, a gente tem um pouquinho mais de diferença, porque as pessoas, às vezes, são mais envolvidas com o local, né, com a própria cidade, então, quem é de fora transfere. Na federal, normalmente, não, nas gerais. Então, nós tivemos uma oscilação muito pequena.
1: Muito bem. Pablo, muito obrigado pela atenção, como sempre. Bom trabalho e conte conosco.
2: Muito obrigado, a Justiça Eleitoral agradece e desejamos a todos um bom final de votação e que a votação transcorra ok e que a eleição seja boa para todos.
1: Muito bem, obrigado por enquanto. 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
0: Obrigada, Zé Maculan, que daqui a pouquinho retorna em definitivo do fórum aqui de Marau. 3:07, menos de 2 horas para encerrar a votação, gente.

3:20, 23 graus de temperatura aqui no centro de Marau. Domingo de eleições, hoje 4 de outubro de 2026. Hoje também é dia de São Francisco de Assis.

0: E a gente dá um pulinho agora até o meio rural de Marau, que também tem sessões eleitorais. Eduardo Serri voltando para a programação.
1: Muito bem, diretamente do interior aqui de Marau, a gente está na comunidade de São Francisco agora, acompanhando aqui alguns dos votos do pessoal do interior. Eu converso com o presidente dessa sessão eleitoral aqui, o Thiago. Thiago, bem-vindo à nossa programação. Faltando poucas horas, né, para o fim das votações de hoje, como é que foi a movimentação por aqui?
2: Boa tarde aí, boa tarde audiência aí. Aqui tudo tranquilo aqui, um movimento bem tranquilo aqui na sessão aqui do interior, um movimento bem tranquilo desde a manhã, calmo, venho bem espaçado, movimento em torno de 75% já votaram aqui e acredito que na próxima hora aí o restante já venha a votar aí e ocorra tudo dentro da normalidade.
1: Você falou em 75%, quantas pessoas têm que votar aqui e quantas já votaram? Qual que é em números essa porcentagem?
2: Aqui nós temos 150 votantes aqui na sessão, já votaram 115, mas não são todos os 150 que votam, né? Então aproximadamente 15 não vêm votar, né? 15, mais ou menos uns 15, né?
1: É só o pessoal aqui da comunidade de São Francisco ou alguma comunidade ao redor tá junto aqui nessa sessão?
2: É São Francisco, São João do Barroso e uma parte das Cruzinhas também.
1: Muito bem. Sobre o teu trabalho como presidente aqui da sessão, Thiago, você se candidatou, você se voluntariou, você foi escolhido, como é que foi feita essa escolha?
2: É, eu sou voluntário aqui de São Francisco, porque precisava de alguém aqui da comunidade para ser o presidente aqui da sessão, né? Para não fechar urna aqui na comunidade, né? Daí eu me dispus a colocar meu nome aqui para dar uma mão para a capela e para o pessoal do interior para não fechar a sessão aqui, para ficar bom para todo mundo que mora aqui, né?
1: Muito bem, nesse momento, por exemplo, eu não sei se tem alguém ali dentro votando, acho até que sim, mas tá sem ninguém, né? O pessoal veio todo votar de manhã, foi bem espaçado ao longo do dia, como é que foi nesse quesito?
2: Não, agora eu vi que saiu dois, um casal aqui de votante, tem uma família com três ali votando, foi assim o dia inteiro. Chegava dois, saía dois, ficava uns minutinhos sem ninguém, mas nunca ficou muito tempo sem vir ninguém e também não teve fila, sabe? Bem tranquilo aqui. Nessa questão aqui.
1: Muito bem, obrigado pela tua atenção, Thiago.
2: Então tá, muito obrigado.
1: Muito bem, diretamente do interior, comunidade de São Francisco, aqui em Marau, a gente acompanhou algumas partes das votações do interior, né? Devolvendo a programação da emissora, Eduardo Serri, para a tua rádio Alvorada, eleições 2026, o teu voto é a tua voz.
0: Valeu, Eduardo, brigadão, tá? Pelas informações, a gente lembra, né, que algumas sessões foram agrupadas aqui no município de Marau. A 54 do Salão Comunitário de São Pedro da Boa Vista foi agregada à 47 lá no Ginásio de Esportes da Laranjeira. A sessão 10 da comunidade de Rincão da Roça funciona no dia de hoje junto a 23 no Salão Comunitário de Portão. São, né, algumas mudanças de locais de votação para uma organização melhor, digamos assim, da própria Justiça Eleitoral. A gente veio divulgando isso durante todos os períodos aí que antecederam o pleito e vamos reforçando também aqui na programação. Na comunidade lá de Laranjeira, são duas sessões eleitorais, a sessão 15, que já funcionava no local, e a 47, então, formada pela união definitiva das antigas sessões de Nossa Senhora Aparecida e de Santo Antônio dos Pavãs. A 47, que anteriormente funcionava no prédio da antiga escola, foi transferida para o ginásio da comunidade. E os eleitores da sessão 54 de São Pedro da Boa Vista estão votando, então, lá na Laranjeira. Algumas mudanças e agrupamentos de locais de votação no meio rural aqui do município de Marau. Obrigada ao Eduardo pelas informações. Ele que volta daqui a pouquinho trazendo para a gente também outros detalhes a respeito dessa reta final do dia da votação. Agora, 3 horas e 25 minutos, é um pouco mais de uma hora e meia que a gente tem para ir às urnas. Contato nessa tarde também com a Brigada Militar de Marau, que confirma que está tudo tranquilo no município, que está tudo transcorrendo dentro da normalidade nesse dia de votação.

0: Agora 17 para as 4, 23 graus a temperatura no centro de Marau, pouco mais de uma hora, gente, para o fechamento das eleições 2026. E a nossa unidade móvel retorna ao cartório eleitoral na sede da 62ª Zona Eleitoral para sabermos da movimentação do dia, como também a gente vai entrando nessa reta final de votação. O colega Eduardo Serri conversa com o chefe do cartório, mais uma vez, o Rafael Copete, que gentilmente atende a nossa reportagem no dia de hoje e durante todo esse período que antecedeu as eleições também, sempre atencioso com a nossa equipe, inclusive participando de série de entrevistas aqui com a nossa emissora. Eduardo, é contigo.
1: Muito bem, menos de duas horas para o fim das votações nesse momento e a gente fala novamente com Rafael Copete, chefe do cartório eleitoral aqui de Marau, 62ª Zona Eleitoral. Rafael, uma avaliação do dia até esse momento. Bem-vindo novamente à nossa programação.
2: Olá, boa tarde. Pois é, os trabalhos têm transcorrido de uma forma fluida, algumas ocorrências pontuais, tanto em relação à urna ou alguma formação de fila, em alguns momentos mais ou menos em determinadas sessões, outras a gente teve um fluxo maior, mas estão sendo situações que estão sendo acompanhadas, muitas vezes é pela própria dificuldade do reconhecimento da digital, às vezes é o eleitor que leva um maior tempo para exercer o voto, enfim, são, né, mas problemas técnicos foram, né, não tivemos até o momento, a não ser duas urnas que foram reinicializadas e uma delas precisou ser substituída.
1: Onde é que foram essas duas urnas, Rafael?
2: Tivemos uma aqui no salão paroquial, Frei Gentil, mas após reiniciar ela em dois momentos, ela voltou a funcionar, a eleição está transcorrendo tranquilamente. E a que precisou ser trocada, que apresentou um travamento durante a votação, foi lá na sessão 15 de Laranjeira. Mas aí o pessoal fez alguns procedimentos e entendeu adequado trocar a urna e aí a votação também voltou a fluir. Importante destacar nessa situação de troca de urna que a gente leva a mídia, as duas mídias, a mídia de resultado e a mídia de votação, a gente leva para uma urna reserva, que a gente chama de urna de contingência. Então, todos aqueles votos dos eleitores que votaram até então, eles estão preservados e vão para a nova urna e somam-se aos novos votos que tiveram a partir de então.
1: Muito bem, a gente chega perto do final do dia, né? Como a gente comentou agora, nesse momento, uma hora e meia para fechar a votação. O pessoal, nas próprias sessões, vai fazendo uma certa contabilidade de quanto já foi, quanto ainda falta. A gente esteve agora há pouco lá na comunidade de São Francisco, onde já votaram 75% dos eleitores daquela sessão. Tens uma noção, um número mais ou menos, de quantos eleitores aqui de Marau já votaram, quantos ainda faltam?
2: A gente também está procurando ter esse levantamento, porque é uma informação que a gente não tem automático, porque, como se sabe, a urna não é conectada à internet. Então, essa pesquisa ela tem que ser pontual. O pessoal do cartório está fazendo essa checagem, mas é mais ou menos, né, nesse índice aí, 70% da 60% a 70% do pessoal votou até o momento. Então, talvez tenhamos aí uma perspectiva de uma abstenção um pouquinho maior pelos números atuais, mas ainda nós temos, né, cerca de 1h40, ainda tem bastante tempo para o pessoal comparecer.
1: Muito bem, só para finalizar, Rafael, falando de acessibilidade, a gente tem contato com algumas pessoas que já nos comentaram que votaram tudo certo nos locais onde há acessibilidade, conseguiram votar. Só um único caso, que semelhante a um caso da eleição passada, né, em que uma pessoa acabou indo parar em uma sessão que não tinha acessibilidade e vai ter que votar em um outro momento, é isso?
2: Nós temos duas situações que não foi comunicado à Justiça Eleitoral essa deficiência, nem o ano passado, quando a gente fez uma campanha mais intensa, fizemos contato individualizado com cada pessoa que declarou alguma espécie de deficiência à Justiça Eleitoral. Fizemos essa procura, procuramos a parceria com a MPD, né? Associação Maranhense das Pessoas com Deficiência, para fazer esse contato. E, infelizmente, a gente não conseguiu atingir todo o público possível. Esses eleitores estão cadastrados em sessões que não são acessíveis, então eles precisam procurar o cartório eleitoral para que a gente consiga alocá-los nas sessões que ficam em andar térreo, próximo à porta de entrada, e que não há nenhuma barreira arquitetônica. Mas a gente está fazendo o possível para garantir o exercício do voto. Então, esses eleitores vão, agora em primeiro turno, eles vão votar ao final da votação. Então, eles nós vamos conseguir garantir com que eles tenham acesso a essas sessões. E aí, depois, a gente vai solicitar com que esses eleitores que podem fazer esse requerimento, inclusive pela internet, tendo a biometria cadastrada, e aí eles conseguem, já para as próximas votações, votar nessas sessões adequadas.
1: O caso que a gente comenta é de um eleitor ali do bairro Constante Fuga, é isso? Que vai votar na escola Erzelino mais para o fim da tarde, né? Vota hoje ainda, é claro, mais para o fim da tarde. É isso? Tem mais algum caso além desse?
2: É que nós temos a situação que nós vamos precisar encerrar, todos os eleitores dessa sessão têm que votarem. E encerrar uma das outras duas sessões, ali no caso da Escola de Zelino, que estão em locais acessíveis, quando aquelas sessões encerrarem a votação, aí a gente consegue trazer a urna para que esse eleitor consiga exercer o voto. Né?
1: Maravilha. Obrigado pela tua atenção, Rafael. Um bom quase fim aí de trabalho, né? Fim por cima, porque a votação acaba às 5, mas o trabalho mais pesado ainda vem depois, eu acho, né?
2: Isso, encerra as urnas, aí depois temos toda a logística de recolhimento das mídias de resultado, das urnas eletrônicas e transmissão para o TSE. Mas o importante é que o eleitor ainda aproveite, não deixe para os últimos minutos para chegar na sessão eleitoral para que a gente não tenha formação de filas ao final.
1: Obrigado pela tua atenção. Rafael Copete, chefe do cartório eleitoral da 62ª Zona Eleitoral aqui do Rio Grande do Sul. Da Unidade Móvel, Eduardo Serri para a tua Rádio Alvorada. 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
0: Obrigada, Eduardo, pelas tuas informações. Agora 9 para as 4, 23 graus, essa é a temperatura aqui no centro de Marau.

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2: 23 graus.
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5: Quatro horas, um minuto.
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2: Quatro horas, dois minutos, menos de uma hora para encerrar a votação Eleições 2026. Na tua Rádio Alvorada, a cobertura completa da nossa equipe, com a gerência geral de Mauro Matesco, a direção do Frei Renor Pegoraro e o teu voto sendo a tua voz. A partir de agora, divide a bancada comigo, aqui nos estúdios da tua Rádio Alvorada, a colega Rosana Costenaro. Seja bem-vinda, Rosana, boa tarde. Tudo bem contigo?
3: Boa tarde, Ana. Boa tarde a todos. Um prazer estar aqui ao seu lado em mais uma eleição, né? Uma cobertura completa realizada pela tua Rádio Alvorada. E felizes, muito felizes, porque até o momento a gente tem uma eleição muito tranquila, o que facilita também o nosso trabalho. Exato. De imprensa, né? E hoje a gente tem muitas informações para repassar. Como você falou, falta somente uma hora para o término das eleições, mas não é bem o término das eleições às 5 horas da tarde. Por quê? A gente tem algumas situações que podem vir a ocorrer. Como nessas eleições a gente tem 6 votos que precisam ser realizados por cada pessoa votante, a gente pode ter sim algum atraso no término da votação. E essa é uma grande preocupação, porque quando se termina assim 5 horas da tarde, as pessoas que estão na fila, elas vão receber uma senha, né, por parte dos mesários, do presidente da sessão, e vão ter que permanecer aguardando até o momento da votação. Então, mesmo que às 5 horas da tarde seja, teoricamente, o horário de término, ainda as pessoas que estão na fila poderão votar após esse horário, contanto que tenham chegado antes do que às 5 horas e recebido essas senhas. Então, quando o relógio marca as 5 horas, pode parecer que a eleição chegou ao fim. No entanto, dentro de cada sessão eleitoral começa uma série de procedimentos essenciais para o encerramento da votação também. Então, mesmo que termine às 5 horas da tarde, tem algumas etapas que incluem desde o atendimento às pessoas que ainda aguardam na fila, como eu falei, até a impressão do boletim de urna, que é o BU que a gente chama, né? Então, esse documento que registra o resultado daquela sessão. Em seguida, a gente é feita a remessa desses documentos para a junta eleitoral e o envio da mídia com o resultado para a transmissão. E uma das novidades, Ana, para essas eleições gerais de 2026 é a participação de eleitoras e eleitores nessa etapa final. Então, após registrarem os seus votos, os dois últimos eleitores da fila são convidados a permanecer na sessão eleitoral para acompanhar esses procedimentos de encerramento, entender como é que funciona, receber também uma cópia impressa do boletim de urna, já que são as últimas duas pessoas que votaram naquela sessão. Então, essa é uma curiosidade dessa eleição 2026. E, como eu falei, se você estiver na fila, após as 5 horas da tarde, você vai poder sim votar, né? Então, o mesário vai distribuir senhas, começando pela última da fila. E a partir desse momento, apenas quem recebeu essa senha poderá votar após o horário de encerramento. A votação prossegue até que a última eleitora ou o último eleitor identificado exerça o seu papel, seu direito ao voto.
2: 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E além dessa situação que a Rosana comentou, dos últimos dois eleitores da fila, né, que são convidados a permanecer para fazer esse acompanhamento, a gente tem também 35 urnas eletrônicas no estado que estão sendo auditadas também no dia de hoje, né? O Tribunal Regional Eleitoral realiza nesse domingo a auditoria em 35 urnas eletrônicas, utilizadas nesse primeiro turno das eleições. Esses equipamentos que são auditados foram definidos ontem, sábado, durante a cerimônia pública realizada no plenário do TRE-RS em Porto Alegre, por indicação de entidades fiscalizadoras ou por sorteio. Do total selecionado, 24 urnas passam pelo teste de integridade tradicional, 3 pelo teste de integridade com biometria e 8 pelo teste de autenticidade dos sistemas eleitorais. Esses testes de integridade são realizados durante todo o período da votação, ou seja, começaram lá às 8 horas da manhã e seguem até 5 da tarde. Já a verificação de autenticidade ocorre nos próprios locais de votação antes da abertura das sessões. E entre esses 35 equipamentos que foram escolhidos em cerimônia pública no dia de ontem, algumas urnas estão aqui na nossa região, gente. Nós citamos, por exemplo, os municípios de Espumoso, Guaporé e Engenho Velho, que tem sessões incluídas, então, no teste de integridade. Já o teste de autenticidade foram selecionadas, entre outras, duas sessões do nosso vizinho município aqui de Passo Fundo e também uma sessão lá de Tapejara. No teste de integridade é simulada uma votação utilizando os candidatos oficiais, votos registrados previamente em cédulas de papel que são digitados nas urnas auditadas e também em sistemas de apoio. Na modalidade com biometria, os eleitores convidados após a votação fazem a identificação biométrica para habilitar o equipamento utilizado na auditoria. Nesse primeiro turno, são mais de 27 mil urnas preparadas em todas as sessões eleitorais no Rio Grande do Sul. E essas 35, então, que são auditadas, algumas aqui na nossa região, repetindo, Espumoso, Guaporé, Engenho Velho, no teste da autenticidade e também no de integridade, duas sessões de Passo Fundo e uma de Tapejara.
3: E o bacana é a gente saber que aqui na nossa região a gente tem tido uma eleição muito tranquila, como a gente já comentou, né? E Passo Fundo somente registrou uma ocorrência de propaganda eleitoral irregular, né, neste domingo, durante o primeiro turno das eleições. E a Brigada Militar ainda não divulgou bem os detalhes desse caso, né? Mas, enfim, as informações devem ser apresentadas até o final do dia, especialmente depois das 5 horas da tarde. Aqui na região também foram registradas ocorrências em Aratiba, um caso de boca de urna e um de propaganda irregular. Em Fontoura Xavier, também foi registrado uma propaganda irregular. Em Santa Rosa, um caso de boca de urna. E em Vista Gaúcha, um caso de transporte ilegal de eleitores. No Rio Grande do Sul, era até às 3 horas da tarde, a gente tinha informação, a Secretaria da Segurança Pública contabilizava 43 ocorrências eleitorais no nosso estado, sendo 25 de propaganda irregular, 8 de boca de urna, 6 de outros crimes eleitorais, além de casos de furto em local de votação, acidente com morte, violência política e transporte ilegal de eleitores.
2: Agora são 4 horas e 10 minutos, 23 graus é a temperatura aqui no centro de Marau, 50 minutos para o fechamento da votação. Lembrando sempre, né, que pessoas que estiverem nas filas vão receber senhas e vão poder exercer o direito do voto. O direito do voto que é celebrado, Rosana, por tantas pessoas, inclusive aquelas que não são mais obrigadas, né, a irem votar. A gente tem um caso muito bacana para comentar, que é de um senhor de 109 anos. É o senhor José Pedro de Moraes, conhecido carinhosamente como Zeca Delegado. Ele vota no município de Mato Castelhano e conversou com a equipe de reportagem dos nossos colegas da Rádio Planalto de Passo Fundo. Falou que nos seus 109 anos, desde que foi possível votar, ele nunca deixou de ir às urnas. É um exemplo que a gente traz por aqui, porque a partir de uma certa idade, o eleitor não é mais obrigado a votar, mas mantém o direito de escolher os seus representantes.
3: Isso é muito legal, realmente. E a gente também ressalta que mesmo que alguém não possa votar, né, o que pode acontecer? Você pode estar fora do seu domicílio, estar em viagem, a trabalho. Então, lembrando que você precisa justificar. Essa justificativa é muito importante e ela pode ser feita pelo e-título, que é aquele aplicativo que a gente baixa na nossa lojinha virtual no smartphone e que tem várias funcionalidades, entre elas a possibilidade de você fazer a sua justificativa eleitoral direto por lá, sem necessidade de você se deslocar, né? Então, facilita bastante. Segundo o Cássio Nunes Marques, pela primeira vez, o e-título está sendo utilizado no próprio dia da eleição, com todas essas funcionalidades que são disponibilizadas, e até o momento do balanço, até as 3 horas da tarde, o aplicativo contabilizava mais de 6 milhões de emissões, além de 15 milhões de consultas aos locais de votação, que o pessoal também utilizava o e-título para saber onde precisava ir votar, e mais de 3 milhões de justificativas eleitorais já haviam sido feitas até as 3 horas da tarde. Então, o pessoal aproveitando essa funcionalidade, essa ferramenta que é o e-título no celular.
2: E a tua rádio Alvorada acompanhou na manhã de hoje o voto dos 3 candidatos marauenses que votam no município de Marau. Os 3 optaram por votar pela parte da manhã. Nossa equipe acompanhou cada um deles. Inclusive, tem a reportagem em vídeo nas nossas redes sociais. O Frederico Gazola Andrigo, candidato a deputado estadual pelo Podemos, votou na Escola Anchieta. Vilmar Zanquim, candidato do MDB a deputado federal, teve seu voto computado na Escola Eupídio Fialho. E Sérgio Turra, que é o primeiro suplente de Marcel Van Hatten na disputa pelo Senado, votou na Escola Charruas. Antes de votar, Fred Andrigo avaliou, junto com a tua rádio Alvorada, a campanha que fez para deputado estadual. Ele contou que a caminhada exigiu uma rotina diferente daquela que é enfrentada nas disputas municipais. Ele que é vereador no município marauense, principalmente pela necessidade de percorrer diferentes municípios. Segundo ele, a campanha foi marcada pelo contato com eleitores de várias regiões e após a votação e também no decorrer do dia de hoje, ele nos revelou que permanece com a família, com quem vai também acompanhar a apuração a partir de 5 horas da tarde. Na Escola Charruas, Sérgio Turra destacou que essa foi a sua primeira experiência em uma campanha majoritária como suplente ao Senado. Ele avaliou a dimensão estadual da campanha, a necessidade de alcançar diferentes regiões, o que torna a disputa diferente das campanhas proporcionais. Ele que vinha até então na eleição, até a eleição passada, ocupando o cargo de deputado estadual e nesta última legislatura acabou ocupando por alguns meses uma cadeira na Câmara Federal. Ele era suplente também de deputado federal e agora concorre como suplente ao Senado. Depois de votar em Marau, Turra seguiu para Porto Alegre, onde acompanha a apuração junto com os integrantes da chapa. Já Vilmar Perin Zanquim falou sobre a diferença entre uma campanha para deputado estadual e a atual disputa por uma vaga na Câmara Federal, na Câmara dos Deputados. Segundo ele, a candidatura federal exigiu ampliar a área de atuação e buscar apoio em um número maior de municípios. Zanquim vai acompanhar a apuração aqui em Marau, junto com familiares, amigos e lideranças locais. E a gente destaca também, Rosana, que além dos 3 candidatos marauenses que votaram em Marau e que puderam conceder suas entrevistas para a tua Rádio Alvorada, a gente tem também a candidata Reginete Bispo, do PT, candidata a deputada federal. Ela reside em Porto Alegre, votou já na capital também. Também já publicamos a foto da Reginete no local de votação. Ela é natural do distrito de Laranjeira.
3: Exato.
2: Mas há muitos anos reside na capital federal, inclusive teve atuação na Câmara de Vereadores por lá e concorre mais uma vez a uma vaga à Câmara Federal, também já exerceu o seu direito de voto no dia de hoje.
3: E você que acompanha a gente aqui na cobertura do 107.7 FM também pode acompanhar a gente lá nas redes sociais, né, no arroba Tua Rádio Alvorada. Todas essas entrevistas que foram feitas pela parte da manhã com os candidatos marauenses estão disponíveis lá em vídeo para você assistir. Então acompanhe em todas as plataformas. Também estamos ao vivo no Facebook. Você também pode acompanhar toda a nossa cobertura, inclusive com os resultados a nível nacional que a gente vai colocando lá, né, para você conseguir visualizar, além de
2: Exato.
3: Ouvir a gente. Então tem essa possibilidade também. Então acompanha. Além do 107.7 FM, estamos nas plataformas digitais. E muita gente, Ana, tem se perguntado nessas eleições se vai ter um segundo turno ou não. Em função das últimas pesquisas que tivemos, tínhamos uma situação que levava a crer num segundo turno. E a pergunta é, quantos votos são necessários para um candidato ganhar no primeiro turno? Nas eleições esse ano para presidente e governador, um candidato, gente, precisa ter mais da metade dos votos válidos para ser eleito já no primeiro turno. Isso significa que não existe um número fixo de votos necessários para vencer. A quantidade muda de acordo com o total de votos válidos registrados em cada eleição. Os votos válidos são aqueles dados aos candidatos. Então, não adianta, votos brancos, nulos, eles não entram nessa conta. Muita gente tem essa dúvida, né? Ah, se votar nulo, né, vai para algum candidato? Não, não vai para candidato nenhum. Assim, se você votar em branco também. Para saber a quantidade necessária, é preciso considerar o total de votos válidos e calcular mais da metade desse número. Então, essa regra é chamada de maioria absoluta. O candidato precisa superar a metade dos votos válidos. Então, no caso de presidente e governador, podemos sim ter um segundo turno. Já no caso dos senadores, deputados federais, estaduais, distritais, são definidos no primeiro turno e não disputam o segundo turno. Então, se a gente tiver um segundo turno lá no último domingo de outubro, será somente de governador ou de presidente.
2: Agora, 4 horas, 20 minutos, nós temos também a nossa unidade móvel que vai circulando pelas ruas da cidade, dentro de instantes também participando com a gente. Nós teremos também, já daqui a pouquinho, as primeiras informações lá do fórum com o colega José Maculão, o colega Gabriel Grando Melo, que estarão por lá acompanhando também a chegada dos primeiros boletins de urna, fazendo essa apuração que a tua rádio Alvorada já tem tradição em realizar. Mas existe também, Rosana, uma pessoa que é fundamental durante todo esse processo de votação, esse processo de eleições, que é o mesário. Aquela pessoa que muitas vezes é voluntária, que dedica esse tempo, não só o dia de hoje, porque a gente sabe que eles passam também por treinamentos, por capacitações, então não é só o dia de hoje, mas sim a gente tem uma série de ocasiões em que eles doam o seu tempo para a Justiça Eleitoral. E o colega Eduardo Serri traz um pouquinho dessas informações para a gente.
4: Muito bem, menos de 2 horas para o fim das votações nesse momento e a gente fala novamente com Rafael Copete, chefe do cartório eleitoral aqui de Marau, 62ª Zona Eleitoral. Rafael, uma avaliação do dia até esse momento. Bem-vindo novamente à nossa programação.
5: Olá, boa tarde. Pois é, os trabalhos têm transcorrido de uma forma fluida, algumas ocorrências pontuais, tanto em relação à urna ou alguma formação de fila, em alguns momentos mais ou menos em determinadas sessões, outras a gente teve um fluxo maior, mas estão sendo situações que estão sendo acompanhadas, muitas vezes é pela própria dificuldade do reconhecimento da digital, às vezes é o eleitor que leva um maior tempo para exercer o voto, enfim, são, né, mas problemas técnicos foram, né, não tivemos até o momento, a não ser uma urna que foi, duas urnas que foram reinicializadas e uma delas precisou ser substituída.
4: Onde é que foram essas duas urnas, Rafael?
5: Tivemos uma aqui no salão paroquial, Frei Gentil, mas após reiniciar ela em dois momentos, ela voltou a funcionar, a eleição está transcorrendo tranquilamente. E a que precisou ser trocada, que apresentou um travamento durante a votação, foi lá na sessão 15 de Laranjeira. Aí o pessoal fez alguns procedimentos e entendeu adequado trocar a urna, e aí a votação também voltou a fluir. Importante destacar nessa situação de troca de urna que a gente leva a mídia, as duas mídias, a mídia de resultado e a mídia de votação, a gente leva para uma urna reserva, que a gente chama de urna de contingência. Então, todos aqueles votos dos eleitores que votaram até então, eles estão preservados e vão para a nova urna e somam-se aos novos votos que tiveram a partir de então.
4: Muito bem, a gente chega perto do final do dia, né? Como a gente comentou agora, nesse momento, 1h30 para fechar a votação. O pessoal, nas próprias sessões, vai fazendo uma certa contabilidade de quanto já foi, quanto ainda falta. A gente esteve agora há pouco lá na comunidade de São Francisco, onde já votaram 75% dos eleitores daquela sessão. Tens uma noção, um número mais ou menos, de quantos eleitores aqui de Marau já votaram, quantos ainda faltam?
5: A gente também tá procurando ter esse levantamento, porque é uma informação que a gente não tem automático, porque, como se sabe, a urna não é conectada à internet. Então, essa pesquisa ela tem que ser pontual. O pessoal do cartório está fazendo essa checagem, mas é mais ou menos, né, nesse índice aí, 70% da 60% a 70% do pessoal votou até o momento. Então,
2: muito obrigada ao Eduardo. Eu chamei aqui a reportagem com um mesário, né? Mas acabamos entrando com o conteúdo do Rafael Copete, que é o chefe do cartório eleitoral, que é quem conduz, na verdade, né, todos os mesários da 62ª Zona Eleitoral. E agora sim, a gente traz informação desse trabalho que é voluntário e que é tão fundamental para que as eleições também ocorram, aconteçam dentro daquilo que é considerado normal. É a Júlia Berguete Xavier quem está conosco.
6: E a gente está aqui na Escola Charruas para conversar um pouquinho então com o João Cláudio Mistura, que é presidente da sessão aqui, Sessão Eleitoral 52, e está há muito tempo trabalhando aqui nas eleições. Tudo bem, João?
7: Tudo bem, graças a Deus.
6: Bom, João, tu me contou que desde 82 é isso que tu trabalha todos os domingos aqui, então, junto com a Justiça Eleitoral nesse processo de votação. Por que isso? O que que te faz, então, vir todo domingo aqui?
7: Eu acho, assim, que cada um tem que fazer a sua parte pelo país. E essa é um pouquinho da minha parte que eu posso fazer.
6: Bom, João, como presidente aqui da sessão, qual que é a tua função, qual que é o teu trabalho?
7: Na verdade, eu passo os votos, o eleitor, eles me passam para mim o número, eu digito o número e habilito o eleitor a votar.
6: Perfeito. E durante esses anos de eleição, acho que tu já viu algumas intercorrências. Nesse ano 2026, teve alguma caso aqui nessa sessão que tu está trabalhando agora na Escola Charruas?
7: Não, nada que seja recorrente, assim. Já teve muitas coisas no passado, teve. Agora essa eleição está bem tranquila.
6: Perfeito. E aqui, como que foi a movimentação na sessão 52 aqui na Escola Charruas? Teve fila? Foi mais tranquilo?
7: Não, foi bem tranquilo. Assim, ó, não teve fila o dia inteiro, foi bem tranquilo. E eu acho que já mais também, porque aqui é uma sessão muito antiga e tem bastante pessoa de idade. E essas pessoas de idade não vieram muito votar. Eu acho que isso também contribuiu para vir menos. Até agora a gente tem 212 pessoas, eu acho, que votaram. A nossa urna tem 256, então está no normal, assim, que vai estar de gente que não vai vir votar.
6: Perfeito. Falou de bastantes pessoas de idade. Vocês tiveram muitos casos de pessoas com mais de 70 anos que não precisariam mais obrigatoriamente vir votar, mas vieram mesmo assim?
7: Sim, bastante. Uhum.
6: E qual que é a tua visão, né, sobre essa importância do voto, a importância de exercer o voto, exercer a cidadania, ainda mais, né, se voluntariando para esse trabalho?
7: A minha visão é que se cada um dispusesse um pouco de si, estaria muito melhor, entendeu?
6: Perfeito. Bom, João, muito obrigada também. Se tiver mais algum recado para nossa audiência, no sentido que ainda falta uma hora para as pessoas poderem votar, um pouco menos de uma hora, mas dá tempo mesmo assim de quem ainda não votou sair da sua casa e, né, cumprir com a sua obrigação como cidadão, como eleitor.
7: Eu acho que se ainda dá tempo e alguém puder vir, que venha. Eu acho que a gente tem que exercer o nosso direito de voto. É o nosso direito, e o nosso direito, se nós não vier votar, a gente não pode cobrar nada de ninguém, no caso.
6: Perfeito, obrigada, João.
7: Obrigado a vocês, tudo de bom.
6: Isso aí, a gente conversou um pouquinho então com o João Mistura, ele que está desde 82 trabalhando aqui junto com a Justiça Eleitoral nas eleições. 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
3: Obrigada, Júlia, pelas informações. E um detalhe bem importante dessas eleições, Ana, que a gente fez esse lembrete várias vezes a todos os nossos ouvintes, é que não podia ir votar com o celular na mão. Então, se precisasse de uma colinha, precisava escrever num papelzinho mesmo.
2: A gente,
3: né,
2: até disponibilizou a nossa.
3: Exatamente. Para você poder votar. Não podia levar o celular na cabine. Mas olha o que aconteceu. Candidato a Presidência da República, o Romeu Zema, esqueceu desse detalhe e votou com o celular na mão durante este domingo na Escola Estadual Delfim Moreira, em Araxá, no Alto Paranaíba, em Minas Gerais. O uso do aparelho dentro da cabine de votação é proibido pela Justiça Eleitoral e o Tribunal Regional Eleitoral de Minas Gerais informou que vai apurar esse caso. O Zema chegou ao local por volta das 9 da manhã de hoje, acompanhado de apoiadores, e teve inclusive um vídeo registrado durante a votação mostrando realmente que o candidato estava olhando o celular dentro da cabine. Segundo a apuração, a equipe da Justiça Eleitoral que estava na sessão não impediu que ele utilizasse o aparelho. Após votar, o Zema afirmou que levou o celular por hábito e que não foi alertado sobre a proibição dos mesários, né? O candidato disse ainda que não fotografou a urna nem realizou qualquer outra ação com o aparelho durante a votação. Segundo ele, a colinha com os números dos candidatos estava, inclusive, em papel. O presidente do TRE, o Carlos Henrique Perpétuo Braga, afirmou que a Justiça Eleitoral agora vai apurar esse uso de celular indevido. Segundo o magistrado, o aparelho não pode ser utilizado no momento do voto e a violação do sigilo da votação pode configurar, sim, um crime eleitoral. Eventual responsabilização, conforme explicou, depende de uma denúncia formal do Ministério Público Eleitoral. E em nota, o TRE de Minas Gerais informou que todos os mesários foram orientados sobre essa proibição do uso de celulares e outros equipamentos que possam violar esse sigilo do voto. E o tribunal também destacou que situações registradas serão apuradas e que a violação do sigilo do voto é crime eleitoral. Uma situação bem atípica, né? A gente informou tanto aqui, né? E eu tenho certeza que toda a imprensa nacional informou tanto que não podia ir com o celular, mas o Zema se passou e realmente acessou a cabine usando o celular.
2: Agora 4h30, gente, meia hora para o fechamento da votação. E a gente tem um breve intervalo comercial. A gente já volta também recebendo os nossos convidados desta tarde. 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

0: 25 para 5. 23 graus é a temperatura aqui no centro de Marau e já estamos recebendo nossos convidados, Rosana, e para a gente é uma honra ter casa cheia na tarde deste domingo. Luciana Tonial, advogada, especialista em direito civil, família e sucessões, direito imobiliário e notarial e também assuntos relacionados à cidadania italiana. Já esteve conosco em outras ocasiões, em outros períodos de eleições, como auditora dos nossos debates e hoje aqui conosco para acompanhar também as primeiras apurações. Seja muito bem-vinda, boa tarde.
1: Boa tarde. Boa tarde. Boa tarde a todos os que nos escutam, aos companheiros da mesa aqui. É uma honra estar aqui, sem dúvida nenhuma, né? E a nossa rádio é parceira para tudo, né? Então a gente tem que responder a esta parceria e sempre que eu for convidada, aqui estarei.
0: Rafael Pastre, advogado, especialista em direito previdenciário, já há várias gestões, presidente da OAB, e já aproveito ao te saudar, Rafael, agradecer mais uma vez pela parceria da OAB. Daqui a pouquinho a gente entra ao vivo também lá do fórum, com a gentileza de vocês, mais uma vez, nos cederem, né, as instalações da sala da OAB no fórum, para que a nossa equipe possa realizar o seu trabalho. Boa tarde, bem-vindo.
2: Boa tarde, Ana, Rosana, doutora Luciana, todos que nos ouvem na tua Rádio Alvorada. Para nós é um prazer, uma honra participar desse momento, né, que é a festa da democracia. E claro que a OAB está sempre disposta, sempre disponível a atender ao pedido, que já é tradicional da tua Rádio Alvorada, de se instalar lá nas dependências da sala da nossa subseção no fórum, porque a imprensa tem um papel importantíssimo na divulgação de todos os acontecimentos relacionados com a eleição, mas especialmente agora, na hora da apuração dos votos, que todo mundo está muito ansioso, é importante, né, que a imprensa faça seu papel.
3: Sem dúvida. Um time de peso hoje aqui, né? Nos orgulha muito, né? Vamos ficar juntos até às 7 horas da noite, então, depois da apuração, fazendo todas as análises necessárias sobre o pleito 2026. Agora eu vou começar perguntando para vocês como é que foram de votação hoje. Foram pela parte da manhã, à tarde, encontraram fila? Como é que estava a situação?
2: Eu começo eu? Eu voto na Anchieta. Para mim é muito legal porque é o colégio onde eu comecei, né, a estudar, os primeiros anos onde aprendi a escrever. Então, para mim é sempre uma emoção retornar à Anchieta e me surpreendi pela movimentação. Eu fui em torno das 10 horas e 30, a minha urna é a 125 e estava com uma fila das que estavam lá menor. Quando eu saí, já estava equilibrando com as outras, mas um movimento intenso.
3: Quanto tempo tu levou para votar, mais ou menos, Rafael?
2: Eu dei uns 20 minutos, nem isso. Mas a minha esposa preferiu voltar à tarde e também encontrou filas à tarde. A sessão dela, acho que é 62... Não, 62 é a sessão, né? A urna dela também acho que é 60 e poucos, não sei bem certo. Mas ela encontrou filas. Então, a Anchieta hoje foi marcado, me parece, o dia inteiro com um número considerável de eleitores com bastante fila.
3: E você, Luciana, fiquei sabendo que foi de manhã e desistiu, né?
1: Exatamente. Como disse o nosso presidente, o Rafael, voltou para Anchieta, eu voltei para Eupidio Fialho. É a escola do coração, onde tudo começou, né? Ali na Borges. Eu fui de manhã em torno de 11h30. A fila estava dando volta, era um caracolzinho.
3: Uhum.
1: E eu digo, bom, então eu vou à tarde e depois vou para a rádio, né? Uhum. Mas eu pensei, ainda vai dar tempo de voltar lá na mãe e no pai comer pipoca e tomar mate doce.
3: Ai, que coisa boa.
2: Não deu.
1: Cheguei lá 15h35 e saí para chegar aqui às 4h30.
3: Ah, então levou mais de meia hora.
1: Levou mais que 45 minutos.
3: Nossa, bastante mesmo.
1: Em compensação, a votação lá dentro da urna, eu não fiz o cálculo, mas eu acho que foi menos de um minuto.
3: Sim, rapidinho.
1: É, sim, eu acho que o importante é a colinha, né?
3: A colinha é fundamental.
1: A colinha ajuda bastante. Uhum. E daí foi isso, acho que foi 50 minutos.
2: Mas mesmo com a colinha, ou eu não usei colinha, minha esposa usou, dá um friozinho na barriga, né?
1: Sim.
2: De errar. É muito número, votos. É muito candidato. Uhum. dá um friozinho na barriga e a pessoa fica com bastante atenção. Por isso também dá demora para a votação. Não é só a dificuldade que eventualmente algum eleitor possa ter, mas também a responsabilidade de votar certinho. Começa lá com um deputado federal, depois vai para estadual e senador e governador. Então a estrada é comprida e como são vários candidatos... Dá essa demora, por isso me parece, né, essas filas que nós Exatamente. Encontramos em todas as urnas, né, em todas as...
3: É, no IESA também, era o local meio de votação e as filas eram enormes, muita gente, mais de 30 minutos, né, de demora para você conseguir realizar o voto, mas na minha sessão eu tive mais sorte que juízo.
0: Opa.
3: Cheguei lá e eu simplesmente fui a primeira. Entrei na minha sessão 96, lá no IESTA. Fui a primeira a votar, foi bem rapidinho. Já o meu marido pegou uma fila surpreendente lá.
2: Foi cedinho?
3: Fui cedinho, era por volta das 9 e pouco da manhã. Então foi um horário que eu tive sorte. Mas depois começou a chegar muita gente. O pessoal, inclusive, saía da missa, né? Da missa na igreja.
0: Essa é uma tradição, né? Muitas pessoas vão à missa, saem da missa já direto para as sessões, né?
3: Exatamente, uma curiosidade. E você, Ana?
0: Olha, eu fiquei na fila, sim. E até eu estava pensando aqui enquanto vocês conversavam, porque é interessante que tem pessoas que a gente conhece na cidade, mas que a gente só conversa a cada 2 anos, porque a gente se encontra na fila da votação, ou então são mesários, presidente de mesa. Isso acontece comigo praticamente em todas as eleições. Hoje eu conversei muito com a minha ex-catequista, a Roseli, agora ela ainda não está nos acompanhando, obviamente, porque é presidente de mesa, né? Mas ela sempre acompanha a programação da rádio. Então, são algumas pessoas que a gente de fato encontra a cada 2 anos e aproveita aquele momento ali na fila para colocar o papo em dia, né? E a minha sessão é a 3 no IESTA e sempre tem fila, todos os anos. Eu vejo pessoas que entram e que saem, que votam e eu continuo lá na fila. É um local que sempre tem fila, tem bastante eleitores nessa sessão.
3: Você sabe que me chamou atenção também lá no IESTA que muita gente chegava ao seu local de votação, sabendo que era no IESTA o local de votação, mas não lembrava a sessão. Então, lá no local, eles disponibilizavam a opção de você ir lá e consultar qual era a sua sessão. Então, também um trabalho bem importante lá da escola IESTA, e acredito que em quase todos os pontos ou locais de votações também haviam essas pessoas prestando esses esclarecimentos e ajudando os eleitores a localizarem a sua sessão, o que é muito importante, especialmente numa escola IESTA, que tem muitas salas e muitas sessões, né? Você também precisava entender onde é que era o local onde você precisava se deslocar. Então, muito importante esse trabalho que foi realizado, né, por todos que estavam assessorando das próprias escolas, né, para orientar os eleitores a irem ao local certo.
2: Até eu vou contar uma historinha aqui. A minha esposa, mandar um abraço para ela também, né?
3: Um abraço para Suzana.
2: Ela estava na fila com um menino que estava logo na frente dela. Quando o menino chegou para votar, não era o lugar certo.
3: Não acredito.
2: Ele pegou lá 30 minutos, 40 de fila e errou o local. Teve que enfrentar mais fila ainda. Então, por isso que esse trabalho é importante, né? Antes de entrar na fila, saber se está no lugar certo. Porque a gente realmente esquece. Eu não lembrava qual era o número da minha. Eu falei agora rapidinho que a minha é 125, mas porque eu olhei, baixei o e-título, tudo, né? Mas às vezes as pessoas demoram até para achar o título em casa, né? Porque fica guardado, às vezes, numa gaveta e até achar o título ou não lembra, né? Então é importante, né, ter toda essa preparação também nos locais de votação e locais que tem um número de eleitor muito grande, né? O Extra tem muitos eleitores, Anchieta também.
3: Eu vi que tinha muitas filas lá, né?
1: O que eu achei interessante também é que nas outras... Não sei se eu acompanhava antigamente, na última, não sei, mas a justificativa. Tinha que ir ao correio fazer a justificativa, né? Ou na justiça eleitoral, antigamente. E agora faz a justificativa ali, propriamente, na escola.
3: Isso.
1: Tinha uma mesa para justificativa. Outra coisa também é a organização da justiça eleitoral, né? Porque dá conta de tudo isso... E das próprias escolas. Eu ali tinha, no caso, orientando a diretora e a vice-diretora da Eupídio, estavam aí orientando, achar a urna. E eu também não sabia a minha sessão.
3: A gente esquece.
1: Esqueci.
3: Tem jeito.
1: E daí ela tinha um programinha, alguma coisa ali, já dava o CPF da gente, em sequência já respondiam qual era a sessão. Então, assim, organização 10.
3: 100%, né? Desse apoio, realmente, para que a votação possa ser o mais tranquila possível para todos. Agora vamos aproveitar que vocês estão aqui para a gente comentar um pouquinho, né, sobre o período de campanha eleitoral dos candidatos, né, e a avaliação de vocês ao ver as propagandas políticas, ao perceber os candidatos aqui da nossa região também fazendo o seu trabalho. A gente pode dizer que a gente teve esse período de campanha muito tranquilo aqui no Brasil e aqui na nossa região? O que que você acha, Rafael?
2: Sabe, Rosana, a minha impressão pessoal é que sim. Quem sabe seja pelo período, que é muito curto, né? São 45 dias de campanha, o período é muito curto, pisca o olho, termina, né? Mas eu me pareceu, diante da polarização que nós estamos vivendo, que a campanha teve certa tranquilidade, né? Foi, de certa forma, tranquila. A OAB tem trabalhado bastante com a questão da conscientização da importância do voto. A OAB tem uma campanha que chama Voto Não Tem Preço, Voto Tem Consequência. E as pessoas, acho que perceberam também essa importância de participar. Vamos ver também o nível de abstenção, que sempre preocupa, sempre assusta. Mas o que me pareceu também é isso. O que eu sentia é que existia um sentimento de que todos pudessem participar desse momento, participar sabendo da importância que é a eleição, principalmente a eleição geral, que vai, né, muda presidente, governador, ou pode mudar, né, presidente, governador, senadores. Então, me pareceu que a população está cada vez mais consciente da importância desse momento, e que a polarização não é boa, e a briga, eventualmente, né, das famílias, nas outras eleições falava muito as famílias brigando e coisa e tal, me pareceu que foi mais tranquilo também nesse sentido. Todo mundo respeitando a posição do outro, eventualmente discordando, e isso é da própria democracia, mas me pareceu bem mais tranquilo.
3: Talvez porque a gente não sente uma certa novidade, né? Especialmente em termos de eleições dos presidentes, né? A gente percebe praticamente o mesmo cenário de 2022, em que tínhamos já esse cenário de polarização, e isso, de certa forma, a gente percebe até pelas pesquisas divulgadas, né, pelos órgãos, é que se manteve agora. Uma pena é que a gente não teve um debate dos presidentes. Nesse ano tivemos essa diferença, né? Nem as grandes televisões, né, como o caso da Band, nem a Rede Globo, conseguiram de fato trazer essa polarização para um debate, para que a população também pudesse, né, ver esse embate de ideias.
2: É sempre marcado, né? A disputa eleitoral é sempre marcada por grandes debates, debates que entram para a história da a política do Brasil, e essa vai ser uma marca dessa eleição mesmo, a ausência dos candidatos, seja no âmbito federal, mas também estadual. Se teve uma dificuldade grande para que todos os candidatos participassem também das eleições estaduais, né? É uma pena, enfim, mas faz parte da estratégia dos próprios candidatos, enfim.
3: É o que parece, né?
2: Mas é um momento bem interessante, bem importante, que teriam que ser debatidas mais as ideias, né, do que as pessoas.
3: Exato.
2: Mas, infelizmente, isso também acontece.
4: Eu estava acompanhando uma entrevista do diretor da Quest ontem à noite na Globo News, e ele falava que a não realização do debate provocou uma grande mudança no cenário brasileiro. Que é aquelas pessoas que pensavam naquilo que se chama muito de terceira via, né, deixando um pouquinho essa polarização que a Rosana fala, de esquerda ou de direita, ou de direita bolsonarista, direita raiz, enfim, da migração de muitos desses votos para aquilo que se considera voto útil. E que aí também mudando, né, o cenário da mais recente, da última pesquisa divulgada. Não sei se vocês também fazem essa leitura a partir da não realização de um debate, como a Rosana trouxe aqui para a conversa.
1: Bom, começando dentro aí do assunto, desde os meus 17 anos, eu sou apaixonada por política. Não política partidária, eu gosto da política. Eu gosto de conhecer, de saber de onde que vem. Afinal, são os legisladores que a gente elege que faz a lei com o que nós trabalhamos, né? Sobre o debate, eu penso que depois da rede social se esvaziou o debate. Eu acho que o debate é feito ali na rede social, Pior é que o algoritmo manda para mim o que eu acho interessante, para o outro o que o outro acha interessante, e daí se vai. Uhum. Ideias, projetos, pouco foram debatidos.
3: Verdade.
1: Mas foi questão pessoal mesmo.
2: E aí, isso estuda muito, isso, inclusive isso no direito eleitoral, o poder dos algoritmos, né? Porque cada... vai se criando bolhas, né? Eu, na minha rede social, acabo vendo aquilo que mais me interessa, né? Aquilo que o algoritmo tem a impressão de que eu gosto, que eu me identifico, e ao contrário o outro, e vão se criando grandes bolhas, que acabam não tendo acesso, eventualmente, a outras candidaturas, de outros espectros, de outros... né, de outros lados, enfim, e a pessoa fica cada vez mais vendo as mesmas coisas, ouvindo as mesmas coisas, fortalecendo as ideias.
1: Fortalecendo a polarização.
2: Isso também.
1: É. E daí não vinga essa terceira via, que eu acho que é o que todos querem. Todos gostariam de uma coisa menos polarizada. Mas
3: ter mais opções.
1: Ter mais opções. Em que pese você ter opções, no caso a gente teria diversos candidatos, acaba que são ideologias. São as ideologias que permeiam tudo. Então, tu tem a ideologia de esquerda, tu tem a ideologia de direita. Então, quem tem ideologia de esquerda vai votar no candidato que representa essa ideologia. Quem tem ideologia de direita vai votar no candidato que representa essa ideologia. E vai votar utilmente, vai fazer o voto útil. Agora, quem ia votar em, digamos assim, no Caiado no primeiro turno e vê que possivelmente o Flávio pode chegar no primeiro turno, vai votar nele. Uhum. Então, é essa a questão. E já de esquerda, eu acho que tem só um candidato ali. A maioria era direita, uma direita mais extrema, uma mais centro, e acaba tendo essa polarização. E como que você vai sair disso?
2: Esse é um fator importante dessa eleição, que a Luciana destaca bem, a questão de que o Lula, no cenário da esquerda, ele é o único candidato. Outras vezes ele dividia votos e atenções com outros candidatos. E hoje ele não tem mais essa divisão. Ele é o personagem único na esquerda. Ao contrário que na direita, puxando para o centro, os outros candidatos todos ali se identificam, né? Então, qual é o impacto também do Lula estar sozinho no lado da esquerda, a ponto de, eventualmente, o que se fala, de ter uma votação expressiva, com risco de ganhar até no primeiro turno, e ao contrário também, dele bater no teto, por causa dessa questão de ser o único, né? E da chance, a partir desse voto útil, de ter também uma decisão em primeiro turno para o lado do candidato do Bolsonaro, né? O Flávio Bolsonaro. Então, muita expectativa com relação à apuração diante dessa possibilidade da eleição terminar ainda no primeiro turno.
4: Eu preciso dar um pulinho até o fórum, colega José Maculan, com os trabalhos também do Gabriel Grando Melo, William Lopes, que está aqui viabilizando essa nossa conversa e todo esse nosso trabalho também em imagens no Facebook e no YouTube da tua Rádio Alvorada. E a gente vai saudando o colega José Maculan com as primeiras informações, as primeiras expectativas. Faltam 8 minutos. Praticamente para fechar a votação. Votação, votação, votação, votação, votação, votação, votação, votação, votação, votação, votação, votação, votação, votação, votação, votação, votação, votação, votação, votação, votação, votação, votação. Estamos com uma questão técnica, né? Já sendo resolvida também com o Lili por aqui. E a gente já retoma esse contato, então, com o Zé Maculan, que vai acompanhar, e dessa vez com um sistema próprio, né, a Rosana, e mais rápido do que os anteriores. Você que tem essa experiência de fórum também, para a apuração dos votos aqui de Maranhão. Então, a gente retoma aqui da mesa, por enquanto, até essa questão técnica estar solucionada.
3: Exatamente. E ainda falando sobre a campanha eleitoral, acho que é importante a gente destacar um fato que aconteceu e que muita gente também ficava bastante indignada nas ruas, que eram as flags, aquelas bandeiras que eram colocadas em trevos, bem nas esquinas das ruas, e que sim, são de fato uma propaganda eleitoral regular, mas que precisa ser observados algumas regras, né? Não pode tapar a visão do motorista, por exemplo. Então, a gente percebeu em vários momentos, inclusive aqui na nossa cidade, né? E em diferentes pontos do Rio Grande do Sul e do Brasil, que essas bandeiras atrapalhavam demais na nossa vida, não é mesmo, Luciana?
1: Mas eu concordo 120%.
2: A minha percepção é que teve muito mais do que outros anos, não é?
3: Eu também tive a impressão, e o pessoal exagerava um pouquinho. A minha percepção é assim, ó, não tinha, o candidato, ao invés de ter uma bandeira só naquele ponto, ele tinha 5 bandeiras naquele ponto, né?
1: Deixa eu te contar uma coisa. Eu acho que é a questão da lei eleitoral. Eu não estudei esse ano, mas antigamente tinha aquela autorização em carros, em terrenos, coisa assim. Hoje eu acho, impostos, agora exato. Não pode mais. E eu fui para Porto Alegre final de semana passado.
3: Lá devia estar lotado.
1: Se aqui estava lá, estava muito pior. Uhum. Eles tinham assim 10, um atrás do outro, do mesmo candidato.
3: Sim, não dava
1: tipo
3: nem...
1: Tipo assim, para o coleguinha não pôr o dele, eu vou pôr, encher os meus, sabe? E uma baita poluição. Assim,
3: poluição visual, é isso que a gente chama mesmo.
1: Além de poluição visual, tem a produção do lixo. Uhum. O que, que vai ser feito agora com isso aí? Então, assim, isso é uma coisa que também me preocupa bastante. E tinha, assim, muito. Aqui também eu achei muito. Me apavorei no Trevo Norte. Um dia que eu subi por lá e tive que fazer o trevo aí. Muito, muito, assim, eu acho que vem em desfavor dos candidatos.
3: Pois é, né? Na legislação tem uma proibição dessa obstrução, né? O artigo 37 da Lei de número 9.504, de 1997, deixa claro que as bandeiras ao longo das vias públicas não podem dificultar o trânsito de pessoas e veículos. Se o posicionamento desse material esconder as placas de sinalização, cruzamentos ou atrapalhar o campo de visão de quem dirige, ele é considerado uma propaganda irregular, e é o que a gente via muito. Então, acredito que para as próximas eleições, a legislação poderia

0: relativa a esse tipo de propaganda que acabou ficando, de certa forma, né, em excesso.
1: Podemos continuar?
2: Claro.
1: Claro. Não, e uma outra coisa também, na questão da polarização, ou na questão de que as pessoas se deram conta do que aconteceu em 2018, 2022, que foi as brigas de família e tal. Esse ano tu não viu adesivo nos carros?
0: É
1: A
0: pouco
1: gente
0: adesivo, né? Pouco
1: via do
0: adesivo.
1: candidato de Marau.
2: Uhum.
1: Pouco adesivo. Em Marau, eu não vi nenhum adesivo dos presidenciáveis, dos governadores. Então, assim, essa propaganda no particular, no individual, também eu senti que diminuiu bastante e que não sei.
2: E não
1: Não,
2: migrou para as redes sociais,
1: sim,
2: Luciana?
1: migrou, digamos assim, 98% foi para a rede social. Porque tudo, as músicas que a gente via, os
3: Jingles.
1: jingles de campanha, nenhum esse ano. Eu não sei se tinha proibição, mas eu acredito que não. Mas não tinha, não tinha nada. Foi
0: É, eu acho que
1: tudo.
0: como a campanha municipal ela fica mais, né, próxima de nós, daqui um pouco não teve, né, carro de som, eu também não reparei, né, não
2: Não
0: sei, eu acho
2: teve
0: que
2: carro de
0: pode, enfim,
2: som.
0: mas, né, inclusive aqui em Marau nós temos candidatos marauenses que estão concorrendo, mas, né, não teve essa uso dessa ferramenta que às vezes na eleição municipal é muito presente.
2: Não tivemos visita
1: Exatamente.
2: de candidatos ao governo do estado também, aqui no município. Não tivemos, né?
0: Acho que sim, que na
2: Não.
0: inauguração do Comitê do Deputado Zanquim, eu acho que estiveram
2: Esteve.
0: aqui.
2: Ah,
0: Estiveram aqui
2: estiveram
0: Gabriel
2: aqui.
0: Souza, né? Eu vi algumas fotos ali, né? Que eu lembro é esse, né,
2: Sim,
0: que esteve
2: sim.
0: por aqui.
2: Agora,
0: Agora,
2: eu
0: um
2: vou
0: minuto para
2: situar
0: cinco.
2: isso exatamente. Eu vou situar que falta um minutinho para 5 da tarde e a gente já está mantendo também um contato com a Justiça Eleitoral para saber se aqui no município ou em algum dos municípios aconteceu a situação, né, de ter gente na fila ainda, se tem alguém na fila ainda e que vai receber a senha, né, para poder fazer a votação, porque essa é a regra, né? 5 da tarde fecha a votação, mas se tem gente na fila ainda, tem eleitor na fila, ele recebe uma senha e pode sim exercer o seu direito de voto. E a gente teve agora há pouco uma situação que eu vou pedir a licença de vocês aqui para a gente reproduzir a reportagem do colega Eduardo Serri, porque a gente teve uma situação de um cadeirante que foi votar. Mas e que a gente não teve na ocasião em que ele foi a possibilidade do voto, pois a urna estava no andar superior do prédio. Então, eles organizaram para que no final da votação, né, esse cadeirante pudesse votar. Quem traz o conteúdo para a gente, na verdade, é a Júlia Berghetti Xavier.
4: Bom, a gente entra agora na nossa programação falando sobre um fato que aconteceu aqui no município de Marau. A gente está aqui com o Jussiano, o Jussi, que veio votar durante a manhã, então deste domingo, mas não conseguiu. Jussi, vamos explicar para a nossa audiência o que aconteceu nessa tua sessão eleitoral.
5: Eu vim de manhã, era 10 horas, só que antigamente eu votava aqui embaixo. Aí eu pedi para mudar de sessão, era aqui embaixo, tinha acessibilidade bem tranquila para mim. Daí chegando ali me deparei com o caso, com o fato que eles mudaram a minha sessão lá para cima. Então, como tem escadaria e eu sou deficiente, eu não tive acesso. Daí me pediram se eu podia retornar agora às 5 horas. Digo, não, sem problema. Mas daí se acontece o caso de uma pessoa que vem de longe, no interior, um exemplo, como é que vai ter o acesso de voltar, né? É mais transtorno que dá.
4: Perfeito. Tu estava me comentando antes, Jussi, que você votou em 2022, isso quando ainda não tinha essa deficiência, ainda não era portador dessa deficiência e deu tudo certo. E daí o que aconteceu? No ano seguinte também aconteceu o mesmo caso?
5: Daí no caso, em 2022, eu já era considerado deficiente, mas daí foi lá em cima, o pessoal todo se habilitou ali para me ajudar. Ó, tu aceita ser erguido? Como eu não era ciente das leis e coisa, digo, aceito. Daí aceitei em 2022. Daí, como eu consegui ver com eles para mudar a sessão aqui para baixo, eu mudei. 2024 eu votei tranquilo, não precisei de ajuda nenhuma. Daí agora eu me deparei com o caso que tinha degraus lá em cima, daí não...

0: deu para mim votar de manhã.
1: Perfeito. E como que tu contatou, né, o pessoal? Qual que foi essa tua devolutiva? Agora que tu vai conseguir votar, né, normalmente às 5 horas, é isso?
0: Isso aí. Daí eles vão trazer a urna para baixo, aí bota numa salinha ali, é mais transtorno, né? Podia ter evitado. Só que daí eles me disseram que eu tenho que ir eu no cartório e pedir para revogarem, para mudarem a sessão de local. Mas como eu mudei em 2024, eu achei que ia continuar assim. Daí me parece, eu vou ter que me informar melhor, se é todas as eleições eu tenho que pedir para trocar a urna de lugar.
1: Perfeito. Até porque Marau, segundo os dados do TSE, tem 32 sessões com uma acessibilidade, mas aconteceu então do senhor não estar alocado em uma delas. Agora, o que que fica, né, dessa situação? O senhor também se sentiu como com todo esse caso, né, de ter que voltar aqui na escola, então, Ereselino Davi Bordim, para votar novamente?
0: Para mim é tranquilo porque eu sempre morei aqui no bairro Constante Fuga, moro pertinho, no caso, só porque daí tive que fazer duas viagens. Eu não penso em mim, eu penso numa pessoa do interior que venha, um cadeirante ou uma pessoa com deficiência, para ter o mesmo acesso, entende? Poder chegar ali, votar tranquilo e ficar liberado.
1: Perfeito. Bom, Jussi, muito obrigada por ter compartilhado a tua história aqui com a gente e esperamos que no próximo ano, né, essa situação seja resolvida.
0: Mas eu que agradeço, foi um prazer falar com você, Júlia, e uma boa tarde para nós aí.
1: Bom, conversando um pouquinho sobre a acessibilidade aqui no município de Marau nas eleições gerais de 2026, Júlia Berghetti Xavier para a tua Rádio Alvorada. O teu voto é a tua voz.
2: Obrigada, Júlia, pelas informações. 5 horas e 4 minutos. E a gente continua conversando com os nossos convidados, recebendo aqui Maria Luciana Tonial e Rafael Pastre, numa mesa de debates aqui sobre uma série de coisas relacionadas ao nosso pleito 2026. E eu vou aproveitar, Luciana, que você tem experiência com cidadania italiana, para a gente falar um pouquinho sobre essa votação que acontece no exterior. Porque no caso de quem é cidadão italiano, no meu caso, por exemplo, que eu tenho, né, cidadania italiana, quando há eleições na Itália, eu recebo uma cartinha no correio em que eu posso votar, não só para presidente, né? Então, assim, acho muito interessante essa maneira que a Itália proporciona, né, da democracia mesmo para as pessoas que moram fora da Itália. No Brasil é um pouquinho diferente, né?
3: É diferente, não é, no caso, porque no os brasileiros, no caso, hoje foram votar no consulado, né?
2: Aí eles precisavam se
3: Se
2: deslocar ao
3: deslocar,
2: consulado. E
3: sim.
2: também tinha pontos específicos, né? Por exemplo, se
4: Eu preciso
2: morava.
4: interrompê-los, posso?
2: Claro.
4: Eu vou interrompê-los então, porque a gente vai dar um pulinho lá no cartório eleitoral. O Eduardo Serri, ele está por lá com o Rafael Copete. A gente quer saber exatamente essa situação, se a votação em Marau está encerrada ou se tem algum lugar que continua, né, com as senhas. Eduardo, você já está conosco.
5: Oi, oi. Estou testando ver quanto tempo demora para eu me escutar aqui no meu retorno.
4: Ah, não, mas você já
5: Me
4: está
5: dá
4: no
5: um
4: ar,
5: sinal na
4: Eduardo.
5: câmera, Ana. Na tua câmera.
4: Então, William, por favor, me bota aí nas
5: Tá, muito bem.
4: câmeras.
5: Estamos ao vivo aqui do cartório eleitoral com o Rafael Copete, chefe do cartório eleitoral da 62ª Zona Eleitoral. Rafael, 5 horas, votação acabou, mas quais os próximos passos agora? Bem-vindo à nossa programação.
6: Olá, boa tarde. Exato, agora às 5 horas, os mesários, não tendo mais pessoas na fila, eles podem já iniciar os procedimentos de encerramento. Então, eles vão fazer esse procedimento. Caso tenha ainda fila, agora a equipe aqui está monitorando as sessões na medida do possível. Eles entregam senha do último ao primeiro eleitor, pegam o documento para garantir com que o eleitor consiga exercer o voto, né? Em princípio, na maioria das sessões, pelo que a gente tem informação até o momento, a gente vai conseguir encerrar agora, né? Já tá, esse procedimento já deve estar ocorrendo.
5: Muito bem, aqui dentro do cartório, o que que vocês fazem nesse momento? Qual que é o próximo passo?
6: Isso, agora a gente está acompanhando esse processo de encerramento, tirando dúvida dos mesários ou algum problema que possa ocorrer de urna, aí a gente faz essa orientação. Caso corra tudo tranquilo, o pessoal vai entregar as mídias e o material lá no prédio do fórum, a gente separa lá e traz as mídias de resultado aqui para o cartório, onde que vai ser feita a transmissão num sistema exclusivo da Justiça Eleitoral, pelo computador da Justiça Eleitoral, por um canal privado, e é feita essa transmissão direto para o TSE e divulgado na internet. Lembrando que essa divulgação, às 17 horas, ela já ocorre na própria sessão eleitoral em que é emitido o boletim de urna e que a gente coloca o mesário fixa na entrada da sessão, já dando publicidade a essa informação.
5: Obrigado, Rafael, pela tua atenção. Não vou mais tomar teu tempo, porque eu sei que teu trabalho ali dentro é difícil.
6: Beleza, não, obrigado. Agora começa a parte interna e encerra para os eleitores, mas para nós tem movimento. Obrigado aí, espero que, né, tudo transcorra agora no final também da melhor forma.
5: Obrigado. Rafael Copete, chefe do cartório eleitoral da 62ª Zona Eleitoral do Rio Grande do Sul. Como comentamos, né, a votação encerrada, mas boa parte do trabalho, acho que a parte difícil, inclusive, vem agora. Devolvendo a programação da emissora da Unidade Móvel, Eduardo Serri, para a tua Rádio Alvorada, eleições 2026. O teu voto é a tua voz.
4: Muito obrigada, Eduardo. Certamente segue um trabalho bem intenso, né, a partir de agora. Encerrada, então, a votação em Marau. 5h08. A gente vai mobilizando toda a equipe da tua Rádio Alvorada nesse trabalho de cobertura das eleições. E já estamos trazendo também, novamente, o colega José Maculan, direto do fórum aqui de Marau. Novamente, agradeço aqui, Rafael, em nome de toda a nossa equipe, pela cedência da sala da OAB, aonde está o Zé Maculan, que conversa agora com o juiz eleitoral. É isso, Zé, bem-vindo, boa tarde.
7: Boa tarde, Ana, boa tarde, amigos da tua Rádio Alvorada. Estamos ao vivo aqui no fórum e, mais uma vez, agradeço de coração a sessão da OAB pela sua sala maravilhosa aqui, juntamente com o Gabriel, com a Amanda, e queria dar um recado para o Rafael. Deixaram um pote de balas aqui, não sei se ele vai aguentar até o final desse trabalho aqui, vou te contar, hein? Bala de banana, bala de mel, né? Amanda e Gabriel, tá muito gostoso essas balas aí. Obrigado, Rafael, viu, pelas balas aqui, tá? Muito bem, juiz eleitoral da comarca de Marau, doutor Plínio Lopes da Silva, né? Paranaense, mas há algum tempo radicado aqui no nosso estado e também na região sul do Brasil, está por aqui porque encerramos a votação das eleições 2026 e agora, daqui a pouco, também expectativa, né, doutor, para chegar aqui o primeiro boletim de urna aqui no fórum. Tudo bem com o senhor? Boa tarde, bem-vindo aqui.
8: Boa tarde, José. Obrigado pela oportunidade. Boa tarde a todos os ouvintes. Sim, agora já ocorreu, né, o encerramento das eleições. Evidentemente, quem ainda está na fila já deve ter recebido a senha para a conclusão da votação, e assim que o último conclui o seu voto, as mídias de urnas começam a chegar aqui para a gente no fórum, para realizar o início da totalização. Né?
7: Doutor, a cada eleição que a gente comanda, enfrenta, analisa, faz cobertura, se percebe de que a agilidade no processo é muito importante. Acredito que também nessa eleição será diferenciado isso?
8: Sim, hoje o pleito correu de uma forma bem tranquila. Nós praticamente não tivemos nenhuma intercorrência grave, né? E isso ajuda muito. Essa eleição, ela teve uma peculiaridade de vários candidatos a serem votados. Isso atrasou um pouco, a gente sabe, nós temos consciência disso, gerou um pouco a mais de filas, mas no decorrer do dia foi tudo muito bem absorvido e não houve nenhum problema. A agilidade agora se dá, claro, com a chegada dessas mídias e também a transmissão desses dados para o tribunal.
7: A transmissão melhorou muito, hein?
8: Melhorou. Melhorou, sim. Há uma tendência que melhore cada vez mais, mas hoje, eu acredito, tudo correndo como a gente espera, em uma hora e pouquinho mais, nós já vamos ter aí os resultados de Marau.
7: Daquilo que o senhor acompanhou das eleições deste ano, tanto aqui na nossa comarca de Marau, demais comarcas, no estado do Brasil, que balanço o senhor faria para a gente nesse momento?
8: É um balanço totalmente positivo, né? Em todo o estado e também no Brasil, a gente tem contato com outras localidades e a gente percebe que, de uma forma geral, as eleições correram de uma forma muito tranquila. Não, o próprio processo, com toda a segurança que ele traz e com toda essa agilidade, resulta também numa entrega, né, da justiça eleitoral muito melhor.
7: Bom, mais uma vez, doutor Plínio, a gente coloca a questão da segurança das urnas, né? Tivemos alguns debates no ano passado, no começo desse ano também, em relação à segurança das urnas, mas tranquilo também nessa questão?
8: Sim, sim. A urna, ela tem um sistema de segurança que é amplamente testado, né? É importante as pessoas entenderem que a urna não tem ligação com a internet, então esse é um dos principais motivos que ela não pode sofrer um ataque. Ela não é conectada a Wi-Fi, a nenhuma rede. Então o que nós temos é uma mídia que é conectada na urna, depois de todas as verificações auditadas, né? E essa mídia da urna é transportada para nós aqui e posteriormente para o cartório eleitoral. No cartório eleitoral há um sistema específico interno, que é esse sistema que realiza a transmissão. Então, todo o caminho é rastreado, toda a segurança ela é já pensada para garantir uma eleição tranquila.
7: Doutor Plínio, pelo que o senhor acompanhou até agora e pela sua experiência em eleições também, o que teremos, primeiramente, de resultados já concretizados? Tipo, nós temos deputado federal, estadual, governador, senador.
8: É muito relativo. Isso depende agora do recebimento das urnas. Então, infelizmente, eu não consigo lhe dizer o que a gente pode conseguir. Primeiro, vai depender dessa chegada das urnas. O importante é ressaltar para a população, para os ouvintes, que num tempo aí, né, curto, nós já vamos conseguir os números com segurança para dizer como que foi o resultado na comarca.
7: Algo mais para a gente? Agradeço aqui a sua disponibilidade. Sei que tem pela frente outro trabalho aqui também com a equipe. Aliás, que equipe maravilhosa aqui hoje.
8: Sim, na verdade, o agradecimento aqui a todos os eleitores que compareceram às urnas, que fizeram dessa eleição uma eleição tranquila. Um agradecimento especial, claro, a todos os serventuários da Justiça Eleitoral, aqueles que trabalharam como mesários, as forças de segurança, polícia militar, polícia civil, que nos deram toda essa tranquilidade hoje.
7: Muito obrigado pela sua atenção, boa sorte, um bom trabalho e que possamos ter uma eleição maravilhosa até o final. Conte com a gente.
8: Muito obrigado, eu que agradeço.
7: Muito bem, conosco ao vivo aqui na sala da OAB, que é o nosso estúdio móvel, nesta tarde de domingo, são 5 horas e 15 minutos, juiz eleitoral da comarca de Marau, doutor Plínio Lopes da Silva. Daqui a pouco mais a gente volta também com mais informações aqui, falando com o doutor Bruno Monamente, que é o promotor de justiça aqui da comarca de Marau, e também com o delegado Norberto Rodrigues, que também acompanha de perto a questão da segurança aqui em relação à nossa comarca. Daqui a pouco de volta com mais informações e também a expectativa muito grande, obrigado doutor, em relação à chegada do primeiro boletim de urna. Daqui a pouco estamos chegando então com as informações. Já voltamos então.
4: Obrigada, José Maculan. E a gente já tem a primeira urna, né?
9: A gente já viu nas imagens.
4: Exatamente, chegando a primeira urna, sessão de número 52, então localizada na Escola Charruas. Foi a primeira a chegar ao fórum e já a gente vai ter a contabilização dela.
9: A gente segue com os nossos convidados, doutora Maria Luciana Tonial, doutor Rafael Pastre conosco, acompanhando também, né, as entrevistas, aqui os nossos bastidores também, e doutor Plínio chegando ali num ponto que a gente trouxe também aqui durante a nossa conversa, que foi exatamente toda essa questão da organização, da seriedade, né, da justiça eleitoral, do trabalho que é realizado tão amplo, mas também tão confiável e tão ágil perante outros países.
10: Ana, a gente tem o Eduardo Serri chamando a gente.
9: Então, eu preciso abrir aqui o canal para o Eduardo.
10: Eduardo, está ouvindo a gente? Pode ficar à vontade. Quais são as informações, Eduardo? A gente está estabelecendo contato com o Eduardo Serri, ele que pode falar para a gente sobre

0: Essa primeira sessão que chegou ao fórum, né, de número 52, localizada na Escola Charruz. Os ouve, Eduardo.
1: Não, ele não está conectado, acho que algum probleminha que o Eduardo esteja enfrentando para trazer para a gente, mas eu vejo que o Maculan já está com um BU lá na mão, né?
2: Muito bem, vou tentar aqui passar para vocês aqui, porque este BU aqui ele tem quase 2 metros de comprimento. Então, a sessão 52, que estava localizada na Escola
3: Agora
2: Charruas.
3: Eu entrei.
2: Ah, oi, Dudu,
3: desculpa,
2: pode
3: estou ao
2: falar.
3: vivo, atrapalhei o Zé.
2: Chamou,
1: Pode
2: Dudu?
1: seguir, Maculã, pode seguir, Maculã, por gentileza.
2: Bom, nessa sessão aqui, tivemos o deputado marauense, deputado Vilmar Zanquim, teve 9 votos nesta urna aqui, então. Não, 49 votos aqui teve, então, nesta urna, nessa sessão, o candidato marauense Vilmar Zanquim Pirim.
1: Temos Eduardo Serri, condições agora de você também estar conosco? Eduardo? Ficamos no aguardo. Agora são 5 horas e 18 minutos, são 23 graus de temperatura que a gente tem aqui no centro de Marau.
0: E nesse momento, Ana, a gente não tem ainda dados de apuração a nível nacional. Acompanhando aqui os resultados oficiais, tanto para presidente, governador, senado, também o nosso resultado aqui da própria cidade de Marau. E até o momento a gente não tem nenhuma urna, nenhuma sessão apurada aqui oficialmente.
4: Deixa eu mandar um abraço pro Maculã, né, que falou das balas lá, e mandar um abraço especial para as meninas que cuidam disso, que é a Cléria e a Nilce. Se eu falar Nilce, muitos não vão conhecer a IT, né? Um abraço para elas que cuidam com tanto carinho lá da nossa sala da OAB e tem uma atenção especial com as balas. Tu vê, tem bala de banana, bala banzé, bala que não se encontra em qualquer lugar, né? Só na sala
1: Nossa,
4: da
1: bala
4: OAB lá.
1: Banzé fazia muito
5: Meu Deus.
1: tempo que não me vinha na memória, na imagem, uma bala Banzé. Ah, que memória afetiva bacana que você trouxe agora,
4: Bala de
1: Rafael.
4: banana, lá tem várias balas. E podem ficar à vontade, viu, Zé? Não vamos terminar com pote, mas podem ficar à vontade aí, né? Experimentar as balas aí que a It e a Clara escolhem com tanto carinho.
2: Deixa eu voltar aqui, gente, com mais informações desta sessão 52. Então, voltando aqui com o candidato marauense, o Fred Indrigo, ele fez 34 votos nessa sessão de 52. Aqui para o Senado, Pimenta, 27 votos. Rigoto, 14 votos. Sanderson, 163 votos. Marcel Van Daten, 156 votos. Manuela Dávila, 32 votos. O Frederico Antunes, 5 votos. E a Tânia Pérez, 1 voto na sessão 52. Para presidente, antes para governador aqui, Juliana Brizola, nesta urna, fez 33 votos. Gabriel Souza, 14 votos. E o Zuco, 159 votos, então, para governador. Repito, Juliana Brizola, 33 votos. Gabriel Souza, 14 votos. Zuco, 159 votos para governador na sessão 52 na Escola Charruas. Para presidente, nessa sessão tivemos o seguinte: Lula, 37 votos. Renan Santos, 5 votos. Flávio Bolsonaro, 166 votos. Ronaldo Caiado, 4 votos. E o escritor Augusto Cury somou um voto na sessão 52, localizada na Escola Charruas.
4: É, Ana, Rosana, para o Senado, Sanderson com mais votos do que o próprio Marcel Van Hatten, que se falava muito na expectativa de que o Marcel fizesse uma boa votação, mas ontem acabou, de certa forma, surpreendendo a todos o desempenho do Sanderson na campanha. E essa é uma grande disputa que nós teremos, quem vai ocupar as duas vagas do Senado, porque é muito difícil as pesquisas chegarem a uma conclusão, porque são dois votos, né? Então, muitos votos, né? Tu não consegue mapear essa intenção de voto de forma confiável, mas a expectativa, se a dupla Marcel Van Hatten e Sanderson consegue confirmar, se eventualmente qual o desempenho da dupla de esquerda, que é a Luciana. A Luciana, é isso? A Manuela, Luciana, pensei na Luciana Genro, olha quem estava. A Manuela e o Paulo Pimenta, e vê se.

0: né, qual será a dupla que representará o Estado no Senado Federal?
1: A gente já tem alguns dados em nível de Rio Grande do Sul sendo contabilizados, vindo justamente, né, nessa linha que o Rafael comentava. Mas a gente vai dar um pulinho novamente até o fórum. O Eduardo Serri está conosco. Tem condições agora, Eduardo, de trazer as informações para a gente?
2: Oi. Oi, sim, mais especificamente, Ana, do outro lado da rua do fórum, porque eu interceptei o seu João Mistura aqui. Eu acho que conversar contigo há pouco deu sorte, seu João Mistura. Trouxe o primeiro boletim de urna. Quero que tu comente um pouquinho sobre isso. Bem-vindo novamente à nossa programação.
3: Bom, é a segunda consecutiva que a gente traz o primeiro boletim de urna. Na outra eleição passada também fui eu o primeiro. Mas assim, a gente não faz nada para querer ganhar primeiro lugar ou não, ou estar ali. Eu acho que o serviço todo começa com o treinamento que a gente tem. A gente se dedica, porque é uma dedicação de todo o grupo que trabalhou junto. O meu primeiro mesário, as secretárias, todo mundo trabalhou unido e a gente está aqui agora, essa hora, por causa disso.
2: Muito bem, a gente conversou contigo quando faltavam menos de 2 horas, né, para o encerramento da votação.
3: Votação.
2: Deu 5 horas, qual foi o teu trabalho, seu João, para trazer entre essas 5 horas em ponto até chegar aqui com o boletim de urna, o que que tu teve que fazer?
3: A gente já tinha feito bastante coisa durante a votação. A gente foi fazendo o que precisava fazer antes, mas de todo jeito a gente tem que tirar os boletins de urna, a gente tem que tirar tudo antes para depois trazer para cá. Assinar, colocar na parede para o pessoal ver, entregar para os fiscais, que tinha dois fiscais lá que receberam. Então, por isso que eu digo, tudo é um trabalho de equipe. Toda a equipe se dedicou para chegar a isso. Desde tirar o que a gente tinha colocado na parede, os painéis, os dizeres que tinham lá, tudo é um trabalho de equipe. Não sou porque eu estou aqui agora que vai ser diferente. Toda a minha equipe que trabalhou junto com nós merece os parabéns, no caso.
2: Muito bem, e para deixar registrado oficialmente, quero que tu fale a sessão e o local de votação, né, de onde você presidiu.
3: A sessão é a 52 e o local é a Escola Charruas.
2: Muito bem, então vamos deixar combinado assim. Próxima eleição, eu vou anotar teu nomezinho. E se tu for o primeiro de novo, tu ganha música, porque são 3 seguidas.
3: Então tá bom. Muito obrigado à Rádio Alvorada, à tua rádio. Gosto muito dessa rádio. Tô sempre ligado na rádio e eu acho que é uma das emissoras mais competentes da cidade.
2: Obrigado, viu, pela
3: Um
2: tua
3: abraço.
2: confiança, pela tua amizade aqui conosco ao longo desse dia. João Mistura, então, presidente da sessão 52 ali no Colégio Charruas, primeira sessão a entregar o boletim de urna aqui. E o Macula comentou há pouco, né? Quem fez mais votos, quem fez menos nesse boletim. Devolvendo para o pessoal aí do estúdio, da Unidade Móvel, Eduardo Serri, eleições 2026, o teu voto é a tua voz.
4: Agora, então, com aqui a sessão 135, localizada no Salão Comunitário do Bairro Progresso. Sessão 135, localizada no Salão Comunitário do Bairro Progresso. Nesta sessão, o deputado Zanquim fez 61 votos. O Fred Endrigo fez 49 votos. Vamos, então, agora para o Senado. Pimenta, nesta sessão, 35 votos. Rigoto, 19 votos. Sanderson, 133 votos. Marcel, 134 votos. Manuela, 37 votos. Frederico Antunes, 9 votos. E Tânia Pérez, 1 voto, então, na sessão 135, localizada no Salão Comunitário do Bairro Progresso. Do Senado, passamos para governador. Nessa sessão, Juliana Brizola, 39 votos. Gabriel Souza, 12 votos. Zuco, 137 votos. E Marcelo Maranata, 2 votos nesta sessão. Vamos então para presidente nesta sessão. Lula, 54 votos. Renan Santos, 4 votos. Flávio Bolsonaro, 131 votos. Ronaldo Caiado, 7 votos. E o escritor Augusto Cury, 5 votos na sessão 135, localizado no Salão Comunitário do Bairro Progresso.
5: Obrigada, José Macuê. E a gente já tem dados oficiais aqui para presidente com 1,61% das sessões totalizadas. Temos Flávio Bolsonaro com 49,17% dos votos. Até o momento, 917.431 votos. Lula temos com 42,20% do total de votos, com... Oh, meu Deus do céu, como atualiza rápido, 820.606 votos. O escritor Augusto Cury com 3% dos votos, Renan Santos com 2,47% dos votos, Ronaldo Caiado 2,33% dos votos, Zema 0,40% dos votos. Então esses são os dados relacionados à presidência da República. Agora para governador, a gente traz aqui os dados do Rio Grande do Sul. Zuco, do PL, tem 63,81% dos votos e Juliana Brizola, do PDT, tem 25,83% dos votos. Também aqui no Rio Grande do Sul, falando em Senado, temos Sanderson, do PL, com 33,46% dos votos. A seguir vem Marcel Van Hatten com 33,08% e em terceiro vem Manuela Dávila do PSOL com 13,88% dos votos. São os dados oficiais que a gente recebe aqui e a seguir a gente também tem os dados oficiais aqui da nossa cidade, inclusive já entraram, né? Aqui os dados da nossa cidade... Com 0,93% das sessões, temos o Fred Andrigo com 16,50% dos votos, ele que é candidato a deputado estadual. Também temos aqui Dirceu Franciscon em segundo lugar com 15,05% da preferência de votos e a seguir Márcio Patucci do PL com 6,80% dos votos, isso na disputa de candidato estadual.
1: E nós temos também aqui no município de Marau algumas porcentagens em relação aos candidatos a deputado federal. Lembrando que a gente, obviamente, né, fez uma opção por nos dar por primeiro a votação dos candidatos marauenses. Então, a gente tem, de urnas apuradas em Marau, 23% dos votos para Vilmar Zanquim e 0,48% para Reginete Bispo.
5: Falando aqui em deputados federais, como a Ana falou, a gente tem o Vilmar Perin Zanquim aqui em Marau com 23,56% e logo a seguir vem Giovanni Cherini com 10,20%, né, da preferência aqui dos eleitores marauenses e a seguir Maurício Marcon com 9,45% dos votos.
4: Temos aqui mais uma sessão, chegando aqui a sessão 155, localizada na Escola Pedro Rigo. Sessão 155, localizada na Escola Pedro Rigo. Nesta sessão, Vilmar Zanquim fez 65 votos. Fred Indrigo, 78 votos. Vamos para os números aqui ao Senado nesta sessão. Pimenta, 32 votos. Rigoto, 16 votos. Sanderson, 217 votos. Marcel, 222 votos. Manuela, 41 votos. Frederico Antunes, 11 votos. E Luciano, 1 voto para o Senado na sessão 155. Vamos para a governadora. Juliana Brizola, 47 votos. Gabriel Souza, 18 votos. Izuco, 232 votos nesta sessão. E para presidente, Lula, 52 votos. Renan Santos, 8 votos. Flávio Bolsonaro, 235 votos. Ronaldo Caiado, 10 votos. E Augusto Cury, 9 votos. Na sessão 155, localizada na Escola Pedro Rigo.
0: Bom, Ana, nós temos o destaque no Senado, aquilo que nós comentamos. O Sanderson vem mantendo a dianteira na votação, junto com o Marcel Van Hatten. A Manuela Dávila está muito abaixo, 20 pontos de diferença com relação ao Marcel. Os dois estão na casa dos 33 pontos, a Marcela no casa dos 13. Só que, claro, quando começa a abrir as grandes cidades, a expectativa é que a Manuela aumente essa votação. Mas, enfim, a grande surpresa é realmente aquilo que as pesquisas já apontavam desde ontem, que é o crescimento do Sanderson nesses últimos dias. Quem sabe seja a questão do voto útil, né, Luciana, que nós falamos, que o voto útil, porque tinha a disputa entre o segundo voto do Marcel Van Hatten entre Sanderson e Rigotto. Então, pode ser que esteja acontecendo esse fator, né? Esse fenômeno ali. E o Zucco vem liderando com 63% dos votos, o que indica, claro, vai depender sempre, quando abrem as grandes cidades, a expectativa é que a Juliana Brizola também aumente essa votação, mas uma expectativa de decisão ainda no primeiro turno para as eleições para o governo estadual.
5: Isso, com 1,1% das urnas apuradas aqui no nosso Rio Grande do Sul.
1: E destes votos apurados no Rio Grande do Sul, a gente tem também 4% de votos em branco e 4% de votos nulos, dentro desse universo de pouco mais de 1% dos votos já apurados, logicamente, né?
0: Já no país, 2,58% das urnas apuradas, Bolsonaro está com 49,55% dos votos válidos. E ele está muito próximo de chegar aos 50%, que lhe garantiria a eleição ainda no primeiro turno. Lula está com 41,88% dos votos, uma distância até confortável em relação... O Flávio Bolsonaro está conseguindo manter em relação ao Lula. E perceba que o Caiado, o Renan Santos e o Augusto Cury estão na casa dos 3%, o que também pode demonstrar um fortalecimento do voto útil, toda a direita e concentrando votos no Flávio Bolsonaro.
4: Informações?
5: Vamos lá, Maculã.
4: Vamos com a sessão 21, Salão Paroquial Frei Gentil. Sessão 21, Salão Paroquial Frei Gentil. O candidato Zanquim, 58 votos. Endrigo, 40 votos na sessão 21. Vamos então para o Senado, nesta sessão. Pimenta, 34 votos. Rigotto, 9 votos. Daniela, 102 votos. O Sanderson, 117 votos. Ou melhor, Sanderson, 177 votos. Renato, 1 voto. Marcel, 180 votos. Manuela, 38 votos. E o Frederico Antunes, 6 votos para o Senado na sessão 21. Para governador, Juliana Brizola, 35 votos. Gabriel Souza, 18 votos. Rejane de Oliveira, 1 voto. Zucco, 179 votos. Marcel, 1 voto. E Priscila, 1 voto para o governo. Vamos para presidente da sessão 21. Lula, 41 votos. Renan Santos, 8 votos. Edmilson Costa, 1 voto. Flávio Bolsonaro, 182 votos. Zema, 2 votos. Ronaldo Caiado, 7 votos. E Augusto Cury, 2 votos. Votos para presidente na sessão 21, localizada no Salão Paroquial Frei Gentil.
6: E continuando aquilo que o Rafael fala do voto útil, pelas pesquisas e agora com os números, sim, se confirma o voto útil, porque eles tinham muito mais do que essa porcentagem. O Caiado,
5: o próprio Zema, o Cury.
6: O Zema, eles tinham mais, inclusive nos estados deles e tal, e já foi direcionado tudo, né?
0: Deixa eu trazer um dado importante, né? Eu botei a minha inteligência artificial a funcionar e ela está apontando que o Vilmar Zanquim é o terceiro mais votado do partido dele. E, por enquanto, o MDB está garantindo 3 cadeiras na Câmara dos Deputados. Então, o deputado Zanquim agora, nessa arrancada de votação, é muito prematuro ainda, mas ele vem se consolidando entre os 3 mais votados do partido, porque tem o Alceu Moreira e o Juvir Costela, que tem uma expectativa de fazer uma votação importante. Então, o Zanquim estaria, nesse momento, dentro das 3 cadeiras que o partido MDB teria na esfera federal. O Dirceu Francescon é o 8º. na votação entre a PP, a Federação, a PP e União Brasil. E as cadeiras que estão garantindo agora, nesse início, seriam 10. Então, o Dirceu Francescon também estaria dentro das vagas do seu partido para a Assembleia Legislativa. E o Fred Andrigo é o quarto mais votado do seu partido, e o Podemos está garantindo somente uma cadeira, por enquanto, nessa arrancada. Então, o Fred Andrigo estaria fora da Assembleia pelo quadro agora de arrancada da eleição. Então pode mudar tudo daqui para frente, mas enfim, nós vamos tentar acompanhar também essa condição dos nossos deputados aqui da nossa região.
5: Ótimo. Agora, 23 minutos, faltando para 6 da tarde, a gente tem informações aqui sobre as 9 urnas já apuradas no município de Marau, 9 urnas de 108 urnas no total. Temos aqui Flávio Bolsonaro com 1.506 votos. Lula com 497 votos e Renan Santos com 67 votos em Marau. Para governador, Zuco, 1.526 votos em Marau, Juliana Brizola, 388 votos e Gabriel Souza com 153 votos. Para senador, no município de Marau, Sanderson lidera com 1.483 votos, seguido de Marcel Van Hatten, com 1.481 votos, seguido, né, em terceiro, de Manuela Dávila, com 371 votos, isso para senador. Para deputado federal, temos Vilmar Perin Zanquim, com 593 votos, Maurício Marcon, com 207 votos e Giovanni Cherini, com 198 votos. Já para deputado estadual em Marau, temos Fred Andrigo, com 505 votos, Dirceu Francescon, com 366 votos e Márcio Patucci, com 130 votos, repito, são 9 urnas apuradas em Marau até o momento, então, com esses dados oficiais.
0: Ana, de acordo com a votação no estado do Rio Grande do Sul, 2,81% dos votos apurados aqui na minha tela, os mais votados para deputado federal estão se confirmando: Maurício Marcon e Giovanni Cherini, que se esperava uma boa votação, Alceu Moreira, do MDB, Rony Gabriel, do Podemos, aqui ele é perto aqui de Erechim, e pelo PT, a Denise Pessoa vem trazendo uma boa votação já nesses primeiros passos. Denise Pessoa, do PT, que tem apoio aqui também de Marau, vai ter uma votação aqui em Marau, Osmar Terra e Fernanda Melchiona. São os mais votados para deputado federal. Para deputado estadual, o professor Cláudio Branchieri, mais votado no estado por enquanto, que é de Caxias, do PL. Adri Cherini, a esposa do Cherini, também vem vindo bem, com uma boa votação importante. O Scalco, que é de Caxias, também vem com uma votação importante. E o primeiro que aparece mais votado pelo PP, Luiz Fernando Pires, que também tem apoio aqui em Marau. Pelo PT, Pepe Vargas, vem com uma votação boa. E assim vai indo. Guilherme Pazin também vem entre os primeiros. Então, começa a se desenhar também os campeões de voto para deputado federal e deputado estadual.
5: Luciana.
6: Nessa linha que está seguindo o Rafael, teve a campanha do voto por Marau, né?
0: Isso,
6: da Associação Comercial e tal. Então, dentro disso, eu acredito que temos bastante candidatos. Tá, não exatamente nascidos aqui, mas que representam Marau, né? Que tem votação e tem partidos aqui, que Marau, a princípio, estará representado.
0: E, novamente, Marau como o estado, e é uma eleição que está, né, concentrando as atenções, Sanderson vem liderando como senador mais votado, tanto em Marau, e no estado também. No estado ele está com, na minha aqui, com 2,81% dos votos, 32% dos votos.
5: Exato, mais de 143 mil votos tem o Sanderson.
0: O que se esperava é que o Marcel disparasse, e eles estão indo juntos, os dois com votação muito parecida nesse momento, com os dois com 105 mil votos, e a Manuela ficando para trás.
1: Com bastante diferença, né, para a Manuela no terceiro.
0: Com 14% atualmente. Paulo Pimenta com 13, né, Rosana?
1: 13,52, isso. Germano Rigotto com 4, e isso são dados já oficiais, né, da Justiça Eleitoral. Maculan, temos novos boletins de urna, até explicando para quem pensa que ruído será que é esse que a gente está ouvindo de fundo nessa transmissão. É a movimentação dos nossos colegas com os boletins de urna, que são grandes, né, Maculan?
4: São pequenos, quase 2 metros de comprimento. Vamos para a 101, localizada na Escola Afonso Volpato. Tivemos aqui a seguinte votação: Zanquim, 88 votos. Fred, 70 votos. Vamos então com os números para o Senado, nesta urna de 101, Escola Afonso Volpato. Para o Senado, tivemos o seguinte: Pimenta, 73 votos. Rigotto, 21 votos. Sanderson, 147 votos. Renato, 1 voto. Marcel, 147 votos. Manuela, 66 votos. Frederico, 18 votos. E Tânia, 1 voto na sessão 101 para o Senado. Do Senado, passamos para governador. Juliana Brizola, 86 votos. Gabriel Souza, 19 votos. Zuco, 154 votos. E Marcelo, 1 voto para governador. E para presidente, na sessão 101, Lula, 112 votos. Renan Santos, 10 votos. Flávio Bolsonaro, 147 votos. Zema, 1 voto. Ronaldo Caiado, 9 votos. E Augusto Cury, 5 votos. São os números que tivemos na sessão 101, Escola Afonso Volpato.
1: Tá certo, Maculan. Muito obrigada pelas tuas informações. O canal segue aberto para você aqui, tá? É só chamar que a gente te dá prioridade. Daqui a pouquinho o Eduardo vai estar conosco também. Ele passava aqui a informação de que tem algumas ruas trancadas aqui em Marau, porque tem alguns locais onde está ocorrendo ainda a votação, pelo que o Eduardo nos passava aqui. Então, já já ele vai entrar com estas informações.
0: Juliana, é quase 15 para 6 da tarde. Nós temos ainda pessoas na fila para votar, o que demonstra o que nós relatamos no início, né, Luciana, a questão de que bastante fila em todas as grandes sessões, pelo menos aqui de Marau. Rosana, tu tá vendo aí, eu tô vendo aqui, o Bolsonaro ultrapassa 50% dos votos válidos, com 4,97% das urnas apuradas, Bolsonaro ultrapassa 50% dos votos válidos, é muito cedo ainda, com certeza, mas começa um indicativo da possibilidade dele flertar com a decisão ainda em primeiro turno para presidente.
5: Em termos de número de votos, Flávio Bolsonaro faz 3.226.032 votos, enquanto Lula faz 2.632.275 votos, isso com 5,50% das sessões totalizadas.
1: E entre estes votos computados, a gente tem o dado aqui também de 100.291 votos em branco e 154.643 votos nulos.
5: E chama atenção também a abstenção. Temos 1.919.871 abstenções. Então, um número bastante elevado de 22,40%.
0: É, mas é que está dentro da média, né? Rosana assustou outros anos que chegou perto de 30% a abstenção, né? Sobre os nossos deputados, Zanquim ainda continua sendo o terceiro mais votado do partido do MDB, garantindo uma cadeira, por enquanto, para deputado estadual. E o Dirceu Franciscon melhora a sua votação, a sua condição dentro do partido do União. Ele é o quinto mais votado da União. E a federação, PP e União, estão garantindo 10 cadeiras na Assembleia, o que então dá uma certa folga, uma certa tranquilidade para o deputado Dirceu Franciscon. Fred Andrigo é o quinto mais votado do seu partido do Podemos, e o Podemos, por enquanto, está garantindo 2 cadeiras na Assembleia Legislativa, o que deixa, então, o vereador marauense fora, por enquanto, da Assembleia Legislativa.
1: Eduardo, já tem condições de estar conosco?
2: Sim, vocês me escutam? Muito bem, escutam. Pessoal, eu estou aqui na Rua Anchieta, em frente ao Colégio Anchieta. Acabei de passar pelos 3 maiores colégios eleitorais aqui da escola, aqui da cidade. Então, o Iesta, o Anchieta e também o Colégio Cristo Rei, todos fechados para votação. A gente comentava que existem alguns casos em que deu 5 horas, ainda tem pessoas na fila, o colégio eleitoral fecha e essas pessoas na fila recebem senhas. Não foi o caso em nenhum desses locais, tá bom? A nossa reportagem esteve lá, todas as votações encerradas, os boletins enviados já para o local. Falando de trânsito um pouquinho, ao longo do dia nós tínhamos duas ruas bloqueadas, né? A rua aqui, Anchieta, bloqueada porque o colégio Anchieta é um grande ponto de votação, e também a rua do Iesta estava bloqueada. Nesse momento, as duas já desbloqueadas. E o trânsito, que hoje pela manhã, na minha primeira participação, eu comentei justamente que a cidade estava dormindo, né? Estava calma, o trânsito já começa a ficar aquela situação que a gente conhece, né? Muitos carros, filas demoradas, e a tendência é, claro, que esse engarrafamento nas ruas da cidade aumente cada vez mais, conforme a apuração vai aumentando, começam as comemorações, enfim.
1: Ah, Eduardo, você está me ouvindo?
2: Sim.
1: Então, só para a gente checar uma informação aqui contigo, porque, na verdade, nós interpretamos aqui de que nesses locais ainda estaria acontecendo votação. O fechado que você se refere, que já encerrou, já fechou o prédio, isso, já foi todo mundo embora, votação encerrada.
2: Isso mesmo, tá votação certo, encerrada então. Nesse momento, ninguém mais votando nesses 3 locais. A gente conferiu esses 3 porque justamente são os maiores colégios eleitorais da cidade, então a gente deduz que se ali não tem ninguém atrasado, provavelmente o pessoal não se atrasou muito hoje, mas é possível que sim, em algum lugar, em outros pontos de votação, tenha ocorrido esse caso da distribuição de senhas, né?
1: Acreditamos que Brasil afora possa ter ocorrido com toda certeza. Dudu, obrigada, canal fica aberto para você também, a hora que tiver informações é só nos acionar por aqui, tá bem?
2: Obrigado, pessoal, até mais.
4: Volto aqui do fórum?
1: Pode voltar, Maculã.
4: Tá, vamos então para a sessão 89, localizada no Instituto Estadual Santo Tomás de Aquino. A sessão 89, lá obteve 77 votos, candidato Zanquim. Fred Andrigo, 48 votos. Vamos então agora os números desta sessão 89 para o Senado. Pimenta, 24 votos. Rigoto, 21 votos. Regis, 1 voto. Sanderson, 24 votos. Melhor, Sanderson, 204 votos. Marcel, 206 votos. Manuela, 35 votos. E Frederico Antunes, 8 votos na sessão 89 para o Senado. Vamos para governador. Juliana Brizola, 32 votos. Gabriel Souza, 19 votos. Zuco, 210 votos. E Marcelo, 2 votos para governador na sessão 89. E para presidente, Lula, 46 votos. Renan Santos, 8 votos. Flávio Bolsonaro, 211 votos. Zema, 1 voto. Ronaldo Caiado, 6 votos. E Augusto Cury, 3 votos na sessão 89, localizada no Instituto Estadual Santo Tomás de Aquino.
6: Nós estávamos falando das filas. Eu fiquei imaginando hoje, enquanto eu estava ali na Borges, esperando São Paulo, Rio de Janeiro, essas cidades maiores. Imagina só também o quanto tinha de fila lá também. Não sei se, o que, que se deu certo, se fecharam antes, não fecharam, já encerrou. Mas temos que dar graças a demorar num município menorzinho assim.
5: É mais rápido, sem dúvida, uhum, né, do que grandes centros. A gente sabe que pode acontecer também problemas em qualquer local, né, em função do término das 5 horas da tarde, né? Já estamos agora 10 minutos, faltando para as 6 horas da tarde, já temos 25 urnas apuradas em Marau, de 108 no total. Temos Flávio Bolsonaro com 4.351 votos em Marau e Lula com 1.364 votos em Marau. Para governador, Zuco lidera com 4.346 votos e Juliana Brizola tem 1.072 votos. Ainda adiciono aqui Gabriel Souza com 437 votos em Marau. Para senador, no município, Sanderson lidera com 4.405 votos, Marcel Van Hatten com 4.397 votos e Manuela Dávila com 1.082 votos. Para deputado federal em Marau, Vilmar Perin Zanquim, como é esperado, né, da nossa cidade, lidera com 27,99%.
1: Países na Ásia e na Europa, que também já encerraram, né, a votação da eleição presidencial nesse domingo, resultado parcial dos boletins de urna levantados pela imprensa brasileira, então são dados ainda extraoficiais, até por volta de 5h40, agora nós temos 5h51 no horário de Brasília, mostram Lula liderando no exterior. Portugal, Alemanha, França e Espanha estão entre os lugares em que o petista venceu. Já Flávio venceu em países como Japão, Israel, Tailândia e Emirados Árabes Unidos. Ao todo, são quase 1 milhão de brasileiros e a gente estava começando a tocar nesse assunto antes, quando a gente precisou entrar com a nossa reportagem volante, né? Há aproximadamente 1 milhão de brasileiros que estão aptos a votar no exterior. São urnas que estiveram locadas em 186 cidades de 134 países, a maior parte concentrada então em países como Estados Unidos, Portugal e Japão.
4: Volto aqui, Ana, do como fórum. Nós
0: estamos falando sobre a atenção à eleição de senador. O que chama atenção é o desempenho do Rigoto. Esperado, então, naquela questão do voto útil. O Rigoto está com menos de 4% dos votos, enquanto as pesquisas apontavam algo em torno de 10% da intenção de voto para o Senado para o Rigoto. Então, o deslocamento da votação que se esperava do Rigoto para Sanderson naquela questão do voto útil. Para o governo do Estado aqui no Rio Grande, para presidente aqui no Rio Grande do Sul, Flávio Bolsonaro alcança 59,70% dos votos, enquanto o presidente Lula 31,93% dos votos. Então, uma 10% das urnas apuradas, uma boa distância, Flávio Bolsonaro no Rio Grande do Sul.
4: Volto aqui do fórum com a sessão 2, que estava localizada na escola Darwin Antônio Maruzin. Temos aqui o seguinte nos números: Zanquim, 69 votos. Frederico Andrigo, 54 votos. Vamos então para o Senado, nesta sessão 2, escola Darwin Antônio Maruzin. Para o Senado, Pimenta, 35 votos. Rigoto, 27 votos. Anderson, 153 votos. Jones, 1 voto. Marcel, 147 votos. Manuela, 47 votos. E Frederico Antunes, 14 votos para o Senado na sessão 2. Vamos para governador nesta sessão. Juliana Brizola, 53 votos. Gabriel Souza, 18 votos. Zuco, 163 votos. Marcelo, 2 votos. E Priscila, 1 voto para governador nesta sessão. E por fim, para presidente, Lula, 73 votos. Renan Santos, 3 votos. Flávio Bolsonaro, 161 votos. Ronaldo Caiado, 8 votos. E Augusto Cury, 5 votos. Isto na sessão 2, localizada na escola Darwin Antônio Maruzin.
1: Certo, Maculã, canal está aberto para você, tá?
0: Para deputado federal, Rosana, os mais votados: Maurício Marcon, Giovanni Cherini, Alceu Moreira e Fernanda Melchiona. Tá confirmando as projeções de cada partido ali. Maurício Marcon e Cherini pelo PL, Alceu Moreira pelo MDB, se espera uma grande votação dele. Fernanda Melchiona pelo PSOL e pelo Podemos, Rony Gabriel também está se destacando. E no PP, o mais votado até o momento, Afonso Rã, seguido de perto por Pedro Westphalen.
5: Perfeito, agora 5 minutos, saltando para 6 da tarde, temos informações aqui para a Assembleia Legislativa, com 35 sessões apuradas de 108 aqui na cidade de Marau. Vamos ver as preferências. Por enquanto, a deputado estadual, temos Fred Andrigo liderando com 1.931 votos, seguido por Dirceu Franciscon com 1.196 votos. Em terceiro lugar, Márcio Patucci, 433 votos. Adri Cherini, com 390 votos. E Arlindo Lopes, com 320 votos. Então, falando sobre a deputado estadual, com 36 sessões apuradas de 108 aqui no município de Marau.
0: Começa a aparecer o Arlindo Lopes, que é um candidato a deputado estadual pelo MDB aqui da região. Se esperava também alguma votação importante aqui no município e começa a aparecer entre os mais votados.
5: Perfeito. Para deputado federal, Vilmar Perin Zanquim continua liderando na cidade de Marau com 2.360 votos, seguido por Giovanni Cherini com 824 votos e Maurício Marcon com 822 votos. Olhando para o cenário estadual, aqui especialmente para governador, temos, por enquanto, 13% das sessões totalizadas no Rio Grande do Sul. Já temos um panorama aqui que torna o Zuco o favorito com 60% dos votos, né? São 593.058 votos computados para o candidato do PL. Juliana Brizola segue em segundo lugar com 286.096 votos e Gabriel Souza em terceiro lugar com 87.001 votos. É o cenário estadual.

0: União. O Podemos tá chegando numa segunda vaga na Assembleia Legislativa e o Fred Rodrigo é o quarto mais votado. Então ele teria a segunda suplência de deputado estadual pelo Podemos. E o deputado Zanquim vem se confirmando como o terceiro melhor votado no partido, no MDB, certamente em razão do que Alceu Moreira e Juvir Costela estão fazendo uma boa votação. E está dentro ainda das vagas para a Câmara dos Deputados, como o terceiro, último deputado federal pelo MDB.
1: Juvir Costela, ex-secretário, né, dos
0: Ex-secretário e
1: transportes,
0: Alceu
1: isso.
0: Moreiras, né, são os mais votados hoje também entre os deputados federais, com certeza, do MDB.
1: Temos o José Maculan como convidado aí na sala da OAB, né, Maculan?
2: É verdade, ilustre convidado. Mas antes que rapidinho, Ana, eu falo aqui dos números da seção 125, localizada na Escola Anchieta. Zanquim obteve lá o seguinte: 82 votos. Fred, 74 votos. Vamos então agora para o Senado, na seção 125. Para o Senado, Pimenta, 37 votos. Rigoto, 19 votos. Anderson, 250 votos. Marcel, 250 votos. Milton Cardoso, 2 votos. Manuela, 41 votos. E Frederico, 11 votos para o Senado na seção 125. Para governadora, Juliana Brizola, 50 votos. Gabriel Souza, 18 votos. Rejane de Oliveira, 1 voto. Zuco, 250 votos. E Marcelo, 3 votos para governador na seção 125. Para presidente, Lula, 51 votos. Renan Santos, 8 votos. Flávio Bolsonaro, 249 votos. Ronaldo Caiado, 5 votos. E Augusto Cury, 10 votos para presidente na seção 125, Escola Anchieta. Delegado Norberto Rodrigues também acompanha aqui de perto como é que a correria numa cobertura de eleições, né? Emocionante, viu? Boa tarde, obrigado pela sua visita aqui hoje.
3: Boa tarde, Maculã. Estamos aqui mais uma eleição, né? Juntos aqui sempre, até fazendo aqui esse fechamento do recebimento das urnas aqui no Fórum da Cidade. Olha, em 12 anos que eu estou aqui, foram as eleições mais tranquilas possíveis, né? Não tivemos praticamente nenhuma intervenção, né? Nós tivemos a notícia de um indivíduo embriagado que estava incomodando uma sessão, mas foi facilmente contornada a questão. E, né, nós circulamos bastante, a Brigada Militar em peso, Polícia Civil também, né, nosso plantão 24 horas, nós tínhamos viaturas também circulando. Não tivemos qualquer tipo nem de a título de orientações, né, na rua com o pessoal muito tranquilo nessas eleições, sem aglomerações, sem bandeira, sem carro de som, sem aquele derramamento de santinhos que suja bastante a cidade, também não ocorreu, não percebemos e não tivemos nenhum tipo de denúncia acerca de qualquer infração nessa questão eleitoral. Então foi muito bom a gente, né? Eu fui votar a primeira hora quando abriu, já havia fila, muitas pessoas aí exercendo a sua cidadania, o que é excelente, né? A gente escolher aí uma grande eleição com seis escolhas aí para cada cargo. E aquele negócio, né? A gente está decidindo o futuro do país, que direcionamento que é. Então é excelente que todos tenham vindo votar, né? E uma coisa que eu percebi e acho muito louvável isso, muitos idosos votando, inclusive aqueles que já não tinham mais obrigação de votar, né? Já estavam aí fora das suas obrigações, mas querendo dar o seu voto, querendo decidir o destino que o país vai tomar daqui para frente. Então, eu agradeço assim a nossa comunidade pela colaboração, né, pela urbanidade dessas eleições. Eu acho que isso faz toda a diferença na nossa cidade, que é uma cidade diferenciada.
2: Ou seja, Amaral está fazendo a sua parte.
3: Com certeza. Graças a Deus, a nossa comunidade muito engajada, né, independente do candidato que escolheu, mas engajada, fazendo a sua parte e querendo decidir, né, o destino e dar aí o direcionamento que todo mundo entende como correto. E assim, independente, né, das rixas políticas, mas é uma situação urbana, né? Cada um tem as suas escolhas.

0: cada um tem os seus argumentos e tenta se convencer sempre o outro lado, mas foi feito de uma situação muito, com muita urbanidade, com muito respeito. E é isso, é tolerância, né? E esperar aí a escolha do povo. É essa a máxima da democracia.
1: Até porque, delegado Roberto, amanhã, segunda-feira, dia 5 de outubro, a vida continua.
0: Com certeza. Isso é uma coisa que também chamou a atenção, conversávamos aqui o juiz eleitoral nesse ano, que é o Dr. Plínio, né, o promotor Bruno Bonamente e Capitão Aires, né, e os demais colegas aqui da Brigada Militar, da Polícia Civil também, e que nós não tivemos ocorrência praticamente essa tarde, amanhã e tarde, né, praticamente zero atendimento, acho que não foi registrado nenhuma ocorrência na delegacia de polícia. Conversava com o capitão Aires também, não tivemos chamadas das viaturas, né? Tudo muito tranquilo. A gente viu que a população estava concentrada hoje nessa eleição, que eu acredito que esteja sendo considerada uma das mais importantes das últimas décadas.
1: Que bom que Marau também está dando o seu exemplo na questão de cidadania em mais uma eleição, embora se tenha propagado alguma coisa, a polícia vai ter muito trabalho nessas eleições. Que bom que Marau está dando exemplo.
0: Graças a Deus, nossa cidade é maravilhosa, como se fala. E assim, né? Independente, como eu disse, de lado, a urbanidade, o respeito, a tolerância, cada um tem o seu posicionamento e que vai ser trazido aí nas urnas, né? Conforme o voto do pessoal. É isso. E aquela situação, no final, quem for escolhido, né? E na verdade vai governar para todos. Então não leva nada a brigas nesse momento, a situação é decidida nas urnas. Mas eu digo assim, a nossa cidade é diferenciada e a gente vê nessas eleições justamente essa diferença.
1: Muito bem, obrigado por enquanto e pela visita. Não temos café aqui, viu, na OAB, por enquanto. O Rafael deixou aqui um pote de bala. Tu viu que
0: Opa,
1: pote bonito, recheado,
0: tá
1: né?
0: sortido.
1: Delegado.
0: Muito obrigado, pessoal. Eu agradeço. Delegacia, né, à disposição sempre. A gente aí correu, a semana foi agitada. Mas também, assim, né, nós temos uma força-tarefa sempre na época das eleições, junto com a Promotoria de Justiça, junto aqui com a Justiça Eleitoral, nosso juiz eleitoral, doutor Plínio, né, junto com ali o cartório eleitoral. Sempre tudo muito organizado, né, Brigada Militar. E ao longo dos anos, a gente sabe que as eleições municipais são mais acirradas, né? Porque são as pessoas aqui do nosso município. A geral, geralmente, é uma situação um pouco mais distante, então mais tranquila. Mas tudo certo, né? Ao longo dos anos, a gente tem feito sempre essa força-tarefa justamente para garantir não só a cidadania nesse dia, mas continuar garantindo a segurança das pessoas e que as pessoas se sintam bem até para se manifestarem individualmente. Então, eu agradeço, delegacia de polícia sempre à disposição, né? Manhã, tarde e noite, aí, sempre que precisarem de nós. Então, muito obrigado e continuamos aí até o final das apurações. E também curiosos para ver como é que vai ser o resultado, né? Porque hoje, como eu disse, eu expor seis cargos. E eu acho que é uma das eleições mais importantes dos últimos tempos aí. Vamos ver.
1: Você falava manhã, tarde e noite. Na verdade, resumindo, é 24 horas.
0: 24 horas, né? Tem a madrugada também. Então, na verdade, sempre trabalhando, né? Aí, justamente para que a gente possa atender a nossa comunidade. Obrigado.
1: Grande Norberto Rodrigues, delegado aqui da Polícia Civil de Marau. Um abraço também para o Capitão Aires, né? A gente também, nesta grande parceria, também nas coberturas das eleições. Segue vocês aí no estúdio. Deve ter um café por aí também, certamente, né?
2: Temos uma água, com certeza,
1: Água.
2: Macolão, uma aguinha. Obrigada, viu, pelas informações. Estávamos falando aqui, enquanto acompanhávamos a entrevista do delegado Norberto Rodrigues a respeito do coeficiente eleitoral, né, que é necessário ser considerado nas eleições proporcionais para os deputados, né?
3: Isso, por isso esse acompanhamento que ele não é tão fácil de ser feito
2: Exato.
3: da posição atual do candidato, por exemplo, o candidato Zanquim, com relação à vaga a deputado federal. Como é que funciona, Ana? Rapidinho, vou explicar. Para nós determinarmos quem vai ocupar as cadeiras, por exemplo, deputado federal, que são 55 no para o Rio Grande do Sul, se pega o número de votos válidos para deputado federal, se divide por 55 e nós teremos um número. Esse número é o quociente eleitoral. Então, vamos dizer assim, o quociente eleitoral é 2. Então, se um partido fez 6, ele tem direito a 3 cadeiras. Se outro partido fez 8, tem direito a 4 cadeiras. E assim, os 3 mais votados daquele partido, os 4 mais votados daquele partido, ocupam as vagas para deputado federal e a mesma coisa para deputado estadual. Deputado estadual são 31, 32 cadeiras? E também vai se dividir o número de votos. Por isso que nós estamos acompanhando mais do que a quantidade de votos de que cada candidato está fazendo, qual a sua relação com o seu partido, qual o lugar que ele ocupa no seu partido e quanto que esse partido está conseguindo de cadeiras na Assembleia. Por exemplo, agora, 55 eleitos em 2026, o PL está hoje conquistando 12 vagas. Em 2022, ele tinha 5. Então, um crescimento exponencial do PL para deputado federal. O PSD, que tinha um só deputado federal eleito em 2022, hoje está conseguindo colocar 5 deputados federais também. Um grande crescimento do PSD. Ao mesmo tempo, o União Brasil e o PP estão perdendo uma cadeira e o PT está perdendo 3 cadeiras, porque tinha 12 em 2022 e hoje está conseguindo colocar neste cenário atual, desse momento, 9 deputados federais. Então perde 3 cadeiras. E o PSDB Cidadania tinha 5 cadeiras em 2022, está conseguindo somente uma agora para deputado federal. Para deputado estadual, o PL também vem se destacando com 12 cadeiras no atual cenário e antes ele tinha 5 e o PP 9 cadeiras, antes tinha 10, o PT 9 cadeiras e antes tinha 12. Então o PL vai ganhando mais espaço, tanto a federal quanto a estadual, enquanto o PT vem perdendo. O MDB garante ainda no cenário atual as 6 cadeiras que tem e o PSD novamente crescendo também no cenário estadual, de uma cadeira que tinha em 2022 para 5 cadeiras agora em 2026, porque também houve muita migração de deputados estaduais para o PSD, para o próprio PL, né? Então, por isso, essa variação. Os deputados mais votados para estadual, Cláudio Branchieri, Adri Cherini, delegado Zucco e Luciana Genro, além do Joel William, aqui esse do PP. E os deputados federais mais votados, dentro daquilo que se esperava, Maurício Marcon, Alceu Moreira, Adri e o Cherini. No partido que nos interessa agora, o MDB, que é do Zanquim, Juvir Costela e Alceu Moreira estão liderando, o Zanquim garantindo a terceira colocação dentro do partido, que lhe garante, tá, com alguma tranquilidade, essa terceira vaga. O MDB só tem que trabalhar para fazer um bom número de votos, por isso que o Alceu Moreira e Juvir tem que fazer bastante votos para que o Vilmar Zanquim consiga essa terceira cadeira. A exemplo do que aconteceu na eleição passada com o Sérgio Turra, que fez uma boa votação, só que o Progressistas conseguiu só 3 cadeiras e ele era o quarto mais votado. Então, apesar de ter uma votação expressiva e muito maior do que outros tantos deputados, o quociente eleitoral acabou tirando a cadeira do Sérgio Turra. Então, a torcida agora é para que Vilmar Zanquim se mantenha, além de se manter em terceiro, que o desempenho do partido do MDB seja bom o bastante para garantir essas 3 cadeiras na Câmara Federal.
2: A gente já tem agora 76 sessões apuradas em Marau, de 108, ou seja, já temos 71% das sessões já apuradas. Temos em Marau um cenário em que Flávio Bolsonaro lidera com 13.344 votos, seguido por Lula com 4.024 votos. No cenário para governador, na votação de Marau, temos Zucco liderando com 13.717 votos, seguido de Juliana Brizola com 3.236 votos e Gabriel Souza com 1.301 votos. Para senador em Marau, Sanderson lidera com 13.370 votos, seguido por Marcel Van Hatten com 13.490 votos e Manuela Dávila com 3.260 votos. Também no nosso cenário municipal, Vilmar Zanquim lidera para deputado federal com 27% dos votos, seguido por Maurício Marcon com 10% dos votos e Giovanni Cherini
4: com 9,62% dos votos. Para deputado estadual, Fred Andrigo lidera Imaral com 23% dos votos, Dirceu Franciscon com 13% dos votos e Márcio Patucci com 4,97% dos votos.
3: Sempre chama atenção e gerava uma grande expectativa a votação do Fred Andrigo, que é vereador do nosso município. Ele já ultrapassou a barreira de 4.500 votos.
4: 4.711 votos tem o Fred.
3: 4.711 votos. De certa forma, surpreende muitos que estimavam uma votação inferior a 5 mil votos. Então, está com um bom desempenho o Fred Andrigo na cidade de Imaral para deputado estadual. No cenário estadual, o Fred ainda não consegue uma cadeira, porque o Podemos só está conquistando duas cadeiras para deputado estadual, e as duas mais votadas, deixa eu ver se eu consigo localizar aqui, Thales Ferreira, a mais votada do Podemos, e Bruna Mols, que é muito vinculada à proteção animal, é a segunda mais votada no Podemos. Então ele está com uma diferença para a Bruna em torno de 6 mil votos para conseguir eventualmente chegar, né, entre os mais votados do Podemos, que é um desafio muito grande, ele ficar entre os dois mais votados, por exemplo, do Podemos.
2: Uhum. Nós temos, em nível de estado, praticamente 30% de votos já contabilizados com essa diferença. Agora, cravado os 60% dos votos válidos para Luciano Zucco e 29,85% dos votos para Juliana Brizola. Gabriel Souza está pouco abaixo aí dos 9% dos votos. Cravado 60% dos votos válidos até o momento no estado como um todo para Zucco.
3: Cenário bem diferente do ano da eleição passada. A gente fala ano passado, mas eleição passada. Exato. Tinha uma disputa muito grande entre o Eduardo Leite e o candidato do PT na época.
5: Não,
3: é. O Edgar Preto. Edgar Preto.
2: Onyx Lorenzoni.
3: Juntaram voto a voto a segunda vaga para o segundo turno. Uhum. Então hoje é um cenário bem diferente. Gabriel Souza não decolou, está com próximo de 9% dos votos. Juliana Brizola, quase 30% dos votos. E o Zucco, de certa forma, surpreende com 60% dos votos válidos nesse momento que nós temos, na minha 26%, quase 27% dos votos computados.
4: Eu vou aproveitar aqui, Ana, trazer o resultado do governo do estado, também dos estados próximos aqui ao Rio Grande do Sul. Santa Catarina, por enquanto, tem Jorginho Melo, do PL, com 62% dos votos, seguido por Gelson Merizio, do PSB, com 20,34% dos votos em Santa Catarina.
3: É o que se esperava em Santa Catarina, a reeleição do Jorginho Melo. Ainda em primeiro turno, mas surpreende, de certa forma, o segundo colocado do PSB, porque tinha também o prefeito, aquele de Chapecó, que faz uma boa movimentação nas redes sociais, e se esperava ele ser o segundo colocado, enfim, né, vamos ver até o desdobramento até o final da eleição.
4: Também no estado do Paraná, Sérgio Moro do PL lidera com 50,25% e Sandro Alex do PSB vem em segundo com 25,10% no cenário do Paraná.
3: Se falava no Paraná também de uma vitória do Sérgio Moro, mas a expectativa se ele vai conseguir garantir a eleição no primeiro turno. No quadro atual, ele está garantindo a eleição, mas uma margem apertadíssima.
2: Nós vamos até o fórum novamente. O José Maculã está acompanhado do Dr. Bruno Bonamente, o promotor eleitoral, nesse caso, né, nas eleições estaduais e gerais desse ano. Maculã.
1: É verdade. Que bom que a tua Rádio Alvorada sempre conta com grandes parcerias e é uma força que faz com que a gente trabalhe com mais tranquilidade. Ou seja, com muitas forças, se faz um trabalho especial em cada cobertura de eleições. Doutor Bruno, que bom que você está com a gente. Boa tarde.
6: Boa tarde, Maculã. Boa tarde, pessoal ouvinte da tua rádio. É um prazer estar aqui podendo conversar com a comunidade depois do encerramento desse dia de eleições que a gente teve.
1: Que balanço varia, então, para a gente?
6: Bom, o dia de hoje foi focado, né, em que os eleitores pudessem, então, expressar o seu voto da maneira mais tranquila possível. E o balanço, nesse sentido, é o mais positivo possível também, porque aqui em Imaral nós tivemos umas eleições completamente tranquilas, não tivemos qualquer tipo de perturbação à ordem, os eleitores, como sempre, né? Maclan, nós temos aqui em Marau essa cidade ordeira, que sempre se comporta da melhor forma possível, e hoje é apenas um reflexo disso. Então, nós tivemos eleições completamente tranquilas. É evidente que, às vezes, a gente tem um problema numa urna, alguma probleminha um pouco maior ou menor de fila, né? Porque hoje era uma das maiores eleições na quantidade de candidatos, mas tudo dentro da normalidade, tudo dentro da melhor técnica possível e na tranquilidade que se esperava.
1: Isso talvez também resulte, doutor, do trabalho que vocês fazem antes de uma eleição, ou seja, que cada um se comporte da sua maneira possível.
6: Sem dúvida nenhuma, porque a Justiça Eleitoral preparou muito bem todos os voluntários e todos os convocados que trabalharam no dia de hoje, mas nós também tínhamos, por meio da Justiça Eleitoral, Ministério Público Eleitoral e as Forças de Segurança Pública, um esquema muito bem aparamentado e ordenado para manter tudo dentro da sua normalidade. A gente estava preparado para que qualquer turbação à ordem fosse imediatamente contida e também essa fiscalização ostensiva, impedindo que qualquer conduta nesse sentido sequer se formasse.
1: Doutor Bruno, nós, algum tempo, já não temos aquela questão de pichação, de poste cobertos para propaganda. Hoje uma propaganda bem diferente. Isso está ajudando também?
6: Para essa situação do dia das eleições, sim, isso ajuda bastante. Mas veja que isso foi uma mudança da legislação. Posturas de legislação que foram se adaptando, né, proibiram, por exemplo, inclusive criminalizaram algumas condutas que nós tínhamos, aquela derrame de santinhos que acontecia na noite anterior, isso nós não temos mais. Hoje você vai passear agora pela cidade de Marau e todas as cidades do estado, a cidade está limpa, né? Que era aquela conduta que a gente não tinha. Então, claro, a legislação eleitoral foi se aprimorando nesse sentido para tentar levar o embate muito mais para o campo das ideias e não o visual. E claro, a gente teve também todo aprimoramento, né, das redes sociais. A própria tecnologia trouxe, jogou isso, esses embates e até mesmo a divulgação das candidaturas para o meio eletrônico, que é lá que está concentrada hoje grande parte. Então sim, a gente teve uma diminuição dessa questão visual no dia a dia, mas a gente tem ainda também uma divulgação muito grande nesse campo tecnológico.
1: Doutor Bruno, claro que ainda é cedo, não temos resultados finais e oficiais nem para governador, nem deputado, presidente ou senador e assim por diante. Que lição mesmo assim se tira dessas eleições com maior expressivo de candidatos?
6: Olha, veja, Macaulay, quando eu entrei aqui na eleição, você estava com o notebook ligado, eu não sabia nem aqui em Marau como é que tinha sido. A gente fica tão concentrado em fazer a eleição acontecer e deixar com que o público expresse, que o resultado que a gente pode esperar e a lição que a gente tira do dia de hoje é essa. É, quanto mais tranquilo o povo puder expressar a sua vontade, exercer o seu direito de soberania, a sua democracia, essa é a lição que a gente tira. Quanto melhor for, mais tranquilo for, mais bem aprimorado nós estamos. E essa é a lição que a gente busca sempre, esse aprimoramento. Quanto mais tranquilo, menos turbações e mais tranquilo for o pleito, melhor estamos nessa caminhada democrática.
1: Até porque, doutor Bruno, amanhã, segunda-feira, dia 5, a vida continua.
6: Hoje, acabadas as eleições, eu já volto a ser o promotor de justiça da comarca, né? Voltamos ao plantão normal, a vida continua normalmente. A gente teve as eleições, um momento importante sim, mas apurados os resultados, a vida continua, até porque a gente não sabe se vai ter segundo turno, em alguns estados necessariamente terão. Como eu te falei, não sei qual vai ser ainda, nem parei para sentar e ver quais foram as métricas aqui do nosso estado, né? Mas a vida continua, tranquilo.
1: Doutor, muito obrigado pela sua presença, gratidão mesmo de coração por essa parceria e sempre conte com a gente.
6: Da mesma forma, o Ministério Público está sempre de portas abertas, contem com o Ministério Público também.
1: Muito obrigado por enquanto e pela visita também, viu? Agora são 18 horas e 21 minutos, estamos ao vivo aqui no fórum, temos aqui mais uma sessão, que é a sessão 16, é isso, Lili Eboni? Localizada em Via do Pardo, Escola Municipal de Via do Pardo, sessão 16, com o seguinte resultado: Zanquim, 25 votos, Federico, 20 votos. Para o Senado, lá em Via do Pardo, Pimenta, 5 votos, Rigoto, 17 votos, Sanderson, 91 votos, Marcel, 101 votos, Manuela, 6 votos e o Frederico, 11 votos para o Senado, na sessão 16, em Viado Pardo. Vamos para governador, Juliana Brizola, 11 votos, Gabriel Souza, 9 votos, Zuco, 101 votos, Marcelo, 3 votos. Para presidente, Lula, 7 votos, Renan Santos, 3 votos, Flávio Bolsonaro, 104 votos, Ronaldo Caiado, 7 votos e Augusto Cury, 3 votos para presidente na sessão 16 em Viado Pardo, brancos 0 e nulos 2 votos.
2: Certo, Maculan, muito obrigada então pelas tuas informações, pelos conteúdos que você vai trazendo aí pra gente, tua rádio Alvorada, eleições 2026, teu voto sendo a tua voz. Agora 6 horas e 23 minutos, 20 graus e a temperatura aqui no centro de Marau.
3: Cenário para deputado estadual, de certa forma, surpreende o desempenho do Maurício Marcon, ele está com 190 mil votos, quase o dobro da segunda colocada, que é a Fernanda Melchiona, que agora bateu 100 mil votos, e o Giovanni Cherini está com 99 mil votos. O Maurício Marcon sozinho garante a vaga do PL, e ele vem naquele espaço que foi aberto por Marcel Van Hatten, por Zuco, por Sanderson, que todos eram deputados federais, muito vinculados à direita. O Maurício Marcon, me parece, abocanhou aí os votos desses candidatos e vai fazer uma votação histórica.
4: Falando sobre o cenário do país, Flávio Bolsonaro continua liderando com 51% dos votos, seguido por Lula com 40,82% dos votos. O escritor Augusto Cury vem em terceiro lugar com 2,94% dos votos. Se confirma a eleição novamente polarizada, né? Temos uma diferença aí de cerca de 3 milhões de votos entre Flávio Bolsonaro e Lula no país, com 24,45% das sessões totalizadas.
3: Eu vi que Flávio Bolsonaro está variando em torno de 51% dos votos válidos. Isso, de certa forma, surpreende e deixa essa. A eleição será definida nas últimas urnas, quando abrirem as urnas do Nordeste, pode ter alguma variação, do Norte e do Nordeste, mas enfim, o quadro, né, de bastante expectativa para a possibilidade de encerrar a eleição a presidente no primeiro turno.
2: Nós temos os números oficiais também em nível estadual, são mais de 40% das urnas apuradas, na verdade 41,04% de sessões totalizadas no estado, com 59,40% dos votos válidos para Luciano Zuco do PL e 30,53% dos votos para Juliana Brizola do PDT. Já deu uma viradinha por aqui também, é 1.624.799 votos para Zuco, 842.597 votos para a Juliana. Gabriel Souza vai se mantendo ali, ele não está chegando nos 9%, ficando um pouco abaixo dos 9% dos votos válidos, 228.609 votos. Também tivemos aqui uma pequena queda de Zuco e um pequeno aumento, né, nas porcentagens para a Juliana Brizola, uma pequena variação da nossa última leitura.
3: Mas uma margem, de certa forma, confortável para o Zuco, para terminar a eleição também é governador no primeiro turno, o que de certa forma também é surpreendente, mas já estamos chegando a perto da metade das urnas apuradas. Uhum. A expectativa é que se confirme, né, Luciana? Nós estávamos conversando fora do ar aqui, expectativa é que se confirme a eleição do Zuco no primeiro turno.
4: Perfeito. E a gente traz aqui uma informação também de São Paulo, né? É sobre a votação de Tarcísio e Fernando Haddad. A gente tem o Tarcísio liderando com 67% dos votos o governo de São Paulo, enquanto Fernando Haddad vem em segundo lugar com 31% dos votos, uma diferença bastante grande de Tarcísio e Fernando Haddad.
3: Senado no Rio Grande do Sul continua o mesmo quadro, Sanderson e Marcel vêm liderando com 30% dos votos válidos e um crescimento da Manuela e do Pimenta, os dois vêm subindo juntos. Manuela está com 16,5% dos votos e Pimenta 15,64%, mas Marcel e Sanderson têm o dobro dos votos da Manuela e do Pimenta. Rigoto ficou para trás, está hoje, atualmente, com 3,76% dos votos, pouco menos que 200 mil votos. Frederico Antunes, então, menos ainda, 1,87% dos votos, o que se espera, o que se imagina, então, dentro desse quadro, já com quase metade das urnas, é que se confirme a dupla Sanderson e Marcel Van Hatten, mesmo com a abertura das urnas nas grandes cidades, porque a distância está ficando grande. Estão com quase o dobro da votação dos candidatos da esquerda.
4: Já temos 45% das sessões apuradas no Rio Grande do Sul, né? Então, isso chama atenção no cargo de Senado, aqui com Sanderson e Marcel Van Hatten, então, liderando.
3: Para deputado federal, Maurício Marcon ultrapassa a barreira dos 200 mil votos, com 44,09% dos votos, 207 mil votos. A Fernanda Melchiona, 113, mas o desafio dela é grande porque ela é a única do PSOL que vai ter uma votação expressiva. Ela vai ter que chegar perto de 200 mil votos. Isso que ela vinha trabalhando, inclusive, na campanha dela. Então, a expectativa é se a Fernanda Melchiona consegue manter esse volume para confirmar pelo menos uma vaga do PSOL para deputado federal. O terceiro mais votado é Giovanni Cherini, que era esperado. O seu Moreira também, o mais votado do MDB, já ultrapassando a barreira dos 100 mil votos. E Rony Gabriel, do Podemos, que é vereador aqui em Erechim, é isso? Chegando perto dos 100 mil votos. Maria do Rosário, a mais votada do PT, com 74 mil votos. Então, está se confirmando o que se esperava da eleição a deputado federal. Para deputado estadual, o professor Cláudio Branchieri, chegando a 70 mil votos, Adri Cherini, 62 mil votos, Joel William, 52 mil votos, Luciana Genro, 51 mil votos, delegado Zuco, 50 mil votos, comandante Nádia, do PL, 42 mil votos, Pepe Vargas, quase 42 mil votos, e o Guilherme Pazin, que tem bastante identificação aqui com a cidade de Marau, 41.600 votos. Então, está se desenhando também aquele quadro que nós vimos lá desde o início, com o crescimento do PL na Assembleia Legislativa e a manutenção das 9 cadeiras da Federação PP União, que garante ao Dirceu Francescon, por enquanto, com certa folga, certa tranquilidade. Ele está em sexto entre os mais votados do partido dele, a reeleição a deputado estadual. Fred Andrigo está caindo em relação ao desempenho interno dentro do Podemos. Ele é atualmente, aqui pelo nosso levantamento, aqui, oitavo no Podemos, e o Podemos está garantindo 2 cadeiras. Vilmar Zanquim continua se mantendo na Câmara dos Deputados por ser o terceiro deputado federal mais votado pelo MDB. Então, o MDB, ao que parece, terá força para manter essas 3 cadeiras, e Zanquim vai se garantindo como deputado federal pelo MDB.
2: 6:30, 6:30, a gente tem a temperatura na faixa dos 20 graus aqui no centro de Marau, e a gente vai também mantendo esse contato com os nossos colegas, Rosana, que estão lá no fórum, até dentro dessa expectativa, porque nós temos um total, né, de 88 sessões apuradas, de 108, e nós comentávamos aqui que possivelmente aquelas sessões um pouco mais distantes aqui da sede, né, que demoram um pouquinho mais para chegar, mas que também logo estarão sendo contabilizadas.
4: Exato. E até o momento, gente, não há indicativo de interferência internacional. Algumas pessoas cogitavam, né, algumas frentes, inclusive dos Estados Unidos, que poderiam interferir nas eleições no Brasil, mas o presidente do TSE, o Cássio Nunes Marques, declarou neste domingo que não há nenhum indicativo de interferência internacional nas eleições esse ano. Segundo o ministro, as equipes responsáveis pelo monitoramento de riscos internacionais não identificaram qualquer ameaça relacionada ao pleito. Ele afirmou ainda que não há relatos da Polícia Federal, da ABIN, que é a Agência Brasileira de Inteligência, ou de outros setores que trabalham em parceria com o TSE, sobre possíveis ameaças. Cássio disse também que os relatórios não apontam riscos relacionados ao crime organizado ou à possibilidade de atentados, apesar de notícias sobre o assunto terem circulado na internet. Muita gente estava preocupada com isso, mas pelo presidente do TSE aqui, não há riscos no Brasil de qualquer interferência internacional, Ana.
2: Até a gente poderia trazer um pouquinho, né, do comentário de vocês, doutora Luciana, doutora Rafael, a respeito disso.
5: É, pelo que eu li na rede social e nas notícias, esse medo se deu pelo Trump ter fechado, né, os consulados, a embaixada americana aqui, nas vésperas da eleição. E já vinha aquele medo, aquela possibilidade, né, de haver essa interferência, até mesmo pela defesa, né, que o Flávio fazia dele. E então, que bom que não se configurou, que prevaleça a democracia, que prevaleça a vontade do povo e que o Brasil continue com a sua soberania. Eu acredito que bom que já tem essa nota. E agora todas as urnas fechadas, então que vençam melhor.
2: Exato. Durante o dia, o próprio comando da Polícia Federal e da ABIN, né, deram entrevistas falando que sim, que fizeram as apurações foram confirmadas, mas que nenhuma interferência foi confirmada.
3: Temos... Eu vou fazer uma pegadinha aqui para a Rosana, vamos ver se ela consegue. Ó, o Distrito Federal está com mais de 90% das urnas apuradas, se ela consegue ter o resultado do Distrito Federal, que tinha também a reeleição do governador. Como é que está lá?
4: Temos aqui no Distrito Federal Celina Leão com 49% dos votos. E Leandro Graz, com 34% dos votos no Distrito Federal, com 91% já das sessões totalizadas. Então, a princípio, vai dando Celina, né?
3: E para presidente no Distrito Federal?
4: Para presidente no Distrito Federal, Flávio Bolsonaro segue liderando com 51%. Lula em segundo lugar com 38,12% no Distrito Federal.
2: Temos 100% em Casca, gente. Nosso vizinho município de Casca. Votação já contabilizada, né? Todas as urnas e sessões apuradas no município casquense. Para presidente, Flávio Bolsonaro recebeu 74,44% dos votos. São 4.564 votos. Lula, 18,51% dos votos válidos em Casca, 1.135 votos. Seguido, então, de Augusto Cury, Ronaldo Caiado, Renan Santos, Zema, nesta ordem. Portanto, 100% de urnas apuradas no município de Casca, 74,44% dos votos válidos para Flávio Bolsonaro e 18,51% para Lula. Para governador do estado, também no município de Casca, nessa situação de 100% das urnas apuradas, Luciano Zucco recebeu 75,24% dos votos, equivale a 4.470 votos. Juliana Brizola, 17,77%, 1.056 votos, isso no município de Casca. Gabriel Souza, em Casca, recebeu 362 votos, o que equivale a 6,09% dos votos válidos, isso de 100%, né, dos votos já contabilizados no município casquense. Um total de 5.940 votos válidos, 245 em branco, 194 nulos e um voto que aqui na contabilidade, nas planilhas do TRE, aparece como subjúdice.
4: Ana, nós temos direto do fórum, o pessoal nos chamando, José Maculã. Sete, a gente faz um contato a seguir com o José Maculã, né? Eles que estão encerrando os trabalhos lá.
2: Exato,
4: no fórum.
2: Isto. Ou já encerraram, então, Rosana?
4: já encerraram.
3: Deixa eu trazer, Rosana, aqui. 57,67% dos votos. É importante nós também termos em mente a votação nominal dos nossos dos nossos candidatos. O Vilmar Zanquim, pelo MDB, atualmente tem 24.422 votos. Dirceu Francisco, com 30.446 votos para deputado estadual. E o Fred Andrigo, 6.627 votos. Essa é a votação no estado inteiro, com 57,67% das urnas apuradas.
4: Em Marau, os dados trazem Flávio Bolsonaro liderando com 70% dos votos, enquanto o Lula fez 21% dos votos, com 99,06% das urnas apuradas. Então, bem na finaleira mesmo, a gente já tem, são dados oficiais do TSE. Para governador, Zuco fez 17.946 votos em Marau, enquanto Juliana Brizola fez 4.330 votos.
3: A curiosidade, Rosana, o número de votos nominais para governador do Zuco, 17.946, e para presidente do Flávio Bolsonaro, 18.029, muito Isso. próximo à votação do Flávio com o Zuco. Aí demonstra, né, como era de se esperar que o voto fosse casado, e repete a votação da eleição de 2022, onde o presidente, na época o presidente Bolsonaro, também alcançou o número de 18 mil votos. O Flávio também alcançou essa mesma votação aqui em Marau. E se eu não me engano, salvo, né, salvo a minha memória não me entregar, o Lula também tinha algo em torno de 5 mil votos em 2022. Então o quadro de 2022 se repete aqui em Marau em 2026.
4: Também para senador, em Marau, Sanderson fez 17.231 votos e Marcel Van Hatten fez 17.184 votos. Manuela Dávila fez 4.212 votos no município para o cargo de senador. Para deputado federal, Maurício Marcon fez 2.431 votos, Fernanda Melchiona, 379 votos, Giovanni Cherini, 2.338 votos. Aqui não
3: é, porque
4: tô
3: ele
4: com
3: pega a ordem dos mais votados no estado, né? Exato. Rosana, por isso nós não temos agora os mais votados no município.
4: No município, a gente não tem esses números oficiais com os 99%. A gente está com 93%.
2: De qual cargo que você se refere, Rosana?
3: Federal.
4: Deputado federal no município de Marau. Com 93%, nós temos Fábio Félix com... Não é o certo.
2: É, nós temos... eu estou procurando aqui também na minha lista, porque a gente já tem praticamente finalizado, né, a votação aqui no município de Marau, a contabilidade dos votos. E aí a gente vai tendo também esses dados, que é o que a gente, na verdade, quer trazer aqui para a nossa audiência, que é a votação do então deputado estadual Vilmar Zanquim, que concorre a deputado federal, então com praticamente 100% dos votos de Marau contabilizados, 6.705 votos no município de Marau.
3: Para quem? Pro
2: Zanquim.
3: Isso abaixo do que se esperava, né? Se esperava algo em torno de 10, 12 mil votos, até mais. Se confirmar esse número, abaixo, então, da expectativa do deputado Zanquim para a eleição aqui em Marau.
2: Isso, esses são os dados que a gente traz, então, com 99,06% dos votos já contabilizados. Falando em termos de sessão, de 106, a gente tem 105 já apuradas, né? Então, essa votação para o deputado Vilmar Zanquim,
3: Ana,
2: no consegue, município de Marau.
3: Tu consegue ver para deputado federal em Marau a relação entre os dos mais votados? Se eventualmente alguém conseguiu chegar muito
2: eu
3: próximo.
2: Eu acredito que o William possa colocar na tela para a gente também, no município de Marau. A gente vai atualizando aqui e nós temos, então, Vilmar Zanquim, né? Na nossa contabilidade, ainda temos em torno de 5 mil, porque a gente... acredito que talvez a equipe, Rosana, você que tem essa experiência também, algum BU não tenha sido entregue, né?
4: Pode
2: Acontece,
4: ser.
2: Né? Uhum. Porque a gente tem, na nossa contabilidade para deputado federal, ainda a votação diferente daquilo que a gente já tem no Tribunal Regional Eleitoral. Mas eu vou tentar trazer no olho aqui, Rafael. Porque a gente tem, por exemplo, Maurício Marcon, 2.431, Giovanni Cherini, 2.338, Rony Gabriel, 1.888. Estou procurando aqui se a gente tem mais algum na faixa de 1.000. Luciano Azevedo, 1.345 votos. Exato, Luciano Azevedo de Passo Fundo. Vilmar Zanquim, que eu comentei, então, 6.705 votos. Beto Albuquerque, também conhecido no cenário político, né? 257 votos. Qual que você me perguntou? Repete para mim, por gentileza.
3: Alceu Moreira, Osmar Terra, Danley, que são, né, que tem identificação com o Marau.
2: Vamos procurar aqui se a gente consegue. Osmar Terra, 763 votos. Danley, vamos ver se eu consigo do Danley aqui. 284 votos. E qual foi o outro que você me questionou?
3: Osmar Terra.
2: Osmar Terra. Danley, 284. Osmar Terra, 763. E Moreira. Vamos ver aqui. Esses são dados já oficiais da votação em Marau.
3: O Moreira, apesar de ter uma votação expressiva no estado, se espera que ele faça poucos votos aqui em Marau, porque disputa voto com Zanquim.
2: 352 em Marau. Esses são dados oficiais já.
4: Também os dados oficiais de Marau para deputado estadual, com 105 sessões apuradas, ou seja, 99,06% dos votos apurados, temos o Fred Andrigo com 5.740 votos no município, ele que disputava então essa cadeira de deputado estadual, mas a gente sabe que há esse quociente, como o Rafael nos explicou, né, que a princípio o deixa fora, não é mesmo,
3: isso,
4: Rafael?
3: Né? Ele está com um desempenho. No partido dele, ele está entre o décimo e o nono mais votado, e o Podemos está garantindo apenas duas cadeiras na Assembleia Legislativa, então o que deixa ele fora, então,
2: E aí, nesse caso do Podemos, os mais votados até o momento também. Na verdade, eu estou abrindo aqui no Imaral, desculpa. Eu me atravessei na conversa de vocês porque eu ia trazer esse dado, mas esse dado que eu tenho é só de Imaral. Então,
4: mas
2: vou buscar
4: o meu também é só de Imaral, do deputado estadual.
2: Aqui eu tenho do Podemos, então, Rony Gabriel e Iriel Saquete.
3: Como mais votados aqui,
2: votados aqui em Imaral, do Podemos.
3: Isso. Nós podemos também ir um pouquinho adiante com relação ao Senado no Rio Grande do Sul. Continua tudo muito parecido. 30,25 para o Sanderson, que está liderando agora, mas o Marcel encostou, estão com quase os mesmos números de votos, 30,23.
2: Bem semelhante.
3: 2.359.764 para o Sanderson, 2.358.422 para o Marcel Van Hatten. Em terceiro lugar, Manuela Dávila, com 1.325.000 votos. Então a diferença é de quase é mais de 1 milhão de votos entre o Marcel Van Hatten e a Manuela, e o Pimenta, 1.261.000 votos também, a diferença de 1 milhão de votos é bastante, né? Um pouco tá se confirmando essa eleição que desde o início se desenhou, e o Ricotto, 284.000 votos, 3,65%, essa é a grande surpresa, muito abaixo do que se esperava para deputado, para senador. Para governador, 65,59% das urnas apuradas. Zucco mantém a vantagem, 58,36% dos votos. É 2.319.222 votos contra 31,59% da Juliana Brizola. Em votos é 1.255.446 votos. Zucco tira mais de 1 milhão de votos da Juliana Brizola. A dúvida é se ele mantém essa vantagem, que é considerável, até o final da votação, garantindo então a eleição em primeiro turno para o deputado Zucco.
4: Perfeito. Em Marau, aqui a Júlia Berghetti Xavier nos traz uma informação de abstenções. Tivemos 4.913 abstenções e tivemos 26.410 pessoas que compareceram para exercer o seu direito ao voto. Então, esse número de abstenção confirmado aqui, segundo o TSE, de 4.913 pessoas.
2: É, nós temos aqui em nível de estado, eu não sei se vocês estão acompanhando também pelo site ou aplicativo o Resultados TSE, é esse, né? Se a gente está ali na tela, por exemplo, de deputado estadual, a votação nominal. Bem do ladinho tem mais um link que é o por legenda. Eu acabei clicando ali no por legenda e aí, por exemplo, aquilo que o Rafael trazia para a gente antes. MDB com 3 cadeiras, né? Por enquanto, os 3 mais votados em nível de estado, Alceu Moreira, com 145.536 votos. Juvir Costela, com 46.299 votos e Vilmar Zanquim com 28.333 votos. Isto, então, no MDB com 3 vagas, né, para a Câmara Federal. É, logo do lado ali de onde a gente tem a votação nominal, tem a votação por legenda, que já dá o número de cadeiras de cada partido, e aí clicando ali a gente já tem os mais votados também de cada uma das siglas.
3: É importante nós acompanhar o desempenho do Vilmar Zanquim, ele é o terceiro mais votado, isso. É isso, né?
2: Uhum.
3: E com 28 mil votos, e o quarto mais votado, que é Hanzi, ele está com 21 mil isso. votos, é isso?
2: Isso
3: então,
2: mesmo.
3: Então uma distância boa, considerável, né? De certa forma confortável para o Vilmar Zanquim. É claro que nós não sabemos se as urnas onde esse candidato tem mais força, né? Podem aparecer, e de certa forma surpreende, Patrícia Alba está com 10 mil votos aqui, que se esperava uma votação também boa dela, né? E, então vamos acompanhando aí, vamos na torcida para que o deputado Zanquim consiga a cadeira na Câmara Federal.
2: 12 para 7 já. Tempo voa, né? É. Nossa, já são 12 minutos que estão faltando para 7 horas da noite. Temperatura de 19 graus aqui no centro de Marau. A gente vai trazendo números atualizados, né, para você o tempo todo aqui acompanhando. E quem está também acompanhando nossas imagens no Facebook e também no YouTube da tua Rádio Alvorada pode acompanhar também os números oficiais que a gente vai disponibilizando por aí. Os nossos convidados também, né? Se tem alguma colocação, fiquem à vontade.
4: É, da nossa parte, o pessoal que estava no fórum, então, José Maculã, o Gabriel, a Amanda, já estão retornando aqui para a emissora, porque fecharam os trabalhos por lá, então, já foram computadas
2: 100%
4: todas
2: de Marau,
4: as
2: gente.
4: Sessões.
2: Temos 100% de Marau, mas eu vou pedir, Rosana, que você segure um pouquinho só para mim conseguir aqui ajustar a minha tela.
4: Sem dúvida. A gente segue aqui com os nossos convidados de hoje, até agradecendo muito aqui a parceria, né, da doutora Maria Luciana Tonial, também do doutor Rafael Pastre, nos auxiliando aqui com os comentários. A gente já vê uma computação muito mais rápida do que tivemos, por exemplo, em 2022. Né? Isso é muito interessante, mesmo porque foi feita uma mudança também
3: nos horários.
4: Então, nos estados em que se votava até às 6 horas da tarde, tínhamos uma hora a mais de votação lá, então foi trazido para todos terminarem no mesmo horário, em todo o país, né? Às 5 horas da tarde. Isso faz com que a votação seja muito mais célere, que também a computação dos dados seja muito mais célere. Então, realmente, um show de dados que a gente está trazendo aqui cedinho, né? Antes das 7 horas da noite.
3: Gerava uma expectativa e até uma desconfiança. Na eleição passada, em 2022, ficamos uma hora esperando fechar as urnas na região norte e ninguém sabia de nada. E de uma hora para outra, explode o número de votos. Isso gera uma certa desconfiança, porque, né, abrem os resultados. Sim. E já está lá em 50, 60% das urnas apuradas. Então, assim, ficou muito melhor, porque nós conseguimos ver todo o desenvolvimento, todo, né, o andamento da eleição.
4: Já temos 70% das sessões totalizadas no país, né? Isso chama bastante atenção. Temos Flávio Bolsonaro com 2.538.945 votos, ou seja, com 55,81% dos votos. E Lula em segundo lugar com 1.617.292 votos, né? Com 35,55% dos votos.
3: No Rio Grande do Sul, né, Rosana?
4: Ah, é verdade.
2: No Brasil nós temos 47%. No Brasil,
3: e a margem está apertada. Bolsonaro com 50,20% dos votos válidos, 27.484.298 votos. Lula, 41,63%. 22.791.738 votos. Muito apertada, 0,2% acima dos 50% dos votos. Ele já chegou a perto de 51, lembra que nós estávamos acompanhando, e agora caiu esta margem. Então, expectativa muito grande para ver se as eleições terminam para presidente ainda no primeiro turno.
4: Por gentileza, doutora.
5: O ano passado, acho que foi bem no final, né?
3: Isso.
5: Que começou a virar, digamos assim. Então, ainda tem água para passar embaixo da ponte.
3: Isso, né? Na eleição passada também, Bolsonaro saiu na frente, bem na frente. E depois, com a abertura das urnas, como nós falamos, na região Nordeste, na região Norte, que às vezes tem mais dificuldade para apuração de votos, Lula foi conseguindo manter a votação. E daí, o que garantiu, então, a ocorrência do segundo turno. Então, essa é a expectativa.
5: Mas eu não sei se é essa diferença que ele vai conseguir tirar no Nordeste.
3: Não, virar a eleição não, mas a expectativa é eventualmente se tem ou não segundo turno. Está muito apertado, tá. Né? A margem está apertadíssima para que Flávio Bolsonaro eventualmente se garanta ainda em primeiro turno.
4: É Flávio Bolsonaro com 27.484.298 votos e Lula com 22.791.778 votos.
2: Tenho aqui, então, o 100% de Amaral, para que a gente possa trazer rapidinho, então, para quem ainda quer esta informação, quer acompanhar, 100% das urnas apuradas no município de Amaral. Para presidente, 70,53% dos votos válidos para Flávio Bolsonaro são 18.196 votos. Para Lula, 21,76%. São 5.613 votos para Lula em Amaral. Escritor Augusto Cury, 633 votos, 2,45%. Ronaldo Caiado, 693 votos, 2,69%. Nós temos também Renan Santos com 565 votos e Zema com 62 votos. Isso no município de Amaral, 100% das urnas apuradas. Para governador de estado, também no município de Amaral, gente, 73,91% dos votos válidos para Luciano Zucco, aproximada ali da votação, né, de Flávio Bolsonaro, 18.117 votos. Para Luciano Zucco em Amaral, 18.196 votos para Flávio Bolsonaro em Amaral. Seguindo aqui, fechando parênteses, né, e seguindo aqui com o governador, Juliana Brizola, 17.087% dos votos válidos em Amaral, 4.381. Gabriel Souza, 1.826 votos, 7,45%, e Marcelo Maranata, 158 votos, 0,64%. Senador no município de Amaral, maioria dos votos, uma pequena diferença, maioria para Sanderson, 17.384 votos. Marcel Van Hatten, 17.330 votos. Então, são poucos votos de diferença entre Sanderson e Marcel Van Hatten, os dois senadores mais votados no município de Amaral. Manuela Dávila, 4.264 votos, 9,23%. E Paulo Pimenta, 3.854 votos, 8,34%, trazendo aqui a votação do ex-governador Rigoto também, 2.029 votos, o equivalente a 4,39%, isso no município de Amaral.
3: É importante para nós pensar naquilo que falamos da questão do ritmo das apurações. Ó, Alagoas está com 2,35% das sessões totalizadas, Bahia 33%, Ceará 30%, Maranhão 42%, Pará 55%, já Paraíba já está com 82%, Pernambuco 37%, então tem muito voto ainda. Rio de Janeiro também, de certa forma, surpreende, está com 30,79% somente das urnas apuradas. Então, no Norte e Nordeste ainda tem muito voto para entrar, apesar de ser colégios menores. E Minas Gerais, que sempre é um termômetro, está só com 44,58% das urnas apuradas. Normalmente quem ganha em Minas ganha no país. Uhum. Então vamos ver como é que vai ser, né? Mas está ainda com menos de metade das urnas apuradas em Minas Gerais.
2: Agora 3 para 7, 19 graus de temperatura. Nós temos o Eduardo.
4: Exatamente, Eduardo Serri.
7: Tudo bem, pessoal? Diretamente aqui do diretório do candidato a deputado federal, Vilmar Zanquim, a gente acompanha a movimentação dos apoiadores por aqui, né? Como vocês comentavam ao longo da programação, uma expectativa positiva para o candidato, ocupando a terceira posição da legenda, né? Se esse dado foi atualizado, por favor, me corrijam. Até o momento ele não está aqui, ele está em casa, ele havia comentado conosco numa entrevista ainda durante a manhã, queria acompanhar os votos em casa e para uma possível comemoração, aí sim nós aguardaremos a presença dele aqui. A gente entra nesse momento para se despedir, na verdade, da Unidade Móvel

0: grande movimentação aqui em frente. Nós estamos num trecho da Júlio Borella que é mais afastado, né? Depois do IESTA, em frente aos Correios, mas no centro mesmo da cidade, ali na Júlio Borella, perto da praça, a gente vê que a movimentação é muito grande de carros. Ainda não tão barulhenta quanto a gente sabe que fica quando temos resultados divulgados. Então, muito mais buzina, barulho, né? Nesse momento, não. Nesse momento, a movimentação ainda está silenciosa, mas está grande. Muitos carros indo e voltando por aqui.
1: Já há manifestações por parte de algum candidato, né, de comemoração?
0: Não, não. Nesse momento, como eu disse, ainda nenhuma manifestação, Rosana. Tudo ainda calmo, silencioso, algumas buzinas, mas nada muito confirmado assim.
1: Perfeito. Obrigada, Eduardo, pelo teu trabalho, direto do diretório do deputado, do candidato a deputado federal, o Vilmar Perin Zanchin. Um abraço. Ele que retorna a seguir aqui também com a gente, né, nos nossos estúdios da tua Rádio Alvorada.
0: Isso aí, obrigado, obrigado pessoal. Obrigado ao Gabriel que está aqui junto comigo. A Amanda e a Júlia ficaram ao longo do dia ajudando muito na unidade móvel. E parabéns a todos nós pela nossa cobertura, pessoal.
1: Obrigada, Eduardo. Agora, 1 minuto faltando para 7. 7 horas em ponto agora, na realidade.
2: Um dado interessante, Rosana e Ana, 75,98% das urnas apuradas já foram apurados 6.486.000 votos. E tem eleitorado apto 8.516.000. Então, 2 milhões de votos ainda a serem apurados. Tem a abstenção que está em torno de 22%. E a vantagem continua muito grande com relação a Sanderson e Marcel Van Hatten em relação a Manoela e Pimenta. Mais de 1 milhão. Então, precisaria sim uma virada histórica e quase então impossível para que Manoela Dávila garanta uma vaga no Senado. Então, ao que parece, está se confirmando a eleição de Sanderson e Marcel Van Hatten. Então, o primeiro maranhense a ter uma vaga confirmada, né, uma vitória na eleição, é o ex-deputado Sérgio Turra, que é o primeiro suplente do senador Marcel Van Hatten. Já posso chamar assim, senador Marcel Van Hatten?
1: Eu acho que
3: Acho que
1: sim,
3: sim,
1: né? Acreditamos que sim. Com 79% das urnas apuradas ao governo do estado, temos Zuko com 58% dos votos, né? 2.796.871 votos. E Juliana Brizola com 1.525.753 votos, ou seja, 31% para Juliana Brizola. Também tivemos uma votação bastante expressiva aqui entre o Zuko, realmente com essa liderança para o governo do estado, aqui na minha computação, aqui com 79% das sessões totalizadas.
3: É o dado que eu tenho por aqui também, Rosana.
1: É que dependendo, né, os sites, aqui a gente está, claro, com fonte oficial do TSE, mas dependendo do site, às vezes pode ter uma variação pequena, né, entre as sessões totalizadas.
2: É, nós temos assim a possibilidade de chegar nessa projeção que antes eu fiz, né? Agora com 6.761.000 votos apurados, a diferença de 2 milhões ainda de votos fora, com abstenção de 20%, então nós teríamos em torno de 7 milhões de votos válidos. Então, o Zuko está muito próximo de chegar. 7 não, 6 milhões de votos válidos. E o Zuko está com 2 milhões e 800 mil votos. Ele está muito próximo de ultrapassar, então, a barreira dos 3 milhões de votos, o que me parece garante a eleição dele no primeiro turno, né? Apesar dessa vantagem que já vem vindo desde o início da apuração, ele está com 58,12%. Mas, assim, na questão nominal, né? Aí que essa conta é feita com vozes da minha cabeça, a fonte são vozes da minha cabeça, se ele ultrapassar a barreira dos 3 milhões de votos, me parece que garante, então, a eleição ao primeiro turno.
1: Vamos dar uma olhadinha aqui nos votos dos estados próximos aqui ao Rio Grande do Sul. A gente tem o Paraná já com 93% dos votos apurados, então estão muito à frente dos outros estados. O Paraná realmente surpreende. E Sérgio Moro lidera com 50,34% dos votos no Paraná, e Sandro Alex, do PSD, vem com 25% dos votos no Paraná. Em Santa Catarina, com 65% das urnas apuradas, temos o Jorginho Melo, do PL, com 67% e

0: Gelson Merizio, com 16% dos
1: Olha
0: votos.
1: uma questão interessante, Rosana, a eleição no Rio de Janeiro. O Eduardo Paes é o atual governador, buscava reeleição e ele está perdendo e com a possibilidade de perder ainda no primeiro turno para o deputado que é do PL, o Douglas Ruas. Então tinha essa expectativa, ninguém acreditava, mas houve uma subida grande nas últimas semanas do Douglas Ruas a ponto de ganhar no primeiro turno. Também está bem apertadinho, mas então, né, não ter sequer segundo turno com o Eduardo Paes, que é uma lenda política do Rio de Janeiro, sempre com grandes votações, prefeito do Rio, governador do Rio de Janeiro. Então, uma grande surpresa é a eleição no Rio de Janeiro.
0: Também em São Paulo, vou aproveitar para trazer
1: Claro, por
0: aqui o
1: favor.
0: Tarcísio, tem 63% dos votos, enquanto o Fernando Haddad, do PT, tem 35,29% dos votos em São Paulo, com 57% das urnas apuradas. Você sabe que me chama bastante atenção, porque a gente tem alguns estados do Brasil com 40% somente apurado e outros estados muito à frente, como o caso aqui do Distrito Federal, já com 97%, Espírito Santo, como também acima dos 90% das urnas apuradas, enquanto que os estados, especialmente do Nordeste, a gente tem percebido que estão um pouquinho mais atrasados. Temos, por exemplo, o Ceará, que com 38% somente apurado, com o Eumano de Freitas do PT, com 51% dos votos, e Ciro Gomes, no Ceará, com 47,97% dos votos, mas ainda é muito cedo, porque aqui a computação dos votos ainda está em 38% no Ceará. Então, há grandes variações
1: Sim.
0: de estado para estado em termos de apuração dos dados da votação do pleito 2026.
1: É, Ciro Gomes, um político bastante conhecido, né? E pelo PSD, isso?
0: PSDB.
1: PSDB. E está liderando o candidato do PT lá no Ceará, né? A família Gomes tem uma longa ficha, né, de vitórias eleitorais lá no Ceará e agora o PT está garantindo, quem sabe, até em primeiro turno.
0: Temos também aqui alguns dados também. Dos estados do Nordeste, Bahia também segue somente com 41% das urnas apuradas. Então, realmente a gente percebe que, né, nesses estados mais do Nordeste ainda faltam
1: É na
0: muitas
1: Bahia,
0: urnas.
1: o Jerônimo Rodrigues é o atual governador, se eu não me engano, do PT. E a ACM Neto, 46. A ACM Neto também bastante conhecido e lá também está perdendo a eleição para o Jerônimo Rodrigues do PT.
0: Mas, por enquanto, também muito próximos um do outro, né? Jerônimo Rodrigues com 53% e a ACM Neto com 46%. E, como eu falei, né, ainda com 40%. Ainda temos mais de 50% das urnas ainda a serem apuradas na Bahia. Agora, 7h06. Vamos dar mais uma olhadinha aqui nos dados a nível federal para presidente, o que a gente tem. No Brasil, Flávio Bolsonaro continua liderando com 27.484.298 votos, ou seja, mais de 50% dos votos no Brasil, isso com 47,26% das urnas apuradas, né? Lula, em segundo lugar, com 22.791.778 votos, ou seja, 41,63% dos votos. Para Lula, o escritor Augusto Cury tem 1.618.252 votos, ou seja, cerca de 2,96%, e Ronaldo Caiado, do PSD, com 2,38%, ou seja, 1.302.519 votos, repito, com 47% das sessões totalizadas.
1: A deputada estadual, Dirceu Francescon, vem garantindo, já estamos próximos a 80% das urnas apuradas no Rio Grande do Sul. Ele é o terceiro mais votado da federação, que é a União dos Partidos PP e União, só que ele é o mais votado do partido dele, que é a União Brasil. Ele tá, então, a União, a federação está garantindo 8 vagas e ele está em terceiro no geral, então me parece muito confortável a posição, a situação do deputado estadual Dirceu Francescon, que busca então a reeleição, me parece que está garantindo então uma cadeira na Assembleia Legislativa.
0: Respondendo aqui a pergunta do Dr. Vitor Hugo Ultramari, que mandou uma mensagem para a gente perguntando da votação da delegada Nadine aqui no município de Marau. Ela que concorre a um cargo ou a reeleição, né, como deputada estadual pelo PSD, delegada Nadine, na votação no município de Marau, 405 votos.
1: É, a delegada Nadine tem até parentes em Marau, a professora Marlova é parente da delegada Nadine, então ela e tem um número de pessoas que acompanham o trabalho dela, então ela fez uma votação até muito boa, 400 votos aqui em Marau, né? É uma votação boa dentro do cenário que se apresentava. Ela é de qual partido?
0: PSD.
1: PSD.
0: D, isso, PSD. É naquela mudança.
1: Ela é a mais votada do PSD, 47.642 votos. Está garantindo, porque o PSD tem 5 vagas para deputado estadual, por enquanto, e ela está garantindo, então, uma cadeira na Assembleia Legislativa com 47.642 votos no estado inteiro. Acompanha ela, o Gil Krug, delegada Ana Tarouco, Dimas Costa e Marcelo Arruda, os deputados que provavelmente estarão na Assembleia Legislativa pelo PSD.
0: Preciso fazer uma correção aqui rapidinho. A gente falou, né, do governo do Rio de Janeiro. Então, gente, a situação atual do Eduardo Paes é a seguinte. Segundo o registro biográfico, Eduardo Paes exerceu o mandato de prefeito do Rio de Janeiro de 1º de janeiro de 2021 até 20 de março de 2026. Então, ele era prefeito do
1: prefeito
0: Rio de Janeiro.
1: No Rio. Isso.
0: Quando ele renunciou, então, para disputar agora o governo do estado.
1: Ele foi tantas vezes prefeito, governador.
0: Exato.
2: A gente se confunde, né?
0: E está perdoado. Agora, 7h10, o Eduardo Serri segue lá no diretório, ou melhor, no comitê, né, do deputado Zanquim, e também a qualquer momento pode entrar ao vivo aqui conosco. Muito obrigada, Ana. Diz para o Pastre que a Marlova nem pode votar nela, ela está na Itália.
1: É, olha aí, ó.
0: Aonde casou um filho.
1: Casou um filho, é verdade, né? Porque o Nicolas estava casando agora. Um abraço aí para o Marlova, toda a família Fuga aí, todo mundo. Vamos para a questão de... No Brasil, presidente, 47,26, é isso?
0: Continuamos, isso.
1: Eu acho que esse número, né?
0: Na verdade, 50,20% para Flávio Bolsonaro, então ele está com mais de 27 milhões de votos, o Flávio Bolsonaro, enquanto Lula segue em segundo lugar com 22.791.778 votos, com 41,63% dos votos. E realmente chama muita atenção, porque imaginei que a gente tivesse votações para o Augusto Cury, para o Ronaldo Caiado, um pouquinho mais relevantes, mas realmente é aquilo ali que vocês comentaram sobre o voto útil.
2: Ali que se confirma, né? O que eu estava analisando. Eu acho que se manteve mais ou menos o do Augusto Cury. Perdeu bastante, mas se manteve mais. E os outros todos migraram para o Flávio para garantir ali a essa eleição.
0: É um primeiro turno, né?
2: Um primeiro turno, exatamente.
1: Com 82,75% das urnas apuradas no Rio Grande do Sul, Maurício Marcon ultrapassa a barreira dos 328 mil votos. É muito voto do Maurício Marcon, dentro daquilo que nós esperávamos aí, de pegar essa fatia muito grande que é do Marcel, que é do Sanderson, que é do Zuco, que são todos deputados federais que estão concorrendo na majoritária. A segunda mais votada do PSOL, Fernanda Melchiona. 235 mil votos, o que tudo indica, garante, então, uma cadeira na Câmara dos Deputados. Giovanni Cherini, o terceiro mais votado, 195.410 votos. Rony Gabriel, também com uma votação muito expressiva, 190.467 votos. Alceu Moreira, 180.983 votos. Maria do Rosário, 146.763. Afonso Ran, 126.222. Anny Ortiz, 125.851. Pedro Westphalen, 107.435. Kovács Filho, 103.056. esses são os deputados federais acima de 100 mil votos.
0: Exato. E a gente tem aqui, viu, Marzanquim, que computou 36.368 votos para deputado federal no Rio Grande do Sul. E também a gente traz o dado aqui da Reginete Bispo, né, já que ela morava aqui na cidade de Moral, né, nasceu aqui, é natural daqui. Ela tem 10.817 votos, a Reginete Bispo do PT. Então são os dois candidatos a deputado federal aqui da cidade de Marau.
3: 7 horas e 15 minutos, 19 graus de temperatura, nós temos 88,86% das sessões totalizadas no Rio Grande do Sul, mantendo, né, Luciano Zucco do PL com 57,89% dos votos e Juliana Brizola com 31,87% dos votos. Se parasse por aqui, estava eleito em primeiro turno.
1: Para deputado estadual, houve uma alteração na votação nominal dos candidatos. Luciana Genro, a deputada estadual mais votada, 114.771. Adri Cherini, segunda mais votada, duas mulheres, 114.087 votos. Professor Cláudio Branchieri, que desde o início estava liderando, agora é o terceiro colocado, também com uma votação expressiva, 112.357 votos. Delegado Zucco, que é o irmão do candidato a governador, está com 108.247 votos. Comandante Nádia, do PL, 101.359 votos. Matheus Gomes, do PSOL, 89 mil votos, 89.568. Eu não vou mais chutar, mas eu acho que o Matheus Gomes era vereador em Porto Alegre. Eu já estava
2: eu
1: como deputado.
2: Já era deputado,
1: né? Leonel Hadi também, bastante conhecido. 83.943 votos pelo PT. E então, surpreende, de certa forma, né, a presença grande da Luciana Genro e do Matheus Gomes, do Leonel Hadi, uma votações expressivas pela esquerda para deputado estadual.
2: Poderão levar outros pelo
1: coeficiente. Com certeza puxarão outros, né, pelo coeficiente. Vamos dar uma olhadinha aqui. O PT
0: olha
1: agora...
0: só, o Dirceu Franciscon também, já que estamos falando de deputado estadual, Dirceu Franciscon do União, com 51.636 votos. Também temos aqui que destacar, né, o candidato de Marau, Fred Andrigo, do Podemos, com 7.337 votos, 0,13% dos votos do candidato de Marau a deputado estadual.
3: Isso no estado todo, né?
0: No estado todo.
1: É, as bancadas, o PL com 12, o PT com 10, a PP União com 8 para deputado estadual, isso, né?
0: Isso.
1: Então,
0: O
1: PT se consolida como a segunda maior bancada. Ela era a maior bancada em 2022, com 12 candidatos, agora perdeu duas cadeiras, mas enfim, continua com certeza, né, com uma grande representatividade dentro da Assembleia Legislativa, dentro do Estado do Rio Grande do Sul. O cenário do deputado Vilmar Zanquim continua o mesmo, ele é o terceiro mais votado. Dirceu Franciscon também é o terceiro mais votado da Federação e o mais votado do União Brasil. Então, e o Fred já então é o décimo mais votado no Podemos, e o Podemos está garantindo somente duas cadeiras, aquilo que nós já vínhamos falando, que está difícil a situação do vereador Fred Andrigo, porque acaba que o Podemos tem mais de 25 mil votos atrás da segunda vaga do Podemos. Então, né, a distância está muito grande, mas uma votação expressiva também do candidato Fred Andrigo, que ultrapassou 7 mil votos. É uma votação bastante expressiva a se considerar também, que ele saía aqui de vereador, aqui, né, segundo pleito, segunda eleição que ele concorre, e estava buscando então uma cadeira na Assembleia Legislativa.
2: Ele se credencia bem para uma próxima aqui.
1: É, a grande discussão era essa, qual é o impacto da eleição do Fred Andrigo
3: para
1: 2028, né?
3: Temos a eleição matematicamente definida no Rio Grande do Sul. Temos, então, eleição matematicamente definida no Rio Grande do Sul em primeiro turno. A princípio, segundo o TSE, Luciano Zucco eleito governador do Rio Grande do Sul com 57,86% dos votos, 3.174.346 votos válidos. Segundo o que a gente recebe aqui de informação, eleição matematicamente matematicamente definida no Rio Grande do Sul, ou seja, aquilo que resta de votos a serem computados não fazem essa virada. E eu só queria trazer aqui, antes da opinião dos nossos convidados sobre o novo governador do Rio Grande do Sul, trazer um dado que desde 2010 o Rio Grande do Sul não elegia um governador em primeiro turno. Em 2010, Tarso Genro, do PT, foi eleito em primeiro turno. De lá para cá, a gente sempre teve o segundo nessa disputa. E agora, então, temos o governador matematicamente eleito, Luciano Zucco, governador do Rio Grande do Sul.
1: Desde o início das pesquisas, aparecia um indicativo grande que Luciano Zucco seria o próximo governador do estado do Rio Grande do Sul. A grande surpresa é a definição em primeiro turno. Uma desidratação da campanha do vice-governador, o Gabriel Souza, e, claro, essa polarização com a esquerda, que acabou não tendo forças nem a esquerda, e muito menos Gabriel Souza, de tentar levar essa eleição para um segundo turno.
0: Eu tenho dados aqui do município de Vila Maria, com 100% das sessões totalizadas. Gostaria de trazer o cenário para presidente. Então, em Vila Maria, de acordo com a votação em Vila Maria, Flávio Bolsonaro fez 2.187 votos, ou seja, 72% dos votos, enquanto Lula fez em Vila Maria 690 votos, ou seja, cerca de 22% dos votos. Para governador no município de Vila Maria, Zucco também ganhou com 74,24%. Juliana Brizola fez 19,67% dos votos e Gabriel Souza fez 5,56% dos votos em Vila Maria. Para senador, mesma ideia de Marau, hein? Uhum. Sanderson e Marcel Van Hatten lideram, Sanderson com 38% dos votos e Marcel Van Hatten com 37% dos votos, seguidos por Manuela Dávila com 9,94% e Pimenta com 9,28%. Para deputado federal, Carlos Gomes teve 762 votos em Vila Maria. Busato teve 482 votos, Alceu Moreira, 264 votos, Maurício Marcon, 175 votos e Vilmar Zanquim teve em Vila Maria 133 votos. Para deputado estadual, Dirceu Franciscon liderou em Vila Maria, teve 1.176 votos, seguido por Fred Andrigo, teve 214 votos no município de Vila Maria, Paparico Baque, 172 votos, Fifo Parente, 134 votos, Arlindo Lopes, 107 votos, Eva Valéria Lorenzato, 105 votos, e Pepe Vargas, 73 votos. Ah, ainda teve Márcio Patucci com 64 votos no município de Vila Maria, isso para o cargo de deputado estadual.
1: Ana, com 91,53% das urnas apuradas no Rio Grande do Sul, matematicamente eleitos os senadores, Sanderson e Marcel Van Hatten. Sanderson com 30,02% e Marcel Van Hatten com 29,99% dos votos. Então, matematicamente, já estão garantidas as duas vagas do Senado para Sanderson e Marcel Van Hatten.
0: Falando também aqui do município de Camargo, temos a seguinte votação em Camargo, também com 100% das urnas já totalizadas. Flávio Bolsonaro, 1.480 votos, ou seja, 68,46% dos votos para Flávio Bolsonaro em Camargo. Lula, em segundo lugar, com 26,23% dos votos, ou seja, 566 votos. Para governador em Camargo, Zucco também ganhou com 1.335 votos, seguido por Juliana Brizola com 415 votos. No cenário para senador, mesmo panorama também aqui da nossa região, de Marau e de Vila Maria, Sanderson e Marcel Van Hatten em primeiro e segundo lugar com 35%, seguidos por Manuela Dávila e Pimenta com cerca de 10 a 11% dos votos em Camargo. Para deputado federal em Camargo, Giovanni Cherini fez 321 votos, Busato 288 votos, Luciano Azevedo 242 votos, Maurício Marcon, 173 votos, Alceu Moreira, 128 votos, Marcon, 114 votos e Vilmar Zanquim, 97 votos em Camargo. Para deputado estadual, Dirceu Franciscon foi o mais votado em Camargo, com 728 votos. Fred Andrigo, na segunda colocação, com 166 votos. Adri Cherini, com 118 votos. Eva Valéria Lorenzato, com 110 votos. Arlindo Lopes, com 106 votos. Luciane Agassi, com 98 votos. E Matheus Vespe, com 63 votos. No município de Camargo, Ana,
1: rapidinho aqui, ó, para presidente, 64,81% das urnas apuradas. Flávio Bolsonaro caiu abaixo da margem de 50% dos votos válidos. Está com 49,58% dos votos válidos, o que não lhe garante, então, a eleição em primeiro turno. Lula, 42,25%. Então, agora, houve uma queda nos votos válidos em favor do Flávio Bolsonaro, o que não lhe garante mais, então, a eleição em primeiro turno. Aquilo que nós falávamos, a projeção era essa, que Lula tivesse algum crescimento a ponto de impedir Flávio Bolsonaro de ser eleito no primeiro turno.
3: Nós temos, então, governador eleito no Rio Grande do Sul, Luciano Zucco, do PL, matematicamente eleito. Nós temos 91%, né, de urnas apuradas, mas os votos que faltam à contabilização não mudam o cenário. Juliana Brizola com 31,88% dos votos. Então, a gente tem governador eleito em primeiro turno no Rio Grande do Sul, Luciano Zucco, do PL.
0: Trazendo aqui os dados de Passo Fundo também, cidade vizinha aqui, Amaral, com 95% das sessões totalizadas. A gente tem Flávio Bolsonaro com 62.100 votos em Passo Fundo, enquanto Lula fez 38.445 votos. Para governador em Passo Fundo, Zucco venceu com 62.131 votos, Juliana Brizola, 34.195 votos e Gabriel Souza, 6.118 votos. Para senador, em Passo Fundo, Marcel Van Hatten teve mais votos do que o Sanderson em Passo Fundo. Ah. Teve 61.742 votos, enquanto o Sanderson teve 61.605 votos. Uma pequena diferença, realmente. Manuela Dávila e Pimenta ficaram com 16 a 17% dos votos no município de Passo Fundo. Para deputado federal, vamos ver em Passo Fundo qual foi a situação. Luciano Azevedo venceu, né? Teve o maior número de votos, na realidade, com 36.805 votos, cerca de 36% dos votos passofundenses foram para o Luciano Azevedo, seguido por Rony Gabriel, com 6.865 votos, Ada Munareto, com 6.424 votos, Dr. Júlio Stobbe, com 5.171 votos, Giovanni Cherini, com 3.978 votos em Passo Fundo, e Beto Albuquerque, com 3.930 votos no município passofundense.
1: No cenário atual, o PSD está garantindo duas vagas na Câmara dos Deputados. Os mais votados são Danley e Lucas Redecker. Luciano Azevedo é o terceiro mais votado, com 64.869 votos. Por enquanto, ele fica como o primeiro suplente do PSD na Câmara dos Deputados.
0: Seguindo aqui com informações de Passo Fundo, só para a gente fechar aqui os candidatos a deputado estadual em Passo Fundo, tivemos o Gil Krug com a maior votação, com 30.541 votos no município passofundense, seguido por Márcio Patucci, do PL, com 10.859 votos, e Matheus Vespe, com 8.514 votos, são os candidatos mais votados no município de Passo Fundo para o cargo de deputado estadual.
1: O Márcio Patucci totaliza 22.655 votos e, pela minha conta aqui, ele é o primeiro suplente do PL na Câmara, na Assembleia Legislativa. Ele está muito próximo dos outros, então vai ser decidido aí no, né, no, nos 45 de segundo tempo se Márcio Patucci, que é candidato aqui de Passo Fundo, consegue ou não uma vaga para deputado estadual. Ele está muito próximo da Ali Klent, que tem 23 mil votos. Ele está com 22.600, a Ali Klent 23.100, Adriana Lara 23.430, Júnior Fox 25.018. Então a disputa aí está voto a voto para ver quem é que vai ficar com as últimas cadeiras do PL na Assembleia Legislativa.
0: Também tenho dados aqui de Nova Alvorada, né? Já que a gente está trazendo os dados dos municípios aqui da nossa região com 100% das sessões totalizadas em Nova Alvorada. Flávio Bolsonaro teve 1.760 votos em Nova Alvorada. Lula teve 383 votos. Para o governo do estado, Zuco teve 1.712 votos, ou seja, 79% dos votos em Nova Alvorada, seguido por Gabriel Souza, que teve 221 votos. Aqui chamou a atenção porque o Gabriel Souza teve mais votos do que a Juliana Brizola em Nova Alvorada. Juliana Brizola ficou em terceiro lugar com 202 votos para o governo do estado em Nova Alvorada. Para a vaga de senador, em Nova Alvorada, Sanderson fez 1.707 votos, enquanto Marcel Van Hatten fez 1.608 votos. Manuela Dávila, 208 votos e Pimenta, 195 votos. Para deputado federal, Busato foi o mais votado em Nova Alvorada, com 633 votos, seguido por Giovanni Cherini, com 385 votos, Covati Filho, com 228 votos, Maurício Marcon, 184 votos, Afonso Ram, 102 votos e Vilmar Zanquim, 77 votos em Nova Alvorada. Para deputado estadual, Dirceu Franciscon foi o mais votado, com 1.265 votos, seguido de Adri Cherini, com 160 votos, Sandro Ducovati, 68 votos, Arlindo Lopes, 68 votos, Fred Andrigo, com 64 votos para deputado estadual. São os votos computados no município de Nova Alvorada, com 100% das sessões totalizadas.
3: Algumas pessoas mandando mensagens aqui para a gente solicitando informações da votação de Arlindo Lopes no município de Marau. Então a gente repassa que no município de Marau ele totalizou 1.039 votos.
1: Nós estamos acompanhando de perto aí com o desempenho do MDB para deputado federal. Até agora, três vagas ele garante. Alceu Moreira é o primeiro, com 197.118 vagas. Juvir Costela é o segundo, com 70.109 votos. E Vilmar Zanquim, o terceiro, com 37.791 votos. Em quarto colocado continua o Hanzi, com 27.319 votos. Então, uma vantagem confortável para Vilmar Zanquim. A dúvida é se até o fim, agora que estamos muito próximos do encerramento da apuração.
3: Menos de 3%, doutor. Hã? Menos de 3%.
1: Eu estou com 90,91 aqui, vamos atualizar.
3: Eu estou com 97,05.
1: E o MDB continua. Alceu Moreira ultrapassou 200 mil votos. Zanquim se aproxima de 40 mil votos. Então tem que torcer aí para o MDB garantir essas três vagas. E a terceira será então do deputado Zanquim.
3: 7:30, nós seguimos com 19 graus de temperatura aqui no centro de Marau. Em nível nacional, na votação para presidente da República, a gente está com a apuração um pouquinho estagnada, né? Um pouquinho parado, que vai causando, né, toda essa tensão, essa apreensão, essa expectativa, porque a gente teve durante boa parte da apuração o Flávio Bolsonaro acima dos 50%, e agora a gente tem 49,58% dos votos para Flávio Bolsonaro, 42,25% para Lula. Por enquanto, se parasse agora, a gente teria o segundo turno na eleição para presidente.
0: Trazendo aqui a curiosidade sobre os dados de Nicolau Vergueiro, com 100% também das sessões totalizadas. Temos aqui a informação de presidente. Flávio Bolsonaro fez 1.275 votos em Nicolau, enquanto Lula fez 489 votos em Nicolau Vergueiro. Uma diferença aí, Flávio Bolsonaro 69% dos votos e Lula com 26%. Para governador, Zucco fez 1.204 votos em Nicolau, com 68% da preferência dos votos. Juliana Brizola fez 366 votos, com 20% da preferência. E Gabriel Souza, 183 votos no município de Nicolau Vergueiro. Para senador, Sanderson fez 1.214 votos. Marcel Van Hatten, 1.190 votos. Pimenta, 399 votos, e Manuela Dávila, 356 votos em Nicolau para senador.
1: A minha inteligência artificial aqui está dizendo assim, ó, Vilmar Zanquim, dentro, praticamente eleito.
0: Olha só, já temos essa informação então confirmada aqui, graças à inteligência artificial, com o consciente, porque é essa grande dificuldade, né, da gente conseguir imaginar com o consciente, com o cálculo específico para entrada ou não. Ainda para Nicolau Vergueiro, para o cargo de deputado federal, Juvir Costela, teve o maior número de votos, com 218 votos. Fran Bayer teve 196 votos. Luciano Azevedo, de Passo Fundo, teve 169 votos, né, no município de Nicolau. Covati Filho, 144 votos. Heitor Chu, 130 votos. Alceu Moreira, 126 votos. Maria do Rosário, 120 votos. Giovanni Cherini, 116 votos. Pedro Westphalen, 69 votos. Maurício Marcon, 67 votos. E Vilmar Zanquim, 50 votos no município de Nicolau Vergueiro. E para fechar aqui o dado, para deputado estadual, Dirceu Franciscon foi o mais votado em Nicolau, com 383 votos, seguido por Arlindo Lopes, com 184 votos, Gil Krug, com 133 votos, e Cris Loman, com 125 votos. Ainda teve Fred Andrigo, com 90 votos, isso para o cargo de deputado estadual. São os votos de Nicolau Vergueiro, que teve 100% das sessões totalizadas.
3: Nós temos aqui informações de outros estados que também já elegeram seus governadores em primeiro turno. Goiás, Daniel Vilela, do MDB, foi eleito governador. No Mato Grosso do Sul, Eduardo Riedel, do Progressistas, foi reeleito governador do Mato Grosso do Sul. No Mato Grosso, Otaviano Piveta, do Republicanos, também reeleito governador em primeiro turno. Na Paraíba, Lucas Ribeiro, também do Progressistas, reeleito governador paraibano em primeiro turno. No Piauí, Rafael Fonteles, do PT, reeleito governador. Em Roraima, Arthur Henrique, do PL. Em Rondônia, Marcos Rogério, também do PL. Luciano Zucco, do PL, então, no Rio Grande do Sul, eleito em primeiro turno. E o Jorginho Melo, que a gente vinha falando também dessa tendência, né, de Santa Catarina reeleger o seu governador, então, em primeiro turno. Esses os estados, então, Santa Catarina, Rio Grande do Sul, Rondônia, eu aprendi a falar o correto, é Roraima, né?
1: Roraima.
3: Piauí, Paraíba, Mato Grosso do Sul, Mato Grosso e Goiás.
1: Em homenagem a Nicolau Vergueiro, que a Fran Bayer fez uma boa votação.
0: Pois é.
1: O Republicano está garantindo duas vagas para deputado federal e elas são do Gustavo Vitorino e do Carlos Gomes. Em terceiro, Ronaldo Nogueira. Em quarta, Fran Bayer, com 48.733 votos. Ela é a segunda suplente, então, do Republicanos para a Câmara dos Deputados. Por enquanto.
0: A gente tem também aqui informações de Santo Antônio do Palmo. A seguir, eu vou pedir aqui a Ana Lúcia se ela consegue me ajudar também com os dados de Gentil, porque aqui na minha computação eu não consegui encontrar os dados de Gentil. O pessoal está nos questionando do Facebook da tua Rádio Alvorada.
3: Vamos lá.
0: Querendo os dados do município de Gentil. Enquanto isso, eu vou trazendo aqui os dados de Santo Antônio do Palmo. Lá teve mais votos para Flávio Bolsonaro, para presidente, com 1.040 votos. Lula fez 488 votos em Santo Antônio do Palma. Para o governo do estado, Zucco teve a grande maioria de votos, com 886 votos. Juliana Brizola fez 455 votos em Santo Antônio do Palma. Para o Senado, Sanderson e Marcel Van Hatten fizeram uma dobradinha aqui de cerca de 30% dos votos, enquanto Manuela Dávila e Pimenta ficaram com de 13% a 15% dos votos em Santo Antônio do Palma. Para deputado federal, o candidato mais votado no Palma foi Carlos Gomes, do Republicanos, com 296 votos, seguido por Alceu Moreira, com 186 votos. Fran Baier apareceu de novo aqui, com 9,11% dos votos. Alexandre Lindemeyer, com 101 votos. Afonso Han, com 85 votos. Denise Pessoa, com 82 votos. Marcelo Moraes, com 78 votos, e Vilmar Zanquim fez 65 votos no município de Santo Antônio do Palma. Para deputado estadual, Dirceu Franciscon foi o mais votado no Palma, com 348 votos. Arlindo Lopes fez 199 votos. Paparico Baque, 110 votos. Eva Valéria Lorenzato fez 96 votos. Matheus Vespe, 84 votos. Guilherme Pazin, 79 votos. Cris Lohmann, 71 votos. E Adão Preto, 65 votos. No município de Santo Antônio do Palma, a gente dando aquele giro aqui pela nossa região.
1: O Arlindo Lopes atualmente está com 15.394 votos. Ele fica fora da Assembleia Legislativa, mas surpreende, de certa maneira, o desempenho de Fernando Postal, que é conhecido ali de Guaporé,
3: com
1: 11.638 votos, menos votos do que o Arlindo Lopes, que ambos são do MDB. Os deputados que estão sendo eleitos pelo MDB, Roberto Lucchesi, Luciano Silveira, Beto Fantinel, Rafael Braga e Edvilson Brum. Dos conhecidos ficam fora Matheus Trojan, que é o prefeito de Mussum, né? Isso? Ficou bastante famoso a questão das enchentes.
3: Né?
1: Carlos Búrigo, Marco Alba... E o Arlindo Lopes aí, o Fernando Postal, que nós tínhamos já falado. Thiago Simon também não tá conseguindo uma boa votação, 10.440 votos. Fifo Parente, que tem bastante votos aqui na nossa região também, 9.781 votos. Então, esse é o panorama da eleição do MDB na Assembleia Legislativa.
3: Nós não temos, Rosana, dados computados ainda de Gentil.
0: Me chamou atenção também.
3: Exato. E aí também, na apuração em nível de estado, a gente parou ali nos 97,40%. Então, acreditamos que aqueles municípios que ainda não conseguiram, né, fazer a sua totalização junto às suas zonas eleitorais é que vai fazendo, entre aspas, esse atraso. Não tenho nenhum dado contabilizado ainda do município de Gentil, que foi o pedido que você me fez, Rosana.
0: Obrigada, Ana. Eu também estava achando estranho aqui, não estava aparecendo para mim, então não é só para mim.
3: Não é só para você e como falei aqui, né? A gente parou em 97,4% a apuração no estado.
2: Ali os 3%, Gentil, que falta.
0: Temos aqui dados de Mato Castelhano. Continuando o nosso giro, Flávio Bolsonaro fez 1.779 votos em Mato Castelhano, enquanto Lula teve 544 votos. Também aqui para governador do estado, Zucco teve 1.798 votos em Mato Castelhano, Juliana Brizola 425 votos e Gabriel Souza 137 votos. Para o Senado, Sanderson teve 1.783 votos e Marcel Van Hatten 1.732 votos em Mato Castelhano, seguido por Manuela Dávila e Pimenta com entre 9% e 10% dos votos. Para deputado federal em Mato Castelhano, Busato foi o mais votado. Teve 371 votos. Covatti Filho teve 338 votos. Luciano Azevedo, 323 votos. Alceu Moreira, 162 votos. Rony Gabriel, 129 votos. Afonso Ram, 117 votos. E Giovanni Cherini, 108 votos em Mato Castelhano. Para a gente fechar aqui os dados do município, para deputado estadual, o candidato mais votado em Mato Castelhano foi Dirceu Franciscon, com 795 votos, seguido por Gil Krug, com 209 votos, Arlindo Lopes, com 189 votos, Sandro do Covatti, 116 votos, Paparico Bach, 116 votos, Márcio Patucci, 75 votos, Matheus Vespe, 67 votos, Luciano Silveira, com 58 votos, e Gilmar Socella, com 57 votos. São os dados de Mato Castelhano.
1: Chama a atenção também pelo Podemos para deputado federal, Rony Gabriel, 219.677 votos. E o segundo mais votado que está garantindo vaga é conhecido Sérgio Zambiasi, pelo Podemos, 44.277 votos para deputado federal no Podemos. No Republicanos continua Gustavo Vitorino e Carlos Gomes, que também fez votação aqui na nossa região, para deputado federal. Vamos com o PSD, entrando Danley e Lucas Redecker. E vamos ver, o PSOL, a Fernanda Melchiona está garantindo. E pelo PT, vamos ver quem... Maria do Rosário, Bongás, Denise Pessoa, Marcon, Alexandre Lindemeyer e Valdeci Oliveira devem ser os eleitos pelo PT para deputado federal. PT garante 6 vagas para 6 deputados federais.
0: No estado de São Paulo, Tarcísio é reeleito, né? Em São Paulo, com a grande maioria dos votos, né, já era esperado que ele se reelegesse, né, e assim aconteceu mesmo no estado de São Paulo.
3: Nós estamos aguardando também o Eduardo Serri, que segue junto com muitas pessoas, ele estava me relatando aqui por WhatsApp, lá no comitê do Zanquim, né, do deputado Zanquim, que nesse momento, né, está alcançando uma cadeira na Câmara Federal, representante do município de Marau, como um dos 3 mais votados do seu partido, o MDB. Então, a gente, na medida do possível, Eduardo, se você puder, sim, nos trazer aí um panorama, né? Peço também a ponte aqui do William, que o Eduardo possa nos trazer. A gente sabe, você me passou, né, que o deputado ainda não está ali, mas se você quiser nos trazer e puder nos trazer um panorama, a gente fica com o canal aberto aqui para você, então. E nós estamos recebendo muitos pedidos de ouvintes, né? Como foi a urna lá de Santo Expedito, como foi a urna do Gramadinho, da linha 25, aquilo que a gente comentava antes, né? O como as pessoas ainda têm, doutora Luciana, esse interesse de saber quem ganhou na minha urna.
2: Sim, e isso demonstra que as pessoas, ainda bem, utilizam o voto como um direito, não como uma obrigação. Então, assim, eu vou lá votar, eu fico 45 minutos na fila. Por mais que o meu candidato não tenha ganho na geral, mas lá na minha urna, quantos que ele fez e tal. Isso, e eu acho que isso é bem Marau, assim, é bem ser daqui e saber o que está acontecendo. E eu falo de cadeira, porque quando a gente está em casa assistindo, a gente quer saber como que foi na nossa lá. É bem interessante isso mesmo.
0: Vamos dar uma olhadinha aqui nas vagas para Senado, nos estados. Temos aqui São Paulo, com 90% das urnas apuradas. Guilherme Deritte, do PP, com 30% para a vaga do Senado. André do Prado, do PL, com 29%. E Simone Tebet, do PSB, com 19,14%. São os senadores por enquanto, de São Paulo, né?
1: A disputa estava muito grande em São Paulo e o Ricardo Salles, que era o terceiro aí da direita, abriu mão da candidatura para tentar viabilizar a eleição dos dois, do Derrite e do André do Prado.
0: Do Prado.
1: E pelo visto, a estratégia deu certo, estão conseguindo garantir duas cadeiras da direita em São Paulo, no Senado.
0: Agora chama atenção também aqui para as vagas do Senado de Santa Catarina. A Carol Detone, do PL, com 33%. Carlos Bolsonaro, que é o irmão, né, do Flávio Bolsonaro, 25,21%. E Esperidião Amin, com 15,36%, são os candidatos à vaga do Senado em Santa Catarina, que tem 93,8% das urnas apuradas.
1: As pesquisas apontavam a vitória da Carol Detone, de certa forma até surpreendente, porque concorria com Carlos Bolsonaro e com Espiridião Amin. Carlos Bolsonaro tem toda a carga da família Bolsonaro, e Espiridião Amin foi governador, prefeito, senador, né? E a Carol Detone, de certa forma, surpreende, mas as pesquisas já estavam apontando isso, garantindo uma vaga no Senado por Santa Catarina, acompanhado então do Carlos Bolsonaro, o irmão do Flávio e do Eduardo, da turma inteira.
0: Falando também sobre a vaga do Senado para o Paraná, Paraná teve uma grande maioria de votos para Felipe Barros, do PL, com 27%. Deltan Dallagnol, do Novo, com 25%, e Alexandre Cury, do Republicanos, com 16% dos votos no Paraná, isso com 99,2% das urnas apuradas.
1: Isso, também tinha uma expectativa muito grande pela eleição do Deltan Dallagnol, e tem uma discussão jurídica, né, judicial muito grande em torno da eleição dele,
0: isso.
1: E era o que se esperava, está se confirmando, então, Deltan e o... como é que é o nome do outro...
0: O Felipe Barros
1: também, que é bastante conhecido do PL, então ele está se confirmando.
0: Para o Distrito Federal, Michele Bolsonaro foi a mais votada, com 29,04%, de um total de 99,5% das urnas apuradas, seguida por Bia Kicis, com 27,44%, e Leila do Vôlei, do PDT, com 21,25%, Michele Bolsonaro, então, conseguindo uma ampla votação no Distrito Federal, com 29% dos votos, ou seja, 932.875 votos.
1: Chama atenção no Senado, das eleições que já estão definidas, 16 cadeiras foram conquistadas pelo PL, duas pelo Novo, duas pelo PSB, uma na Paraíba, outra no Espírito Santo, duas cadeiras pelo MDB, uma cadeira pelo Republicanos, uma cadeira pelo PP e uma cadeira pela União. Então, está se desenhando um Senado fortemente de direita, e esse foi o movimento que a direita fez para ter um Senado forte, até para as questões relacionadas ao STF, tudo se define no Senado.
2: O Senado a Câmara também está dando predominantemente, acho, a direita. Também.
3: Nós temos ouvinte perguntando aqui a respeito da votação no estado do Progressistas. Eu acho que tu comentou agora há pouco, né, Rafael, para deputado estadual, a gente vai tendo aí na ordem, né, como mais votados, Guilherme Pazin, Joel William, Marcos Vinícius, Ronise Damascini, Luiz Fernando Pires, Nicole Weber Covatti, Salmo e Sandro do Covatti, aqui na minha lista. Num primeiro momento, a Federação, né, Progressista está com 8 cadeiras na Assembleia Legislativa. Estou me referindo aqui à votação para deputado estadual.
1: Isso, entram os deputados do PP e os deputados do União Brasil, que é aí que vai entrar o Franciscon, entra nessa leva aqui de votos junto com o Progressistas. Se esperava um desempenho muito bom do Guilherme Pazin, do próprio Marcos Vinícius, que também já é deputado, Luiz Fernando Pires também com bastante apoio, Nicole Weber Covatti é a esposa do Covatti Filho, também fez uma boa votação. O Gaúcho da Geral, que veio do PSD, está com 28 mil votos, deve ficar fora. Rodrigo Lorenzoni, que é filho do Onyx Lorenzoni, 27 mil votos, também deve ficar fora. Mas o Pazin vem muito forte, quase 100 mil votos, uma boa votação, expressiva votação do deputado Guilherme Pazin, que também tem identificação aqui com o Progressistas de Marau.
3: Temos a manifestação do governador Eduardo Leite em suas redes sociais. Abre aspas, conversei há pouco com o governador eleito Luciano Zucco e o cumprimentei pela vitória. Os gaúchos fizeram a sua escolha democraticamente e eu desejo êxito ao novo governo. Nos próximos dias, abriremos um exemplar processo de transição com a maior responsabilidade com o povo gaúcho, fecha aspas. Estas, então, as palavras do governador Eduardo Leite, dizendo que já conversou, então, com o governador eleito Luciano Zucco e confirmando, então, um processo de transição que a gente sabe que é fundamental e que é importante, né? Ele promete, então, um processo de transição com responsabilidade.
0: Agora, 7 minutos, soltando para as 8 horas da noite. Trago aqui a curiosidade sobre os dados de Davi Canabarro sobre a votação por lá. Flávio Bolsonaro teve a maior votação com 2.196 votos. Lula teve 877 votos em Davi Canabarro. Para governador, Zucco fez 2.208 votos, ou seja, cerca de 69% da preferência dos votos. Juliana Brizola fez 777 votos, com 24,30% dos votos da preferência da Juliana Brizola. Para a vaga de Senado, Sanderson e Marcel Van Hatten ficaram com a preferência dos votos em Davi Canabarro, com 35% e 34%, respectivamente. Manuela Dávila e Pimenta ficaram em terceiro e quarto lugar, com 12% da preferência dos votos. Para deputado federal, o Marcon foi o mais votado, com 386 votos. Marcon do PT.
1: Marcon do PT, né?
0: No... Exato. Foi o mais votado em Davi Canabarro, seguido por Giovanni Cherini, com 353 votos. Darley, com 337 votos. Darley, que não tinha aparecido também aqui muito. Covatti Filho, 263 votos. Afonso Han, 259 votos. Alceu Moreira, 227 votos. Maurício Marcon, 180 votos. E Vilmar Zanquim fez 139 votos no município de Davi Canabarro. Para deputado estadual no município, foi mais votado Arlindo Lopes, do MDB, com 992 votos, seguido por Guilherme Pazin, do PP, com 307 votos, Dirceu Franciscon, do União, com 282 votos, Sandro do Covatti, com 242 votos, Adri Cherini, com 235 votos, Eva Lorenzato, com 153 votos, e Paparico Bach, com 133 votos. Então, são os votos de Davi Canabarro.
1: Os votos dos municípios da região demonstram o quanto dura era a eleição do deputado Zanquim, porque por várias vezes ele não figurou entre os mais votados, ou a maioria das vezes, porque tem uma pulverização. O pessoal do PL, pessoal do próprio MDB, com o Alceu Moreira, que entra forte em alguns municípios aqui da região, né? Quanto dura foi a eleição do deputado Zanquim, e ao que tudo indica, está muito próximo de garantir, então, essa cadeira na Câmara dos Deputados.
3: São mais ou menos 10 mil votos, né, de diferença para o quarto colocado dentro,
2: tá
3: do MDB, né?
2: Isso.
1: A torcida é que o MDB, isso, a indicação é essa, que o MDB mantém as três cadeiras na Câmara dos Deputados, mas a indicação é essa até pelo desempenho do próprio Alceu Moreira, que nós falamos, e do Juvir Costela, que vem também, né, com uma votação importante. O Alceu Moreira ultrapassou já os 200 mil votos, está com 209.070 votos, então uma boa votação do Alceu Moreira, que já era esperada, e o Juvir Costela tem 76.110 votos também, uma votação considerável, uma votação dentro desse cenário, uma votação boa, que vai garantindo então as três cadeiras para os deputados federais do MDB.
3: Nós temos quase 8 horas da noite, vamos chegando aos 18 graus de temperatura, temos poucas urnas ainda para serem contabilizadas no estado, a gente ainda está parado naquele dado, né, de 97,40% de urnas apuradas. Já temos um governador eleito, Luciano Zucco, eleito em primeiro turno, 3.431.475 votos, matematicamente eleito, mesmo restando esse índice, né, de pouco mais de 2% de urnas ainda para serem apuradas. Temos esta situação também de termos praticamente um deputado federal eleito, né? O deputado Zanquim, então, vai confirmando a terceira colocação dentro do seu partido, como vocês explicaram para a gente antes, né? Manter, né, esta votação do partido para que as três cadeiras possam ser mantidas e ele possa ser, então, deputado federal eleito.

0: acredito que com essa diferença pouca que tá, que, ou que falta, não tenha mais como mudar isso, né?
1: A expectativa é essa. E nessa mesma fórmula que nós falamos, o Dirceu Francescon é o 15º deputado mais votado do Rio Grande do Sul. E no, na, no partido dele, União, ele é o mais votado. E na federação que reúne PP e União Brasil, ele é o terceiro mais votado.
2: Fechamos?
3: Fechamos, então, nossa cobertura da tua Rádio Alvorada. Trouxemos aqui os municípios da região, trouxemos a maioria dos dados que tínhamos em mãos. Agora realmente fica a decisão a nível federal, né? Sabermos se teremos ou não teremos o segundo turno, mas tudo indica que sim, que teremos, não é mesmo, Rafael?
1: A indicação é que sim, agora travou, né? Os números travaram,
3: Travados.
1: ainda falta 35% dos votos a serem computados, é bastante voto, mas a indicação é que se repita o cenário de 2022, nesse terço final aí dos votos, que tem alguma vantagem a favor do Lula e o que garante então o segundo turno, que é o que me parece, né? Que teremos um segundo turno para presidente do Brasil.
3: Então, vamos agradecendo aos nossos convidados de hoje, o presidente da OAB de Marau, advogado doutor Rafael Pastre. Muito obrigada pela parceria. Foi aqui o nosso ajudante. Acho que a gente vai ter que passar um
1: Eu
3: cachê
1: vou,
3: para ele.
1: segunda-feira eu venho aí acertar o
3: Alô,
1: contrato.
3: Mauro Matesco.
1: Não, mas como
3: Está em
1: a doutora
3: casa.
1: Luciana falou, eu estou em casa com certeza e também gosto muito de política, né, acompanho bastante. Então, para mim é uma honra, um prazer estar aqui, passar essas horinhas com vocês e com a sintonia, né, do grande número de ouvintes da tua Rádio Alvorada.
3: Muito obrigada, doutora Maria Luciana Tonial, com sua simpatia, o seu carisma também, ajudando a gente a fazer essa cobertura da tua Rádio Alvorada como nossa comentarista. Muito obrigada.
0: Eu que agradeço pela oportunidade e até me sinto meio perdida, porque a eloquência do meu colega aqui, meu Deus, ele veio preparado, já tem prática de outros anos. Eu gosto, como eu disse, da política, mas eu não me atenho a números. Então eu fico mais no macro, assim, sabe? Parabéns para vocês. Hoje eu vi de perto o que é uma cobertura. Meu Deus. É muito bom. A gente que está lá em casa ouvindo não imagina o esforço que vocês fazem aqui. Então, obrigada pela oportunidade.
2: A gente que agradece. Rosana, muito obrigada pela parceria a toda a nossa equipe, sem nominar a todos para não correr riscos, mas de forma incansável a nossa equipe atuando desde as 7 horas da manhã, trazendo todas as informações aqui de Marau, da região, trazendo esses cenários. E o trabalho continua ao longo da semana, também na expectativa de trazer informações, de ouvir os eleitos, de traçar esses panoramas de daqui para frente após o dia da eleição. Então, muito obrigada a você, muito obrigada a toda a nossa equipe e o meu abraço de paz e bem a todos.
3: Um abraço, Ana. Muito obrigada por dividir essa bancada comigo, né? E agradecer a todos os colegas aqui. E a gente relembra que lá nas redes sociais a nossa cobertura continua. Então acesse arroba Tua Rádio Alvorada. Também pode acessar o nosso site tuaradioalvorada.com.br. A gente se reencontra amanhã. Um abraço.
2: Então, nós seguimos com as informações agora da Rede Tua Rádio.
4: Nós temos então 16 cadeiras para o PL, né? Uma do Rio Grande do Sul, uma de São Paulo, duas de Santa Catarina e uma do Paraná, né? Com destaque para o eleito aqui no Rio Grande do Sul, né? Sanderson, e também para Carlos Bolsonaro do PL. O Novo tem duas cadeiras, né? Agora minha tela me traiu aqui
5: Foi
4: só um
5: para
4: pouquinho.
5: deputado, foi para a
4: Isso
5: Câmara dos Deputados, né?
4: mesmo. Temos então duas cadeiras do Novo, Marcel Van Hatten aqui no Rio Grande do Sul e Deltan Dallagnol no estado do Paraná.
5: Que estava num imbróglio
4: Teve,
5: jurídico, uma hora em a candidatura não
4: impugnada
5: podia,
4: e agora
5: depois.
4: pode.
5: E agora pode.
4: E agora pode. Então tá. Depois o PSB, o primeiro partido mais à esquerda, né? Renato Casagrande, do Espírito Santo, ex-governador do estado, e João Azevedo, na Paraíba. MDB, duas cadeiras. Tivemos os MDBistas em Tocantins e em Roraima, o Republicanos com uma cadeira no Espírito Santo, o PP com uma cadeira em São Paulo e o União Brasil com uma cadeira no estado do Mato Grosso. Destaque também para São Paulo, né? A dobradinha.

0: Tinha Simone Tebet e Marina Silva, não deu certo. Não conseguimos, não conseguiu o partido fazer as duas senadoras, as duas derrotadas. Acabaram se elegendo Guilherme de Ritchie, do PP, e também André do Prado, do PL.
1: E as pesquisas para senador lá em São Paulo também estavam bem acirradas, né? Era questão de 2, 3 pontos percentuais entre um e outro. Tinha essa dúvida de quem seriam os dois eleitos por São Paulo. Foi o de Ritchie e quem mais?
0: André do
1: O
0: Prado.
1: André do Prado, então, eleitos senadores por São Paulo. Na presidência da República, seguimos com 64% das urnas apuradas. Flávio Bolsonaro, 49,58%. E logo depois, então, aparecendo o Luiz Inácio Lula da Silva com 42,25%. Atualizou?
0: Atualizou.
1: Opa, atualizou. Então, o Pajé vai dar prioridade para isso, porque saltamos para 84%. 84% das urnas apuradas. No Brasil, a eleição para a presidência da República, o Pedro me auxilia aqui também, o Pajé logo... Vá, tá ali, ó, já. Ainda não? Ali nosso... Agora sim, vamos lá. Flávio Bolsonaro, 48,47% dos votos. Ele soma 48.704.246 votos. Flávio Bolsonaro, do PL, 48,47%. Luiz Inácio Lula da Silva tem 43,49%. O Lula tem 43.705.754 votos. Diminuiu um pouco mais a diferença entre eles.
2: Mostrou
1: com 84% das urnas, né?
2: Tudo indica que vamos para um segundo turno.
1: É, tudo indica porque a tendência agora é que essa diferença vá diminuindo, né? Não o suficiente para o Lula ultrapassar nesse primeiro turno o Flávio. O Flávio deve vencer o primeiro turno, mas ao que tudo indica, teremos segundo turno para a presidência da República.
0: Isso mesmo, a queda de 1,11 ponto percentual para Flávio Bolsonaro e o ganho de 1,24 ponto percentual para Luiz Inácio Lula da Silva.
1: Perfeito.
2: Temos imagens agora, Dani.
1: Temos imagens lá do comitê da Denise Pessoa, também com a Denise Pessoa, deputada federal, Pepe Vargas, eleito também deputado estadual, com a nossa equipe de reportagem. Lá está o Clayton Camargo. Vamos ao centro de Caxias do Sul.
3: Federal, dirige. a gente segue cobrindo aqui o comitê.
1: Clayton Camargo acompanhando lá Denise Pessoa, eleita então novamente deputada federal, e o Pepe Vargas eleito deputado estadual. Ficou um pouquinho prejudicado por conta da bagunça, digamos assim, da festa, né? E também por questões de sinal de celular, né? Mas deu para a gente conseguir compreender e ver. A Denise estava bastante emocionada.
2: Sentia,
1: né?
2: Emoção, mesmo chorando, certamente, acompanhada do filho. É um momento, uhum, certamente, muito bonito para quem é eleito.
1: E o Pepe num tom mais sereno, mais experiente também, né?
2: E um pouco mais incisivo e, também, e, né?
1: Exatamente. Falando, inclusive, de segundo turno na eleição para presidente, né? Segundo o Pepe terá segundo turno.
0: É que o Pepe já tem um papel definido na Assembleia, né? Será oposição ao governo de Zuco, uhum, o que não acontece ainda com Denise Pessoa. Então, ela é eleita, mas não sabe se será oposição ou se se manterá como situação. Então, isso faz com que tenha essa diferença no termômetro das manifestações.
1: O Pepe, que foi presidente da Assembleia Gaúcha no ano passado, né? O Pepe Vargas, deputado, ex-prefeito de Caxias do Sul, e foi o presidente da Assembleia Gaúcha no ano passado. 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Eu vou pedir também uma ajuda da Beverly e do Pedro para a gente ficar monitorando a questão do nosso grupo aí, porque o Luciano Zuco chegou lá em Porto Alegre ao seu comitê. E talvez, dentro de alguns minutos, ele fale a imprensa lá, num pronunciamento, alguma entrevista coletiva.
2: De forma tradicional é assim, se primeiro fala com seus correligionários, se conversa, agradece, festeja, depois se organiza normalmente uma mesa para se colocar toda a imprensa que fica acompanhando, e aí sim se faz uma coletiva de imprensa, normalmente de 15 a 20 minutos, Daniel.
1: A reportagem da Tua Rádio São Francisco e da Rede Tua Rádio circulando também pelas ruas de Caxias do Sul. Agora o Luan Varela está no comitê dele, que é o deputado federal mais votado do Rio Grande do Sul, Maurício Marcon, superando a casa de 370 mil votos. Luan Varela ouvindo Maurício Marcon.
4: Boa noite, amigos. Estamos aqui no comitê de Maurício Marcon, eleito deputado federal nesta noite. Primeiramente, Maurício, parabéns pela sua candidatura. Gostaria de saber a sensação de estar aqui depois de ser eleito, ainda mais com a grande festa aqui em Caxias do Sul. Boa noite.
5: Boa noite a quem nos acompanha. Sensação de alegria.
4: cumprido e representar quem votou em mim em 2022, repetir o voto agora. Acho que a lealdade ao eleitor foi o nosso grande diferencial. Eu não traí o que eu prometi ao eleitor. Fui um conservador de direita, votei contra aumento de imposto, votei contra qualquer tipo de matar bebê em ventre da mãe, votei contra liberação de drogas, votei contra aumento de burocracias, e é isso que as pessoas querem. Elas querem pessoas que sejam leais a elas, leais ao eleitor. E eu fui leal nesses 4 anos e agora a gente é premiado com a maior votação do estado do Rio Grande do Sul, segunda maior votação da história, e é bom dizer, a maior votação de um juventudista como deputado federal.
5: Maurício, também a gente já sabe que o Zuco também foi eleito como governador do Rio Grande do Sul. O que você diz aos seus eleitores que agora com a combinação Zuco e Marcon, o que eles podem esperar de tudo isso para um próximo mandato?
4: Zuco, Marcon, se Deus quiser, faltam poucos votos. Talvez não seja em primeiro turno, mas vai ser em segundo turno. A gestão de Flávio Bolsonaro, também os conservadores virando, voltando à presidência da República. A gente pode esperar grandes reformas, até porque as assembleias legislativas por todo o Brasil, especialmente no Rio Grande do Sul, a Câmara dos Deputados está recheada de conservadores. Então chegou a hora de nós copiar o que deu certo. Está chegando agora o professor Cláudio Branchieri também, nossa dobrada, deputado estadual, bem votado no Rio Grande do Sul aqui também.
5: Ok. Gente, volto ao vivo com vocês, diretamente aqui do Comitê de Maurício Marcon.
1: Obrigado, Luan Varela, que conseguiu uma exclusiva com o deputado federal mais votado pelo Rio Grande do Sul.
2: Abraçado
1: Maurício
2: nele,
1: Marcon.
2: Hein?
1: Pois é, o Maurício Marcon.
2: Abraçado nele.
1: O Marcon abraçou o Luan Varela, né? Não foi o Luan que abraçou
2: isso
1: o Marcon,
2: é
1: né? Bom, a gente deixar bem claro, até porque, assim, a gente faz na maior naturalidade e neutralidade possível, mas o Marcon, na abertura do vídeo, estava abraçado no Luan.
0: Desde a final da Libertadores de 2017, o Luan não ia tão bem, né?
1: Essa foi boa. Acho que, não sei se a Beverly compreendeu, o craque do Grêmio naquela ocasião era o Luan, o nome do jogador.
2: Eu não tinha compreendido. Obrigada pela explicação, Daniel Lucas.
1: Eleições 2026 aqui na tua Rádio São Francisco. Ainda temos 80 e quantos por cento na eleição para presidente das urnas apuradas?
0: 89,58.
1: 89,58 às 8h16 da noite. Isso significa que perto das 9 da noite a gente vai ter quase que finalizada a apuração dos votos no Brasil. Flávio Bolsonaro diminui um pouco mais, né, ali a sua liderança, 48,08% dos votos, e o Lula sobe um pouquinho, 43,93%. 51.255.753 votos para o Flávio Bolsonaro e o Lula com 46.964.603 votos, 90% das urnas apuradas.
2: Aqui no Rio Grande do Sul, a gente tem quase um fechamento já da votação, da apuração. E eu fiquei curiosa de saber como foram os demais candidatos aqui de Caxias.
1: Uhum. Só antes, olha a curva do gráfico ali, ó, como ela afunilou, né, em determinado momento da corrida eleitoral, né? Foram 24 parciais com mudança e, ao longo de todo o histórico, 52 registros. Então a gente percebe quase que um funil mesmo, né?
2: Uhum.
1: O Flávio tinha uma diferença maior em relação ao Lula, chegou em determinado ponto a curva mudou e agora ela segue a tendência de reta, né? O que vai talvez impedir Flávio Bolsonaro de vencer no primeiro turno. Ele vai chegar talvez bem perto, na casa de 48%, talvez um pouquinho menos, 47%, mas fica perto dos 50% de levar num primeiro turno. A tendência já foi maior logo lá no início da eleição. A primeira parcial, né, Pedro? O Pedro, que tem o histórico aqui, era 51%, né, do Flávio, né?
0: Isso, 51,09.
1: Isso, e agora ele está com 48, né? Então, 48,0. Candidatos da região aqui da Serra Gaúcha, a gente tem aqui um histórico de deputado estadual, tá? Temos
2: um panorama bem geral.
1: Isso, um panorama bem geral. O Pepe Vargas, deputado estadual, ele é o 16º mais votado no estado do Rio Grande do Sul, mas é o mais votado aqui da região. 58.398 votos para o Pepe. Depois o Scalco, do PL, com 55.435 votos. A Daiane Melo, do PL, fez 32.151 votos. Neri Ocarteiro, do PSD, 24.869 votos. Carlos Búrigo, do MDB, 20.838 votos. João Uês, do Republicanos, 17.982 votos. Marisol Santos, do PSDB, 15.302 votos. E o Wagner Petrini, do PSB, 4.222 votos.
2: Chama a atenção a expressiva votação também da Daiane Mello. Hein?
1: Daiane Mello. Uhum. Daiane Mello fazendo mais votos que o atual deputado Nerio Carteiro, uhum, por exemplo. Né? São 6, 7, 8 mil votos a mais quase em relação ao Nerio Carteiro, que é deputado estadual. E aqui no Rio Grande do Sul nós já temos 98,95% das urnas apuradas.
0: Subiu.
1: Subiu?
0: Subiu para 99,03% das urnas apuradas no Rio Grande do Sul.
1: Está ali na tela para o pessoal que está acompanhando a live. Temos Maurício Marcon, deputado federal do PL, com 377.194 votos. Denise Pessoa, ela ocupa a 16ª colocação dos mais votados, né, a deputada federal. Denise Pessoa, do PT, 100.407 votos, rompendo a barreira, então, dos 100 mil votos, a Denise Pessoa. O Iago Morandi, 34º lugar no ranking. Ele é do Novo e tem 68.373 votos. E daí tem o Roberto Robaina aqui também, 46º. Ele é do PSOL, 31.712 votos, tá? 99,03% das urnas apuradas. Assim que for possível, a gente vai passar a lista e a composição da Assembleia Legislativa, né?
0: Isso. Por que a gente ainda não passa? Porque, assim, a gente depende do coeficiente eleitoral, né? Uhum. Isso é o número totais de votos válidos dividido pelo número de cadeiras, seja as 55 na Assembleia ou as 31 no Congresso. Então, a gente precisa desse cálculo. A gente consegue afirmar já os que são supervotados, né? Ali o top 3, top 5, mas ali nas últimas vagas a gente ainda não consegue dar com precisão antes de 100% das votas, das urnas apuradas.
1: Tem a nova parcial aí para a tua tabelinha aí de presidente, viu, Pedro? 48,02% para Flávio Bolsonaro, 51.620.844 votos, Flávio Bolsonaro. E o Lula tem 44,01% dos votos, 47.331.040 votos. 90,61% das urnas apuradas nesse primeiro turno. A fonte é o Tribunal Superior Eleitoral aqui do Brasil.
2: Nós estamos em rede agora, além de Vacaria, também com Veranópolis, acompanhando junto conosco aqui em live.
1: Boa noite a todo mundo, então, da tua Rádio Veranense. Bom dia a todo mundo da tua Rádio Fátima. Eu sei que Marau também iria entrar em rede conosco, então, bom dia a você. Bom dia. Não.
2: Eu tava
1: pensando. É o hábito.
2: Bom dia. Bom dia, boa tarde, boa noite.
1: É o hábito. Peço perdão, é o hábito. Boa noite a você que nos acompanha pela tua Rádio Alvorada de Marau também, tá? Todas as emissoras aqui da Rede Tua Rádio, muito obrigado pela companhia de sempre. Tem os outros candidatos aqui a presidente, que a gente até parou de trazer os resultados porque ficou...
2: Se manteve estável, não teve variação
1: isso,
2: praticamente,
1: e o
2: né?
1: voto ficou concentrado mesmo, né, no Flávio Bolsonaro e no Lula. O escritor Augusto Cury, com 2,93%, Renan Santos, 2,29%, Ronaldo Caiado, 2,25%, e Romeu Zema, 0,28%. Chama a atenção que o Augusto Cury, o Pedro que gosta de pesquisas e estatísticas, vai lembrar que ele começa com uma porcentagem bem baixa, daí tem um fenômeno de crescimento dele... Que
0: e ele vai a 10%.
1: Vai na casa de quase 10%, e agora ele vai finalizar com nem 3%.
0: Isso aí, para te ver como treino é treino, jogo é jogo, né?
1: 90% das urnas apuradas aqui no Brasil, 90,72%.
0: É.
1: Só para você ter uma ideia, 452 mil urnas já foram apuradas e agora a gente está falando 8h24 da noite.
0: E esse 0,28% do Zema é um abandono feito pela própria candidatura do
1: Exato.
0: Zema, né? A gente teve correligionários do Novo, candidatos que estavam em torno da candidatura já fazendo, pedindo votos a Flávio Bolsonaro, né? Então a gente vai ter sobretudo na candidatura do Zema para um segundo turno, uma transferência de voto praticamente muito baixa, né? 0,28%.
1: Isso. Inclusive, lendo matérias, né, de jornais, de revistas, enfim, de sites, mostrando que o próprio Zema, na reta final de campanha, já meio que admitindo uma derrota, ele ficou fazendo muito mais campanha em Minas Gerais, né, que é o seu estado natal, e por isso mesmo não parou de viajar muito o Brasil para concentrar ali seus esforços em Minas Gerais, mas mesmo assim lá em Minas ele fez uma votação bastante baixa, foi apenas o sexto colocado mais votado ali lá no estado de Minas Gerais. 90,88% das urnas apuradas no Brasil. Isso também já foi definido, né? A corrida ao Senado, Marcel Van Hatten, ele já foi eleito junto com o Sanderson, e a gente tem ali, né, o Marcel Van Hatten foi o segundo mais votado aqui no Rio Grande do Sul. Na comparação com Manuela Dávila, ele fez 30,08% contra 17,07% de Manuela Dávila.
0: É a maior diferença da história, viu?
1: Ah, é?
0: Sim, desde 94, quando se estabeleceu os dois senadores, geralmente a gente tinha uma definição tranquila da primeira vaga, mas a segunda vaga era muito disputada. Vamos trazer aqui, em 94, a gente teve a Emília Fernandes com 50,81%, que passou, e o César Schirmer com 15,81% e o César Schirmer com 15,57%. Né? César Schirmer, que depois virou secretário do governo Sartori, prefeito de Santa Maria, enfim. Em 2002, Paulo Paim com 19%, a Emília com 18%, então 1%. Em 2010, Ana Amélia Lemos com 29%, Rigoto com 21%, tudo bem, 8%, mas ainda assim distante, né, do que a gente teve agora. E em 2018, Paulo Paim com 17,76% e o Beto Albuquerque com 16,23%. Então, um recorde, uma eleição decidida com muita tranquilidade em favor de Sanderson e Van Hatten.
1: Ah, na tela, para quem acompanha a live, as disputas mais apertadas, viu? As diferenças calculadas sobre as parciais oficiais publicadas. A disputa mais apertada, Lula versus Flávio, foi no Amazonas. Apenas 6.211 votos no estado inteiro, tá? Isso significa 0,32%. O Lula venceu, está vencendo lá no Amazonas, 0,32% a mais, né? Apenas 6 mil votos de diferença lá no Amazonas. No Amapá, 2.211 votos a diferença entre Lula e Flávio Bolsonaro. No Pará, 130.086 votos a diferença Lula, Flávio e Bolsonaro. Parece no quantitativo muito grande, mas em relação ao número de eleitores do Pará, apenas 3%. Minas Gerais, a diferença entre um e outro foi de 6%. No Tocantins, 6,8%. E no Distrito Federal, 13,20%. São os estados onde houve mais disputa acirrada, né, entre Lula e Flávio Bolsonaro, Flávio Bolsonaro e Lula. Lá no Amazonas, 6 mil votos no estado inteiro, ele é praticamente nada, né? 0,3%. Os números dos estados, tá? O ranking calculado somente sobre as unidades federativas aqui do já coletadas. A maior votação percentual em Roraima. Flávio Bolsonaro fez 71,18% lá em Roraima. A disputa mais apertada, como a gente mencionou, Amazonas. A apuração mais adiantada, o Distrito Federal já terminou a contabilização dos votos, até porque, né, é pequeno, né, o território ali do Distrito Federal. E o outro dado eu não consegui pegar aqui porque a tela mudou, mas não tem problema, a gente depois recupera aqui. Até ali, ó, apuração mais atrasada em Alagoas. Lá em Alagoas, 73% apenas das urnas foram apuradas lá em Alagoas. Tem aquele, a próxima tela lá que tu passou? Pode ser, por favor?
0: Aliás, a disputa de Alagoas, olha, haja coração, viu?
1: Ah, é? Nós temos. Para governo?
0: Para governo, nós temos 73,81% das urnas apuradas. Renan Filho com 49,95% e JHC com 49,67%. Impressionante.
1: Ou seja, pode ter segundo turno ou não pode, e pode ganhar um ou pode ganhar outro.
0: Isso aí, perfeito.
1: Meu Deus, os dois na casa dos 49.
0: A disputa entre MDB e PSDB, MDB apoiado pela candidatura do PT.
1: É a disputa mais acirrada para governo do estado, com certeza. É Alagoas, né? Alagoas?
0: Isso mesmo.
1: Isso aí. E agora na tela ali, todos os estados do Brasil, né? Quem tem curiosidade em saber em cada estado onde candidato A, candidato B, quando o Flávio foi bem, quando o Lula foi bem, a gente tem ali a diferença, né, de estado por estado, com o Lula predominando nos estados do Nordeste e o Flávio predominando nos estados do Sul, também da região Sudeste e Centro-Oeste. Tem do Rio Grande do Sul ali, né, na próxima tela, né, Pajé? Por favor, se puder mudar a página 2.
2: Enquanto o Pajé vai mudando ali, nós já temos aqui de 54 cadeiras para o Senado, 33 estão definidas já. E nessa composição das 33, 16 cadeiras do PL, 5 cadeiras do MDB, 2 cadeiras do POD, do Podemos, né? 2 cadeiras do Republicanos, 2 do Novo, 2 do PSB, 2 do União e 1 cadeira do PP.
1: Isso é de...
2: Senado, as
1: Senado, senadores.
2: 33 vagas definidas já.
1: Ali tem o mapa do Brasil na tela, olha só. Flávio Bolsonaro vencendo em 15 estados e Lula vencendo em 12 estados, tá? Então tá ali bem dividido, né? Como eu acabei de mencionar. A exceção da região norte, que tá dividida, por exemplo, na região norte, o Acre, o Tocantins e Roraima estão dando a vitória a Flávio Bolsonaro. E em contrapartida, Amazonas, Pará e Amapá dão a vitória a Lula. No Nordeste inteiro, Lula vence. Uhum. No Centro-Oeste inteiro, o Flávio Bolsonaro vence. No Sudeste inteiro, Flávio Bolsonaro vence. E na região Sul, Flávio Bolsonaro vence também nos 3 estados.
2: Pensando em territorialidade, tem uma maioria bolsonarista, mas pensando em proporcionalidade de população, fica quase que parelho.
1: Isso, quase que parelho. A região Nordeste tem muito voto, né?
2: Muito voto.
1: Tem muito voto. E que bom que eu estudei geografia, né? Porque daí no mapinha do Brasil eu sabia todos os...
2: E inclusive ele era um melhor aluno de geografia, né?
1: Vamos lá, Rio Grande do Sul, olha só. O Flávio Bolsonaro tem 55,65% dos votos aqui no Rio Grande do Sul. E o Lula, 35,72%. 99,17% das urnas apuradas no Rio Grande do Sul. Agora, quando faltam tão pouco assim... É questão daquelas urnas mais locais mais afastados, né? Uhum. Mais periféricos, enfim, que demoram para chegar até os cartórios eleitorais de cada cidade. E daí fica faltando essa pequena porcentagem quando aqui no Rio Grande do Sul, 99,17%. Santa Catarina, que é um estado que dá muita vitória para a direita, Flávio Bolsonaro fez 66%.
2: Para presidente,
1: Lula, 25%. É 91,61%, né?
2: Está dentro?
1: Isso, mas tem uma mudança mesmo no índice de Flávio Bolsonaro e de Lula. A gente vai colocar na tela agora, 91,61% das urnas apuradas. O Flávio Bolsonaro diminuiu um pouco mais, 47,93%. Somando, 52.153.453 votos. E o Lula, 44,11%, 47.999.342 votos.
2: A margem de diferença começou a ficar ainda mais... começou a aparecer um pouquinho mais, né?
1: Isso, 3,82, né? Para ser bem exato... Isso. Percentualmente falando, são 3,82 pontos percentuais de diferença. O Pedro pode fechar a calculadora dele aí, porque está lá na tela, ó, 3,82.
0: Ó. Muito bem, ainda bem que eu troquei o óculos essa semana.
1: Ele dá mastigadinho para a gente.
0: É um cara bom, né?
1: É mamão com açúcar. Mas, em números totais, são 4.142.000 votos a mais para o Flávio em relação ao Lula. Tá bom? Essa é a última atualização... 91,71%. E comparada à última parcial, o Flávio diminuiu menos 0,01 e o Lula subiu mais 0,01. A gente não pode afirmar aqui porque não está ainda consolidado o resultado, mas teremos segundo turno no Brasil, tá? Flávio Bolsonaro deve levar a vitória nesse primeiro turno e o Lula vai disputar com o Flávio Bolsonaro esse segundo turno aí da eleição para presidente.
0: O desafio de Lula é o que Bolsonaro não conseguiu fazer em 2022, né? Que é virar o jogo. Um candidato de situação, né? Essa é a segunda vez que isso vai acontecer, vai ficar em segundo turno. Então, nós tivemos na última eleição o atual presidente Bolsonaro em primeiro lugar ficando em segundo no primeiro turno e agora o atual presidente Lula ficando em segundo lugar no primeiro turno. Isso só comprova o que é o segundo turno. É um plebiscito. em que tu tem o candidato do governo sendo aprovado ou reprovado pela população.
1: Isso. E, obviamente, quem termina ali, né, o primeiro lugar, não vou dizer geralmente, mas ele fica muito mais perto porque ele precisa conquistar menos votos para chegar nos 50, né?
0: É isso aí.
1: É, né? Então, agora é que começam as negociações, né? O candidato que não foi para o segundo turno vai apoiar quem? A gente tem uma tendência, né, de nomes ali para apoiar Flávio, e talvez o Lula tenha um apoio menor no segundo turno no que diz respeito aos partidos.
0: É, né? E vai ter que buscar votos
1: do
0: Augusto Cury e do Renan Santos, que eu acho que é um eleitorado um pouco mais volátil, uhum, né? Não tanto do Renan Santos, mas talvez do Cury, né? Mas são aí mais de 6 milhões de votos. Então, é uma diferença.
2: Pode fazer a diferença.
0: Pode fazer a diferença. Então, e outra coisa, né? Também... existe a possibilidade de buscar votos. Claro que hoje virar voto, um lulista virar voto de um bolsonarista é difícil e vice-versa.
1: Eu ia dizer, é algo impensável.
0: É algo impensável, mas a gente já teve na história, né? Por exemplo, 2000, claro, outros tempos, né, gente? Mas em 2006, o candidato à presidência, Geraldo Alckmin, fez menos votos no segundo turno do que fez no primeiro.
1: Aliás, que bom que tu mencionou isso, Pedro, sobre, né, os dois lados muito opostos da política nacional hoje. Eu vi uma cena hoje que eu achei, assim, democracia, como a gente costuma dizer, né? Foi até uma cena bonita. O Luciano Zucco e a Juliana Brizola se encontraram num ponto de votação lá em Porto Alegre. Eu acredito que tenha sido na PUC. Os dois se deram um abraço, conversaram, seus assessores também conversando assim na maior calma, tranquilidade, distribuindo sorrisos. E é isso que tem que ser, gente.
2: É o que se espera da política.
1: Exatamente. Política na essência da palavra,
2: isso,
1: né?
2: Isso.
1: Vamos liderar para todos.
2: A gente diverge nas ideias, mas não diverge com pessoas, né? É no campo das ideias que tem que ficar o embate, a luta, a conversa, né? E tem que ter diálogo. Sem diálogo não tem como. E uma coisa importante, Daniel, que nós viemos acompanhando, a gente falou do fenômeno da importância das redes sociais no pleito, né? O quanto a rede social impacta no voto lá no pleito. E também o quanto a rede social tem impactado na falta de diálogo dos candidatos com a população através dos canais instituídos, que um deles, por exemplo, é a imprensa, né? É importante que se tenha um papel ali, porque é o papel de fiscalização, de avaliação, de fazer a pergunta e não mandar só o material pronto, porque é neste relacionamento que a democracia, também neste relacionamento que a democracia acontece.
1: Eu vou pedir para o Pajé a gentileza de colocar de novo os 10 mais votados do deputado federal e depois deputado estadual na tela para a gente repassar aqui, né, os top aí da votação para deputado federal no Rio Grande do Sul e também deputado estadual no Rio Grande do Sul. Os top 10 mais votados para deputado federal. Maurício Marcon, em primeiro lugar, 378.040 votos. Fernanda Melchiona, do PSOL, 279.046 votos. Giovanni Cherini, do PL, 230.892 votos. Rony Gabriel, do Podemos, 222.751 votos. Alceu Moreira, do MDB, 216.137 votos.
2: Deixa eu só falar, tem uma atualização aqui para presidente. Tem uma pequena variação aqui, 92,04% agora da apuração. 47,89%.
1: É que agora o nosso já está na frente ali, ó. 92,20%. Atualizou agora. Vamos lá, 92,20% das urnas apuradas. A gente está na frente do pessoal e da concorrência.
2: Isso aí.
1: Flávio Bolsonaro tem 47,87% dos votos. O Flávio Bolsonaro, que é do PL, 47,87%. O 52.489.170 votos. 47,87% para Flávio Bolsonaro. E o Lula, 44,17%, somando 48.438.556 votos. É menos 0,02, né, em relação à última parcial para o Flávio Bolsonaro. Voltando então, eu tinha parado no Alceu Moreira, do MDB, o quinto mais votado para deputado federal. Seguindo a lista, o sexto lugar é de Maria do Rosário, do PT, com 172.442 votos. Afonso Ram, do PP, sétimo lugar com 151.211 votos. Anny Ortiz, do PP, tem 150.816 votos. Pedro Westphalen, também do PP, 126.

0: 22.619 votos. Covatti Filho, do PP, 122.353 votos. Eu fiquei curioso para a gente buscar ali os dados de alguém que sempre é muito votado, Darley, ex-goleiro do Grêmio, ele sempre faz uma votação expressiva.
1: Tenho aqui, Darley de Deus, né, do PSD, 104.734 votos, nesse momento no Rio Grande do Sul, 99,3% das urnas apuradas.
0: Ele não está no top 10, mas está logo na sequência ali, né?
1: Isso mesmo.
0: Se puder até depois do Covatti Filho passar aqui, Pedro... Pode okay. Lendo quem aparece depois do Covatti Filho ali.
1: Vamos lá. Osmar Terra, 116.514 votos do PL. Dayana Santos, 113.949 do PCdoB. Bongás, 110.829. Depois, Darley, do PSD, 104.734. Marcelo Moraes, 101.914 do PL. E aí, para fechar... os candidatos com 100 mil votos, Denise Pessoa, 100.506 votos. Uma vitória expressiva nessa eleição ao Congresso, nem do PL, nem do PT, e sim do Partido Progressistas, que está fazendo, pelo menos, Afonso Ram, Anny Ortiz, Pedro Westphalen e Covatti Filho, né, nesse top 10, cinco candidatos do PP.
0: Chama atenção mesmo. Deputado estadual, a apuração aqui no Rio Grande do Sul... O delegado Zuco é o mais votado no momento.
1: Irmão de Luciano Zuco.
0: 128.345 votos para o delegado Zuco, que é do Republicanos. Adri Cherini, do PL, 128.019 votos para Adri Cherini. Luciana Genro, do PSOL, 126.588 votos. O professor Cláudio, olha só.
2: Expressiva
0: a
2: votação.
0: É o quarto mais votado, o professor Cláudio, do PL, 123.050 votos. Comandante Nádia, do PL.
1: Estreante.
0: 110.666 votos. A comandante Nádia, estreante.
1: Estreante. É um nome conhecidíssimo no Rio Grande do Sul, né? Foi presidente da Assembleia foi presidente da Assembleia de Porto Alegre, vereadora de Porto Alegre. Foi candidata ao Senado na última eleição, mas desistiu nos últimos dias de candidatura para migrar os seus votos para Milton Mourão, o que acabou sendo uma estratégia bem sucedida, né? O Mourão, que, aliás, é o nosso senador, né? Atual senador, tem mais 4 anos de mandato e vai exercê-lo junto com Sanderson e Marcel Van Hatten até 2030.
0: O Gilmar Ferreira está na mesa de áudio e está me avisando aqui que o Zuco está dando uma entrevista coletiva. A gente tem como colocar o áudio lá de Porto Alegre, Pajé? Então, Gilmar, aí na mesa de áudio, por favor, pode liberar o áudio do novo governador, então, do Rio Grande do Sul, pelo PL, Luciano Zuco.
3: Mas eu penso também o Gabriel, já falei com o Gabriel, por telefone, e ele se deixou à disposição, mostrando também o espírito de democracia que o cerca. Conversei com o governador Eduardo Leite, que também se deixou à disposição, e eu já pedi uma agenda com ele para conversar. Nós, durante a campanha, falamos de forma muito propositiva, mostrando o diagnóstico, mas sempre falamos que não era terra arrasada. Eu quero falar para vocês palavras escritas, porque a emoção toma conta deste momento. Quem ganhou essa eleição foi o povo gaúcho. E a ele, com ele e para ele, que eu dedico essa vitória. É uma honra e uma emoção muito grande ser eleito governador do meu amado Rio Grande do Sul. Eu tenho absoluta consciência do que aconteceu hoje e da responsabilidade que isso significa. Essa vitória em primeiro turno é histórica e eu recebo com muita alegria. Nós vamos festejar muito, sim, mas recebo também com muita responsabilidade. Eu venci, a Silvana venceu, o Marcel e o Sanderson venceram, nossa aliança.

0: venceu. A direita venceu. Mas o que venceu, acima de tudo, foi uma nova esperança, um desejo de prosperidade, um pedido para o Rio Grande ser grande de novo. Eleitoralmente, nós vencemos porque respeitamos o Rio Grande. Nós vencemos porque tínhamos o melhor projeto. Nós vencemos porque fizemos uma grande coligação. E aqui eu agradeço o Progressista, o Podemos, Partido Novo, o Republicanos, Democracia Cristã e, logicamente, o nosso PL. Nós vencemos porque não ficamos em cima do muro. Nós vencemos porque os gaúchos escolheram o nosso projeto e não o da esquerda. Mas quem venceu hoje foi o Rio Grande do Sul. Nosso passado, nosso presente e, principalmente, nosso futuro. E se a gente é bom de briga, a gente também é bom de união. A história já provou que quando o gaúcho se une, ninguém nos segura. Essa é a primeira convocação que eu quero fazer a todos os gaúchos. Um pacto de união pelo nosso estado. Não, um pacto de união, não para superar nossas diferenças, mas para tornar fortes naquilo que é comum a todos. Nós todos precisamos estar unidos pelo bem do Rio Grande. O Rio Grande pode mais, o gaúcho merece mais, e nós vamos em busca disso. A campanha terminou hoje. Eu respeito meus adversários. Vou conversar com todos eles. Quero buscar suas sugestões. Agora somos todos Rio Grande. Não vamos antecipar nada, pois hoje é dia de festa. E nos próximos dias teremos muito trabalho antes de qualquer anúncio. Mas vocês podem estar certo. Nós vamos em busca de um novo ciclo de prosperidade para o nosso estado. O Rio Grande vai voltar a crescer. Recebi uma ligação do Flávio e acabei não atendendo. Quero saber como é que terminou lá as votações. Mas já... Não terminou? Mas já deixei à disposição da sua equipe. E nós vamos agora entrar numa campanha muito forte para eleger também Flávio Bolsonaro, presidente do Brasil. Eu não vou conseguir agradecer a todos, mas não posso deixar de agradecer primeiro a Deus, também a minha família, minha esposa Joyce, meus filhos Valentina, Teodoro e Antônia, minha mãe Cleusa, meu padrasto Kerber, a minha querida vice-governadora Silvana Covatti, ao meu querido amigo Sanderson, a esse craque que também está aqui, Marcel, aos partidos da nossa coligação, aos nossos conselheiros, às nossas equipes de coordenação, comunicação, gabinete, logística, mobilização, a todos que ajudaram a construir essa vitória histórica. E tenham paciência com alguns dos meus defeitos, mas como ninguém faz nada sozinho, já quero antecipar e vou procurar montar uma grande equipe de governo. Vamos governar com os melhores! Espere de mim tudo o que tenho. Minha dedicação, minha alma, minha energia, meu amor por esta terra. Eu vou honrar essa gente, esse chão. Vamos, Rio Grande!
1: Luciano Zucco, Está aí, portanto, a manifestação, então, do governador eleito aqui no Rio Grande do Sul. Em primeiro turno, Daniel Rodrigues.
0: Organizar a transição, mas, logicamente, temos ainda uma campanha nacional vigente. E aqui, na região sul, eu, o Jorginho... O Moro se elegeu? Eu, Jorginho e Sérgio Moro, dos três partidos, os três do mesmo partido... Vamos entrar muito forte para eleger Flávio Bolsonaro.
2: Governador eleito, Bolívar Cavalar, do Jornal do Comércio. É, o senhor já disse...
0: Pois já a partir desta semana, nós vamos começar a organizar a transição, mas logicamente temos ainda uma campanha nacional vigente. E aqui, na região sul... Eu, o Jorginho, o Moro se elegeu? Eu, Jorginho e Sérgio Moro, dos três partidos, os três do mesmo partido, vamos entrar muito forte para eleger Flávio Bolsonaro.
2: Governador eleito, Bolívar Cavalar, do Jornal do Comércio. É, o senhor já disse que conversou com o governador Eduardo Leite sobre a transição. Gostaria que o senhor detalhasse como é que foi essa conversa, o que foi combinado. E se o senhor puder antecipar algum nome ou nomes que vão integrar esse processo de transição, seja do lado do atual governo, seja do seu governo, se já tem alguma definição nesse sentido.
0: A conversa com o governador foi muito respeitosa, ele me parabenizou. Logicamente que ele antecipou que não era um dia, não era uma conversa para a gente detalhar. Eu pedi uma audiência com ele, pedi para conversar, ele se deixou à disposição, foi extremamente respeitoso, nos parabenizou. Mas, logicamente, que a gente não vai antecipar nada referente à transição ainda, como eu disse anteriormente. Vamos agora comemorar no dia de hoje. Amanhã tem algumas entrevistas e, ao longo da semana, a gente organiza e comunica à imprensa.
3: 8:50, entrevista coletiva, primeira entrevista.
1: Está aí, então, portanto, né, a coletiva, a manifestação do governador eleito aqui no Rio Grande do Sul em primeiro turno. É, Daniel Rodrigues, retomamos?
4: Isso, muito obrigado. O Zucco parou de falar por aí, Gilmar?
1: Acredito que sim. Deixa eu dar uma monitorada aqui.
4: Tá, vai nos avisando aí qualquer coisa, tá? A gente está nesse trabalho também de produção, o Gilmar nos auxiliando, operando a mesa de áudio também nesse trabalho de produção, mas é uma fala, né, agradecendo aos seus eleitores e dizendo que o Rio Grande do Sul agora vai melhorar. Inclusive, ele faz o grito de guerra dele, que foi durante a campanha eleitoral, né, a propaganda eleitoral, que é o Vamos Rio Grande, né? E foi assim que o Zucco terminou.
5: Quase sem voz, né? Governador eleito, quase sem voz. Devo imaginar, Daniel Lucas Rodrigues, o quanto ele tenha comemorado, né? Quanto ele tenha dito Vamos Rio Grande, né?
4: E curiosamente, nas primeiras pesquisas eleitorais, ele estava atrás de Juliana Brizola. E ele consegue uma vitória acachapante, né? 26 pontos à frente de Juliana Brizola. Ele conseguiu virar o placar e, assim...
5: Com uma diferença, uma margem enorme. Bem boa, hein?
4: Exato.
6: Um grande mérito, né, de Luciano Ruzucco, sobretudo em relação ao seu correligionário na última eleição, Onyx Lorenzoni, né? Uhum. A gente teve uma candidatura muito mais moderada, né? Ele certamente utilizou a bandeira de Jair Bolsonaro, mas não era a bandeira dele. Não que ele fosse candidato de si mesmo, mas ele não colocou Jair Bolsonaro, o Flávio Bolsonaro, à frente das propostas, à frente da sua candidatura no Rio Grande do Sul. Então, isso eu vejo um mérito de Luciano Zucco, né? Uma pessoa moderada. Não, a gente teve uma eleição em 2022, que a gente teve até aquele caso, né, do Onyx, que não cumprimentou o Eduardo Leite durante o debate. Então, uma postura bem diferente de Luciano Zucco, né? E, por outro lado, deixando um pouco de lado o mérito de Luciano Zucco, o demérito da candidatura PDT e PT, né? Que tabelou tanto com o Zucco durante o primeiro turno que deixou o Zucco na boca do gol. Então, acabou que as duas candidaturas focaram as suas críticas ao atual governo, representado pela candidatura do Gabriel Souza, e esqueceram de lutar entre si, por assim dizer. Mas a luta da Juliana era muito maior que a luta do Zucco. Então, o Zuco não precisava de tantos ataques à Juliana, porque ele sabia que mora num reduto que tem um bolsonarismo muito forte. Isso não aconteceu com Juliana Brizola e, junto com o PT, vai à quarta eleição sem conseguir chegar ao segundo turno.
5: O nível de esforço foi menor. Uma coisa importante, tivemos uma atualização, mas rapidamente, só para dizer que me impressionou a qualidade, ou melhor dizendo, a quantidade inexpressiva de votos que fez a continuidade de governo do Eduardo Leite, né?
4: Gabriel Souza, né?
5: Muito baixa a votação.
4: Não conseguiu fazer o voto que foi de Eduardo Leite, que elegeu ele duas vezes, inclusive.
5: Exatamente.
4: Governador do estado.
5: E que tinha máquina, né?
4: Abaixo de 10%.
5: Exatamente.
4: A atualização para a presidência da República. 95,78% das urnas apuradas. Flávio Bolsonaro segue na frente. O candidato do PL tem 47,57% dos votos. 54.260.041 votos. Atualizou agora um pouquinho mais. Vamos lá. Começa tudo de novo, passa a borracha e começa de novo. 96,04% das urnas apuradas. Flávio Bolsonaro, 47,55% dos votos, 54.403.316 votos. Lula tem 44,54% dos votos. Ele está fazendo 50.957.877 votos. Flávio Bolsonaro está 2,92 pontos percentuais à frente de Luiz Inácio Lula da Silva. Isso significa, numericamente, 3.360.596 votos. Teremos segundo turno para a presidência da República aqui no Brasil.
5: Agora não tem mais como voltar, né, Daniel? Agora isso, já está certo isso. Já falar.
4: O Gabriel Souza, que a Beverly comentou agora, né, que seria a continuidade do atual governo do estado do Rio Grande do Sul, o candidato do MDB, ele fez até o momento no Rio Grande do Sul 510.442 votos, tá? Ocupando a terceira colocação atrás do governador eleito, Luciano Zuco, e também atrás de Juliana Brizola, que terminou na segunda colocação. O Gabriel foi o terceiro lugar. Na região, somados esses municípios aí que estão aparecendo na tela, né? Caxias, Nova Petrópolis, Flores da Cunha, São Marcos, Vacaria, ele fez 24 mil votos. A melhor cidade foi em Nova Petrópolis, fez 8,37% dos votos. Esses os dados do candidato Gabriel Souza, do MDB.
5: Temos aqui informações que o Van Hatten já está falando também, né? Dando entrevista coletiva.
4: Vamos ouvir Marcel Van Hatten, senador eleito pelo Rio Grande do Sul.
1: Ainda está falando o Zuco, viu, Daniel? Mas ele já anunciou que vai passar o microfone para o Van Hatten na sequência.
4: Então podemos colocar Luciano Zuco um pouquinho mais e depois tu vai comandando daí, tá, Gilmar?
1: Ok, vamos lá então.
4: Pode comandar daí.
1: Vai falar então Van Hatten agora, senador eleito.
7: Parabenizar o Zuco aqui oficialmente, a gente já fez vários discursos, mas pela primeira vez estou parabenizando aqui esse meu irmão de caminhada, o Sanderson também. Foi muitos se surpreenderam, mas para nós estava muito clara a estratégia desde o início, né, Zuco, de fazer uma campanha conjunta, até porque o tema do Senado nos preocupa demais e a gente precisava eleger os dois senadores alinhados e nós conseguimos fazer isso. O tema perguntado aqui da dívida do Estado certamente nos interessa a todos e nós vamos estar alinhados para, junto com o Zuco, resolver esse tema em Brasília. E o tema do conflito entre poderes, eu acredito que começa a ser resolvido hoje, de um jeito ou de outro. Porque só de termos maioria no Senado formada para o ano que vem, já uma sinalização do povo brasileiro contra todos os abusos, todas as perseguições, todos os crimes de responsabilidade e mesmo os escândalos de corrupção que estão permeando, né, a história de membros da corte que envergonha todo o Brasil. Então nós vamos trabalhar em conjunto com o governador Zuco.
3: São 8:58. Agora sim, matematicamente, Ramon Nunes.
1: Muito bem, está aí então a colega também da imprensa que encerra aí, portanto, né, essa fala do Van Hatten, já manifestando aí, portanto, as suas primeiras falas, né? É isso então, Daniel Rodrigues, se você quiser retomar daí.
4: Perfeito. Obrigado, Gilmar, nesse suporte também na nossa produção. É 8h59, eu preciso fazer um rápido intervalo. Na sequência, eu vou pedir para o Pedro passar aqui aquela informação dos deputados mais votados, né? O Pavanato e o Nicolas Ferreira, né? Depois a gente deu o intervalo, a gente passa aqui. 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